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0: 9:30.
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0: 9:49.
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3: Com vocês, Pedro e Thiago.

0: 96.7.
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0: 6:26.
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0: 10:58.
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0: 11 34.
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0: 11:49.
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0: meia-noite 9.
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0: Oi.
1: Ô, oh, meu irmão.
0: Obrigado.
2: Bom demais estar aqui, viu, cara?
3: Meia-noite 42.

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0: meia-noite, 57.
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0: 12.4.
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0: 89,39.
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7: Eu quero ver todo mundo lá. 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

0: Uma salva de palmas aos nossos amigos João Bosco e Vinícius.
1: Valeu, gente, obrigado. Fique com Deus, vocês, que Jesus abençoe todos vocês, tá bom?
2: 3 em 1.

0: 6:06.
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PH, 6:48 agora. Bom dia, bom dia. É a Rádio 9 FM te fazendo companhia com muita moda boa. Goiânia e Paranaense, meu reino encantado, hein? Não, meu recanto, meu paraíso. Bom dia.

6h56 agora, hein? E a Rádio 9 FM te fazendo companhia. Daqui a pouquinho tem um pedido musical da Dani Morena, hein? Ei, bom dia, bom dia.

você curtiu, hein? André Andrade, Cama Fria, 6:59 agora, 6:59. Abraçando então aqui a Dani Morena, ofereço a música aqui, a música Canção da Madrugada com Tião Carreiro e Vardinho, ela que oferece aí pra Vanessa do restaurante Sabor de Casa e para o Divino e Joelma da Pamonharia Casa da Pamonha. Bom dia, bom dia, bom dia. Abraçando vocês aí, né? Bom dia mesmo. Ótima segunda-feira, hein? Hoje é segunda-feira, dia 27 de julho de 2026. Rádio 9 FM, que tem na direção geral Carlos Antônio Nogueira Butina, e o patrãozinho João Pedro Nogueira, hein? É, departamento comercial Eusébio Ribeiro e o nosso Ornei Carvalho, o homem do cartãozinho, o Black do cartãozinho e limitado, hein? Bom dia, bom dia, bom dia. Previsão do tempo, Anápolis segue 18 graus. Chuva 0%, umidade do ar 68%, vento 10 km por hora. Pontualmente em Anápolis, 7 horas, meu povo apaixonado, e com muita moda boa, vocês vão curtir agora o pedido musical da Dani Morena. Canção da Madrugada, hein? Tião Carreiro e Pardinho. Bom dia, bom dia.

0: PH, é moda boa, hein? É Tchon Carreiro Pardinho, Canção da Madrugada. Pedido aí, né? Pedido aí da Dani Morena. Eu nunca toquei essa moda aqui não, viu, Dani? Mas é moda boa, que foi lá pra Vanessa, lá no restaurante Sabor de Casa, e para o Divino e a Joelma da Pamonharia, Casa da Pamonha. Bom dia, bom dia. É a Rádio Nova FM e o PH que volta já com muita moda boa pra você. Segura aí, hein? É rapidinho, logo após os reclames do nosso Carlos Antônio Nogueira Butina, tem modão, meu povão. 7:04 agora.
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PH, hein? Bom dia, bom dia. Abraçando você. Ótima segunda-feira, hein? Abraçando a minha amiga dona de casa que já fez aquele cafezinho rancheiro. Eita, cafezinho bom é o cafezinho rancheiro, né? Bom dia, bom dia, bom dia. Pra você que levanta cedinho, cedinho, cedinho. Abraçando o Igor Batista Maia e papai Maia, motorista da Urban. E a mamãe Sueli, né? Mamãe Sueli lá no Bairro de Lourdes. Aquela turma boa do Bairro de Lourdes. Bom dia, bom dia, bom dia. Ótima segunda-feira pra vocês aí, né? Abraçando o Zé Abrão Polaco lá na Fazenda Fundão. Ô, Zé Abrão, como é que você tá, uai? Bom dia, bom dia. Altoim Pipoca em Abadiânia. O Ivan Bicudo lá no São Lourenço. Bom dia, bom dia, bom dia. Essa turma boa sempre conectados aqui com a Rádio Nova FM.

abraçando os internautas, né? Por esse mundão de meu Deus do céu. Estão conectados aqui, hein? É, turma boa aí, né? Os internautas. Bom dia, bom dia, bom dia. É o PH. Muita moda boa pra você, hein? Abraçando o pessoal lá no Ceasa, né? Abraçando o pessoal lá no Ceasa. Tá lá o Marcelo do Repolho, hein? Bom dia, Marcelo do Repolho. Que é o filhotão da Cleonice Vieira lá do Parque São João, né? Gente boa. Abraçando os feirantes também, né? Sempre na lida, levantam de madrugada os feirantes. Bom dia, bom dia, bom dia. É o PH com muita moda boa pra vocês. É Milionário e José Rico. Lembrança, hein? Ê, PH, bom dia. 7:08 agora.

Braga, é a Rádio 9 FM 87,9, a minha, sua, nossa rádio te fazendo companhia, hein? Rádio São Vicente na Igrejinha e Rádio Cerrado Alessandro Bartros, hein? Você curtiu Lembrança, Milionário José Rico, Moda Boa, e caiu o Instagram aqui, mas já voltou de novo, né? Já voltou de novo o Instagram e a Dani Morena continua conectada aqui com a gente pelo Instagram. Bom dia, bom dia, bom dia. Ótima segunda-feira pra você. Ela diz que gosta demais desses modão aí, né? Ei, Dani Morena, bom dia! 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E vai curtir, ó! É música apaixonada! É Gilberto e Gilmar. Só mais uma vez. Bom dia! 7:13 agora.

0: você curtiu aí, hein? Só mais uma vez, Gilberto e Gilmar. Bom dia, bom dia, bom dia. É o PH, hein? 7:16 agora. É, daqui a pouco tem moda boa. Segura aí, hein?
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aqui na Rádio 9 FM com vocês, hein? Nesta manhã de segunda-feira, meu povão apaixonado, dia 27, hein? Dia 27, dia 27 de julho de 2026, e estamos juntos aqui, hein? Tá quente, quente, quente hoje na cidade de Anápolis, hein? Tá quente, quente, meu povão apaixonado, hein? Vamos juntos então com música bonita. Daqui a pouco tem Cândido Filho, Rádio Debate, uma rádio defendendo a cidade inteirinha, inteirinha, inteirinha. E junto com ele o Roger Fernandes, o fera da comunicação, hein? Com muita informação pra você no seu rádio, meu povão apaixonado, hein? É o PH abraçando você aí, hein? Olha só, você vai ficar sabendo, o Candinho vai destacar, hein? Candinho vai destacar, PH, Candinho vai destacar aqui na Rádio 9 FM. Olha só, hein? Vereador compara Bolsonaro a Deus durante discurso. Enviou seu próprio filho. Amém, PH, amém, hein? Olha só, é o vereador Senna lá do PL, comparou Jair Bolsonaro à figura de Deus durante um discurso realizado em um evento do Partido Liberal em São José dos Campos, hein? Amém, Candinho e Roger Fernandes vão tricotar aqui na Rádio Nova FM, hein? Comparando aí. Ah, meu Deus do céu. Candinho vai destacar, hein? Candinho vai destacar. E ainda, olha só. Cachês de artistas pagos com verba pública terão limite em Minas Gerais, hein? Será que aqui em Anápolis também vai ter? Tá vindo shows aí, hein? Tá vindo shows aí. 31 de julho aqui, aniversário de Anápolis. Vai ter shows e shows. Cantor Panda aí, hein, Ícaro e Gilmar, Grupo Menos é Mais, lá na Pecuária, né?

e Gilmar, Grupo Menos é Mais, lá na Pecuária, né? Na Exposição Agropecuária, shows aí pra você, hein? Aí você vai ficar sabendo de tudo, tudo, tudo, tudo, aqui com o Cândido Filho, nosso Candinho, hein? Olha essa aqui também, hein? Olha essa aqui, presta atenção, o Candinho vai destacar, hein? Lucas Balbi do PL de São Paulo sai em defesa de Flávio Bolsonaro. Olha o que, é que ele falou aqui, ó. Ó, é corrupto, mas é cristão. Amém! Candinho vai destacar, hein? Candinho vai destacar, vai tricotar aqui com Roger Fernandes, o fera da comunicação, logo mais, hein? Olha só, pra você ligado aqui, a Controladoria Geral da União prorroga processo contra servidores do Banco Central suspeitos de favorecer voto caro, hein? Candinho vai destacar logo mais. Pesquisa, olha só, Datafolha, Lula tem 48% e Flávio Bolsonaro 43%, é impossível segundo turno. Candinho vai analisar, hein? Tem mais, hein? Tem mais. Nunes Marques enfrenta resistência no TSE ao tentar apertar cerco a pesquisas eleitorais, hein? Candinho vai destacar, meu povo apaixonado vai destacar, hein? Isso mesmo, daqui a pouquinho, hein? Daqui a pouquinho, Rádio Debate, uma rádio defendendo a cidade inteirinha. Caiado se lança como refúgio para bolsonaristas. Você vai ficar sabendo tudo, hein? Vai ficar sabendo tudo, logo mais aqui com Cândido Filho, o nosso Candinho, Rádio Debate, uma rádio defendendo uma cidade inteirinha. PH. Você vai ficar sabendo de tudo, daqui a pouco. Às 8, né, PH? Às 8, Rádio Debate, uma rádio defendendo a cidade inteirinha. Olha o prato do dia aí, hein? É Tião Carreiro e Pardinho.

você ouviu aí, hein? Prato do dia, Tião Carreiro e Pardinho, bom dia, 7:26 agora, PH! 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Ó o modão aí, ó, bom dia! É Zé Carreiro e Carreirinho, essa aí é boa, hein?

0: moda boa, hein? Zé Carreiro e Carreirinho, peito sadio, 7:30 agora, PH, 7:30 ou 7:30 como queiram, né? Aê, meu povo apaixonado, daqui a pouquinho tem mais moda, segura aí.
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Bom dia, bom dia. Ótima segunda-feira pra vocês, meu povo apaixonado, hein? É a Rádio Nova FM te fazendo companhia. É o PH, tocando o que te toca. Muita moda boa no seu rádio. É, logo mais às 8 horas, encontro marcado com Cândido Filho e Roger Fernandes aqui participando. É, Rádio Debate, uma rádio defendendo a cidade inteirinha, inteirinha, inteirinha. E às 11 horas, hein? Às 11 horas, tudo do esporte, hein? É, o Galo, velho, arrebentou, hein? O Galo, velho, foi lá no Rio de Janeiro, sapecou aí o Volta Redonda, 4-1, meu povo apaixonado, hein? Ninguém segura mais esse Galo, não, viu? O Galo bicou, bicou a Jaguatirica, meu povo apaixonado, ela não aguentou, não, né? A Jaguatirica não aguentou, não aguentou. E o Galo enfiou 4 neles lá, enfiou 4 do nosso Galo Tricolor da Boa Vista. É com a transmissão aqui da Rádio Nova FM, com a geração do esporte no comando de Carlos Nogueira Butina, com a coordenação de José Viveiro, a transmissão do Anápolis, que sapecou então, hein? Que sapecou. A Jaguatirica aí é o time do Volta Redonda, meu povo apaixonado. Mas logo mais às 11 você vai ficar sabendo de tudo, tudo, tudo, tudo. É, PH. 2 gols aí de Matheus Lagoa, 1 de Samuel Michers e Leonan, né? Ei, PH, hein? É, logo mais às 11 então você vai ficar sabendo tudo, tudo, tudo. É, a Rádio 9 FM, lado a lado com o Galo Tricolor, meu povão. Nova FM. Ei, se o Galo venceu, então vamos curtir Bruno Marrone. É o campeão, hein? 7:34 agora. É o Galo Tricolor da Boa Vista? Tá bicando, mas tá explorando.

você curtiu o Bruno Marrone, o campeão. Bom dia, bom dia, bom dia. 7:37 agora, 7:37, com muita moda boa pra você. 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Ó o modão aí, ó. É Teodoro Sampaio, participação de Barrerito. Passe livre. Bom dia, bom dia.

moda boa, meu povo apaixonado, você curtiu Teodoro Sampaio, Barreirito, passe livre, 7:39 agora, PH, bom dia, bom dia. 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É o relógio da matriz, é trio parada dura. É, e o relógio aqui da Rádio Nova FM marca 7:40 agora, bom dia, bom dia. Vamos trabalhar, meu povão apaixonado. Ô, Dani Morena, tá linkado aqui, hein? Bom dia, bom dia.

0: Rádio 9 FM, 87,9, a minha, sua, nossa rádio. E o PH, trio parada dura, o relógio da matriz, hein? E o PH volta já. Segura aí, é rapidinho, como dizia o professor Raimundo, é Vapt Vupt, 7h43.
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Chamou, chamou! Tô aqui na Rádio Nova FM com vocês, com música bonita e daqui a pouquinho muita informação no seu rádio, às 8, Cândido Filho, Rádio Debate, uma rádio defendendo uma cidade inteirinha, inteirinha, com a participação dele, Roger Fernandes, o fera da comunicação, hein? Olha só, você vai ficar sabendo aqui, girando por Goiás. Polícia Civil de Goiás realiza mais uma grande operação para prender suspeitos de tráfico de drogas ligados ao Comando Vermelho. Daqui a pouquinho, Pedro Henrique Rabelo vai destacar. Bom dia, Roger Fernandes, o fera da comunicação, hein? É, chegou aí, né? Ei, o galo, hein? Sapecou 4 lá na Jaguatirica lá, hein? Ei, volta redonda, hein? É, meu povo apaixonado, galo 4-1, meu povo! O galo tá bicando, tá explorando, hein? É, você vai ficar sabendo ainda, olha só, o uso da inteligência artificial está extinguindo, modificando e criando novas profissões. E inteligência artificial, hein? E quem vai destacar é Vitor Silva. Essa aqui é pra você que é cantor, hein? Quem é o cantor? É o Diego Couto, rapaz. É o cantor, filho do seu Zé lá do Pregão JC, uai. Cantor. E olha só. O Canto da Primavera, festival de música realizado anualmente pelo governo do estado em Pirinópolis, está com inscrições abertas para artistas do estado. É, reportagem daqui a pouquinho, Vitor Silva. Quem é o cantor? É pra você aí, hein? É, e tem mais, hein? E tem mais, e tem mais. Durante lançamento da campanha presidencial em São Paulo, Caiado e Daniel Vilela trocam elogios e manifestações de apoio. Candinho vai destacar, hein? Candinho vai destacar. Goiás tem a menor taxa de roubos a comércios do Brasil. É, você vai ficar sabendo ainda. Educação divulga receitas classificadas do concurso Sabores da Escola. É, PH. E tem mais, PH. Tem mais, ué. Pagamento de parcelas de tributos vencem nesta segunda-feira. Tá vencendo aí, ó. Tá vencendo. É, ICMS, PVA, ITCD. É, meu povo apaixonado. Tá vencendo hoje aí, hein? Tá vencendo hoje. Você vai ficar sabendo tudo, tudo, tudo daqui a pouco. Cândido Filho, o nosso Candinho, Rádio Debate, com a participação dele, Roger Fernandes, o fera da comunicação. Nova FM. Mas agora tem moda boa. Ê, PH, é Balão de Seda. É Delmiro Delmon, 7:49. Fui chamar.

comunicando com tanta gente importante que é você. É você que está do outro lado com o seu radinho ligado. Os internautas através de Rádios Net, pelo aplicativo aqui na 9 FM, no Instagram, Rádio 9 FM Anápolis, tá lá, né? O Laílson, ô Laílson, bom dia, bom dia, bom dia. É, agradecendo aí essa turma boa, né? Essa turma boa. Rádio São Vicente na Igrejinha, tá lá, Hermartito Gomes, RP Quedito. Pensa num homem bonito, num homem lindão, chasquento demais da conta. É o Hermartito Gomes, LP Quietito. Ali é dotado de uma beleza fenomenal, hein? Hermartito Gomes e Rádio Cerrado Alessandro Martras. PH tá indo nessa, hein? PH tá indo nessa. Agradecendo aí o Carlos Antônio Nogueira Butina, direção geral. João Pedro Nogueira, patrãozinho. Eusébio Ribeiro aí, o departamento comercial. E o nosso Ornei Carvalho, o homem do cartãozinho Black, do cartãozinho ilimitado, hein? Na sequência tem Cândido Filho, Rádio Debate, uma rádio defendendo uma cidade inteirinha, inteirinha, inteirinha. E junto com ele, assim, ó, coladinho, grudadinho, lado a lado, o Roger Fernandes, o fera da comunicação. É, vão tricotar, vão analisar tudo o que está acontecendo em Anápolis, Goiás, no Brasil e no mundo. E às 11 horas, hein? Tudo do esporte pra você, meu povo apaixonado, hein? É, com a transmissão no sabadão aqui da Rádio 9 FM da Geração do Esporte, onde o Galo enfiou 4 aí no Volta Redonda, né? Na Jaguatirica. Ei, a Jaguatirica não aguentou o Galo, não. O Galo sapecou, enfiou 4. Ei, Galo velho tricolor, tá arrebentando. Ninguém mais segura o Galo, viu? Não segura o Galo mais, mas às 11 horas, tudo do esporte pra você. E você fica aí com essa espinheira danada que o pobre atravessa pra sobreviver. Mas nada melhor do que um dia após o outro, um feriadinho no meio. Tá chegando feriado aí, aniversário de Anápolis, dia 31 de julho. Tá chegando aí aniversário de Anápolis, né? Feriadão aí. Mas graças à palavra do nosso Senhor e Salvador Jesus Cristo, o choro pode durar uma noite, né? O choro pode durar uma noite, mas a alegria vem no dia seguinte. Obrigado, meu Deus! Fica aí então, hein, com essa espinheira danada. PH tá indo nessa. Tchau, gente! Acabou, hein?

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4: Agora em Anápolis, 8 horas e 17 minutos.
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4: Cândido Filho. Olá você, bom dia.
6: Bom dia.
4: Bom dia. Agora 8 horas e 17 minutos desta bela e ensolarada manhã de segunda-feira. Hoje é dia 27 do mês de julho de 2026. E nós estamos chegando para esta edição do Rádio Debate, o seu espaço livre e democrático do jornalismo anapolino. Aqui é onde a notícia só tem um lado, que é o lado da verdade, e nisso você pode acreditar. Até às 11 horas estaremos aqui juntinhos para levar até você tudo o que anda acontecendo em Anápolis, em Goiás, no Brasil e no mundo. E como sempre, e a gente faz questão de renovar esse convite todos os dias, o Rádio Debate da Nova FM quer ouvir você, cidadão, cidadã anapolina. Vamos falar de Anápolis, esta cidade que nós tanto amamos e queremos sempre ver no caminho da paz, do bem, da justiça social, do desenvolvimento econômico, enfim, uma cidade onde o serviço público funcione verdadeiramente em favor da população. Este é o nosso propósito quando a gente assume todos os dias esse microfone poderoso da Nova FM para falar, para debater, para discutir sobre as coisas e as causas de Anápolis. Este é o nosso propósito, né? Transformar esta cidade. Aliás, estamos levando adiante aquele projeto de construção de uma cidade melhor para todos nós. Para que isso aconteça, a sua participação, a participação do povo é fundamental. Então, anote aí o WhatsApp aqui da produção do programa. Meu amigo Paulo Henrique Mendes, o PH, tá ali, ó, prontinho para te atender. E pode ser mensagem de texto, mensagem de voz, que é o áudio, repito. O importante é a sua participação. Então anote aí, é o 96-000-5177.
7: Repita!
4: 96-000-5177. Se você quiser nos acompanhar e participar pelas redes sociais, fique à vontade, porque nós estamos também lá no Instagram e no YouTube. Mas, Candinho, como é que a gente vai encontrar vocês por lá? Simples, você vai abrir um aplicativo. Nesse caso, pode ser o Instagram, mas vale também para o YouTube. E lá naquela lupa onde você faz a pesquisa, você vai clicar e vai digitar, vai escrever assim, ó, Rádio Nova FM

0: pesquisa, você vai clicar e vai digitar, vai escrever assim, ó, Rádio Nova FM Anápolis. E aí você vai nos encontrar por lá. Aliás, será um prazer enorme compartilhar esse espaço de democracia e de muita informação com todos vocês. Portanto, sejam bem-vindos, porque às 8:21, o Rádio Debate da Nova FM desta segunda-feira, 27 de julho de 2026, já está no ar.
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Pois é, às 8h22, começando então Rádio Debate aqui pela Nova FM desta segunda-feira, 27 do mês de julho de 2026. Rapaz, está chegando o dia, hein, PH? Aniversário da cidade, Anápolis completando aí 119 anos de emancipação política, quer dizer, uma história de muita luta para que a gente tivesse tanta conquista. Anápolis é uma cidade modelo, uma cidade exemplo nesses 119 anos de emancipação política, embora tenha passado também por muitos perrengues, né? Mas Anápolis é a história, é o resultado de um povo que sempre lutou pela grandeza desta cidade. Não é à toa que a gente, apesar dos perrengues, nós continuamos sendo uma das cidades mais importantes de Goiás, da região centro-oeste e também do Brasil. Embora a gente tenha nos últimos anos passado por alguns perrengues aí, tem atrapalhado o nosso crescimento, tem muita gente trabalhando contra e a gente tem que vencer essas barreiras. A gente poderia aproveitar inclusive uma data tão festiva como essa, que é o aniversário de emancipação política, para rever a maneira como nós estamos fazendo política nesta cidade. A culpa de Anápolis ter estagnado em relação ao seu desenvolvimento econômico é justamente daqueles representantes que não têm correspondido com a expectativa da população. Inclusive muita gente que na época de eleição, como é agora, um ano eleitoral, vem aqui, pega os nossos votos e depois não nos devolvem. É um trabalho em favor da cidade. Faço mais uma vez esse apelo à população de Anápolis. Faça uma reflexão nessa data de aniversário da cidade para ver, por exemplo, o que você está fazendo com seu voto. A gente precisa ter mais comprometimento com o lugar onde a gente vive. A gente tem que ter comprometimento com as nossas causas, independente do que aconteça lá em Goiânia, lá em Aparecida, lá em Jataí, lá em Catalão, lá em Luziânia, independente do que aconteça por lá, a gente tem que, numa eleição dessa aí, a gente tem que voltar os olhos para a nossa realidade. E a nossa realidade não é muito boa. Quando a gente fala de desenvolvimento da cidade, de políticas públicas mais eficientes para chegar à população, é numa época como essa de eleição que a gente tem que fazer esses questionamentos. Aliás, esse auto-questionamento. A gente dá uma olhadinha para dentro de nós mesmos, e perceber, e fazer uma reflexão sobre o que tem acontecido, especialmente com o voto das pessoas aqui de Anápolis. É preciso ter mais critério na hora de votar. É preciso ter despreendimento na hora de escolher alguém para nos representar. Então, numa época como essa, de aniversário da cidade, uma cidade que tem uma história de muita luta, de resistência, que Anápolis sempre foi da resistência. Hoje as pessoas vêm aqui, fazem o que bem entendem e depois vão embora e a gente só fica com prejuízo. Então, e Anápolis sempre foi uma cidade que inscreveu o seu nome na história de Goiás e do Brasil através de muita luta. Basta você lembrar de algumas pessoas que nos representaram no passado. Nessa época de aniversário da cidade, lembre, por exemplo, de um Henrique Santillo. Deu uma olhadinha lá, uma lida na biografia dele, na história dele.

0: para você entender como é que um político faz para representar bem o povo que o escolhe, que o elege. É, e assim, né, falando apenas do Henrique Santilli, que é dos mais expressivos, né? Mas fora ele, você pode olhar para vários outros aí. É, por exemplo, tem uma admiração enorme pelo ex-prefeito também, já saudoso, Anapolino de Faria, que tinha uma paixão, um amor pela cidade, sabe? É, sem limites, né? Quando falava das coisas de Anápolis, ele se transformava. É, quando foi prefeito, foi muito criterioso em relação ao patrimônio público, é, na relação com servidores, é, na busca de recursos para desenvolver Anápolis. Então, quer dizer, ao longo dos anos, nós tivemos figuras, tivemos pessoas com uma expressão enorme, especialmente na hora de defender as causas e as coisas de Anápolis. Não é questão de ser saudosista ou não, né? Porque a gente, por essência, precisa ter esse amor à cidade. Anápolis sempre foi assim, o verdadeiro anapolino sempre foi assim, independente de ter nascido aqui ou não. Sempre teve uma paixão enorme pela cidade e hoje, lamentavelmente, nós estamos assistindo aí, é um monte de aproveitadores que vem aqui, né? Muita, como diz, conversa fiada, baba de calango pra cima do povo, acaba se elegendo, né? E depois, né, vão embora pra, e não nos representam de maneira, de acordo, né? Então a gente precisa fazer essa reflexão, né, quando a gente tá no ano eleitoral, né? Espero, né, que a gente ainda consiga isso algum dia, né? Tomara que sim. Ah, e por falar em eleição agora, rapaz, quem tá em maus lençóis é o pessoal lá do Republicanos, né? O Republicanos, que é dirigido aqui em Goiás pelo ex-prefeito de Anápolis, Roberto Doório, o Roberto Naves. Rapaz, e não é de ver que o Republicanos pode não ter, inclusive, uma chapa para deputado federal? Parece que a fiel da balança, no caso, é a deputada Marussa Boldrin, que foi eleita pelo MDB, agora está no Republicanos, e se ela desistir da sua candidatura, vai naufragar também a chapa de candidatos a deputado federal lá pelo Republicanos. É, inclusive já tem gente aí pressionando para que o ex-prefeito seja candidato a deputado federal. Será que ele vai aceitar o desafio? Acho que não. Você não está querendo muito mexer com isso, não. Comenta-se nos bastidores que o Republicanos fará pelo menos um deputado federal, que pode ser Leda Borges, Marussa Boldrin ou Ricardo Quirino. O Ricardo Quirino atualmente é deputado estadual. Leda Borges, Marussa Boldrin e Ricardo Quirino são políticos articulados e eleitoralmente consistentes. Entretanto, desde a desistência de Hildo do Candango, que é um político que tem liderança ali no entorno de Brasília, a chapa para deputado federal do Republicano ficou enfraquecida, né? Depois que o Hildo Candango deixou lá, diminuiu um monte de votos também lá. Ainda assim, era consensual que o Republicanos iria eleger pelo menos um deputado federal. É que seria um desses três mencionados aqui, a Leda Borges, a Marussa Boldrin ou então o Ricardo Quirino. Porém, de acordo com um membro do partido, se confirmada a possível desistência de Marussa Boldrin, a tendência é que o Republicanos não eleja nenhum deputado federal. É, rapaz, o inferno astral lá do ex-prefeito Roberto Naves continua, né? Então tá o Republicanos correndo o risco de não eleger nenhum deputado federal aqui em Goiás. E claro que ele tem sido cobrado pela direção nacional do partido, né? Que você já pensou, um partido do tamanho do Republicanos, que tem lá a Igreja Universal como alicerce, que na realidade o Republicanos é da Igreja Universal. Não conseguir eleger nenhum deputado aqui em Goiás, vai ficar muito ruim, né? Para o presidente regional, é o ex-prefeito aqui de Anápolis, o Roberto Naves. Mas agora, como nós estamos em época de convenções partidárias, o prazo vai até o dia 5 de agosto, é, vamos embora ver se realmente vai dar tempo do Republicano se reforçar aí ou convencer a deputada Marussa Boldrin a permanecer na disputa para deputado federal. 8:30, rapaz, e pesquisa tá saindo todo dia agora, né, PH? É, ainda mais nessa época de convenção agora, o pessoal tá realizando convenção de olho na pesquisa. Aliás, ontem foi realizada lá em São Paulo a convenção do PL, né? Que confirmou o nome de Flávio Bolsonaro para a presidência da República. E tem a manifestação de um vereador aí, ou é deputado estadual, não sei, PH. Daqui a pouco a gente vai colocar. Deixa eu passar essa pesquisa aqui primeiro, PH. Porque é, tem muita coisa acontecendo por aí. Agora é pesquisa todo dia, a gente tem que estar sempre atual para poder, né, divulgar esses dados aqui. Deixa eu ver uma pesquisa. Primeiro quero ver um de primeiro turno, né? Deixa eu ver aqui. É. pesquisa BTG Nexus divulgada nesta segunda-feira, ou seja, hoje, mostra que o presidente Lula está abrindo vantagem sobre seus adversários na corrida pela presidência da República no que diz respeito ao primeiro turno das eleições. Então vamos lá. É o primeiro levantamento divulgado após o tarifaço de 37,5% imposto pelo presidente dos Estados Unidos, o Donald Trump, a produtos brasileiros. No primeiro turno, Lula registra uma oscilação positiva em relação à pesquisa anterior, que foi no dia 13 de julho. Lula conta com 42%, tinha 40% das intenções de voto. Já Flávio Bolsonaro, né, oscilou para baixo, perdeu pontos na pesquisa. Caiu de 34 para 33%. Ou seja, num primeiro turno, de acordo com a BTG Nexus, Lula com 42%, Flávio Bolsonaro com 33. Aí já tem até uma projeção também de segundo turno, né, em que o placar já tá um pouco tá inclusive melhor lá em favor do candidato à reeleição, o atual presidente Lula. E essa é no Datafolha. Lula tem 48% e Flávio Bolsonaro 43% em possível segundo turno. Presidente Luiz Inácio Lula da Silva aparece com 48% das intenções de voto em um eventual segundo turno contra o senador Flávio Bolsonaro, que registra 43%, segundo pesquisa do Instituto Datafolha, divulgada na última sexta-feira. A diferença é entre 2 e 5 pontos percentuais, né? Então, e essa é a diferença exata, 48 a 43. Então, teoricamente, eles estariam empatados, na preferência do eleitorado, mas a tendência, pelo menos o que fala aqui a pesquisa, é de crescimento da vantagem de Lula sobre Flávio Bolsonaro. Aliás, gente, chega a época de eleição, como diz aquele amigo meu, PH, né? Ouvido não tem tranca, né? Não tem tramela, já tem que ouvir cada coisa. Coloca aquele deputado, se não me engano é um deputado estadual, né, PH? Deixa eu identificar ele aqui, pra gente poder não ficar, né? Deixa eu ver quem é esse aqui. É o vereador Sena, isso, é o vereador Sena do PL, se não me engano é lá de São Paulo. Ele fala alguns impropérios aqui, a gente precisa registrar isso. Uma campanha eleitoral não pode ser assim. Lá de São José dos Campos, mas ele falou isso, acho que foi na convenção agora do Flávio Bolsonaro, do PL, lá em São Paulo. Pro ouvinte ter uma ideia, coloca aí pra gente, por favor, essa palavra aí do Cabo Sena, que é vereador. Onde que é, PH? São José? Lá em São José dos Campos. Então, coloca ele, vamos deixar ele falar esse monte de besteira aí. Fala um pouquinho aí, deixa ele.
1: E se ele pediu pra gente levar o time pra frente, nós vamos levar o time pra frente. E ele escolheu Derrite, ele escolheu André do Prado, ele escolheu o governador Tarcísio Cofelício, ele escolheu a deputada estadual Letícia Guiar, ele escolheu a Sandra, ele escolheu o Regis e ele escolheu o filho. Eis que ele enviou o seu próprio filho. Isso tem semelhança com vocês ou não? Eis que um todo-poderoso, aquele que nos salvou, enviou o seu próprio filho. É isso que Jair Messias Bolsonaro fez. Enviou o seu próprio filho.
0: Olha só, tem cabimento o negócio, já começou, e me perdoe a expressão aqui, já começou a palhaçada, né? Já estão começando de novo a colocar a religião lá no meio da política. E as duas coisas são completamente diferentes. Numa eleição a pauta é política, pauta sobre costume, sobre moralidade, isso fica para depois. Pra você comparar Bolsonaro a Deus é o fim da picada. É um desrespeito enorme ao Criador. Porque Deus enviou seu próprio filho, no caso Jesus Cristo, para salvar a humanidade. Agora esse cidadão aí, que é vereador lá em São José dos Campos, diz que Bolsonaro enviou o próprio filho para salvar o Brasil. Gente, tenha paciência. Será que ainda tem alguém que cai nessa conversa ainda? Vamos aprender a separar as coisas. Política é uma coisa, religião é outra coisa. Já começaram. Teve um outro aí que falou que o Flávio Bolsonaro é corrupto, mas é cristão. Poxa, tenha paciência. Pelo amor de Deus. Se a luta da sociedade brasileira sempre foi essa. Quem que é esse aí? Lucas Bove, né? Que é do PL de São Paulo. Ele é um deputado estadual lá. Disse a respeito do Flávio Bolsonaro. Ele é corrupto, mas é cristão. Ah, não, tenha paciência. Né? Tem uma outra aí, uma pastora, que eu não sei de onde eu deveria ter separado esse material, né? Que ela disse com todas as letras, fazendo uma pregação. Quer dizer que isso não é pregação. lá no altar da igreja, quer dizer, emprestando o púlpito da igreja para fazer um serviço desse. É fazer, essa igreja aqui não venera a Deus. Nós estamos venerando aqui é Bolsonaro. Será que nós vamos pegar, ter que viver tudo isso de novo numa eleição? Não, gente, peraí, vamos parar com esse negócio. Aliás, o próprio segmento evangélico tem dado demonstrações que quer ficar fora dessas confusões. Aí vem uns engraçadinhos agora em época de campanha, né, pregando tudo isso contra a própria igreja que eles frequentam. Que isso aí, gente, é um desrespeito. Uma pastora subir no altar e dizer que a igreja não venera a Deus, que venera é Bolsonaro. Vem um vereador desse aqui, lá de São José dos Campos, né, dizendo... É um monte de besteira desse aí que o Bolsonaro enviou o próprio filho para salvar o Brasil. Como Deus enviou o seu filho para salvar a humanidade. Ah, não tenha paciência. Esse povo, com toda sinceridade, deveria ser preso e responder por um crime contra a humanidade. Porque isso é um desrespeito enorme. Acima de tudo, é um crime contra o sentimento das pessoas. Né? Eu acho que o povo tem que dar essa demonstração é agora. Fazendo esse enfrentamento. Não dá para aceitar um tipo de comportamento desse. Tem muita coisa ainda para a gente poder falar durante o programa de hoje. A gente está indo para o intervalo, porque daqui a pouco nós vamos receber o pessoal lá do Sebrae, que vai falar sobre o Desenrola, especialmente para os micro e pequenos empreendedores, para os MEIs. A gente vai saber todos os detalhes desse programa. Então não saia daí, porque daqui a pouco a gente volta. Tem muito mais ainda hoje aqui no Rádio Debate para você.
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7: Hora certa.
8: Agora em Anápolis, 8 horas e 42 minutos. De volta aqui com o Rádio Debate, o seu espaço livre e democrático do jornalismo anapolino. Quer participar com a gente? Fique à vontade. Aliás, será um prazer enorme compartilhar esse espaço de democracia e de muita informação com todos vocês. Quer participar pelo WhatsApp? Então anote aí o número do WhatsApp aqui da produção do programa. Meu amigo Paulo Henrique Mendes, o PH, que é o produtor aqui do programa, tá ali, ó, prontinho para te atender. Então anote aí o telefone. É o 96-000-5177.
9: É pita!
8: 96-000-5177. 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E aí você vai nos encontrar por lá. Vai ser muito bom a gente trocar umas ideias aqui a respeito do que tem acontecido na nossa cidade. Agora, 8 horas e 45 minutos.
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8: E com muito prazer, nós estamos recebendo nesta manhã, aqui no estúdio do Rádio Debate da Nova FM, a presença do Lúcio Jablonski, ele que é analista do SEBRAE, e a gente vai conversar a respeito de um assunto que é muito importante, especialmente e particularmente para o microempreendedor individual, que é o Desenrola MEI, que é um programa do governo para poder fazer permitir a renegociação de dívidas. Inclusive, vamos saber detalhes disso com o Lúcio

0: nessa entrevista. Então você que é microempreendedor individual, preste muita atenção que vem uma decisão aí, é uma coisa muito importante para você. Geralmente esse tipo de dívida atrapalha muito o dia a dia da empresa, que você tem que reservar uma boa parte do caixa para poder fazer frente a essas dívidas, às vezes dívidas que já estão atrasadas já há muito tempo, você não está encontrando uma maneira de eliminar essas dívidas, estão surgindo aí essa grande oportunidade. Como é que você vai fazer isso? É justamente sobre esse assunto que nós vamos conversar com o Lúcio Jablonski, que já está com a gente aqui no estúdio. Lúcio, muito obrigado por ter aceitado o nosso convite e ter vindo aqui participar com a gente do Rádio Debate da Nova FM. Bom dia.
1: Bom dia, Candinha. Bom dia, ouvintes. É um prazer estar aqui hoje, poder trazer, né, informação de qualidade para os ouvintes nessa manhã de segunda-feira.
0: Isso.
1: Estamos aqui à disposição.
0: Maravilha, e é uma coisa realmente muito importante para o microempreendedor individual. Isso significa que essas dívidas só poderão ser renegociadas exclusivamente por mês. É isso mesmo, Lúcio?
1: Isso, esse programa em específico, que é o edital número 9 da Procuradoria-Geral da Fazenda Nacional, que foi lançado, que ficou conhecido como Desenrola MEI, né, em alusão ao programa Desenrola, que foi feito para as pessoas físicas.
0: Correto.
1: Ele é específico para MEIs, né? Existem outras formas de parcelamento e outras questões que estão lançadas também para os microempreendedores, empreendedores de pequeno porte.
0: Correto.
1: Mas esse especificamente é voltado para o microempreendedor individual.
0: Maravilha. E tem um teto para fazer essa renegociação ou dívida de qualquer tamanho?
1: Isso, não existe um teto.
0: Não existe.
1: Então, o foco desse programa especificamente, e por isso que ele é lançado pela PGFN, que é a Procuradoria-Geral da Fazenda Nacional, ele é para aqueles MEIs que foram com a sua dívida para a dívida ativa da União. Geralmente, o próprio MEI já recebe uma cartinha, aquela cartinha que ninguém gosta de receber, né? Chega em casa com a notificação da Procuradoria-Geral da Fazenda Nacional, informando que a sua dívida foi para a dívida ativa.
0: Correto.
1: Ou seja, não é o MEI que atrasou um mês, que atrasou dois meses.
0: Já é.
1: São dívidas que já estão há bastante tempo, e aí o governo tira da Receita Federal e encaminha para a Procuradoria Geral da Fazenda Nacional.
0: E geralmente, né, Luz, já foram feitas tentativas de um acordo anteriormente e tal.
1: Exatamente,
0: né?
1: Já houve notificação, né? Lembrando que o empreendedor, ele sempre é notificado lá pelo portal, pelo GOV, pelo ECAC, de que ele tem aquela dívida, e aí a Receita Federal vai dando aquele alerta: ó, se não pagar em tanto tempo, vai para a dívida ativa da União.
0: Correto.
1: Então, nesse caso, ele já foi notificado, ele já está na dívida ativa da União, então é uma dívida que ela já fica maior ainda do que ela era, porque além dos juros e das multas que naturalmente você já tem quando você atrasa, ele é acrescido de encargos advocatícios que vem naquela cobrança.
0: Naquela cobrança.
1: Exatamente. Então, quando vai para a dívida ativa da União, que já vai lá para a Procuradoria Geral da Fazenda, ele já tá para execução, ele já vai querer, né, tomar as providências para poder ir nos bens familiares da pessoa. Então, é muito importante o microempreendedor, né, que sabe que está nessa situação, aproveitar essa oportunidade, se informar, né? Hoje em dia a gente tem acesso a tudo pela internet, para ler, para pesquisar, e o Sebrae também está à disposição para ajudar nessa retirada de dúvidas através das nossas salas do empreendedor, né, que temos aqui em Anápolis, nos municípios vizinhos. Então é importante aproveitar essa oportunidade.
0: Agora, o Lúcio, em que condições são feitas essa renegociação? O que que, por exemplo, eu sou um MEI, tô devendo lá e quero fazer a minha renegociação. Vou pagar o quê? Um juro mais baixo, vou ter uma tarifa um pouco mais acessível, enfim. Por que que faz esse programa, como esse Desenrola MEI, né? Justamente tentando atrair, né, o pequeno empreendedor, o microempreendedor, para essa renegociação. Ele vai ter muita vantagem fazendo essa renegociação?
1: Isso. Quais são as duas principais vantagens, né? Primeiro, de que ele pode ter um desconto de até 70% sobre multas, juros e encargos, né? Ou seja, não é sobre o principal da dívida.
0: Não.
1: É sobre multas, juros e encargos.
0: Isso.
1: Mas, como eu disse, só da parte de honorário advocatício acrescenta
0: 20%. 20%.
1: Né? E a gente sabe que o multa e juro, ela vai acumulando.
0: Então, isso depende do prazo que ele optar pela renegociação, ele vai ter esse abatimento?
1: Isso, exatamente. Claro, a depender da quantidade de prazo, existem os cálculos de redução desse percentual de abatimento, né? Mas ainda assim, compensa bastante, né? E existem possibilidades aqui a depender do valor da dívida, isso daí vai na simulação que cada um faz aqui, que a gente já vai dizer onde que acessa. de parcelamento em até 145 meses.
0: Puxa,
1: a gente está falando aí de mais de 10 anos, né?
0: Mais de 10 anos, então, justamente. E essa dívida, qual a origem dessa dívida, hein, Lúcio? É dívida de imposto que não foi pago? É de imposto federal,
1: exato,
0: isso aí, né?
1: No caso do MEI, como o MEI, ele tem o pagamento de imposto simplificado,
0: isso,
1: ele tem a DAS, que ele precisa gerar todo mês para fazer o pagamento.
0: Uhum.
1: A gente tá falando aí, hoje em dia, a DAS, ela tá girando na casa de R$82 a R$87 reais, em média, aí, do por mês.
0: Mas mesmo com esse pequeno valor, né, tem gente que deixa acumular uma dívida dessa
1: tem,
0: aí?
1: Tem, acontece, rapaz, acontece. É. A gente vê muito, né, no atendimento nas nossas salas do empreendedor, do Sebrae, junto com os parceiros das prefeituras aqui no estado de Goiás, situações que a pessoa chega devendo 2, 3 anos desse DAS, e a gente sabe que, né, hoje em dia tudo é caro, mas assim, não é um valor expressivo, né, diante de outros impostos que a gente paga. Então, assim, isso passa muito também pela organização financeira.
0: É.
1: Né?
0: Agora, Lúcio, isso é mais de MEI que ainda está em atividade, ou é que de repente pessoas que, né, já não estão mais atuando e deixaram o MEI ativo ainda e tal, e acabou acumulando essa dívida? Qual é o perfil desse devedor, hein, Lúcio?
1: Pode acontecer os dois casos.
0: É?
1: Né? Então, assim, se a pessoa tem uma dívida dessa, ela não consegue fechar o MEI.
0: Não,
1: né,
0: consegue.
1: Então, ela fica acumulando, fica impedida, né? Às vezes acontece o desenquadramento, né? Às vezes tem situações mais complexas que o empreendedor precisa até procurar o seu contador para poder entender ali como que ele desenrola literalmente esse imbróglio que acaba as pessoas entrando, né? Mas aqui, às vezes, pode ser o MEI que está ativo, então ele ainda está funcionando, ou alguém que já está com o MEI parado, mas a dívida se acumulou. Às vezes ele suspende o CNPJ para parar a cobrança, né, de novas guias, mas aquela dívida continua existindo, né? O governo não esquece da dívida.
0: Justamente.
1: Então,
0: e outra coisa é bom a gente ressaltar isso, né, Lúcio? Isso tem consequências para a vida da pessoa, porque por trás de todo o MEI tem um CPF também,
1: tem
0: né?
1: Tem CPF. Então, assim, quando a gente fala de já ir para a Procuradoria Geral da Fazenda Nacional, é onde daqui a pouco o governo vai fazer aquilo que se chama de desconfiguração da personalidade jurídica.
0: Isso.
1: Então ele vai na pessoa física que está atrás daquele CNPJ.
0: CNPJ.
1: Então vai lá em última instância, isso pode gerar um bloqueio de conta corrente, né? Tem diversos desdobramentos que podem acontecer. Então, mesmo que aquele empreendedor não queira mais manter aquela empresa, é importante ir lá e verificar o que ele vai precisar fazer para regularizar e tirar essa dor de cabeça.
0: Não, e é sempre bom ressaltar o seguinte, né? Que estando lá na dívida ativa, já é um caminho andado para execução, né? Para você, de repente, pedir penhora de algum bem, bloqueio de alguma coisa
1: exatamente,
0: e tal, né?
1: Exatamente. Inclusive, quando você recebe lá a notificação da dívida ativa, o governo já ressalta tudo isso. Pode acontecer isso, aciona o Ministério Público, aciona aquele outro. Por quê? Porque ele já está demonstrando ali qual que é o caminho que essa execução ela segue. Né? Então, essa é a importância de aproveitar. E o que a gente ressalta sempre, Candinho, não só aproveitar o momento para fazer esse reparcelamento para tentar se reorganizar, mas também para fazer um novo planejamento.
0: Justamente. Aliás, eu estava conversando com o Lúcio aqui antes de começar a entrevista, as consequências que pode ter uma renegociação que foi feita e depois você não cumprir com aquele cronograma que foi previamente estabelecido, que é o pagamento daquilo que está atrasado. É o fato de você renegociar e não pagar, depois tem muitas consequências, né, Lúcio?
1: Com certeza. Depois, se você perde um parcelamento desse, toda vez que você perde um parcelamento, ele existe uma penalidade para você tentar fazer um novo parcelamento.
0: Vem mais multa.
1: Vem mais multas. É. Então, assim, o que que a gente ressalta? Duas coisas. A pessoa ela tem que se reorganizar enquanto empresário, enquanto MEI, sabendo que a pessoa jurídica é uma coisa, a pessoa física é outra. Então o Sebrae está sempre à disposição, né? Não só para ajudar nas salas do empreendedor ao fazer esse parcelamento, mas para ajudar no pós. Como é que tá as suas finanças, como é que tá a organização da sua empresa, a lucratividade, precificação, né? Controles de acompanhamento de caixa, de resultados. Então, tudo isso é fundamental. A gente tem diversos produtos online, cursos, palestras, tanto presencial na nossa agência aqui em Anápolis, como temos muito material online. Para quê? Para que o empresário se reorganize, né? Não adianta você reparcelar e depois, é só entrar naquela bola de neve que já tá de dívidas que você já tem.
0: Vai ficar pior ainda,
1: Vai ficar pior, né? Então, precisa dessa consciência, dessa vontade, porque a gente sabe que não basta...
0: E dessa organização, né, Lu? Tem que estar bem organizadinho para poder fazer
1: exatamente.
0: Frente.
1: E aí, depois, organizar a pessoa física também. Porque a gente sabe que o que consome muito recurso da pessoa jurídica, a pessoa física, que às vezes tá gastando demais, né?
0: Justamente.
1: Essa empresa aqui, às vezes a empresa tem a capacidade de distribuir de lucro para você R$2.000, mas você tá querendo tirar 5.
0: Não dá, né?
1: Aí vai acontecer o quê? O caixa da empresa não aguenta e você vai começar a escolher o que pagar. Aí você não paga o tributo, aí você não vai pagar a renegociação e aí a coisa vai complicando de novo.
0: Lúcio, vamos embora refazer o processo, a maneira da pessoa renegociar essa dívida. Quer dizer, não adianta você sair daqui agora, você ouviu aí a entrevista do Lúcio e tal, e vai lá no Sebrae tentar fazer a renegociação. Isso é impossível. O que o Sebrae está fazendo é um trabalho de assessoramento, explicando às pessoas como é que funciona o desenrola MEI. Porque a renegociação em si, ela é toda online, é toda pela internet.
1: Exatamente. Então, a Procuradoria Geral da Fazenda Nacional, ela tem um portal na internet chamado Regularize, com Z.
0: Regularize.
1: Regularize. Então, você entra nesse portal Regularize da Procuradoria Geral da Fazenda Nacional.
0: Uhum.
1: Muito cuidado, né? Para não cair em golpes, tomar muito cuidado. Não clicar em link, em e-mail que chegou, em mensagem de WhatsApp, dizendo, tá aqui a sua guia. Então, né? Todo o acesso da Procuradoria Geral da Fazenda Nacional é pelo meio da senha gov.br. Então, você vai acessar o Regularize, né? O portal Regularize da PGFN. E lá você vai fazer o login com a sua senha do gov.br.
0: Sim.
1: Não tem senha do gov.br? Não acessa.
0: Não acessa.
1: Então tem que estar com a sua senha certinho. Se tiver com alguma dificuldade, pode procurar a sala do empreendedor, né? Que a nossa equipe que atua nessas salas junto com a prefeitura, ela consegue dar esse apoio. E aí por meio do gov.br você faz o acesso e lá você vai procurar a opção negociar dívida, né? Negociar dívida. E depois em adesão à transação. O que que é transação, né? É uma modalidade que existe para diversas empresas, que é a chamada transação tributária, que é a modalidade que permite esses parcelamentos lá acima de 100 vezes. E lá vai procurar negociar dívida, adesão à transação.
0: Correto.
1: Lá ele já vai puxar automaticamente toda a sua dívida, ele já tem lá no sistema automaticamente, e você vai ver qual é o montante total, qual é a simulação, quantas vezes consegue fazer, verificar aquela parcela que cabe no seu bolso, né? E por ali já faz toda a tramitação desse programa.
0: Desse programa. Agora, Lúcio, como é que é efetuado o pagamento? Vai ser via Pix ou você tem a opção, por exemplo, de emitir ali um boleto e pagar lá no banco, na lotérica, o que é que vai...
1: Os portais do governo federal, da Receita Federal, da PGFN, ele sempre gera uma guia. Então ele gera uma guia e geralmente ali ela tem o QR Code para Pix, ou ela tem o código de barras. Sempre checar, né? Se apareceu lá, Receita Federal, Procuradoria Geral da Fazenda, tá tudo certinho, ele gera a guia, né? Então ninguém vai pedir para você mandar um Pix para um CNPJ, para um CPF, ele gera a guia e através dessa guia você executa o pagamento, né? Geralmente como que precisa? Ao pagar a primeira guia é quando de fato o governo entende que você aderiu ao parcelamento. Você pode às vezes fazer o parcelamento lá no portal, mas se não fizer o pagamento da primeira parcela dentro do prazo estabelecido, aquele parcelamento não entra em atividade, ele morre ali. Então você vai lá, pagou a primeira guia e aí você acompanha por ali, lembrar né, de todo mês ir lá, tirar a sua próxima guia, organizar no seu planejamento financeiro ela.
0: Então maravilha, pagando a primeira parcela, já fica configurada a sua adesão ao parcelamento. É muito importante ressaltar sobre isso. Gente, agora em relação, por exemplo, o Lúcio está dizendo aí que pode emitir lá uma guia, tá certo? E pagar lá no banco, na lotérica e tal. Então, uma dica para você, que já aconteceu uma vez comigo, não caí nesse golpe, mas de vez em quando o pessoal tenta aplicar ainda. Eu conheço pessoas que caíram nesse golpe por ingenuidade. Quando você vai fazer um pagamento, por exemplo, na lotérica, antes de você confirmar o pagamento, tenha lá do atendente para quem esse pagamento está sendo dirigido. Para qual é a empresa, se é para o governo, para quem é que está.

0: confirmar o pagamento, tenha lá do atendente para quem esse pagamento está sendo dirigido. Para qual é a empresa, se é para o governo, para quem é que está sendo, para que está indo esse pagamento. Porque tem gente, eu conheço, por exemplo, um amigo que emitiu uma guia falsa lá do Detran. Ele foi lá para poder na lotérica, pagou a guia, mas não foi pro Detran, foi para um tal de José, não sei das quantas lá. Claro que é, caiu num golpe. Então, antes de você confirmar o pagamento, tenha acesso para quem está indo esse dinheiro que você está pagando. Para aí você tem certeza que não tenha caído num golpe. Porque, lamentavelmente, muitas pessoas caem nesse golpe por ingenuidade. É importante ressaltar isso, né, Lúcio? Que as pessoas ainda utilizam de boa fé, né? Vai pagar, tá ali a guia, pagou, não sabe pra quem foi aquele dinheiro, acabam caindo num golpe. Esse amigo meu só descobriu que tinha caído num golpe lá do Detran depois que foi parado numa blitz. E perceberam que ele não tinha pago o IPVA daquele ano. E aí, mas teve muito problema, carro recolhido, dá uma série de problemas. Depois moveu uma ação contra o Detran, acabou ganhando e tal, mas passou por muito contratempo e tal. Então é importante as pessoas terem esse discernimento, né, Lúcio?
1: Com certeza. A gente sabe que para cada programa, cada possibilidade nova, cada novidade que surge, tem os golpistas estão preparados e se organizando para aproveitar de tudo que é lançado. É. Né? Então a gente faz esse alerta para as pessoas terem todo cuidado, não clicar em link, não acreditar que alguém está, um despachante, né, dizendo que é despachante e que vai facilitar as coisas. Então, o único meio, o único canal de fazer isso é pelo portal Regularize. Não existe mais nenhum outro canal para fazer esse parcelamento e esses pagamentos.
0: Não, e nesse caso o Desenrola MEI é mais seguro ainda porque você tem que emitir a guia lá pelo gov.br, né? Então, quer dizer, já fica muito mais tranquilo, mas não custa nada você dar uma verificadinha na hora de fazer a quitação desse boleto.
1: Com certeza.
0: Agora, Lúcio, em relação ao trabalho do Sebrae, vocês têm um serviço assim de assessoramento, de acompanhamento direto, né? E tem muita gente que tem dúvida. O Sebrae ainda atende lá no balcão?
1: Claro, o Sebrae atende no balcão, né? Nós temos aqui em Anápolis consultores financeiros, isso, consultores de gestão empresarial disponíveis todos os dias para atendimento, né? Então, assim, profissionais de altíssima qualificação disponíveis para atender os empreendedores lá na nossa agência do Sebrae aqui em Anápolis. 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

0: assim, a gente está falando de uma gama muito grande de empreendedores que podem ser atendidos. Às vezes nem é um empreendedor ainda, às vezes é só uma pessoa física, mas que tem uma ideia de negócio, que quer, né, abrir o negócio, e a gente sabe o quanto é difícil cada vez mais o empreender. Então, procurar o Sebrae, olha, eu quero montar um negócio, me ajuda aqui, eu quero fazer um plano de negócio. A gente tem possibilidades, Candinho, que a pessoa só entrando em contato conosco, às vezes a gente consegue agendar uma consultoria online de uma hora em plano de negócio. Então você para ali na frente do seu computador, da sua casa, e conversa com o consultor, explica o que você está pensando no seu negócio, e ele vai lhe fazer as perguntas. Olha, você pensou nisso? Como que você vai cobrar? Como que você vai fazer? Porque precisa ser estruturado, né? Porque a gente sabe que depois, quando a coisa não é bem planejada, vai lá no final desse rio desaguar no problema da dívida, de ter que aderir a programa de reparcelamento, porque não planejou antes. Então, a gente está aqui para ajudar a planejar antes.
1: Aliás, é muito interessante, viu, Lúcio, isso que você está falando. Porque às vezes a pessoa tem uma ideia de negócio, mas não sabe como operacionalizar, né? Como é que eu vou viabilizar? Minha ideia é boa e tal, mas para colocar em prática eu não estou conseguindo, assim, desatar esse nó. É justamente aí que entra o Sebrae, né?
0: É justamente aí que entra. Então, E nós estamos disponíveis, e o Sebrae tem soluções para atender desde quem está planejando, aquele que já iniciou, ou aquele que já está com o problema que a água está batendo no nariz, né? 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
1: Uma coisa que eu acho muito bacana no Sebrae é que às vezes tem um empreendedor que momentaneamente passa por dificuldade. É uma crise que se instalou lá na empresa dele, talvez não está tendo caixa suficiente para poder fazer frente às demandas que tem, e aí surge a alternativa do crédito. Era muito difícil, né, esse tipo de empreendedor conseguir crédito pelas vias normais. Aí surgiram os tais fundos garantidores de empréstimo, o fundo de aval e tal. O Sebrae ainda trabalha com isso? Ainda há essa possibilidade, Lúcio?
0: Sim, o Sebrae trabalha, né? Então é importante ressaltar que o Sebrae não atua como instituição bancária. Isso. Então o Sebrae não faz empréstimo, né? Não concede crédito, mas o Sebrae atua de uma forma que é o FAMP, né? Que é o Fundo de Aval ao Micro Pequeno Empreendedor. 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Às vezes não é o caso de crédito, às vezes é caso de reorganização, mas precisando de crédito, quero investir, quero fazer uma nova loja, preciso comprar uma máquina. O Sebrae tem as instituições bancárias parceiras que fazem o empréstimo, e o Sebrae entra com o quê? Com a garantia, né? Porque muitas vezes o que o banco fala, eu te empresto, tem uma casa para colocar aqui como garantia? Poxa, não tenho. Ah, tem um carro aqui de 100 mil quitado? Não tenho. Aí o Sebrae entra com a parte do aval como garantia. Né? 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E aí o Sebrae entra como esse garantidor, né? Dando apoio para esse empresário. Óbvio, vai passar pelas análises do banco, para verificar a capacidade de pagamento. Muito importante estar com o nome regularizado, tudo CNPJ dia, regularizado, então, porque senão a gente sabe que o banco já breca ali na hora. E aí o Sebrae entra com o FAMP ajudando na parte da garantia.
1: Porque é muito comum, né, ter empreendedores passando por esse tipo de dificuldade, que às vezes são dificuldades momentâneas e às vezes não tem como abrir um caminho para poder regularizar essa situação. Então, nesse caso, o Sebrae atua também como parceiro.
0: Correto.
1: Muito importante explicar isso aí. Então tá bom. Lúcio Jablonski, que é consultor analista lá do Sebrae, muito obrigado por mais uma vez ter aceitado o nosso convite, ter vindo aqui falar com a gente, prestando um grande serviço para essa população, né, de microempreendedores.

0: individual, né, tendo essa oportunidade de renegociar suas dívidas, colocando a sua situação em dia junto lá ao governo federal, através do Desenrola MEI, não é isso? Quero demais te agradecer então, muito obrigado, bom dia, Lúcio.
1: Nós que agradecemos, o Sebrae está sempre à disposição e à disposição da comunidade, né? Para poder atender, tirar as dúvidas e capacitar o empreendedor aí no seu desafio, na sua luta diária, né?
0: Maravilha. 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
0: Maravilha. Lúcio Jablonski, então muito obrigado, bom dia para você, tá bom, Lúcio?
1: Muito obrigado, bom dia.
0: Pois é, bom dia. E a gente vai pro intervalo, né, PH? Sai daí não, sabe por quê? Daqui a pouco a gente volta. Tem muito mais ainda hoje aqui no Rádio Debate para você.
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0: 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Hora
1: certa. Agora em Anápolis, 9:22. De volta aqui com o Rádio Debate, o seu espaço livre e democrático do jornalismo anapolino. Quer participar com a gente? Fique à vontade. Anote aí então o WhatsApp aqui da produção do programa para você encaminhar a sua mensagem de texto ou de voz, que é o áudio, e participar aqui com a gente do programa. Nós continuamos levando adiante aquele projeto de construção de uma cidade melhor para todos nós. Mas para que isso aconteça, a participação do povo, né, da população, ela é fundamental. Então anote aí o WhatsApp aqui do programa. É o 96-000-5177.
2: Repita!
1: 96-000-5177. Meu amigo Paulo Henrique Mendes, o PH, que é o produtor do programa, tá ali, ó, prontinho para te atender. Agora 9:23, tá na hora, você sabe de quê, PH? Vamos dar um giro nas notícias de Goiás, PH?
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1: Polícia Civil de Goiás realiza mais uma grande operação para prender suspeitos de tráfico de drogas ligados ao Comando Vermelho. Detalhes nesta movimentação sua, repórter Pedro Henrique Rabelo.
4: Nas primeiras horas do dia, a Polícia Civil de Goiás deflagrou a 15ª fase da Operação Destroyer. Ao todo, foram cumpridos 17 mandados de prisão temporária, 15 mandados de busca e apreensão, além do sequestro de bens, que somam cerca de 58 milhões de reais.
5: Essa operação teve início em dezembro do ano 2024, quando nós prendemos em flagrante 4 indivíduos portando 500 quilos de maconha aqui no município de Trindade. Identificamos que essa droga era oriunda do estado do Paraná, e daí identificamos também quem era o proprietário, quem ia receber essa droga. Ele foi preso posteriormente e a investigação continuou. Com o deslinde da investigação, nós chegamos nesses outros indivíduos que foram presos. É bom ressaltar que 2 desses indivíduos, um, Adam Pablo, conhecido como Madruga, foi morto na operação Contenção, que aconteceu na cidade do Rio de Janeiro em outubro do ano passado. O outro indivíduo foi preso em janeiro desse ano, também no Rio de Janeiro, no Morro dos Prazeres. Nós também demos o cumprimento do mandado de prisão temporária dele no presídio de Bangu 3.
4: Essa imagem mostra a polícia arrombando o portão de uma residência antes mesmo do amanhecer, para cumprir a prisão de um dos investigados. Os mandados foram cumpridos em Goiânia, Aparecida de Goiânia, Trindade, além de um no estado de Pernambuco e outro no Rio de Janeiro. Esta foi a 15ª fase da operação e novas etapas ainda deverão ser realizadas.
5: Essa operação visa asfixiar a organização criminosa, nesse caso, o Comando Vermelho, especialmente na constrição de bens, valores e capitais que eles utilizam, né, em empresas de fachada e pessoas também que várias delas, inclusive, nem passagens criminais têm, mas utilizam as contas desses indivíduos.
4: Como a polícia está lidando com organizações criminosas de um alto poderio financeiro, é necessário para o sucesso de uma operação como essa, a segurança pública goiana

0: ter muito bem desenvolvida a sua inteligência. E foi o caso nessa operação.
1: É sabido que hoje em dia é complicado a gente achar a droga, né? Os traficantes não ficam de posse desses entorpecentes, então a gente visa identificá-los por outros caminhos, especialmente por quebra de sigilo bancário, que a gente chega nas contas desses indivíduos.
0: Pedro Henrique Rabelo, da Agência Brasil Central.
2: Agora 9:26. O uso da inteligência artificial está extinguindo, modificando e até criando novas profissões. Vamos ter mais detalhes nesta movimentação sua, repórter Vitor Silva.
3: O Pedro Antônio está no último período de um dos cursos mais concorridos da Universidade Federal de Goiás, o de inteligência artificial. Segundo ele, o profissional graduado em IA pode atuar em diversas áreas.
4: Esse profissional ele vai sair capacitado para trabalhar em quase qualquer área. Porque contanto com que a área ela tenha um mínimo de digitalização, contenha dados, algo que envolva o computador, a gente consegue trabalhar. Muitas das vezes você não vai ter uma inteligência artificial já na empresa, às vezes a gente desenvolve uma própria inteligência da empresa.
3: Habilidades humanas, como criatividade, empatia e pensamento crítico, ficaram ainda mais valiosas à medida que tarefas repetitivas são automatizadas.
5: Hoje a gente tem uma série de novas profissões, né? Quando a gente começou a falar lá atrás, em 2015, aqui no Brasil, da quarta revolução industrial, se falava muito das profissões do futuro. Hoje essas profissões já são profissões do presente. Lá naquela época já se dizia que em 2030, 60-70% das profissões que existiam em 2015 não iriam existir mais. Nem chegamos em 2030 e essa realidade já aconteceu.
3: Um relatório do Fundo Econômico Mundial aponta que até 2030, 39% das habilidades exigidas no mercado de trabalho serão diferentes das atuais. Grande parte dessa mudança se deve principalmente ao crescimento do uso da inteligência artificial, que vem tomando cada vez mais espaço, principalmente em áreas da tecnologia. Ainda segundo o Fórum, até 2027, 69 milhões de novos empregos serão criados. Neste cenário, a especialização em setores da indústria automobilística ou até mesmo no agronegócio passa a ser necessária para não ficar para trás. Aprender novas técnicas aliadas à IA passa a ser essencial neste momento.
5: Quanto mais repetitiva for a atividade, maiores são as chances da tecnologia, da inteligência artificial assumir.
3: O estado de Goiás atua em várias áreas do setor tecnológico. Segundo o gerente de internacionalização da Secretaria de Ciência, Tecnologia e Inovação, Tiago Zancopé, entre as oportunidades oferecidas estão as escolas do futuro, que trabalham diretamente com a qualificação de profissionais.
6: A gente oferece cursos de formação nessa área por meio das escolas do futuro. As escolas do futuro, elas justamente oferecem cursos de computação, curso de programação, cursos de inteligência artificial, justamente para que o público goiano possa entender como que esse novo modo, essa nova cadeia produtiva está se desenvolvendo.
3: Para o Pedro Antônio, algumas profissões devem desaparecer com o avanço da IA. Outras precisarão se adaptar por conta da alteração causada pela revolução da tecnologia.
4: Muitas profissões vão deixar de existir, mas eu acredito que a maioria vão ser drasticamente alteradas.
0: Vitor Silva, da Agência Brasil Central.
2: Agora 9:29 e para finalizar o giro das notícias de Goiás desta segunda-feira, o Canto da Primavera, que é um festival de música realizado anualmente pelo governo do estado em Pirenópolis, está com as inscrições abertas para artistas do estado. Vamos ter os detalhes nesta movimentação mais uma vez sua, repórter Vitor Silva.
3: O tradicional Canto da Primavera chega à 25ª edição com a programação que promete movimentar Pirenópolis e valorizar ainda mais a música brasileira. Além de confirmar como atrações nacionais a cantora Isa e o grupo Gilsons, o festival, que vai acontecer de 8 a 13 de setembro, abre espaço para artistas goianos mostrarem o talento em um dos maiores eventos culturais do estado.
7: Vai começar no dia 8 e vai até o dia 13 de setembro. Todas as atrações gratuitas, mas o principal, além, claro, dessas três atrações nacionais, são que vão acontecer durante todos esses dias 44 shows goianos. As inscrições estão abertas para os artistas.
3: O Canto da Primavera tem uma trajetória marcada pela descoberta de novos talentos e pelo fortalecimento da economia criativa. Quem já viveu essa experiência faz questão de destacar a importância de subir ao palco do evento, como é o caso da dupla sertaneja Cauã e Renan.
8: Pra gente é muito gratificante tá no meio ali, ser recepcionado com tanto carinho, com trabalhadores tão profissionais no que fazem, e a gente fica muito feliz de poder fazer o que a gente ama, que é cantar, que é, como se diz, fazer os shows, que é nosso sonho, né, que sempre foi nosso sonho, fazer show para várias pessoas, e o Canto da Primavera proporciona isso pra gente.
3: Além dos shows, o festival também promove intercâmbio cultural, oficinas e atividades de formação para músicos e estudantes, além de movimentar o turismo e a economia de Pirenópolis.
7: Pirenópolis já é uma cidade que hoje tem um fluxo turístico muito alto, mas durante esses dias nós conseguimos gerar emprego direto e indireto, deixar renda para a cidade e principalmente, né, valorizar a formação de plateia ali, não somente dos moradores da cidade, mas de todos que estarão participando e aproveitando aí da nossa cultura de forma gratuita e de forma acessível para todo mundo.
3: As inscrições para os artistas que desejam se apresentar no evento vão até o dia 5 de agosto.
7: E podem ser realizadas no site Plateia Editais da UFG. Então todas as informações ali, edital, link para inscrição, tudo está divulgado nesse site. Basta ali acessar para tirar todas as dúvidas e encaminhar toda a documentação para a gente. Lembrando, pode ser artista solo, dupla, trio, grupo, e nós temos pagamento de cachê que vai de 10 mil a 25 mil reais, a depender do palco que a pessoa escolher para se apresentar.
3: Os integrantes do grupo Coró de Pau falaram do sentimento de participar do canto.
9: Na última oportunidade, nós conseguimos reunir todos os estandartes dos blocos de rua da cidade, né, no nosso cortejo, passando pelas ruas históricas de Pirenópolis, onde a cidade vira uma grande festa, né, a céu aberto. E foi um prazer muito grande participar, as pessoas acompanhando o cortejo.
10: Fiquem ligados, porque a programação logo logo estará ao acesso de todos. Já temos os nomes dos grupos e artistas nacionais. Maravilhosas escolhas.
3: Vitor Silva, da Agência Brasil Central.
2: Pois é, às 9h33, este foi o Giro das Notícias de Goiás desta manhã de segunda-feira. Pegar antes da crônica do dia, deixa eu abraçar meus amigos, nos acompanhando lá pelo YouTube. Aliás, muito obrigado pela grande audiência proporcionada a esse programa, através lá das redes sociais, lá do YouTube, do Instagram, mas muito obrigado mesmo, né? Tenho que agradecer todos os dias por essa companhia tão importante, que é a companhia de todos vocês aqui no Rádio Debate da Nova FM. Abraçando primeiro meu amigo Paulo de Paula, tá lá na Irlanda, rapaz, nos acompanhando. Esse aí é ouvinte de todos os dias mesmo, tá lhe dizendo, bom dia, Candinho, bom dia, PH e Roger Fernais, parabéns pelo programa, muito obrigado, viu? Esse é o Jânio Teixeira Rodrigues, abraço pra você, Jânio, muito obrigado. Paulo de Paula, que tá lá na Irlanda, aquele alô pra você, Candinho, também pro Paulo Henrique Mendes e também pro Roger Fernais e todos os meus conterrâneos, né? Olha lá, pai, tá abraçando o Roger também, né? Todos os meus conterrâneos, porque o Paulo de Paula é um anapolino que mora já há muito tempo lá na Irlanda. Saudações, meu nobre amigo Jânio Teixeira, vamos galgando, tá dizendo aí o Paulo de Paula lá da Irlanda. Candinho, a respeito dessa renegociação aí de MEI, que é o Desenrola MEI lá do Sebrae, lá do governo federal, tá dizendo ali o Paulo de Paula o seguinte: eu tinha um comércio de distribuição de bebidas aqui em Anápolis, não sabia desse dispositivo, desta possibilidade. Minha filha não deu conta de tocar o negócio e tivemos que fechar. Acabei perdendo quase pelo menos 200 mil reais nesse negócio aí. Pois é. Quem sabe ainda dá tempo, Paulo de Paula, dá uma olhada lá nesse portal, lá da Procuradoria-Geral da Fazenda Nacional, vê se o seu processo está por lá ainda, se está na dívida ativa, e tenta fazer a renegociação. Pelo menos destrava um monte de coisa por aí, né? Mas muito obrigado pela companhia e pela audiência de todos os dias aqui no programa, no Rádio Debate da Nova FM. Como é que é, pegar? Rapaz, e o Paulo de Paula, que é torcedor do Galo, rapaz, esse Galo, dá pra entender um negócio desse, Paulo de Paula? era saco de pancada, perdendo pra todo mundo. Aí de repente vai lá no Rio de Janeiro, lá em Volta Redonda, e enfia 4-1 no Volta Redonda. Dá pra entender? Mas esse Galo tá igual aquele paciente de UTI. Sabe como é que funciona paciente de UTI, pega? Você vai pra UTI, você tá no estado grave e tal, de repente você dá uma melhoradinha. Passa uns dias, você pifa de novo, né? Tá. Parece que é essa a história do Galo da Comarca. Aquele paciente de UTI que dá uma melhoradinha pra depois morrer, né? É. Será que vai dar conta? Será que vai dar conta, pega? Tem mais 3 decisões, né? Aliás, são 4 jogos, tem que vencer 3. Começar pelo Guarani, se não me engano, final de semana aqui, né? Então tem o Guarani. Se bater no Guarani, rapaz, vai ficar na condição boa demais pra sair do rebaixamento. Tomara que consiga. Já falei isso aqui. Rapaz, depois de uma semana tumultuada, crise, negócio de pagamento e tal, de repente o Galo vai viajar, aí você pensa assim. Ah, vai levar uma cacetada lá do Volta Redonda. Ele enfia 4-1 no Volta Redonda. É o Galo da Comarca tendo seus dias de rubra. Né, PH? É? Hein, PH? É o Galo da, é o Anápolis Futebol Clube, nosso tricolor da Boa Vista, o galão da comarca, vivendo seus dias de Associação Atlética Napolina. Quando você menos espera, vai lá e ganha o jogo. Quem é que tá mandando recado aqui, PH? Grande Ronaldo Ferreira, um abraço pra você também, muito obrigado aí. Bom dia, Candinho, PH e os ouvintes desta preciosa fonte de informação, que é o Rádio Debate da Nova FM. Muito obrigado, viu, Ronaldo, pela consideração e pela audiência de sempre. Não, aqui não tem mais. Ah, sim, agora vai, Candinho, chegou o Javier Milei, o salvador da pátria. É o Sassá Mutema lá da Argentina, tá dando as caras agora também aqui no Brasil. Aliás, o presidente Lula já chamou, já convocou o embaixador do Brasil lá em Buenos Aires, né? Que é interessante, porque que o Milei não vai cuidar da Argentina? Tá uma crise danada lá, ele vem dar palpite nos assuntos da gente aqui, não tá dando conta de resolver nem os problemas dele lá na Argentina? É, o país tá numa dificuldade danada, um monte de gente morrendo de fome lá na Argentina, ele vem dar palpite aqui no Brasil. Ah, não dou conta também não, viu? Só falta o brasileiro acreditar também no que esse Milei fala também. Só faltou a Michelle e o Nicolas Ferreira lá e tal. Não, acho que a Michelle não, mas o Nicolas tava por lá. Ah, pois eu não sei. É o Ronaldo. Ronaldo, isso aqui não pode não, senão eu tiro a rádio do ar, viu, Ronaldo? Não posso falar isso aqui não. É, isso aqui tá proibido, viu, Ronaldo? Mas é a Michelle. O Flá fez as pazes com a Michelle, né? E o Nicolas Ferreira também, esse aí não brigou com ninguém não. Então, um abraço pra você, viu? Muito obrigado pela companhia e pela audiência, viu, Ronaldo Ferreira? 9:38 agora, tá na hora, PH, da crônica do dia. Será o que nos diz nesta manhã de segunda-feira o nosso Genésio Araújo Júnior? Parece que ele tá falando sobre um assunto lá na Índia, sobre uma mobilização política. É isso mesmo? Diz aí, Genésio.
11: Gostaria de falar hoje sobre o movimento dos baratas na Índia, que anima a democracia mais populosa do mundo em tempos de jovens tão despolitizados. Mas estamos em tempo de convenções partidárias no Brasil. No sábado, o senador Flávio Bolsonaro, o vice-líder nas pesquisas, é lançado candidato à presidência. E no lugar de vermos um sem número de líderes partidários o saudando, temos como destaque a fala de líderes internacionais, como Javier Milei e Benjamin Netanyahu, ou a imagem em IA de Jair Bolsonaro. No domingo, o ex-governador Ronaldo Caiado, que tem mais prefeitos e governadores no Brasil, se lança à presidência, dizendo que é o galo no terreiro. Mas ninguém é obrigado e nem vai ser punido se não votar nele. Flávio Bolsonaro é o novo que é velho. E Ronaldo Caiado é o velho que é novo. Ambos querem vencer o velho que é velho. Os jovens no Brasil estão despolitizados. E os muitos jovens sinalizam que não querem votar para presidente. Os jovens do Brasil, sem o ânimo dos jovens da Índia, já devem ter descoberto, perguntando a IA, que nenhum desses vai mudar suas vidas. Foi Genésio Araújo Júnior, de Brasília.
2: Maravilha, às 9:40, então esta é a crônica do dia do nosso Genésio Araújo Júnior. E a gente tá indo pro intervalo, né, PH? Saia daí não, você sabe por quê? Daqui a pouco a gente volta. Bora tricotar lá com Roger Fernandes. Tem muito acontecendo por esse Brasil afora. Muitas convenções foram realizadas. É, tem aí gente atrás de apoio político, né? Do lado do vento, tem gente rodando o Brasil inteiro aí atrás de apoio. E vamos saber das novidades nessa área então. 9h40, um rápido intervalo. Não saia daí, daqui a pouco a gente volta, porque tem muito mais ainda hoje aqui no Rádio Debate para você.
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9: Agora em Anápolis, 9:44. De volta aqui com o Rádio Debate, o seu espaço livre e democrático do jornalismo anapolino. Anote aí o WhatsApp aqui da produção do programa para você participar com a gente. A sua opinião é muito importante para nós. Sabe por quê? Para nós e para a cidade. Porque o seu posicionamento, a sua crítica pode provocar uma correção de rumos naquelas decisões antipáticas e impopulares que às vezes são tomadas pelo poder público. Então a sua opinião, a sua crítica tem esse poder. Por isso é que a gente abre esse espaço todos os dias aqui no Rádio Debate.

0: da Nova FM para a manifestação do nosso povo. Anote aí o WhatsApp aqui da produção do programa. Meu amigo Paulo Henrique Mendes está ali, ó, prontinho para te atender. Mas então anote aí. É o 96-000-5177.
1: Repita!
0: 96-000-5177. E se você quiser nos acompanhar e participar lá pelas redes sociais, fique à vontade. Estamos também lá no Instagram e lá no YouTube. Agora 9:45, PH, e ele já chegou.
2: Roger Fernandes, o fera da comunicação.
0: Como eu gostaria de ter uma vinheta dessas aí, viu, PH?
3: É mole, é fácil.
0: Com esse tanto de qualidade aí. Senhor Roger Fernandes, nosso analista de política aqui no programa, bom dia, tá tudo em paz com o senhor?
3: Graças ao bom Deus, Cândido Filho, né? Tá. Tudo bem? E com vossa senhoria, como é que está?
0: Comigo tá sempre em paz. E aliás, amanheci essa segunda-feira, né, rapaz? Surpreso até, não vou dizer que foi normal, não. Pra mim foi uma surpresa danada. O Galo enfiou 4-1 no Volta Redonda, jogando lá no Rio de Janeiro. E falava aqui agora há pouco, né? É o Galo da comarca tendo seus dias de rubra.
3: Verdade.
0: É quando ninguém espera, aí é que a coisa sai.
3: Vai lá, né? Um abraço ao Paulo Henrique Mendes, a todos que estão conectados conosco. Tem já um bocado de gente boa conosco aqui no YouTube, viu, Candinho?
0: Ah.
3: É meu amigo Paulo de Paula lá da Irlanda. Ele fala agora em inglês, agora ele fala em português. O Jânio Teixeira do Tocantins. O Igor do Bairro de Luz. Né, o meu amigo Rorival Rutz.
0: Grande Rorival.
3: É, a minha irmã Meira aqui lá de Belo Horizonte, a Lindinha. Lindinha tá na fazenda, tá tomando conta do gado, da criação.
0: Que é isso,
3: da
0: hein?
3: Da criação, rapaz? E da plantação.
0: Tá, final, né? Tá cuidando de aumentar o patrimônio, é isso?
3: Tá aumentando o patrimônio dela, né?
0: Dela, né?
3: É.
0: Mas ela lembra também dos amigos, dos irmãos.
3: Ela lembra. Eu recebi
0: Mas só lembrar também, né?
3: Eu tava vendo um vídeo foi mandado pra mim, semana lá pra um irmão meu também, de coração, o Carlinhos lá de Brasília. Ele falou assim, eu tô pensando em mandar 100 mil pra você.
0: Pra quem? Pra você?
3: Mas
0: só
3: assim,
0: pensou também, né?
3: Eu falei assim, mas eu não tenho 100 mil, né? Mas pelo menos eu pensei, né?
0: Eu não tenho esse dinheiro aqui não, mas eu pensei em você, lembro de você constantemente.
3: Então já é alguma coisa,
0: pois
3: né?
0: Mas, Roger, surpresa essa vitória tricolor, será que vai servir mesmo pra de repente consolidar a reabilitação do Anápolis? E mais 4 jogos, tem que vencer pelo menos 3 para poder fugir do rebaixamento. E outra coisa, os resultados da rodada acabaram ajudando, né? Porque o Barra lá de Santa Catarina acabou perdendo na rodada, não me lembro aqui para quem, mas também ficou ali no bolo do rebaixamento, ali da zona do rebaixamento. Será que o Anápolis vai ter força para sair dessa condição, Roger?
3: Ô, Cândido, a gente espera que sim, né? O Luan, ele já era para ter vindo antes do Roberto Fernandes.
0: Uhum.
3: Né, o CEO lá do Anápolis já queria ter o trazido antes, mas a diretoria entendeu que precisava do nome de mais peso, alguém que tivesse experiência com Série B.
0: É.
3: Trouxeram o Roberto Fernandes, que teve um início até razoável, mas os 2 jogos em casa ele perdeu.
0: Caiu na mesmice.
3: Né? E já não estava assim, não estava agradando o grupo de jogadores. Aí juntaram várias coisas, atraso de salário, né, alguns jogadores que abandonaram. A coisa não estava indo lá da forma que
0: o pessoal esperava, né?
3: Esperava. E chegou o Luan com 2 semanas de trabalho, um cara estudioso, né? Um bom treinador. E não é só ele. A gente fala do Luan, por quê? Porque ele é o treinador principal. Mas junto com ele veio o Edson Silva, que é um treinador muito experiente. Ele já veio para fazer parte da comissão permanente do Anápolis. O Anápolis sempre tem de uns anos para cá, tem a sua comissão permanente. Qual que é a importância disso para você que foi treinador de futebol? Que nunca na iminência do treinador sair, você tem
0: alguém ali para.
3: Você tem um auxiliar que está acostumado.
0: A filosofia, já sabe
3: que
0: o
3: grupo está acostumado com ele. O Edson Silva, só para você ter uma ideia, ele tem experiência internacional. Ele já trabalhou em países lá na Europa. Ele tem a licença da UEFA, para você ter uma ideia.
0: É um cara vivido.
3: Então, assim,
0: no futebol,
3: é um cara vivido, é um cara com bastante experiência.
0: É.
3: Então, que ajuda muito o Luan. E eles fizeram um trabalho bom, testaram várias formações. Muitos se surpreendem com a formação que foi feita no último sábado, porque ele teve coragem. Os dois tiveram coragem e trocaram bastante o time.
0: Isso.
3: Colocaram um time que foi até bastante criticado antes do jogo.
0: E o que é mais importante, né? Essas modificações mostraram que eles tinham razão. Tanto é que o resultado veio, né?
3: Sim, então... eles fizeram as modificações, pegaram alguns medalhões e tiveram a coragem de colocar no banco. Colocaram um time de acordo com o adversário que eles iam enfrentar fora de casa.
0: Isso.
3: Tanto é que o Anápolis foi superior no jogo durante os 90 minutos. O Anápolis, hora nenhuma, o Volta Redonda foi superior ao Anápolis, embora tenha feito o primeiro gol. E só fez aquele gol também. O Anápolis mandou, fez 4, poderia ter feito 5, poderia ter feito 6.
0: Agora tem uma sequência aí, né? Como sempre, muito difícil, né? O próximo agora é o Guarani, é isso? É aqui na Zona Duarte?
3: Isso ainda para outra semana ainda, outra o Anápolis semana. Mais uma
0: vai
3: semana
0: ter tempo,
3: aí
0: então,
3: para poder trabalhar e vai trabalhar de acordo com o adversário.
0: Pelas contas feitas, mais 3 vitórias, dá para se manter na Série C?
3: Pelas contas sim, depende muito.
0: Chega a 21,
3: muito.
0: Tá com 12, chega a 21.
3: Sim, aí depende muito, Cani, daquela questão dos resultados dos adversários. Por exemplo, o Barra ontem, como perdeu. Você falou, já perdeu. Então é o primeiro fora da zona de rebaixamento. Tá com 15 pontos. Quer dizer, o Anápolis, na próxima vitória, dependendo do resultado do Barra, já pode alcançar o Barra. Então, assim, a coisa começa. Agora o Anápolis tem que pensar em si. É jogo a jogo. É pensar em ganhar suas partidas. Se fizer a partida que fez contra o Volta Redonda, com disposição, os caras dando carrinho, batendo no adversário, deixou de ser aquele time meigo que só apanha, a chance do Anápolis vencer o Guarani, na teoria, é menos difícil bater no Guarani do que no Volta Redonda. Porque o Guarani você pega em casa. Mas isso é teoria, a gente tem que esperar passar a semana, ver o trabalho e a presença da torcida vai ser fundamental.
0: E outro detalhe, que o Anápolis tem que pensar dessa maneira, não tem que olhar pro tamanho do adversário, não, é o Guarani, campeão brasileiro lá de 78, não sei o quê. É o Guarani, mas que tá na Série C como o Anápolis está. Então tem que encarar todo e qualquer adversário dessa maneira, de maneira igual. A essa altura não pode ter ninguém melhor do que ninguém. O Anápolis, para poder alcançar o seu objetivo, tem que passar por cima de quem quer que seja, especialmente jogando aqui no Jonas Duarte. Tem aquela velha história, tem que fazer o deverzinho de casa e depois, como disse o Roger aqui, com o olho lá no resultado dos seus concorrentes diretos lá, para não cair. Ô Roger, agora vamos falar um pouquinho, vamos tricotar um pouquinho, falar sobre política. Rapaz, eu tava falando agora há pouco no programa, esse presidente da Argentina tá deixando o país dele ir à bancarrota, tem gente morrendo de fome lá, não consegue reerguer a economia da Argentina, vem dar palpite nas coisas aqui do Brasil, inclusive participar de convenção partidária. Eu, sinceramente, tem coisas no Brasil que eu não consigo entender. O que que esse cidadão veio fazer aqui? Ataca o governo, ataca lá o ministro do STF e tal, vai cuidar das coisas dele lá na Argentina e deixa a gente resolver os nossos problemas aqui, não, Roger?
3: Na verdade, ô Cândido, a gente teria que analisar vários pontos disso aí. Primeiro foi a convenção do PL no sábado, que acabou aprovando o nome do Flávio Bolsonaro à presidência da República, seu candidato do PL.
0: Ainda sem vice.
3: Sem vice e mostra o enfraquecimento do Flávio nesses últimos tempos agora. Ele até agora não conseguiu fechar alianças, mesmo com republicanos, que é do Tarcísio que o está apoiando.
0: Não, aliás, o Centrão já abandonou a pré-candidatura do Flávio Bolsonaro.
3: Alguns já avisaram que estão fora.
0: Ó, republicanos, progressista, União Brasil, até o PSD também já largou, que tem chapa própria e tal. Então, quer dizer, vai ficar sozinho na chapada, viu, Roger?
3: Sim, aí ele trouxe o quê? Um vídeo do Netanyahu. Que é um dos homens de direita, mas que fica mantendo uma guerra, porque ele tem processo a responder no país dele, enquanto ele mantém e tem processo de corrupção. Ele pode parar na cadeia.
0: O Netanyahu, né?
3: Netanyahu, lá dentro de Israel. Por isso que ele fica mantendo a guerra, porque enquanto ele mantém a guerra, ele tem uma sobrevida.
0: Foge do assunto, né?
3: Aí fica matando um monte de pessoas.
0: Isso.
3: Certo? Para poder se manter no poder. Isso é uma coisa que tá no mundo todo, né? O Roger que está falando.
0: Não.
3: Aí traz o Milei, porque ele não conseguiu levar as pessoas aqui, os líderes daqui, na sua convenção. Aí traz o Milei, e aí é um desrespeito ao país, independente de quem gosta do Milei, quem não gosta, quem apoia, quem não apoia. Mas você não pode permitir que jamais, uma pessoa, uma autoridade venha ao seu país para falar mal do seu presidente e das suas instituições.
0: Pois é.
3: É isso aí, quer dizer, isso aí não é correto.
0: E acima de tudo deselegante, né?
3: Totalmente deselegante.
0: E tal. Não, você no país
3: e
0: do outro.
3: É um
0: outro,
3: parceiro
0: lá,
3: comercial do Brasil, ainda tem esse detalhe ainda. Então você traz uma pessoa dessa e mostra o radicalismo. O Flávio tá querendo passar uma imagem de moderado. E aí ele toma algumas atitudes, algumas frases que mostram o radicalismo que eles têm.
0: Não, e outro detalhe também, Rocha, se fosse um presidente bem sucedido, não é correto, mas pelo menos muita gente ia entender e tal. Mas ele é presidente de um país que está quebrado, onde as pessoas estão morrendo de fome, onde as pessoas já têm tido muitas dificuldades para sobreviver. Aí vem dar palpite aqui no Brasil, tá de brincadeira.
3: E da forma que ele falou também, né, até para um líder de uma nação não pega bem, né? Ele foi totalmente deselegante, tanto é que o governo já convocou o embaixador do Brasil lá e também o da Argentina aqui, né? O que está aqui.
0: Para explicar tudo
3: isso. E quando o país faz isso, é uma forma dele demonstrar insatisfação, quando ele convoca o seu embaixador para poder pedir alguma explicação para ele do que está acontecendo. Tá, e pode chegar até uma coisa mais grave ainda, não é isso, é quando você retira o seu embaixador do país, tá? Então essa é uma questão diplomática que tem que ser resolvida e que até os analistas lá da Argentina, ex-embaixadores, acharam que não foi uma atitude correta por parte do seu presidente, porque talvez por ele estar se alinhando ao Trump, né, em questões comerciais, ele possa estar achando que ainda pode talvez não precisar do Brasil, que é o principal, são os principais parceiros, tanto do Brasil quanto da Argentina aqui na área do chamado Mercosul, um do outro, certo? Só que ele ainda depende muito do Brasil comercialmente. E não é uma hora de se fazer o que ele fez. Talvez tenha se empolgado, mas de qualquer forma foi uma coisa errada. Mas demonstra fragilidade, tá, o Candinho? Porque o Flávio até agora, ele não demonstrou que ele é um líder, né? Você tem que demonstrar liderança. Ele tá sempre ali, o negócio pega, ele corre pro lado do pai. Já teve que abaixar a crista pra madrasta, né? Ele teve que pedir perdão pra madrasta.
0: Já teve que fazer as pazes lá com a Michelle.
3: Ele que teve que abaixar a bola. Não foi a Michelle que teve que chegar. Tá? Porque a situação...
0: E aliás, ela não foi lá na convenção também, né?
3: Não foi. Ela mandou um vídeo. Mandou um vídeo, mas eles ainda não se encontraram.
0: Por educação também.
3: Ainda não conversaram ainda. Tá.
0: Roger, um outro detalhe também, queria até avaliar isso com você, sobre a presença do ex-presidente Jair Bolsonaro. Ele não esteve fisicamente lá na convenção, até porque ele está cumprindo prisão e está em prisão domiciliar. Então não pode se afastar do local onde ele tem que cumprir essa prisão domiciliar. Mas ele mandou um vídeo gerado por inteligência artificial, ele bem explicou e tal. Isso levantou uma discussão enorme. Será que ele vai poder participar da campanha, mesmo estando com seus direitos políticos suspensos, porque ele está preso? Vai se permitir a utilização da inteligência artificial? O próprio governo já se manifestou, né? Outros partidos também já se manifestaram contra essa medida, esse expediente utilizado pelo PL, que é ter uma mensagem lá do Bolsonaro por inteligência artificial. Aí é a mesma coisa que permitir que ele participe da campanha, né? Porque muita gente vai entender que isso vai ser possível e não é, né, Roger? A legislação proíbe.
3: Na verdade, não é o Cândido. E, aliás, abraçando o Marcos aqui, está lá em Goiânia, ligado com a gente também, um abraço a ele. A gente tem que analisar a coisa de uma forma fria. Quando eu falo uma forma fria, o que é sem paixão política. E, na verdade, pela lei 337 do Código Eleitoral, até a participação do Milei aqui falando o que ele falou está sendo questionada.
0: Justamente.
3: Tá, aí é questão de interpretação política. Tá, então aí a interpretação política não, perdão, interpretação é legal, judicial, jurídica, de quem entende disso aí, se pode ou não pode, se aquilo que ele fez ou não é correto, a participação, que seja por inteligência artificial por parte do ex-presidente Bolsonaro também, vai gerar uma discussão política.
0: Não, porque se liberar aquilo lá, pode ir pro liberou geral logo.
3: Aí libera pra campanha também, mundo, então gera assim, as discussões políticas, né? Isso aí o pessoal que é mais entendido, como nosso queridíssimo doutor Hélio Lopes, está sempre ligado conosco, né? Que eles que têm que entender isso aí, mas gera a discussão sim.
0: É.
3: Porque se você puder colocar isso, alguns entendem assim, é o que você está falando. Então vai ficar liberado para durante a campanha ficar utilizando a questão do Jair Bolsonaro. E ele não pode se manifestar nas redes sociais ou em qualquer lugar que seja. Aí vai ficar aquele negócio, foi ele que autorizou? Se não foi ele que autorizou, como é que a imagem dele foi utilizada?
0: Daqui a pouco vai acontecer o que aconteceu na divulgação daquela carta dele lá, né?
3: Sim, exatamente.
0: E segundo ele, não tinha autorizado a publicação, a divulgação daquela carta. Vai acontecer com esse vídeo agora. Eu só gravei o vídeo, sim, porque eu tava lá em casa e resolvi gravar o vídeo. Eu não autorizei a divulgação, a veiculação daquilo. Porque com esse pessoal sempre assim. Quando vê o bicho começar a pegar, eles tudo correm, né? Um bando de covardes, na realidade.
3: É, e na verdade, aí fica essa situação, ô Cândido, e fica muito ruim, porque aquilo que nós temos falado aqui, que é, embora nas pesquisas, pesquisa é uma coisa de momento, o Flávio esteja caindo e o Lula esteja crescendo.

0: aqui, que é, embora nas pesquisas, pesquisa é uma coisa de momento,
1: é.
0: O Flávio tá, esteja caindo e o Lula esteja crescendo, mas é real a possibilidade do Flávio virar presidente da República.
1: Ele é um candidato que está ali próximo.
0: Está ali, está próximo, ele pode se tornar presidente da República.
1: Mas a cada pesquisa que é feita, ele está se distanciando mais, né,
0: Rocha? Sim, mas
1: nessa última agora, nessa última agora, no segundo turno, Lula 48, ele 43. No primeiro turno, 42 a 33. Quer dizer, está ficando já muito distante, né?
0: É, então assim, a gente tem que aguardar para ver. E eles, na questão de rede social, o Cândido, eles são muito bons.
1: É.
0: Isso aí você não pode
1: eles
0: questionar,
1: não. Eles sabem operar isso direitinho.
0: Sabem operar direitinho. Eles têm um engajamento muito grande em rede social. Eles sabem trabalhar muito bem isso aí. Né? E assim, a possibilidade existe. Por que que existe? Porque ele é um candidato. Ele é um candidato que, queira ou não queira, tá bem avaliado nas pesquisas, tem um pessoal que vota, e daqui para lá, chegando ao segundo turno é uma outra realidade, pode acontecer, tá? Mas só que até agora não tem mostrado aquela liderança, que a gente precisa de um líder, uma pessoa que tem autonomia nas suas atitudes, nas suas decisões.
1: É.
0: A gente tá precisando sentir um pouco mais de firmeza, nosso candidato, como por exemplo, o Ronaldo Caiado, é um cara arrogante, mas ninguém pode falar que ele não seja um líder,
1: ele
0: não seja firme nas decisões dele, entendeu? Então assim, é isso que a gente precisa pro Brasil, pelo menos alguém que seja líder.
1: Justamente. Olha, daqui a pouco eu quero falar inclusive da convenção também do PSD, que homologou a chapa Caiado e Kassab, mas antes eu gostaria de uma opinião sua a respeito de um vídeo que foi gravado, está nas redes sociais, do vereador, se não me engano, é Cabo Sena, é lá de São José dos Campos.
0: Sim, exatamente.
1: Você viu esse vídeo. Rapaz, aquilo é um absurdo desses que a gente costumeiramente vê em campanhas eleitorais. Ele fazendo um discurso lá, dizendo, colocando Bolsonaro verdadeiramente como um Deus. Aliás, tem muitas igrejas também já se manifestando em relação a isso. Eu acho isso um verdadeiro absurdo. Gente, isso não tem comparação. O que que esse Cabo Sena diz? Que Bolsonaro, assim como Deus, que Deus enviou o próprio filho para poder salvar a humanidade. É, a comparação é essa. E que Bolsonaro enviou o próprio filho, no caso Flávio Bolsonaro, para poder salvar o Brasil. Será que tem gente que ainda engole esse tipo de coisa, Roger? Porque uma coisa é você falar de política, o debate democrático e tal. Outra coisa é você misturar a religião. Coisa que não dá para aceitar. Isso é um absurdo. Uma pessoa dizer que Bolsonaro agiu como Deus, que enviou o próprio filho para poder salvar o Brasil. É, quer dizer, eu ouvi um discurso de uma pastora, de uma igreja, eu vou identificar isso aqui, não poder falar, passar a fonte pro pessoal aqui do Rádio Debate da Nova FM. Teve uma pastora que foi clara, ela subiu lá no palco da igreja, no púlpito lá da igreja, lá no altar da igreja, e disse o seguinte, ó, se você está pensando que essa igreja que venera é a Deus, você está muito enganado, aqui nós veneramos é o Bolsonaro. Será que a gente vai ter que conviver com esses exageros de novo, Roger?
0: A questão do Cabo, o Cantinho, incrível que pareça, é uma das citações.
1: Ele é vereador, se não me engano, em São José dos Campos,
0: Ele é vereador. É uma das citações que eu, particularmente, acho mais bonitas na Bíblia. Né? Deus enviou seu próprio filho para que todo aquele que nele crê não pereça, mas tenha a vida eterna.
1: Tem a vida eterna. Ah.
0: Agora, sim, eu acho que é muito ruim misturar. Agora só tá esquecendo o seguinte: que Jesus foi sacrificado. Tá? Então, Jesus foi enviado por Deus, mas veio para o sacrifício.
1: Justamente.
0: Até que ponto que a gente tem que ver se esse pessoal

0: se não me engano, é lá em São Paulo, dizendo o seguinte, falando a respeito do Flávio Bolsonaro. Ele é corrupto, mas ele é cristão. Poxa, não dá para fazer uma comparação dessa.
1: Não dá para fazer isso, né?
0: Não dá. Então, nós vamos viver de novo esse exagero aí. Aliás, eu pegar, coloca do cabo lá, como é que é o nome dele, pegar?
1: Cabo Sena, né?
0: Cabo Sena? Oh, é isso? Vereador lá em São José dos Campos?
1: O Eliezer Neiva manda aqui, ó, do Vitor Rufo, tá aqui. A soberba precede a queda, que a humildade continue sendo o caminho.
0: Pois é.
1: O Paulo de Paula está se manifestando aqui, porque o Paulo de Paula, ele é de direita, né? Ele fala que até 80 mil brasileiros saem da nação para cá, mas já vem saindo pois há muitos anos, tá, o Paulo? Vem saindo com o governo de esquerda, vem saindo com o governo de direita. Isso aí não é uma coisa só da questão do
0: lulismo, não. Eu fico triste com esse tipo de manifestação, sabe? Porque não tem cabimento numa época dessa, num processo eleitoral. Né? A gente tentando fazer prevalecer a democracia, tem que ser assim. Aí de repente o pessoal arruma esse tipo de manifestação. Coloca aí, pegar, por favor, é Cabo Sena mesmo, é isso? Pegar o nome dele? Então coloca para o pessoal ter uma ideia do que esse rapaz que
2: é vereador. Ele pediu pra gente levar o time para frente. Nós vamos levar o time pra frente. E ele escolheu Derrite, ele escolheu André do Prado, ele escolheu o governador Tarcísio Cofelício, ele escolheu a deputada estadual Letícia Guiar, ele escolheu a Sandra, ele escolheu o Regis e ele escolheu o filho. Eis que ele enviou o seu próprio filho. Isso tem semelhança com vocês ou não? Eis que um todo-poderoso, aquele que nos salvou, enviou o seu próprio filho. É isso que Jair Messias Bolsonaro fez, enviou o seu próprio filho.
0: Quer dizer, comparou o Jair Bolsonaro a Deus. Ridículo. Não, ridículo o negócio. E eu espero que o povo tenha discernimento de entender essa situação, porque é um absurdo um negócio desse. Falar que o Bolsonaro está agindo como Deus, porque Deus enviou seu próprio filho, Jesus Cristo, para salvar a humanidade. Agora ele está enviando o filho dele, o Flávio Bolsonaro, para poder salvar o Brasil. Salvar o Brasil de quê? Daqui a pouco eles vão falar, salvar o Brasil do comunismo. Onde é que eles estão vendo isso?
1: Vai virar Venezuela.
0: Vai virar Venezuela, vai não sei o quê. Quer dizer, pô, já chega também, né? O povo já consumiu mentira demais. Então a gente tem que sempre combater esse tipo de prática aí, não dá mais poder aceitar um negócio desse. Aí eu tô lendo aqui, Roger, é Lucas Bove, né, que é um deputado estadual do PL de São Paulo, falando sobre o Flávio Bolsonaro, diz, é corrupto, mas é cristão. Isso é uma ofensa sem tamanho aos cristãos do mundo inteiro.
1: Na verdade, e eu já venho falando aqui há algum tempo, né, aqui tá que o Júnior Alírio aqui tá com doce também, esse povo que reza pra pneu e toma detergente é muito louco. Tá falando em relação ao Milei aqui, que pede, que fala com passarinho, fala com cachorro já morreu, e tudo mais, mas assim, o Candinho, o que eu quero ver desse povo, e eu tenho falado isso aqui já há algum tempo, é proposta. Eu quero ouvir as propostas, principalmente para a população na sua maioria, né, os nossos microempreendedores, nossos pequenos e microempreendedores, são os que mais empregam no Brasil e que detêm no seu trabalho 60% do PIB nacional. PIB é aquele conjunto de riquezas, né, do trabalho produzido que é produzido no Brasil.
0: Bruto,
1: certo? Porque a gente está falando muito em macroeconomia, que tem que se falar mesmo. Mas se você pegar as exportações nossas, juntando tudo com o que entra e com o que sai, né, se você pegar só o que sai, vai gerar em torno aí de 12%, 15%. Se você pegar pelo que entra e pelo que sai, vai ficar aí mais, no máximo aí uns 23%, mais ou menos, do PIB. Então, quer dizer, de 23 até 30, 35, dependendo do parâmetro que você utiliza. Agora, a maior parte da economia nossa, que chega a atingir 60% do PIB nacional, está naquelas classes mais baixas, isso, naquele pessoal que emprega um, que emprega dois, que emprega cinco, mas que é o pessoal que mais emprega e que está sendo penalizado por questão de juros altos,
0: isso,
1: né, por muitas questões, por falta da reforma tributária, né? Por falta de uma reforma fiscal. É isso que eu quero ver, as propostas desse povo para a população na sua maioria, aquela que precisa realmente do poder público.
0: Você pode esperar mais um pouco, que não vai surgir não, viu, Jorge? Eles não vão fazer proposta nenhuma. O objetivo, como sempre, é enganar o povo, e o povo se deixa enganar, fazer o quê? Infelizmente, né? Agora, Jorge, me permita falar com você aqui um pouco sobre a convenção do PSD, que é o partido do ex-governador

0: Ronaldo Caiado. A convenção foi realizada agora.
1: Você tá passando vergonha, né?
0: Pois é, rapaz, já oficializou a chapa Caiado e Gilberto Kassab, que é o presidente do PSD. Agora, primeiro, porque o governador Caiado, para poder viabilizar ou fortalecer a sua candidatura, ele tem que primeiro dar uma arrumada lá no partido, né? Porque virou um balaio de gatos, né? O PSD. Você quer um exemplo? Lá em São Paulo, o Kassab apoia é o Tarcísio, candidato à reeleição. E o Tarcísio apoia quem para presidente da República? Flávio Bolsonaro.
1: Flávio Bolsonaro.
0: Quer dizer, lá em São Paulo, o PSD vai contribuir muito pouco. Lá no Rio de Janeiro, o Eduardo Paes é o candidato do PSD, né? O Eduardo Paes apoia é o Lula, né? Então, quer dizer, o Kassab já deixou, já entendeu que lá no Rio de Janeiro o Eduardo Paes vai dar as cartas, que o PSD não apoia o Caiado. Lá na Bahia, né, e vários outros estados do Nordeste, o PSD apoia a candidatura à reeleição do Lula, não é a candidatura de Ronaldo Caiado. Quer dizer, não vai enfrentar dificuldades nessa sua caminhada, não, Roger?
1: Não, já está enfrentando.
0: Levando-se em consideração essa situação do PSD.
1: Já está enfrentando o candidato, tanto é que ele teve que colocar o Gilberto Kassab como seu vice.
0: Pois é.
1: É para tentar dar uma fortalecida, mas o seu próprio vice, ele não autoriza, como já falamos aqui. Aí ele autoriza um lá no Rio de Janeiro, que é do seu partido, que isso, é do PSD, que é candidato ao governo do estado, está apoiando o Lula. Certo? Ele está apoiando republicanos em São Paulo. É a chapa do Tarcísio, não republicano, mas está apoiando o Tarcísio.
0: Isso.
1: E o partido do Tarcísio não está apoiando o PSD. Está apoiando o PL, no caso, Flávio Bolsonaro.
0: Isso.
1: E assim tem acontecido em algumas partes no Brasil também, que eles não estão apoiando. Né? O próprio Ratinho lá no Paraná não está nem falando em candidato à presidência, só está preocupado com o governo de não perder o poder, né? Que o seu grupo político permaneça no poder lá no Paraná.
0: Quer dizer, é um candidato que foi abandonado pelo próprio partido.
1: É,
0: né?
1: O próprio partido.
0: Vai criar muitas dificuldades, né, Roger?
1: Sim, já está criando. E aí ele fica falando ainda, porque chegando no segundo turno, eu sou competitivo, eu vou bater no Lula, mas ele tem que chegar no segundo turno.
0: Mas como é que vai chegar no segundo turno com 7%, 6% nas pesquisas, não? Primeiramente, poder bater lá no segundo turno, tem que passar pelo primeiro.
1: Tem que passar,
0: né?
1: Pelo primeiro turno. E por enquanto, no primeiro turno, né, quem está passando, pelas pesquisas pelo menos, é o Flávio Bolsonaro junto com Lula.
0: Justamente.
1: O Zema, se juntarem Zema, o Cabo não sei das quantas que é lá, o Ronaldo Caiado, o aquele outro lá do que tem o Renan, né? Se juntar esse povo tudo aí, não dá a votação do Flávio, não dá o percentual do Flávio para poder se falar que vai chegar no segundo turno.
0: O segundo maior colégio eleitoral do Brasil é Minas Gerais, correto?
1: O maior colégio eleitoral.
0: Lá o governador Matheus Simões é do PSD. Você sabe quem que ele vai apoiar? Romeu Zema. Governador até poucos dias atrás, que
1: exatamente,
0: é do Novo. Ou seja, também não vai apoiar a candidatura do ex-governador Ronaldo Caiado. Então, esse tipo de dificuldade vai enfrentar na campanha inteira. Eu acho que a primeira medida dele agora, o primeiro trabalho dele, a tentativa, é tentar pacificar, apaziguar o partido. Se ele não conseguir isso, lamentavelmente vai ter uma votação muito ruim.
1: Eles estão tentando, né? O Lula que queria é um nome lá que não conseguiu, né, que é do ex-presidente da Câmara, acaba colocando o Patrões Ananias lá para poder ser o seu representante, criar para ele lá um.
0: Para ter um palanque.
1: Um palanque,
0: lá,
1: e bem, colocou também outras personalidades lá para senador e tudo isso. Mais. Estão tentando o Cleitinho, mas o Cleitinho ele tá meio resistente.
0: Tá.
1: É, que ele é do Republicanos, né? Mas ele tá meio resistente.
0: Mas parece que ele tá propenso a apoiar a candidatura à reeleição do Lula, né? Parece que ele tá
1: posicionamento. Ele seria para vir pro lado do PL, do Flávio.
0: Do Flávio, isso.
1: Só que ele nem sequer compareceu agora na convenção.
0: Né?
1: Foi representado por um seu irmão, porque um outro irmão dele acabou falecendo de câncer, ele não compareceu, ele é senador e até agora ele não se definiu ainda. Tá se esperando que a definição venha pelo menos até o início da data das convenções. Então assim, é o segundo maior colégio eleitoral. Então um, que é o de São Paulo, está com o Flávio Bolsonaro e o outro no Rio de Janeiro está com o Lula. Então, assim, e o Ronaldo Caiado tá bem na vista em todo lugar.
0: vai ficar ele e o Kassab lá na chapa pedindo voto e tal, e os governadores do partido, senadores, deputados, todos apoiando outras candidaturas. Roger, bora falar um pouco da nossa política goiana aqui?
1: Só colocando, que eu citei aqui outros dias alguns pontos no Nordeste, alguns pontos no Norte também, que não estão com caiada. Aí o Marcos contribui com a gente aqui, obrigado ao Marcos, que é lá de Goiânia, fala que o governador do Sergipe, o Fábio Mitidieri, é do PSD e está apoiando o Lula.
0: O Lula, justamente.
1: Ele é do PSD. Pois assim como o Paes, que embora não seja governador, mas é o principal candidato hoje nas pesquisas no Rio de Janeiro, ele é do PSD.
0: Ele é do PSD.
1: E tá com a autorização do presidente do PSD, que é o vice na chapa do Caiado. Com autorização, ele está apoiando o Lula.
0: Ou seja, o partido mais fisiológico, aquele da troca de favores da política brasileira hoje, é o PSD. É um partido sem identidade, né? Não tem, parece que o programa dele não foi feito para ser cumprido e tal. Tanto é que tem esse monte de infidelidade aí e nada, absolutamente nada vai acontecer. Mas, Roger, falar com você também sobre a situação de um outro partido grande, que é o Republicanos. O Republicanos, que é propriedade da Igreja Universal. O Republicanos, que tem como presidente estadual o ex-prefeito aqui de Anápolis, o Roberto Naves. E a situação da chapa para deputado federal lá não anda nada boa. Parece que está havendo uma dissidência lá, que é da deputada Marussa Boldrin. E diante da situação do partido, parece que ela não está muito disposta mais a deixar o seu nome à disposição. Vai abrir mão da candidatura. E aí o Republicanos vai ficar em maus lençóis. Porque tem a Leda Borges, tem o Ricardo Quirino. Acho que esses dois e mais a Borussia. A primeira crise foi com a saída do Wildo do Candango, da região do entorno, que é uma liderança naquela região ali. E aí, rapaz, a direção nacional do partido está chateada com o que tem acontecido aqui. Porque se a deputada Marussa realmente resolver não disputar a eleição, dificilmente o Republicanos vai eleger um deputado federal como estava de pensamento desde o início. E aí a situação do ex-prefeito aqui da cidade, Roberto Naves, vai ficar muito ruim, né? Porque não deu conta de fazer a chapa, né, Roger Fernandes?
1: Na verdade, ô Candinho, esses partidos têm que acabar. Eu vou explicar para você porque nós temos
0: Larga
1: hoje...
0: Larga ser radical, Roger. Deixa nós, os partidos
1: nós temos,
0: aí,
1: nós ué. Temos hoje, acho que mais de 30 partidos, né?
0: 30 partidos, registrados no TSE lá hoje, 30.
1: 30 e não sei quantos. Mais 30 e tantos esperando tentando buscar registro. Ideologia, nós não temos nenhuma.
0: Acabou.
1: Nenhuma. Cada um vai... Por exemplo, você está citando o Roberto. Assim como eu vou citar o governador Tarcísio, que hoje fala mal pra caramba da esquerda.
0: Isso.
1: O Roberto fala mal pra caramba da esquerda.
0: Os dois pertenceram ao governo Dilma.
1: Os dois trabalharam no governo da Dilma. Quando aliás, eles estavam lá, eles não viam defeito.
0: Não, aliás, o ex-prefeito aqui de Anápolis, quando estava lá na Conab, quando estava lá no governo da Dilma, foi a época, você está reclamando que está pagando feijãozinho carioca aí hoje, a R$8, a R$7, lá em 2015, quando o Roberto era da diretoria da Conab, chegou a R$15 o quilo do feijão.
1: Pois é, e assim...
0: Eles ficam reclamando.
1: E não é só desse lado, não, você vê o nosso Alckmin, que eu tenho um respeito muito grande pelo Alckmin.
0: Sim.
1: Mas até a outra eleição, ele batia no Lula. Era a pior pessoa, o pior político do mundo.
0: Isso.
1: Aí, de acordo com o interesse dele, ele migrou, passou. Assim como o Zé Alencar, anteriormente, também, que era de direita, mas na hora do interesse, passou e foi ser o vice do Lula também.
0: Isso, também.
1: Quer dizer, então, idealismo, a ideologia, não idealismo, a ideologia, aquela ideologia política.
0: Já foi para as cucuias há muito tempo,
1: Nós já tivemos aqui, Anápolis, por exemplo, defensor do Partido Verde, que não defendia o meio ambiente.
0: Pois, não, como é que é o negócio aí?
1: O Partido Verde? O pessoal tá no Partido Verde, não defende o meio ambiente. Aí cadê a ideologia desse povo?
0: Não, aí é pra acabar.
1: Entendeu?
0: Mesmo,
1: então assim, então esses partidos têm que acabar, Candinho. Pra acabar por quê? Porque as pessoas, elas adquirem os partidos. Nós temos exemplos de políticos que compraram, entre aspas, a sigla. Eles são determinada sigla porque eles pagaram por ela. Não é porque eles tinham ideologia, porque eles estavam precisando. Bom, vou te dar um exemplo agora. O Ciro. O Ciro sempre foi de esquerda. Uhum. Sempre a tendência para a esquerda. O Ciro agora está fazendo aliança com o PL. Entendeu? E toda a vida ele foi de esquerda.
0: Só interessa o poder, né? O resto faz cucuia.
1: Aí agora ele está apoiando o PL, ele está apoiando a direita. Aonde você já ouviu falar na vida na história política do Ciro que ele foi de direita.
0: É, não, nunca ouvi não. Sempre
1: agora
0: foi.
1: De repente ele tá apoiando a direita.
0: É.
1: Então assim, não tem ideologia em lugar nenhum e de alguns membros que não precisam, o Ciro não precisa disso.
0: Não precisa não, o tem Ciro, o espaço dele lá
1: o
0: próprio.
1: O Ciro no Ceará, ele é muito benquisto, a família dele manda entre aspas aquele Ceará, mas assim, é de acordo com os interesses de cada um e o povo, como a gente sempre fala.
0: Ô Roger, seu amigo Dercino Júnior tá te mandando um abraço aqui.
1: Um abraço aí.
0: Grande Dercino, tá dizendo aqui, ó, bom dia. Bom dia, Candinho, Roger, PH, os ouvintes aí do Rádio Debate. Ô, Candinho, bom dia. Eu me afastei da igreja por causa da política lá na igreja. Não suportava mais. E tem muita gente seguindo o caminho dele,
1: não,
0: né?
1: Eu acho que não é por aí, sabe?
0: Também acho que não é por aí. Não, você sabe por quê? A palavra de Deus, ela é em qualquer lugar, ela tem a sua serventia, tem a sua validade. Mas, lamentavelmente, tem muitos líderes religiosos aí, causando esse estrago aí nas igrejas, né? É, como diz aquela música do Zé Geraldo, não sei se a composição é dele, não deixe se levar por falsos líderes, eles se intitulam porta-vozes da razão deles, né? Porque na realidade tá levando o povo para essa situação aí. Eu fico muito triste quando vejo a igreja perdendo membros por causa dessa idiotice que é apenas da manifestação política. Uma delas é essa aí, ó. É, o cara falando do Flávio Bolsonaro dizendo, ele é corrupto, mas é cristão. Poxa, ele deveria ser cristão sem ser corrupto, né?

0: cara falando do Flávio Bolsonaro dizendo, ele é corrupto, mas é cristão. Poxa, ele deveria ser cristão sem ser corrupto, né? Essa que é a filosofia do seguidor de Cristo, é que é o cristão. Então, lamentavelmente, essa pastora, não, aqui nessa igreja nós veneramos a Deus, veneramos ao Bolsonaro. E tudo isso acaba provocando esse estrago todo aí, né, Roger?
1: Sim, é verdade, meu Cândido. É que eu tô falando sempre pra você aqui, a gente tem que pensar muito no povo. Eu, por exemplo, saindo até um pouco do assunto e permanecendo, tô recebendo uma mensagem aqui, a pessoa pede até pra não se identificar, por ser uma pessoa mais conhecida, é que você se recorda ali que até eu trouxe pra você na época aqui, e a nossa apresentadora do programa Visão Geral aqui, a Eliane Rodrigues, ela, se eu não me engano, ela é dessa região, né? Aquela briga que teve lá naquele espaço vazio ali no Jardim Samambaia.
0: Sim.
1: Você se recorda?
0: Eu recordo
1: que na época
0: isso.
1: O Roberto queria negociar aquilo, construir casas e construir não sei mais o que.
0: Parece que era pro Meu Lote Minha História aquela.
1: Meu Lote é Minha História. E houve aquela briga, o pessoal lá fez abaixo assinado, né, para poder contrariar. E agora aí você pode até me informar mais, o deputado Rubens Ottoni tá falando que ali vai virar um CAPS, alguma coisa nesse sentido ali, isso, você ouviu falar sobre isso também?
0: Sim, tá.
1: E a população lá não tá nada satisfeita com isso, porque eles estão até hoje esperando lá aquilo ser utilizado, se fazer uma praça. Esse espaço, ele é separado os loteamentos para isso. Para fazer praça, para fazer criar alguns pontos, alguns locais esportivos, para que as famílias possam estar indo. Né? Agora pintou essa ideia lá também, o pessoal não está nada satisfeito com isso aí.
0: Aliás, foi um desserviço lá, que na época o prefeito Roberto Naves prestou para a cidade, né? Esse negócio de sair distribuindo área pública para o pessoal ir fazer. Não, gente, quer beneficiar as pessoas, encontra uma área fora, não dentro daquelas áreas públicas reservadas para construção de escola, para construção de um posto de saúde, enfim, para equipamentos públicos, para servir, para atender a população. Aí você vai construir casas lá, então permita ao investidor então já vender logo tudo, fica melhor então.
1: Essa questão do CAPS lá, é CAPS, é isso? É.
0: Centro de Assistência Psicossocial ou de Atendimento.
1: Até nesse ponto, desde que você utilize alguns espaços para poder se criar coisas que sejam úteis à população, né? E que se coloque uma praça também, porque o espaço lá é bastante grande. Né, dá para se fazer algumas coisas úteis ali à população, como acontece em outros bairros da cidade, que não se pode estar construindo casa e entregar isso aí para iniciativa privada. É isso aí que a gente não pode permitir.
0: Não pode permitir. Roger Fernandes, valeu mais uma vez por você ter participado aqui com a gente. Sempre uma opinião muito ouvida e muito bem avaliada pelos nossos ouvintes. Um grande abraço, Roger. Muito obrigado. Até amanhã.
1: Eu agradeço, Candinho, né? Legal estar aqui.
0: Daqui a pouco,
1: Geração Esportiva, nós vamos estar aqui falando sobre essa vitória maiúscula do Anápolis, sobre a questão também da Série A. Candinho, nós estamos um ano que olha lá que pode surpreender. Nós estamos com várias equipes grandes do Brasil beirando a zona de rebaixamento.
0: Ah, rapaz, quer dizer, não vai ser agora, a gente não tem tempo pra isso também, e o assunto é pra ser debatido lá no esporte, programa de esporte e tal. Mas, rapaz, e o Neymar, hein, rapaz, criando confusão com todo mundo lá no Santos.
1: Tá difícil.
0: Né? Ele não tá dando conta de jogar e fica culpando os coitados de companheiros de lá, no vestiário, que foi uma confusão danada. Só empatou com a Chapecoense jogando em casa, se não me engano.
1: O Neymar tá
0: precisando
1: parar.
0: Tá, já passou da hora de parar.
1: Ele já tem dinheiro suficiente.
0: Outra coisa, o Neymar priorizou a carreira dele pra ganhar dinheiro, foi bem sucedido nisso, ele ficou bilionário. O Neymar hoje é um cara bilionário. Então, quer dizer, do ponto de vista financeiro, não tem mais preocupação nenhuma. Agora, do ponto de vista esportivo, ele conseguiu uma carreira, foi um grande jogador e tudo e tal, mas, por exemplo, nunca foi eleito o melhor do mundo.
1: Não,
0: nunca ganhou
1: eleito
0: uma Copa do Mundo e tal.
1: E
0: então,
1: se
0: quer dizer,
1: você
0: vai ficar
1: pegar
0: um...
1: os títulos do Neymar, são poucos.
0: Pois é.
1: Ele teve poucos títulos
0: então,
1: na carreira.
0: Aí eu tô criticando o Neymar? Não, ele priorizou a carreira dele pra poder juntar muito dinheiro, fazer uma fortuna. Ele conseguiu ser bem sucedido nisso. Ele hoje é um cara bilionário. Né, dinheiro não vai ser preocupação para as próximas 10 gerações da família dele. Mas futebolisticamente está passando vergonha já há muito tempo. Então acho que está na hora de parar. Concordo contigo. Acho que passou da hora de dar uma parada.
1: E daqui a pouco nós vamos estar aqui. Grande aquele abraço a você, ao Paulo Henrique, a todos que contribuíram conosco aqui, tanto pelas redes sociais quanto também pelo WhatsApp.
0: Uhum.
1: Né, e até daqui a pouco, né, se Deus quiser, aqui no nosso Geração Esportiva, amanhã, que nesse espaço nobre aqui dentro do Rádio Debate.
0: Bora falar mais, justamente. 10h25 agora, tá certo, PH? Bora fazer um intervalo, PH? Saia daí, não, você sabe por quê? Tem muito mais ainda hoje aqui no Rádio Debate pra você.
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8: Do Rádio Debate da Nova FM, a presença do deputado estadual Alessandro Moreira. Alessandro Moreira, que é natural de Anápolis, ele nasceu aqui em Anápolis, embora tenha tido uma atuação política mais voltada lá para a região nordeste de Goiás, ali a região de Alvorada do Norte, onde ele já foi prefeito, lá em Simolândia, Posse, Nova Roma, enfim, aquela região ali. Já tem uma história política no estado de Goiás. Inclusive, o deputado Alessandro Moreira, ele é filho do nosso saudoso Iso Moreira, né? Uma liderança muito expressiva ativa e que atuou politicamente durante muito tempo, aliás, a sua carreira toda na região nordeste de Goiás. E o deputado Alessandro Moreira, hoje, que é filho do Iso Moreira, está nos visitando aqui em Anápolis. Deputado Alessandro Moreira, muito obrigado por ter aceitado o nosso convite, ter vindo participar com a gente aqui do Rádio Debate da Nova FM. Bom dia, deputado.
9: Bom dia a todos os ouvintes da Rádio Nova FM. É uma honra muito grande poder estar aqui hoje nesse programa de debate e agradeço aqui o espaço para que nós possamos hoje falar um pouco da nossa história, do nosso trabalho. Muito obrigado aí por tudo.
8: Eu tenho percebido as suas andanças aí pelo estado de Goiás, né? Por Goiás afora. O senhor está pleiteando a reeleição, é isso, deputado Alessandro?
9: Sim, eu estou no ano de pré-campanha. Estamos aí pleiteando a reeleição. É o meu primeiro mandato. Fui eleito aí com 23.345 votos e agora estamos aí ampliando nosso leque de atuação. Isso. No estado de Goiás e buscando aí trazer também o nosso trabalho aqui para Anápolis.
8: Aliás, deputado Alessandro Moreira, apesar de ainda muito jovem, né? Mas já tem inclusive uma experiência administrativa como prefeito lá de Alvorada do Norte, é isso, deputado? Você foi prefeito lá durante o mandato, o senhor se reelegeu, como é que foi a história política lá?
9: Sim, a minha família é uma família política, né? O meu avô, Rivaldo Moreira, foi prefeito de Mambaí, o meu pai também foi prefeito de Simolândia.
8: Isso.
9: E depois eu também fui prefeito de Alvorada do Norte, por 2 anos. Na época eu fui o prefeito mais jovem do estado de Goiás, com 27 anos.
8: Olha.
9: E depois também tive a honra de ser reeleito com 84% dos votos. Naquela época estava começando a reeleição. E o meu pai, o Iso Moreira, como o senhor falou aí, ele foi deputado estadual por 6 mandatos consecutivos. Também fez um grande trabalho no estado de Goiás.
8: Maravilha. Eu estava observando ali a biografia do deputado Alessandro Moreira. É natural de Anápolis, quer dizer que o senhor nasceu aqui em Anápolis, inclusive é torcedor da Napolina, é isso mesmo, deputado?
9: Sim, eu nasci em Anápolis, né, em 72.
8: Como é que foi essa transição aí, de repente, né?
9: Vamos explicar um pouquinho, porque o nosso contexto. Na época, né, a minha família lá de Mambaí, veio a BR-020, né, e o nosso ponto de apoio do meu pai era aqui em Anápolis. Meu pai tinha um escritório aqui em Anápolis, né? Oh. Que ele trazia piqui lá de Mambaí para poder vender aqui em Anápolis.
8: Olha, interessante.
9: Aí ele trazia madeira para a região. E ele tinha um escritório aqui em Anápolis, meu pai. Então era comerciante.
8: Isso.
9: E aí, como ele tinha um escritório, a gente ficava lá em Alvorada, que ele tinha fazenda lá, e também vinha para cá, para Anápolis, né? E aí, na época lá não tinha hospital. Eu nasci aqui, fui criado em Anápolis, né? Estudei aqui no colégio Independência, depois também no Colégio Auxílio.
8: Sim.
9: Também no Colégio São Francisco de Assis, até a 8ª série.
8: Olha, aí.
9: Então eu passei assim, quando eu chego aqui no bairro Jundiaí, onde eu morava na época, a gente vê aquelas lembranças, né? Passa um filme
8: na cabeça
9: da gente, a gente tá lembrando. Passei ali agora na Praça do Emanuel ali, onde a gente vinha comprar aquelas figurinhas.
8: Isso.
9: Agora
8: tinha uma banca ali, né?
9: Tinha uma banca ali. E agora, né, nós estamos período de Copa do Mundo, a gente sempre gostava muito do esporte, do futebol. E aí eu tinha muitos familiares também que moravam aqui, meus tios, né? Meu avô também tinha casa aqui. E ali na Vila Contorno, lá embaixo ali. E a gente gostava muito do esporte, né? De futebol. E aí a gente tava sempre aí, a Napolina na época, né? Eu escolhi a Napolina como meu time do coração, a Rubra. E eu sempre ia lá no estádio Jonas Duarte, assistir os jogos aos domingos, às quarta-feiras. E era um, né? Anápolis é uma cidade muito hospitaleira, né? Uma cidade que eu fiz muitos amigos, tenho parentes que moram aqui ainda. E pra mim é uma honra voltar aqui a Anápolis e ver esse filme aí, né?
8: Pois é, como torcedor da Napolina, até porque é jovem, não pegou aquela fase que a Napolina batia em todo mundo que vinha aqui, Fluminense, Cruzeiro, São Paulo, aquela fase não pegou não, né?
9: Peguei, eu assisti ao vivo, o
8: é
9: dia
8: mesmo?
9: que o na época tinha um Sávio Guerreiro.
8: Isso.
9: O nosso
8: camisa 9,
9: lá e
8: o Rodrigues.
9: Rodrigues. E na época
8: tinha o Jorge Cruz,
9: Ney.
8: Isso.
9: Aquela época de ouro da Napolina, que eu lembro que a Napolina ganhou aqui do Fluminense, do Cruzeiro, mas depois também chegou a perder, né? Lá
8: em São Paulo.
9: Né?
8: Perdeu o jogo de
9: volta. Mas naquela época a Napolina era, né? Fazer
8: um time respeitado. O pessoal chegava aqui no Jonas Duarte, já começava a tremer logo ali no vestiário, porque sabia que a Rubra ia bater o jogo. Foi na Taça de Prata, perdeu a decisão, né? Empatou com o Guarani, mas acabou perdendo o título lá no Brinco de Ouro da Princesa, lá em Campinas. Deixa eu dar bom dia aqui pro meu amigo Roger Fernandes, aliás, ele é o responsável também pela equipe de esportes aqui da Rádio Nova FM, pela equipe Geração do Esporte, e levantou o olho quando eu falei da Anapolina naquela boa fase, que o deputado Alessandro Moreira é torcedor da rubra aqui da Anapolina. Prazer tê-lo com a gente aqui no programa, Roger, bom dia.
10: Bom dia, Cândido, aquele abraço a você, né? O Paulo Henrique Mendes, né? Frei Baldaí, um prazer receber aqui o deputado Alessandro Moreira e abraçando todos que estão ligados conosco, principalmente aqui no YouTube. Já eu cumprimento a todos aqui. Eu levantei o olho porque você foi citar logo o Fluminense, né?
8: Ah, tá explicado então, tá vendo?
10: Porque bateu no Fluminense.
8: Esse Fluminense já foi freguês da rubra durante muito tempo.
10: Mas batemos de seis lá na volta também.
8: De vez em quando, entendeu? Isso acontecia.
10: Mas agora, Cante, só aproveitando, até porque você entrou na área do esporte, sei que você vai conversar com o deputado outros assuntos também. Eu estive conversando com o deputado, né? Eu tive a honra e o prazer de ser recebido por ele. Estava ao lado do primo dele, Israel, lá em Goiânia, no gabinete dele. E lá na oportunidade eu fiz um pedido a ele.
8: Ah, é?
10: Se ele teria como conseguir alguma verba, se ele teria como ajudar as equipes de Anápolis. No caso específico, o Anápolis, essa foi a conversa, não sei se ele se recorda disso. E no ano que vem ajudar as duas equipes nossas.
8: É assim, por causa do campeonato goiano.
10: Que a gente aqui fica órfão nessa questão política. E ele foi muito honesto, até trouxe isso aqui no programa, ele foi muito honesto lá, eu falar, este ano eu não consigo. Este ano não tem como. Não tenho como eu arrumar nem patrocinador, eu não consigo mais verba. Mas no caso de eu ser reeleito, sim, eu vou poder fazer esse compromisso de estar ajudando as equipes de Anápolis. Deputado, prazer voltar a encontrar com o senhor. O senhor ainda mantém essa determinação? Se recorda bem dessa conversa? Há essa possibilidade de vir ajudar o esporte, principalmente as nossas equipes profissionais aqui?

0: roda bem dessa conversa, há essa possibilidade de vir ajudar o esporte, principalmente as nossas equipes profissionais aqui, no futuro próximo, no próximo mandato aí, caso ele venha acontecer?
1: É, com certeza, Roger. A gente, assim, como a Anápolis é minha cidade natal, onde eu nasci, onde eu fui criado aqui, estudei, né? Parte da minha vida, eu tenho uma ligação muito grande com a Anápolis, então, com certeza, eu como deputado, eu quero poder contribuir com a Anápolis, poder contribuir com o esporte, destinar aí emendas aí pro Anapolina, para que a gente possa aí...
0: E pro Anápolis também,
1: pro, né? Anápolis também, para que a gente possa aí, de alguma maneira, ajudar, né? Dar um suporte aí. Nós sabemos que a dificuldade que vivem os clubes hoje, né? Por questão de patrocínio. Então, nós vamos aí realmente fazer esse compromisso. E também há outros compromissos também, porque para mim, para mim é questão de honra minha poder ajudar, né, o município de Anápolis. Eu tenho essa ligação aqui, tenho familiares, né, amigos, estou aqui ao lado do meu amigo aqui, Frei Valdair, que é ex-deputado, foi amigo do meu pai, e a gente também conversou muito sobre essa questão de poder ajudar o Anápolis, não só na questão do esporte, mas também na questão de emendas nessa área do terceiro setor, então assim, a gente tem que, como dizem, tem que ser grato onde a gente foi muito bem acolhido, né?
2: Isso.
1: Então, para mim é uma honra muito grande poder ajudar aqui o município de Anápolis. E o esporte, onde eu, nesse período que eu morava aqui, para mim era tudo. Eu frequentava lá sempre junto à companhia Anapolina, vendo o Anápolis, o Galo lá também. Nós era meio assim, adversário, mas com muito respeito, né? Mas o importante é que o esporte como um todo de Anápolis, que é importante para poder, né? Uma tradição aqui do município.
2: Maravilha. Deixa eu cumprimentar aqui e abraçar o ex-deputado, né? Ex-vereador aqui por Anápolis, Frei Valdair, né? Que está acompanhando aqui o deputado Alessandro Moreira nessa entrevista. E é bom, né, Frei Valdair? Quando a gente tem pessoas que se interessam pelos assuntos de Anápolis, pelas dificuldades que nós passamos, e sejam bem-vindos aqueles que querem, de alguma maneira, contribuir com a cidade. Então, obrigado por ter conduzido até aqui o deputado Alessandro Moreira. Bom dia, Frei Valdair.
3: Bom dia, Candim, bom dia ao deputado Alessandro Moreira, Roger Pires e a todos os ouvintes. Isso. É um prazer muito grande estar com vocês nessa manhã.
2: Maravilha, né? E qual que é a sua ligação com o deputado Alessandro Moreira? Foi muito amigo do pai dele, Luiz Moreira, é isso? E através dessa ligação antiga chegou a...
3: Então, na Assembleia, o deputado sabe como que é. A gente tem muitas amizades, tem muitos colegas, né, que estão lá com a gente, porém, alguns se aproximam mais da gente, né? Alguns a gente tem mais contato, a gente tem mais convívio e tem mais confiança também. Então, o deputado Luiz Moreira, eu posso dizer assim que é talvez um dos poucos que realmente foi meu amigo, né? Que a gente conversava muito, trocava muitas ideias. Mesmo depois que eu saí do mandato em 2010, eu continuei frequentando muito o gabinete dele.
2: Até porque aquela altura, 2010, o Luiz Moreira já era um deputado muito experiente, já com vários mandatos.
3: Sim, já era antigo na casa, né? É. Então, assim, essa amizade, ela foi não só durante o meu mandato, mas depois também. Durante bom tempo, a gente manteve contato e o deputado sempre muito solícito em me atender as minhas demandas daqui de Anápolis, levava para ele resolvia. Então, essa proximidade, ela me gerou, assim, uma amizade muito grande, né? Esse relacionamento foi muito bom, gerou muitos frutos, inclusive, para a própria cidade de Anápolis. Quando foi agora, eu tinha me preparado para ser candidato e acabei abortando o projeto por questões financeiras, né? É um projeto muito grande, precisa de muito dinheiro. E foi quando a gente entrou em contato, né, com o deputado, e eu falei assim: olha, né, deputado, eu vou estar te apoiando muito mais pelo seu pai, pela gratidão que eu tenho ao seu pai.
2: Tem pela amizade, reconhecimento que ele já fez por mim, vou fazer por você agora.
3: E pela amizade que nós tivemos, né? E aí a gente começou a conversar, a falar dos projetos de Anápolis. Não, acho que vai dar certo e eu estou muito feliz de estar com o deputado e apoiando ele aqui na cidade de Anápolis.
2: Sim, maravilha. Deputado Alessandro Moreira, nessas andanças aí pelo estado de Goiás, em busca e trabalhando esse seu projeto de reeleição para deputado estadual, o que mais o senhor tem ouvido da população? Porque a gente sabe que o nosso povo, né, é muito carente de uma mais efetiva por parte do estado, tem algumas carências, algumas demandas que precisam resolver. Muita gente aproveita agora essa época de campanha eleitoral para justamente incrementar esses pedidos aí. O que o senhor tem ouvido do povo de Goiás nessas suas andanças aí, deputado Alessandro?
4: Bom, o nosso estado de Goiás, assim, ele teve uma melhora muito grande, né? O nosso governador Ronaldo Caiado fez um trabalho extraordinário. A gente vê aí o quanto melhorou, né? Se você for pro nosso estado de Goiás, o quanto melhorou a educação.

0: educação, as escolas reformadas, os alunos todos com uniformes, material, em todas as áreas, no social também, a Gracinha com o programa dela, né, muito interessante, e a saúde também, que teve uma melhora considerável, né? O Andor inaugurou o Hospital Cora em Goiânia, vários hospitais regionais, a saúde melhorou muito. Mas a gente sabe que as coisas precisam continuar, né?
1: Isso.
0: A gente sabe que as demandas, elas continuam, a gente não pode descuidar. Nós sabemos que aí o Daniel Vilela, como vice, né? Ele estava acompanhando o governador Ronaldo Caiado o tempo todo, e ele pôde ganhar experiência, pôde ganhar uma vivência para poder se preparar. E ao assumir o governo do estado, ele está dando essa continuidade.
1: É.
0: Mas é claro que o estado também precisa de muitos investimentos, né, na área de infraestrutura. Então, assim, existem muitas demandas. A gente anda aí no estado e a gente pode ver que, assim, ainda existe, assim, muita coisa a melhorar em relação à saúde, né? Os hospitais estão cheios porque a nossa rede ela não comporta. Está sendo construído vários hospitais, como o Hospital Regional de Formosa, tem a Policlínica de Campos Belo, de Mozarlândia, a Policlínica também de Mineiros, né? E agora também o nosso governador Daniel Vilela está com um projeto agora de ampliar o Hospital Hugo lá em Goiânia,
1: né? Isso.
0: De urgências. Então, a gente vê que a saúde, existe uma demanda muito grande, né?
1: É.
0: A nossa população está envelhecendo com o tempo.
1: E saúde, deputado, é um negócio muito complicado, né? Porque você resolve uma demanda hoje, surge duas para amanhã, né? Então, vai ser sempre existindo essa demanda aí, né?
0: Eu acho que a maior demanda que eu vejo hoje é na área da saúde, né? É. Nós precisamos melhorar bastante. Eu acho que o Daniel Vilela está focado nisso, ele está focado em realmente investir muito na saúde e também na infraestrutura, né? Nós temos aí várias rodovias estaduais que ainda precisam ser pavimentadas, rodovias que precisam de asfalto, e tem várias rodovias em licitação, outras em execução, e principalmente com recurso do Fundeinfra. São 88 rodovias em execução hoje no estado de Goiás. Então, assim, é muita obra sendo feita. Então, esse trabalho, ele é contínuo. E não são coisas que se resolvem do dia para a noite.
1: É.
0: Uma rodovia para você construir demora 3, 4 anos, 2 anos para fazer uma rodovia. Um hospital desse aí, para você conseguir transferir ele de prédio, vai demorar um ano e pouco. É. Então, são demandas que exigem, né, uma continuidade do trabalho do Daniel Vilela.
1: Queria falar um pouquinho também, deputado, sobre a região que o senhor representa e representa muito bem lá na Assembleia Legislativa, que é a região Nordeste de Goiás. Posse, Nova Roma, Simolândia, Alvorada e tal, aquela região ali e tal, que sempre foi uma região também que teve, assim, uma necessidade enorme de investimentos por parte do governo, e às vezes em governos anteriores esses investimentos não foram feitos. Como o senhor disse, investimento em estradas, em obras de infraestrutura, na própria política social, desenvolvimento das comunidades ali existentes e tal. O senhor tem se preocupado no seu trabalho na Assembleia Legislativa em dotar aquela região ali de melhores condições? Qual tem sido a luta do senhor para aquela região ali?
0: Nós temos a nossa região lá, o Nordeste Goiano, como a nossa base principal de apoio, onde a gente representa hoje na Assembleia Legislativa. E lá nós conseguimos, aí, através do nosso governador Ronaldo Caiado, Daniel Vilela, destinar lá 348 milhões do Fundeinfra para a pavimentação de duas rodovias estaduais. A rodovia que está ligando Alvorada do Norte a Flores de Goiás, está em execução já do lado de serviço, e de São Domingos a Seara. Então, são duas rodovias importantes da região do Vale do Paraná, que estão em execuções com recurso do Fundeinfra e através de uma atuação nossa, do trabalho nosso. Está ligando lá duas cidades da nossa região. E isso aí vai trazer mais desenvolvimento econômico no Nordeste Goiano, que ainda é uma região que ainda carece de uma injeção de recursos do governo estadual para que nós possamos equiparar com as demais regiões. Porque não adianta nada, o estado de Goiás, ele não vai ser um estado rico se tiver uma região ainda com nível abaixo das demais.
1: É.
0: E também na área da saúde, né? Eu tenho uma outra demanda muito grande. Como eu falei agora há pouco, lá tem um hospital regional de Formosa que está em construção, um novo hospital, e ele está na fase final também. O valor de 179 milhões de reais deve ficar pronto o ano que vem. No final do ano, esse ano, para o ano que vem. E também a construção de mais uma policlínica lá em Campos Belos.
1: Olha que maravilha.
0: Valor de 38 milhões.
1: Não, e é bom ressaltar também, sabe, deputado Alessandro Moreira, que a gente sempre cobra, né, investimento do setor público numa região tão carente como é a região Nordeste de Goiás. Mas você tem que perceber também que, de acordo com a realidade, tem chegado muitos investimentos privados para aquela região, né? Quer dizer, que é uma região nesse aspecto aí em franco crescimento, em franco desenvolvimento, né, deputado?
0: É quando chega, ou quando o estado marca presença, quando o estado investe em rodovias, investe em infraestrutura, investe nos municípios, automaticamente as empresas, né?
1: Se interessam, né?
0: Tem o interesse de investir mais, de abrir novos negócios, de aumentar a produção agropecuária. Então é uma coisa vai levando a outra. Então acho que a função do poder público é isso, é criar a infraestrutura para desenvolver o país, desenvolver o estado. E o nosso governador Notariado e o Daniel Vilela tem feito isso. Eles trabalham muito forte nesse sentido.
1: É bom ressaltar isso, né? Onde tem um investimento público, também vai chegar um investimento privado. Isso é muito bacana, né? Faz parte de quem quer fazer a economia do estado crescer. Deputado Alessandro Moreira, olha, quero demais te agradecer por ter reservado um tempo lá na sua agenda, que eu sei que nessa época de pré-campanha, agenda muito cheia, muito corrida, mas reservou lá um tempinho para poder vir aqui conversar com a gente, falar com a população de Anápolis através aqui do rádio Debate da Nova FM. E sucesso nessa sua caminhada. E a gente sabe que enfrentar uma, especialmente em reeleição, quando o seu trabalho está sendo avaliado, é muito complicado, é muito difícil. O senhor tem tido essa disposição de fazer essas caminhadas aí, conversar com o eleitor, explicar as suas propostas, e é isso que a gente deseja, né, que aconteça nesse processo político. Muito obrigado, viu, deputado Alessandro Moreira.
2: Muito obrigado pelo espaço. Quero dizer a vocês que eu estou aqui hoje, chegando em Anápolis, assim, vindo aqui hoje nessa entrevista, e dizer que eu estou chegando como deputado para poder somar com os demais deputados que já tem aqui em Anápolis. Eu também, como anapolino, eu tenho essa missão também de cuidar da minha cidade natal, de destinar emendas, de poder ajudar Anápolis. Então eu quero colocar isso aí como projeto meu futuro, do nosso próximo mandato, se Deus quiser. Então assim, são projetos, e Anápolis agora faz parte desse nosso projeto político aqui, que nós estamos vivendo hoje.
1: E não se acanhe, deputado Alessandro Moreira, sempre bem-vindo aquelas pessoas que querem ajudar Anápolis, nós precisamos é disso. Até porque essa cidade tem perdido muito do seu espaço no protagonismo da cena política e econômica de Goiás. Então, quem está disposto a nos ajudar, sejam bem-vindos. Que a gente às vezes faz uma crítica, eu faço muito isso aqui no programa, é que às vezes em anos eleitorais tem muitos candidatos que vêm a Anápolis, né? Acabam conseguindo uma boa votação aqui e depois eles desaparecem da cidade, não vêm aqui nos ajudar a resolver as nossas demandas. Então essa é a cobrança que a gente faz. Agora, se está chegando e quer contribuir com o projeto de recuperar esse espaço de Anápolis, seja bem-vindo, deputado. Muito obrigado.
2: Muito obrigado, eu também concordo com você. Eu acho que assim, a política tem que ser tratada de maneira correta. Né? O meu pai, ele está na região Nordeste Goiano durante aí 20 e poucos anos, e nós gostamos de trabalhar e deixar uma marca e deixar um legado, né? E eu depois poder voltar aqui futuramente e falar assim, eu consegui ajudar Anápolis assim, trouxe tais recursos, tais emendas. Então isso é muito importante. Nosso trabalho é uma política séria e uma política realmente de compromisso.
1: Muito maravilha. Obrigado. Muito obrigado, então, deputado Alessandro Moreira. Muito obrigado também, viu, deputado Frei Valdaí.
3: Bom dia, muito obrigado pela oportunidade de estar junto com vocês aí.
1: Maravilha. Valeu. Abraço, Roger Fernandes. Daqui a pouco a gente volta.
4: E daqui a pouco a gente tá aí com o Edegênio. Só abraçando rapidamente aqui a Lindinha, a minha irmã, ele lá em Belo Horizonte, ao Igor, ao Jânio, né, Augustinho Couto, que é lá dos Estados Unidos, né, ao Rorival, o Marcos lá de Goiânia, Rorival daqui, o Flávio Amorim, né, muita gente aqui cumprimentando aqui a bancada e cumprimentando aqui o deputado Alessandro Moreira, então, né, e vamos estar cobrando dele.
1: Claro, vamos cobrar sim. E a gente vai pro intervalo, né, PH? Sai daí não, porque daqui a pouco a gente volta, tem muito mais ainda hoje aqui no Rádio Debate pra você.
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15: Hora certa. Em Anápolis, 10 horas e 57 minutos.
1: Bora então, né, pegar? Tá na hora, né? Mais uma vez, muito obrigado pela sua companhia, pela sua audiência. Estamos finalizando a edição desta segunda-feira do Rádio Debate. Está chegando aí meu amigo Roger Fernais e a equipe Geração do Esporte com o Geração Esportiva. Todos os detalhes da rodada deste final de semana no Campeonato Brasileiro. Na Série A tem o Neymar brigando com os companheiros do Santos. É, na Série B, a movimentação dos nossos times goianos, né? Se não me engano, Goiás e Vila jogam hoje pela Série B. E na Série C, o triunfo inquestionável do grande galo da comarca, o Anápolis Futebol Clube, foi lá em Volta Redonda, na Cidade do Aço, e empurrou o Aço, empurrou a Mutamba lá no Volta Redonda. 4-1 pro Anápolis. Será que a reação tricolor? Será que vai permanecer na Série C? Vamos ver, né? Como diria meu saudoso amigo Zezinho Indaiá, agora vai. Será que vai mesmo? Vamos torcer para que isso aconteça. Então, todos os detalhes dentro de instantes no Geração Esportiva. Eu e meu amigo, produtor desse programa, Paulo Henrique Mendes, o PH, estamos assumindo um compromisso com você de voltarmos amanhã, a partir de 8 horas, com a edição de terça-feira do Rádio Debate. E espero poder contar com a sua companhia e com a sua audiência. Então, a todos vocês, mais uma vez, muito obrigado. Uma boa segunda-feira. E até amanhã, se Deus quiser. E Ele há sempre de querer. Detona aí, companheiro Roger Fernais.
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1: 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Anápolis, horário oficial brasileiro, são 11:03.
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0: devagar, que mal que há. Tudo bem, Paulinho? Tranquilo, final de semana foi daquele jeito, né? Maravilha, né? Namorou bastante. É, esse aí é o Paulinho, grande Paulo Henrique Mendes. E daqui a pouco vamos estar falando do Anápolis, o Galo Tricolor, que conseguiu uma vitória importantíssima no último sábado, visando a sua permanência no Campeonato Brasileiro da Série C. Vamos falar também de Campeonato Brasileiro. Rapaz, tem muito time grande aí que está com o pé, né, lá na cova. É, pode ser que nós tenhamos neste ano, né, alguns grandes, algumas das grandes equipes do Brasil caindo para a divisão B do Campeonato Brasileiro. 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
0: São 11:06, as informações do Anápolis chegando com ela.
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0: Alô, Cris, seja bem-vinda, bom dia.
3: Bom dia, Roger, muito obrigada. Bom dia a todos que já estão participando do programa. Vitória muito importante para o Anápolis, né? O que valeria seria somente a vitória, e saiu de lá uma goleada em cima do Volta Redonda, volta do Samuel Micho fazendo bonito, volta do Matheus Lagoa também fazendo bonito. Claro que nós vamos repercutir, né, a vitória do Anápolis, o Barra ontem ajudando também o Anápolis, né, nessa tabela de classificação, acabou perdendo para o Ipiranga, né, então agora tem mais uma luz no fim do túnel para o Anápolis. E vamos escutar também o técnico Luan Carlos, ele que falou a respeito dessa partida contra o Volta Redonda, logo após o fim do jogo.
0: Valeu, muito obrigado, Cris Matheus. 11:07. 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
0: Alô, Vantuir, seja bem-vindo, bom dia.
5: Bom dia, Roger, bom dia, PH, Luiz Carlos, todos aqui da equipe Geração do Esporte. O senhor me permite?
0: Vontade.
5: Queria desejar felicitações para um parceiro, todos aqui conhecem ele, é um cara que não tem nada a falar pra ele, é assim dele, é um cara muito humilde, trabalho com ele, que é o deputado amigo do filho. Hoje ele está fazendo mais um ano de vida. É um cara que tem muitos admiradores, tem pessoas que talvez não simpatizem, mas é um cara do bem, um cara que sempre está procurando objetivos, somente aqui para a cidade. E hoje é o aniversário dele. Então, deputado, feliz aniversário pro senhor, que Deus abençoe o senhor, continue abençoando cada dia da sua vida.
0: Beleza, valeu, Vantuir, grande abraço aí, parabéns ao deputado estadual Hamilton Filho. 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
4: Ele já esteve lá. 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
0: Alô, Luiz Carlos, seja bem-vindo, bom dia.
6: Bom dia, Roger, bom dia, Vantuir, bom dia, PH, bom dia aos nossos ouvintes que estão aí atentos.
0: Beleza, valeu, muito obrigado, Luiz. 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Abraçando a todos que estão conosco, né? Um grande abraço ao Marco.

Lá em Goiânia, sempre ligado conosco aqui, grande Sidney, o Sidney, torcedor da Rubra, tá sempre conectado conosco. Abraço ao Laílson também e ao Sinomar, né? O Sinomar lá do churrasquinho, o Laílson ali da farmácia, também são dois torcedores da Anapolina. Conosco aqui o Luiz Júnior. Alô, Luiz Júnior, seja bem-vindo. Tá falando aqui com a Anápolis, conseguiu a primeira vitória das cinco seguidas, né? Que ele sai acreditando que o Anápolis vai conseguir. Eu também acredito que o Anápolis vai permanecer na Série C. Gutenberg Matias aqui, saudações tricolores, né? O Renato Uísque, bom dia pra você, Renato, assim como também o Jair Pereira, falando aqui sobre o Volta Redonda, né? Tá fazendo aqui uma ironia em relação aos salários, né? E tá aqui o Renato, né? Perguntando porque tá, o Renato tá aqui falando aqui porque o Galo faz isso com a gente, né? Bora, bora, matando todo mundo, coração. Augustinho Couto lá dos Estados Unidos, Augustinho, seja bem-vindo, bom dia pra você também, né? O Augustinho que é torcedor da Rubra, o Jânio Teixeira, torcedor do Galo, Jânio, né? Assim como o Júnior Alírio, o Marcos, o Rorival, estiveram hoje com a gente aqui, o Paulo de Paula lá na Irlanda, estiveram aqui comigo hoje, o Cândido Filho, aqui no nosso Rádio Debate. Thales Henrique, bom dia, cidade maravilhosa, o Simar é torcedor da Rubra, tá aqui feliz com as contratações aí da Anapolina, né? O Júnior Alírio tá aqui, final de semana perfeito, os meus dois galos, né? O outro deve ser o Atlético Mineiro de certo, né? Então, o Volta Redonda entrou no aço literalmente, tá falando aqui o Augustinho, um beijo, a Lindinha, tá lá na fazenda, tá ligada aqui com a gente, a minha irmã Meire lá em Belo Horizonte também, tá aqui ligada, conosco. É um grande abraço a todos, muito obrigado, pelo carinho, pela audiência. São 11:11, Geração do Esporte, há 22 anos fabricando emoções.

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1: 11:16, de volta aqui no nosso Geração Esportiva, com a equipe Geração do Esporte há 22 anos, fabricando emoções, aqui abraçando também Vander Machado. Ô Vander, seja bem-vindo. Tá falando aqui agora, a torcida tem que encher o Jonas no próximo jogo para a arrancada final, né? Quem mais tá por aqui? O Thales falando que se emocionou aqui com o gol do Michels. Rapaz, esse garoto tem uma vontade. Ele, quando ele machucou o braço, ele fez a cirurgia, ele ficou com um prognóstico de 3 meses para poder voltar. E eu conversando com ele lá, ele falou, não, com 1 mês eu já quero estar em campo. Ele queria mesmo. É porque vieram segurando, ele ia lá, treinava, ele corria, ele não parava. E você olha que ele ainda joga com uma proteção no braço, né? Mesmo assim, ele pedindo para voltar e voltou. E foi agraciado aí com esse gol, né, que ele marcou lá contra o Volta Redonda. João Batista, ô João. Beleza? Seja bem-vindo aqui, é amigo do... Irmão, ó, amigo, ó. Ele é irmão do meu queridíssimo Oripão, lá do Santa Isabel. Ô, João, que legal, né? Tá falando aqui com você. Um abraço a todos vocês aí, né? O pessoal que eu gosto muito, gente boa demais, né? O Júnior Aliro, como eu já falei aqui, né? Tá com a gente, o Agostinho Couto, o Luiz Júnior passando aqui, resultado da divisão de acesso. Eu assisti uma parte só, enquanto a gente estava lá no Santa Cebada no sábado. Eu vi um pedaço do jogo do Grêmio contra o Morrinhos. Aqui o Grêmio perdeu por 1-0 para o Morrinhos no sábado, aqui no Jonas Duarte. Parece que deu lá 50 pagantes, né, com 100 presentes. Difícil fazer futebol, né? Mas o Grêmio não precisa, né? Não precisa. Ele é um time de empresários. O Márcio Paz, não é que não precisa, claro que precisa, tanto é que correu atrás também do torcida premiada, mas é um time de empresários. Márcio Paz também conosco, seja bem-vindo, né? Wagner Almeida, locutora explosão, ano de 1989, Simar era torcedor do Anápolis. Eu ouvi essa história aqui, viu, Simar? Já muita, inclusive, já aqui com fotos de camisa sua aqui, vestir camisa do Anápolis, não sei se é inteligência artificial, mas o pessoal fala sobre isso aqui, né? Deixa eu mandar um grande abraço aqui lá ao pessoal lá da Porto e Pereira, você que está aí precisando de emprego, né? Auxiliar de cozinha, vaga que tem hoje lá na Porto e Pereira, disponibilidade de horário, responsabilidade, né? Para o sexo feminino, residir em Anápolis, benefício vale alimentação, vale transporte, plano de saúde, convênio farmácia, alimentação na empresa. E vaga é o mesmo, né, Gulão? Você mandou duas vezes?
2: Isso, não, esse é aquele, é o mesmo.
1: Hein? Não, é porque tem auxiliar de cozinha aqui, é porque são dois aqui. Então você aí, ó, só falar com a Alane Bragança, o telefone 629-8589-2611. 629-8589-2611. Antes de você falar, coloca a vinheta dele, por favor, para que eu possa cumprimentá-lo

0: Marcos Vinícius Lopes, Ogulão, seja bem-vindo, bom dia.
1: Bom dia, Roger. Um abraço pra você, uma excelente semana a todos, seja bem-vindo também, PH, Luiz Carlos Bernardino, Vantuir Cândido, a todos os ouvintes da 87.9 e a todos que estão participando conosco no chat, né? Um abraço à turma também lá da Porto Pereira, que também sempre escuta nós, Roger. Outra coisa, essa vaga lá, Roger, é pra horário vespertino e noturno também, viu?
0: Não, beleza.
1: Então, top. Top, lá está precisando de contratação imediata. Aí talvez o Paulinho pode trabalhar lá.
0: É, precisando.
1: Viu, Paulinho?
0: É, e ó, é o seguinte, os pet furs.
1: Rapaz, eu tenho que cobrar. Viu? Vou cobrar da Mariana Rocha, fica tranquilo. Vou ter que cobrar dela, viu?
0: Tem só cobrar não, né? Tem que chegar aqui, né? Mas beleza, são 11 horas e 20 minutos, né? O Valdir Pedro também tá conosco, falando que o Michel e Lagoa fazem muita falta ao time, né? Sejam todos muito bem-vindos, 11 e 21, e vamos falar do Anápolis, o Galo Tricolor. Alô, Cris Matheus.
2: É, Roger, o Anápolis que fez esse jogo, né, muito bom, a volta do Matheus Lagoa, mas o Samuel Michel fez uma diferença realmente ali em campo, né, mas antes da gente falar um pouco mais do jogo, vamos escutar o técnico Luan Carlos, ele que falou a respeito dessa partida, né, do último sábado, falou a respeito também dessa vitória e como a gente conversou alguns dias atrás, é jogo por jogo, então vamos escutar agora o que o técnico Luan Carlos falou a respeito dessa vitória, né, sobre o Volta Redonda.
3: Vitória muito importante, a gente sabe que enfrentamos aqui um adversário muito forte, que está bem no campeonato, time competitivo demais, só que o Anápolis tem um dos melhores elencos do campeonato, pelo menos entre os 10 eu tenho certeza que está. É, claro que a confiança, as questões acabam tirando isso dos jogadores, mas a prova foi hoje, né? Todos atletas cooperando, buscando, acreditando no processo. Essa vitória, ela foi concluída aqui nos 90 minutos, mas ela aconteceu nas duas semanas de trabalho, todo mundo trabalhando muito, os jogadores se entregando, competindo. E como eu disse para eles, né, cada jogo vai requerer de nós uma estratégia, uma filosofia de jogo, jogadores diferentes, então o elenco vai ser muito importante nesse momento. Eu confio muito neles e mostraram hoje o potencial que tem. Isso nos renova, nos dá esperança e eu tenho certeza que ficou comprovado para nós internamente, para os jogadores internamente, que eles podem alcançar coisas grandes ainda dentro desse campeonato.
2: Então, o técnico Luan Carlos falando a respeito, né, dessa partida, falando a respeito desse jogo. Agora vamos falar um pouco do Samuel Michels, né? O Samuel Michels, o pessoal, o Thales, comentando que ficou realmente emocionado, mas eu acho que quem está acompanhando o Samuel Michels em suas redes sociais está percebendo quanto o Samuel Michels tem a garra, né, para poder jogar, para estar em campo. E foram, Roger, 138 dias. Na recuperação do Samuel Michels, acabou entrando no segundo tempo, quase marcou dois gols, né? Porque teve ali um lance que ele, por muito pouco, né, acaba acertando o gol e a bola acabou indo para fora por milímetros, né? Acabou saindo para fora e depois marcou aquele gol. 138 dias, mas como você mesmo falou no começo do programa, Samuel Michels é aquele jogador que umas 15 dias depois da cirurgia ele já estava fazendo a sua fisioterapia, já começou ali a correr em volta do gramado ali do CT, então é um jogador que a gente vê a força, né? A força de vontade e provou isso em campo, né? Então, parabéns aí pra toda a equipe, mas principalmente, né? Pro Samuel Michels, que mostrou realmente uma força enorme de vontade, né? Em voltar para o Anápolis, foi relacionado no último jogo aqui na cidade de Anápolis, não teve a oportunidade de entrar, acabou entrando no jogo contra o Volta Redonda e acabou deixando o seu. Então, parabéns aí para o atleta Samuel Michels, né? Que fez bonito e ainda fez aí uma homenagem para sua esposa que está esperando um bebê. Parabéns, então, também pelo filho que está a caminho.
0: Beleza, valeu, muito obrigado, Cris, Matheus, são 11 horas e 23 minutos, minha irmã tá aqui, ó, bom dia, meu irmão Roger, equipe Internautas, um grande beijo a ela, lá em BH, tá aqui, feliz aí com a vitória do Anápolis, né, o Agostinho quer saber se o trabalho de cozinheiro paga bem, come bem, viu? Lá você pode ir, fora os benefícios. Né? Silas Rodrigues, uma das maiores virtudes do homem é reconhecer seu erro. Confesso que não acreditava mais na permanência do Anápolis na Série C. Mas depois dessa rodada, voltei a acreditar. Né? São 11:24. 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

0: 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Antuir, Gulão e Luiz Carlos, o Anápolis jogou, venceu, continua vivo na Série C.
1: É verdade, Roger. A gente estivemos lá no Santa Cevada, fazendo essa transmissão, bastante torcedor do Anápolis lá, prestigiando a equipe de geração do esporte. Um abraço para todos eles. E venceu com todos os méritos. Eu acreditava na vitória, eu sou um cara muito transparente, eu não acreditava na vitória do Anápolis, igual o Agostinho falou também ali, ó. Eu não acreditava. Mas só que o Anápolis venceu de 4-1, não foi sorte, não. Ele venceu porque foi superior à equipe do Volta Redonda, que é uma boa equipe. A gente falamos aqui praticamente 10 dias falando aqui que a equipe do Volta Redonda é boa e é uma equipe boa mesmo. Mas só que o Anápolis, com alguns reajustes, com algumas motivação e tentando dar uma minimizada ali em questão de salário, a equipe jogou e jogou muito. Os jogadores que entrou me surpreendeu. O Leonão, pensei que o técnico Luan ia continuar bancando ele, mas não. Vamos dar uma descansadinha. Descansou. O Juninho me surpreendeu também, ele ficar no banco. Mas só que os jogadores que entrou, o Gustavo Henrique, infelizmente está machucado, né? Infelizmente está machucado. Não pôde, nem foi relacionado para o banco. Mas só que entrou e entrou bem. E chamou, mostrou a camisa e falou assim: essa camisa é muito grande, essa equipe tem que permanecer no mínimo na Série C. Aí levou um gol, infelizmente numa bola que desviou, e o Ravel infelizmente nem teve nenhuma chance de pegar ela. Mas depois aquele gol do Matheus Lagoa, um golaço do Matheus, voltou bem. O Fernando Viana também voltou bem. Então ajudou muito a equipe do Anápolis. Aí depois o Anápolis pegou esse empate, voltou pro segundo tempo e voltou com aquela mentalidade: nós estamos bem no jogo. Quem entrou está fazendo sua parte. E eu, o Fernando Viana, mais o Leonardo, o Matheus Lago voltou e o nós estamos bem. Vamos decidir o jogo. Aí chamaram a responsabilidade para cima deles, os lateral muito bem também, ajudando a dupla de zaga. Esse carioca joga muito, Roger, esse carioca. A dupla de zaga não cometendo aqueles erros que nós cansamos de ver, principalmente bola lançada dentro da área e principalmente no final, que o Anápolis perdeu muitas partidas dessa questão. Aí o time se organizou, o Matheus Lagoa fez o segundo gol, que ele fez, provocou um acidente lá entre o goleiro e o zagueiro, que tirou a bola, os dois pá de frente, Gulão, você viu o lance. Aí depois o Leonan fez o gol, o Anápolis fez o quarto gol foi Leonan, o terceiro não foi Leonan não. Aí pegou e o Anápolis, equilibradíssimo dentro do jogo, teve até chance de fazer 5-4-1, é para dar uma motivação para a equipe hoje, porque vai ter agora, no mínimo, quase 15 dias para outra partida. Aí eu vou naquela tecla de novo, eu não estava confiante, mas agora eu estou confiante, porque o time jogou bem e por isso que venceu o jogo. Torcedor, dá um voto de confiança para o Anápolis. Dá um voto, vai lá prestigiar contra a equipe do Guarani, que é uma grande equipe, parece que está em segundo lugar no campeonato, uma grande equipe. Agora, vencendo o Guarani aqui, Roger, aí a confiança volta de uma vez. Eu falo pra você, o Anás batendo o Guarani, aí, meu amigo, ele tem tudo pra permanecer na Série C do Campeonato Brasileiro.
0: O Tarso estava falando aqui que também não acreditava, né? Mas agora ele tá iludido de novo. Quero abraçar aqui o Adriano Meira. Adriano, muito obrigado aqui, falando que é a melhor equipe do estado de Goiás. E aí, Gulão, e aí, Luiz?
2: Só falando aqui, Roger, o Guarani hoje é o sexto colocado, viu? Era o segundo. O Botafogo da Paraíba, com essas vitórias que vem tendo no campeonato, passou para o segundo. Brusque, o líder, né? Botafogo, segundo. Então, para você ver a dificuldade da competição, é aquilo que eu venho falando. Os resultados vêm ajudando o Anápolis. O Anápolis que não estava se ajudando. Né? Até o empate do Confiança contra o Itabaiana foi bom. Por quê? Porque o Anápolis agora ele tem que jogar contra o Guarani.

0: jogar igual jogou com Volta Redonda para melhor. Porque o pessoal até fala assim, ah, mas é porque o Volta Redonda não jogou nada, que o Anápolis ganhou de 4-1. Mas não é isso não, é porque o Anápolis jogou bem. Alguém joga bem, ele vai lá e faz o gol e ganha o jogo. A partida mereceu com mérito e tudo, foi mérito da equipe. E o que o Anápolis precisa de fazer hoje é isso, é manter. Coisa que ele não fez esse ano, ter vitória seguida ainda na competição. E ele vai precisar de mais. Por quê? Porque ele deixou para o final do campeonato. Por exemplo, o Barra está a 3 pontos na frente dele. Se o Barra perder a próxima partida e o Anápolis ganhar, eles empatam em números de pontos, mas aí o Barra tem o melhor saldo de gol que o Anápolis. O Anápolis ainda tem que diminuir mais esse saldo de gol dele, que é 6 gols negativos, para ir partir para cima. Agora é jogo a jogo. Nós falamos durante a semana toda que era pensar primeiramente no Volta Redonda para depois dar sequência no campeonato. Teve essa condição positiva que ganhou do Volta Redonda. Agora o técnico está com o time na mão, vê o que ele pode colocar de melhor em campo para partir agora para cima do Guarani. Agora a conversa agora é apenas o Guarani.
1: Beleza, valeu, Gulão. São 11:30. 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Aí, Luiz.
2: Na realidade.
1: Saiu aí, não?
3: Então, pra que trocou?
4: Azedo, mãe.
3: Ó, não tô entendendo. Trocou meu microfone pra quê, então? Ué. Eu, hein?
1: Isso aí tá saindo beleza aí o som, Paulinho? Tá saindo aqui. Bem lá o som? Um abraço aqui ao Leleco também. E aí, Luiz?
3: Na realidade, parabéns ao Anápolis aí, certo? Pela vitória. Tem dia que é noite, ontem foi, e no sábado foi a noite. Foi a noite do Volta Redonda, né?
1: É.
3: Que não conseguiu dar, né? Dar uma quantidade de volume de jogo como ele dá. O Anápolis também deu um nó tático, né? Um nó tático. Agora, quando tomou o primeiro gol, eu falei assim, de novo? Aí é complicado, de novo vamos tomar um gol com o jogador sozinho, sem marcação? É complicado, mas graças a Deus, os jogadores corresponderam. Uma coisa que eu vi, que o Anápolis mudou, tomou o gol, não baixou a cabeça. Porque antigamente, antes tomava o gol, blum, a moral ia lá para baixo. Eu vi o técnico muito efetivo no banco, certo? Incentivando seus jogadores, mostrando onde que tinha que jogar, o que tinha que fazer. E isso é importante. Os jogadores têm que sentir que de fora o técnico tá jogando junto, tá? E o Luan Santana aí foi bem, né? O Luan Santana cantou bem lá, incentivou os jogadores. Tá, brincadeira aí, tá, professor? Mas parabéns a ele aí, parabéns a ele. E outra coisa, meu irmão, quando o jogador tá com a cabeça tranquilinha, de boa, tá de boa ali, tá bem, vai, certo? E outra, quem respondeu? Os jogadores que já estavam aí. E você entender? Quem respondeu no jogo foram os próprios jogadores que já estavam aqui. Então, peraí. Então, é aquilo que a gente pensa, aconteceu, né? Só quem pode mudar essa história aí se chama ser jogadores. Olha quem fez o gol, Samuel Micho, que sempre foi o pitbull do time. Voltou, certo? Voltou, fez o gol. Leonan, que a gente sabe a qualidade que esse Leonan tem, certo? E Matheus Lagoa, eu fiquei surpreendido, até falei nos meus comentários, falei, cara, eu não sairia com o Matheus Lagoa, tá voltando de contusão. Mas a noite foi tão feliz pro Lagoa, que ele fez os 2 gols. Tranquilinho, fez os 2, bacana, né? Ele tá até sendo processado pelo Volta Redonda, porque o goleiro, o jogador lá, tá até agora tá com dor de cabeça, né? Brincadeira, Lagoa, né? Mas é assim, cara. O mérito são vários fatores que contribuíram para essa vitória. A começar pela semana. Meu irmão, Cascalho caiu. Pô, você já, pô, já olha assim, pô, bacaninho, ó. Tranquilinho, já cumpriu aqui e tal. Pagou um direitinho de imagem aqui, um pouquinho, pelo menos. Pô, o cara já. Pô, quando o cara tá bem com a sua família, mentalmente, financeiramente, tranquilo. Não tem nada como não dar errado. O trabalho foi bem feito, o professor Luan aí tava muito gente. Esse carioca aí, não é que ele joga bem, é os nossos zagueiros que estavam ruim. Certo? Mas ele é um xerifão. Tá certo? Ele é um xerifão. Por isso que nós sentimos, não é que ele joga muito, não. Se ele jogasse muito, não tava nem no Anápolis. Certo? Mas é um cara que é totalmente diferente daqueles que nós temos aqui. É um cara que não perde a bola. É um cara que ele chega junto. Ele não tem brincadeira, ele deu uns dois carrinhos lá, que eu vou falar, vai ser preso agorinha. Chega a putina. É isso que a gente tava prezando, um xerifão ali naquela zaga, cara. Chegou, tá aí, ó. Mas todo carioca é assim, né? Sabe o que? A butina come mesmo. Não adianta, não. Certo? Parabéns aí, parabéns ao Willian aí. Willian, porra, jogou bem. Muito mas parceirinho, bom. Deixa eu falar uma coisinha. Solta mais a bolinha. Solta mais. Tá? Solta. Tá? Pega a bola, dá aquele X1 e solta a bola. Procura um companheiro mais bem colocado pra você. Teve duas, três bolas lá que você poderia ter rolado pro lado. Companheiro de frente. Você quis bater e perdeu bola. Você joga muito, garoto, mas precisa soltar a bola. O professor Moisés sempre falava isso. Quanto mais você ficar com bola, mais é fácil você tomar uma pancada nem que te rachar no meio. Tá? Então, mano, ó, solta ela mais. Contribui mais coletivamente. Tá? Mas parabéns aí pela partida. Certo? De restante, foi tranquilo. Os dois laterais muito bem, subindo. É, o professor Luan viu que o ataque do Volta Redonda era pelos lados. Né? Então ele viu que o quê? Peraí, esse ataque aí pelo meu lado aqui, eu vou ter que dar uma fechadinha. Os zagueiros e os volantes fizeram a cobertura muito bem, certo? Não deu espaço para o ataque do Volta Redonda, tá certo? Saímos de lá com a vitória. Agora, ó, deixa eu falar uma coisinha aqui na vida. Isso, tá? Uma coisinha na vida. Coisinha na vida. Pé no chão. Vamos falar menos e trabalhar mais. Tá? Tá certo? Senão daqui a pouco começa a aparecer os pavão. Os pavão misterioso, né? Que só aparece quando tá bem. Então vamos ficar quietinho, pezinho no chão. É jogo a jogo. É jogo a jogo. Caladinho, bico calado. Bico caladinho, ó. Tá? Bico calado. Tá? Outra coisa, os que estão aí conversando demais, mete a mão no bolso e vai ajudar o Anápolis a pagar as contas. Tá certo? Porque sábado eu escutei um bobó, que eu chamo ele de bobó, eu chamei ele na cara dele de bobó. Certo? Falando besteira do Anápolis. Eu chamei ele de bobó. Eu falei assim, cara, você tá falando isso, então mete a mão no bolso e vamos lá pagar a conta. Né? Vá lá. E aí? Tá com a camisa de 50 anos atrás do Anápolis. Você já comprou uma camisa, pelo menos pra ajudar o clube? Entendeu? Então, antes de uns bobos começar a conversar fiado, certo? Vamos ajudar. Procura ajudar. Vá lá, pelo menos dá R$100 lá. Ó, isso aqui é pra ajudar, ó, né? É o pouquinho que eu tenho tá aqui, pra ajudar. Em vez de ficar conversando fiado. Ah, eu que eu tenho de falar, eu não tenho papo na língua mesmo. Eu falo mesmo. Então é assim, tá? A gente aqui fala, mas a gente ajuda. Ajuda, compra ingresso, compra camisa, compra copo, compra... O que tiver, se o Anápolis for vender bala, nós vamos comprar. Tá? Pra ajudar. Agora tem uns bobozão aí... Fica conversando fiado. Tá? Aí chega lá no Santa Servada e quer conversar fiado. Tá? Não, então, ó. Se vai conversar fiado, lá é da torcida do Galo, lá é a torcida da Napolina, lá é pra todo mundo sentar. Agora, se não vem falar de futebol e falar mal do Galo, não, ou da Napolina, do nosso time daqui, não. Quer falar? Vai lá, senta, come, bebe, seja bem-vindo. Mas vai pra torcer. Conversar fiado, não dá.
1: São 11:39, abraçando o Misson Basílio, tá conosco aqui, o Iago Nogueira. Ô Iago, você e o Misson, sejam bem-vindos também. E o Leleco, né, já tinha mandado um abraço ao Leleco, tá conosco aqui também. E daqui a pouco eu vou fazer algumas colocações, passar para vocês aqui, depois do intervalo. E só antes de você, ô Bantuí, queria saber, Luiz, quando você falou assim, a gente fala, mas a gente vai lá e compra as coisas, você incluiu o Bantuí também?
3: Não, Vantuí não. Vantuí é os filhos dele que compram.
1: Aliás, ele compra.
3: Foi bem lembrado.
1: Quem compra é ele.
3: Não, foi bem lembrado que eu vou dar lá no meio dele aqui agora. Rapaz, o cara. Fomos lá. Todo mundo comeu, bebeu. Todo mundo. Graças a Deus.
1: Graças a Deus.
3: O cara só pagou duas águas mineral.
1: É isso.
3: Rapaz, mas como é que é cara de pau?
1: E você levantou as mãos pro céu, não? Porque pelo menos pagou duas águas, né?
3: Pelo amor de Deus.
2: Já Luiz, coisa. Mas a conversa não foi essa, não.
3: Tem lógica.
2: Quando me ligou, no sábado à noite, eu estava lá na barraquinha da Santana. Tava alegre, tal, Gulão, mas não tá compensando o Luiz mais não, gastei dinheiro demais. Quanto você gastou? Mais de R$300.
1: Aí, Luiz. Conversa. Fala, Bantuí.
2: Mais de R$300 ele gastou lá. Falei, então você bancou a geração do esporte e não me chamou. Falei, dê jeito pra ele.
4: Gulão, ainda bem que a gente tem amigo, né? E você é um dos amigos da gente, verdadeiro, amigo verdadeiro. Aí o Luiz fala aqui, sai daqui, não dá ouvido pro Luiz não. Agora que é um estabelecimento muito bom da gente assistir um joguinho, trabalhar e tomar um suquinho lá no
3: queria
4: Luiz.
3: Queria 0800, no... né?
4: Rapaz, o senhor nunca fez uma gracinha pra mim, rapaz. Entendeu? O senhor tá falando mentira, quer colocar o torcedor contra eu.
3: Peraí que eu vou levantar aqui, vou dançar aqui pra fazer gracinha pra você.
4: Entendeu? Mas a questão é o seguinte, hoje. Foi muito bom o shopping lá, e o Mauro Zé tomou um shopping lá depois da transmissão, ô Luiz. Você teve que sair, porque. Agora eu vou falar uma coisa, Luiz Júnior. Você falou questão do Rubinho aí. Se eu fosse o Luan, se eu tiver a oportunidade de sair o Luan, permanece o mesmo time que jogou sábado. Eu entraria com essa mesma equipe, sabe por quê? Então, que jogou sábado, né? Que entrou sábado. Porque o Juninho, eu até vi o Juninho aqui.
1: Ô, Walter, vamos fazer o seguinte?
4: Sim.
1: Assim, porque aí você vai começar a argumentar de novo. Deixa eu um intervalo aí. Na volta, assim, eu vou liberar pra você. Vou fazer algumas colocações. Tranquilo. Pra vocês continuarem. E você continua, por favor, com esse assunto. Um abraço ao Edson lá em Goianira. E o Clebson Alves também chegou aqui conosco. 11:41, geração do esporte. Há 22 anos, fabricando emoções.

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1: Horas 46 minutos, de volta aqui no Nossa Geração Esportiva, abraçando. Agora chegou o Paulo de Paula, tinha falado dele aqui no início, né? Porque ele esteve aqui nos acompanhando também no Rádio Debate aqui. Pessoal que tá nos acompanhando no Rádio Debate, eu participo aqui todos os dias, ele por volta de 9:30 aqui com o Cândido Filho, normalmente ali pouco depois das 9, né? A gente tricota aqui, como diz o Cândido Filho. Eu tinha lido o negócio aqui em cima, agora não vou encontrar mais. Abraçando a todos que estão conosco aqui, 11:48, o Luiz Gulão e Vantuir. O Vantuir vai continuar com o assunto que ele estava falando daqui a pouco. Eu quero mandar um abraço que é o Félix. O Félix estava lá em Volta Redonda, lá no estádio no sábado, estava lá assistindo o jogo. Ele foi privilegiado, viu os gols, né? Inclusive tem uns gols postados aqui, não sei se foi através do Félix, né? Lá da arquibancada. Os gols que o Anápolis fez, você vê que foi filmado direto lá da arquibancada, lá de cima, talvez tenha sido pelo analista de desempenho, não sei, mas tem uns gols lá de cima. Grande abraço ao Félix aí, esteve lá acompanhando o Sidley aqui. Eu tinha mandado um abraço pra ele no início, ele mandou um abraço aqui depois também. Algumas ponderações que pra gente falar. O professor Luan Carlos, que aliás, eu costumo dizer que tudo tem a sua hora. O Luan já era pra ele ter vindo, né? Antes do Roberto Fernandes, né? Mas alguns membros da diretoria entenderam que queriam um treinador assim de mais peso, que tivesse cascudo, trabalhado, né? Em Série B, cascudo, por isso a vinda do Roberto Fernandes. Então ele já era para ter vindo antes ao lado do Edson Silva, né? Acabou não sendo possível, ele veio agora. E pegou um período de 2 semanas praticamente, né? 12 dias aí, 11, 12 dias para poder trabalhar. Ele fez várias formações, tá? Que é isso aí, Paulinho. Ele fez várias formações, né? Ele testou vários times. Então, aquilo surpreendeu a gente, né? Principalmente porque a gente não tem quem não vai aos treinamentos, né? E quase ninguém vai mesmo, porque os treinamentos hoje nas equipes, não é que o Anápolis seja assim fechado, mas acaba sendo fechado. Um abraço aí, Bahia Nascimento, tá aqui também. Tá, chegou aqui com a gente. Então, ele testou várias formações. Tá? Ele veio, cada treino ele colocava uma formação diferente. E ao lado dele, fazendo parte da comissão permanente do Anápolis, é importante você ter uma comissão permanente, por quê? Porque na falta do treinador, você já tem um cara ali que está acostumado com o grupo, que o grupo está acostumado com ele. Veio o Edson Silva, que é um treinador de futebol muito experiente também, já trabalhou lá na Europa. Não é porque trabalhou na Europa que é melhor do que quem tá aqui, não. Tô apenas citando, faz parte do currículo dele. Ele tem a licença UEFA, para vocês terem uma ideia, né? Não é a licença somente aqui no Brasil, ele também é licenciado lá na Europa também. E

0: e que ajuda muito. Então, mérito dos dois e de toda a comissão técnica também. Estão ali, tá o Cobal, tá o Luizinho, né? Tá ali o Otávio, que é o analista de desempenho, tá lá o William também, que é o Bahia, né? E o pessoal ali que ajuda, o Kleber, né? O Pari, o Daniel lá no departamento, todo mundo que tá ali ajuda. Então, ele fez esse teste e teve peito de trocar o time, tá? Teve peito de pegar aqueles jogadores que estavam sendo titulares sempre e colocou no banco. E você não viu ninguém emburrado, e você não viu ninguém entrando e fazendo corpo mole. Você vê os caras entrando depois, aqueles que eram titulares, né? E os caras dando sangue também, jogando barbaridade. E ele utilizou ali, né, que vocês estavam falando da cobertura, ele entrou com três zagueiros de uma forma diferente, né? Ele entrou com o Carioca ali centralizado, né? O Rafael pela direita,
1: o Helder
0: pela esquerda, né? E dando a possibilidade dos meninos avançarem bem. Tanto é que quem deu o passe lá, daquele gol do Lagoa, não foi nem
1: Foi o Helder.
0: Quem deu aquele passe foi o Pará. O Pará, que na hora que a bola sobrou, que foi tirada da zaga, ele já deu um chutão lá na direção do Lagoa, que foi muito feliz. Num toque de bola, ele já matou tanto o zagueiro como o goleiro também. E fez aquele belo gol. Né? Então, assim, foram algumas modificações, estudo. Eu acredito, viu, Luiz Gulão e Ivan Tuí. E aí já é uma visão minha, né? Eu acredito, um abraço que é o Adriano, grande Adriano, tá aqui, né? Falando que ele é torcedor da Rubra, né? E eu tô acreditando, assim, que ele vai pegar essas duas semanas, como ele fez praticamente duas semanas, vai estudar o Guarani, como deve, com certeza estudou Volta Redonda, e montar um time em cima daquilo que ele vai enfrentar o Volta Redonda, o Guarani, porque vai ser um jogo em casa, né? Então não sei se ele vai repetir a mesma equipe, não. Ele botou essa equipe para jogar lá, mas que ele vai estudar uma nova equipe é o que eu acredito.
1: É, Roger, ele pode, eu acho que a equipe tem que ter entrosamento. Se ele tem a oportunidade, e tem, felizmente tem, de repetir a equipe que foi muito bem no jogo, por que não, Luan? Porque você pode jogar com três zagueiros ali, um mais ajudando a cabeceira ali, e liberando o Júlio Gouveia. Foi muito bem de novo esse rapaz. O Kaique foi muito bem. Então eu não acho motivo nenhum para você mudar a equipe. Você vai ter aí praticamente 15 dias aí, meio de 15 dias, para dar um entrosamento, treinar essa equipe. Você vai estar ganhando jogador também que está no DM, para dar aquela certa tranquilidade. Igual o Carioca, não, o João Vitor, provavelmente já vai estar à disposição de você, que eu gostei muito desse jogador, já vai dar mais tranquilidade para você. Mas eu aconselho, se você fizer uma mudança, se precisar, talvez, que pode entrar nesse time aí, dar uma dorzinha de cabeça pra você, eu acho que é o Juninho. Eu acho que é só o Juninho que você deve dar uma dorzinha de cabeça pra você tentar procurar lugar pra esse rapaz aí. Porque ele é um rapaz que ajuda o meio, ajuda os lados também, sabe fazer gol, briga muito para a equipe. Agora, questão de mexer ali no setor defensivo, mexer no ataque também, eu acho que você não precisa sofrer com isso. Porque o William, ele entrou falando assim: eu vim para ajudar a tirar o Anápolis dessa situação. É um jogador que joga por lado também, joga no meio, joga no ataque, ele ajuda muito a equipe. Ele tem estilo do Juninho, por isso que o Juninho entrou no lugar dele, porque hoje o William é o titular. Se ele precisar de sair, vai entrar o Juninho. Mas eu acho que os dois conseguem jogar junto nessa equipe do Anápolis. Então, tenta trabalhar esse dia que você tem, o Luan, que você vai trabalhar, e permanecer praticamente com a mesma equipe, que tem tudo para bater aqui no Guarani, aqui no João Duarte.
0: E aí, Gulão? E aí, Luiz?
2: Ô, Roger, inclusive, quando eu vi a escalação do Anápolis, eu falei: esse treinador é meio peitudo. Porque todos falam quem que é o melhor do Anápolis, que vem jogando. Juninho foi pro banco. Entendeu? Foi meio peitudo, mas apesar que eu até falei na semana passada: você falou, o treinador vai fazer muitas mudanças, vai fazer tal, tal. Eu falei: uai, Rocha, tem que fazer mesmo aí. O time não ganha de ninguém, jogou duas partidas em casa, além de perder as duas, não fez gol. Ele tem que fazer as mudanças, e fez as mudanças e deu certo. Como se diz, ele ganhou com crédito. Por exemplo, os três gols que ele tomou aqui nas duas partidas, ele recuperou fora de casa. Agora é manter. Isso aí é o principal que o técnico agora tem que fazer de agora pra frente. Por quê? Porque ele praticamente está o quê? Está na forca. Ele precisa de ganhar, no mínimo, mais 3 partidas, tem que ganhar. Ainda torcer para o resultado adverso dessas outras equipes e partir para cima do adversário. Ele vai jogar agora a próxima contra o Guarani. Tem que ganhar o jogo, sim. É um jogo difícil? É. Apesar que pro Anápolis, se você analisar, mesmo ganhando do Volta Redonda de 4-1, o Anápolis não tem jogo fácil no campeonato. Tem jogo, às vezes, que você faz se tornar fácil porque a equipe tá jogando bem. Mas quando você pega as outras equipes lá, principalmente quando o próprio Luiz falou no início do comentário dele, a hora que o Anápolis tomou o gol, que eu vi que tava 1-0 pro Volta Redonda, eu falei, será que vai ser igual aos outros jogos? Aí eu olhei de novo, já estava empatado, ele já melhorou. Entendeu? Rapidamente empatou o jogo. E o time no segundo tempo, você vê, quase 30 minutos do segundo tempo foi fazer o segundo gol. E depois deslanchou. É isso que o Anápolis precisa ter, reação. Que tome um gol, mas tenha a reação de virar o jogo e ganhar a partida. E foi igual foi o resultado contra o Volta Redonda, que ele era obrigado sim a ganhar o jogo. Porque se ele tivesse lá empatado ou perdido a partida, hoje todos estavam falando, não, realmente está na Série D. Agora reacendeu novamente, com chance de brigar. Aonde ele estava com 6 pontos negativos do primeiro da zona de rebaixamento, já caiu para 3. Entendeu? Então é importantíssimo isso aí. Então o Anápolis está no caminho certo agora. Que mantenha que seja essa equipe, ou que se ele tiver que fazer alguma mudança, e quem entrar no lugar de quem começou a partida no sábado, que esteja melhor do que quem começou a partida. Aí é sinal que ele vai ser uma equipe agressiva e vai partir para cima do Guarani para ganhar a partida.
0: Agora, Luiz, além dessas colocações, a conversa lá do Arditon, lá do Dutra, juntamente com toda a sua comissão, todo o seu corpo diretivo lá do Ítalo, tá lá o Vitor também, com a comissão técnica, é aquilo que ele já deixou aqui. Ganhou, mas não tem ilusão com uma vitória, é jogo a jogo, né? O foco agora é o Guarani. O Anápolis está consciente de que nada está resolvido só porque bateu de 4-1 lá, não. 4-1 dá mais confiança, certo? Mas 2-1, né, já seria uma vitória também. 1-0 seria uma vitória, dá mais confiança. Mas se não bater no Guarani, e é um passo a passo. Primeiro, o foco agora é o Guarani. Aí passar pelo Guarani, aí depois vamos pensar no outro adversário.
3: Na realidade é isso. Na realidade é isso. Outra coisa, jogador, ele acorda quando ele senta onde? No banco. Certo? Ele senta no banco. A gente sabe da qualidade de alguns jogadores que nós temos aí, a gente sabe disso. Só que tinha alguns aí que tava à mercê. À mercê. Não tava entregando aquilo que pode. Eu gostei muito, muito, muito do banco Leonan, banco Juninho. O Juninho era aquele cara que ele queria passar pelo time todo. Tu viu como é que foi diferente quando ele entrou? Ele pegou a bola, tava tocando. Pegou, tocou. 2-1, 2-1. É, meu irmão. Tem que chegar alguém, falar pra ele, ô parceiro, ô, você não treina, não. É pra chamar a realidade alguns jogadores. Mudar a característica. Você não vai mudar totalmente, mas falar pro cara, ô, pega a bola aqui, ô, você não é pra passar, fazer fila aí não. Você faz fila quando doi, igual o Lagoa, tava lá, ó. Tá disputando, só ele, o zagueiro, lá vem um goleiro, vambora. Dá um toquinho assim, deixa ele bater aí, vambora, fazer o gol. Certo? Agora, tá certinho. Tá certinho. Não ganhamos nada, não saímos da zona, certo? Uma vitória, foi bom? Foi. Pão. Ponto. Acabou. Vitória já passou. A vitória já passou. Dependemos dos outros. Não é só de nós. Estamos dependendo dos outros. Tá? Não é só do Anápolis. Nós precisamos que o Barra perca de novo. E nós temos que fazer o resultado. Tá certo? Nós precisamos de 4 pontos. E o Barra não fazer mais nenhum. Aí sim. Então é jogo a jogo. Esse negócio de, ah, soltar fogos, pá, não. Quietinho, caladinho, pezinho no chão, certo? Jogo a jogo.
1: Ô Luiz, mas você já tá antecipando os caras soltar fogo, rapaz. Ninguém tá soltando fogo, vamos esperar. Aí se começar a soltar fogo essa semana, aí eu vou aliar você, vou meter o pau igual você nos caras. Não, mas é, vão soltar fogo. Quem tá soltando fogo aqui, Roger? Vamos, nós, hoje eu tô, nós tá relaxado. Ó, venceu, agora vamos, ó. Você foi muito bem no seu primeiro comentário, pezinho no chão. Agora, não vamos soltar fogo, não. A hora que eu soltar fogo, eu vou aliar o senhor.
3: Tá doidão.
1: Não, eu tô falando a realidade. Tá na hora de
3: O café que tu bebeu ali tá mofado?
1: Não, eu não tomo café, Luiz.
3: Ué, não tô entendendo você.
1: Eu tomo café sem açúcar.
3: Eu tô falando muito pra não comemorar nada.
1: Não, mas vamos soltar fogo. Não, ninguém tá soltando fogo, não.
3: Outra coisa, eu não tenho como comemorar a vitória, não. Vitória é obrigação.
1: Ah, não é obrigação, porque se
3: obrigação.
1: O Flamengo ganhou outro?
3: É obrigação.
0: Ah, e lá vem falar de time pequeno.
3: Não, nós estamos aqui, Anápolis.
2: Roger, fala rapidamente aqui, até o Luiz mandou aqui, pra você ter uma noção. Os jogos do Confiança, né? Paysandu, Maringá, Anápolis e Ferroviária. Do Anápolis. Guarani, Ferroviária, Confiança, Santa Cruz. Do Barra, que é o primeiro time da zona de rebaixamento. Ituano, Itabaiana, Maringá e Volta Redonda.
0: O Barra é o primeiro time fora, né?
2: Fora da zona de rebaixamento. Primeiro time fora da zona de rebaixamento. Está com 15 pontos. Itabaiana, com 17 pontos. Pega Caxias, Barra, Maranhão e Botafogo. E o Maranhão pega Brusque, Santa Cruz, Itabaiana e Figueirense. Por exemplo, então dessas turmas que estão aí nessa barra de chance ainda de rebaixamento, todos ainda vão jogar entre si. Por exemplo, o único agora que o Anápolis vai pegar que está na zona de rebaixamento fora de casa é o Confiança. Então o Anápolis se manter esse jogo de ontem e o técnico conseguir colocar na cabeça de jogador para a equipe jogar bem, ele tem condição sim de ter mais vitória no campeonato. E
0: o bom agora sim, vamos falar a verdade, só um pouquinho, por favor, o Bantuir. 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Disponibilidade de horário, responsabilidade, sexo feminino, residir em Anápolis. Os benefícios, vale alimentação, vale transporte, plano de saúde, convênio farmácia, alimentação na empresa. É só falar com a Lani Bragança, o telefone é o 629-8589-2611. Esse time também a gente tem que salientar aqui. Para mim, e aí cada um tem a sua opinião, né? Foi a melhor partida que o Anápolis fez no ano, em termos realmente de entrega. Porque o professor que chegou agora, certo? Um professor mais jovem, naturalmente junto com o Edson Silva, é bom colocar isso, são os dois lá, né? E colocaram a mentalidade, o salário ajuda? Ajuda, mas o salário do Anápolis não teve atrasado o ano inteiro. Lá atrás, o salário estava em dia, eu não vejo jogador, não tô falando que os caras não se entregaram. Teve muitos jogos que eu até discordei de vocês aqui, quando vocês falavam, o time é uma preguiça, o time não sei o que. Eu falei, não, os caras estavam correndo. Rapaz, mas tinha cara lá, né, Luiz e o Vantuí, vocês fizeram o jogo, o Gulão tava na barraquinha. Os caras lá estavam dando carrinho lá de 3 metros, rapaz. Né? Os caras voando e entrando e correndo. E deixou de ser aquele time meio que só apanhava. O time do Anápolis tava batendo também. Não tô aqui falando que eu sou favorável à violência, não, mas jogo é de choque. Você tem que chegar e encarar os caras, cara a cara. O Anápolis jogou como se estivesse jogando em casa, hein?
4: Mas é por isso, Roger, que o senhor foi muito bem. A melhor partida que o Anápolis fez, eu também acho que foi. Porque ali, eu acho que o Anápolis já começou a ter um líder dentro de campo. Vocês podem até discordar de mim, mas faz parte. Porque esse carioca, pelo da maneira que ele está jogando, é um cara rápido, um cara bom de cabeça, bom por baixo. E ele tá dando uns carrinhos ali, felizmente é na bola, não é no jogador, o mais importante. Ele começou a chamar os torcedores pro lado dele. E quando o cara ganha os torcedores, aí a tendência é ele crescer mais. Esse rapaz aí vai virar um líder na equipe do Anápolis, pode ter certeza. Não leva cartão, olha pra você ver que maravilha. Não leva cartão, é um cara muito firme. Então pra mim o Anápolis conseguiu um líder na hora que mais precisava, que foi nesse momento. Agora.
0: Um abraço ao Rafael de França aqui. Não foi só ele, não, tá? Saiu, o Luiz estava lá, acompanhou bem, né? Os caras estavam assim com a dedicação, né? Firme mesmo, correndo, se dedicando, se entregando. E mesmo, isso aí vocês já falaram, mesmo quando tomou 1-0, na minha opinião, o Anápolis foi superior ao Volta Redonda nos 90 minutos de jogo. Eu não vi hora nenhuma o Volta Redonda ser melhor do que o Anápolis.
4: Principalmente, eu achei aquele igual o gol do Volta Redondo, que foi na faixa dos 15 minutos ali, do primeiro tempo. Depois dos 15 minutos até pra frente, até terminar o jogo, o Anápolis foi superior de ponta a ponta. Por isso que teve esse pra cá aí deslanchado de 4-1. Teve até uma oportunidade de fazer até o quinto. Mas o bom é que o time está solto. O time está solto, eu acredito que vai

4-1, teve até a oportunidade de fazer até o quinto, mas é o bom que o time está solto. O time está solto, vai, eu acredito que vai adquirir uma confiança a mais agora nessas duas semanas de folga aí, só treinando. Por isso que eu também.

0: Porque estamos com a serva aqui no Corubá, engraçado, né? E o pessoal vai, não chama a gente não. Aí depois quando tá lá, fica, é que você não vem, que você sumiu. Só chamar, ué, só chamar que nós estamos dentro, né? Ainda mais se for no 0800.
1: Passa a localização, né, Roger?
0: Passa a localização. 12.5, geração do esporte, há 22 anos, fabricando emoções.

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0: 12:10, de volta aqui no nosso Geração Esportiva. Agora, Gulão, o Goiatuba, né, passou, tá nas quartas de final, né, vai enfrentar o Asa de Arapiraca. Surpresa Portuguesa, hein? Portuguesa, que é um time SAF, né, que colocaram bastante dinheiro na Portuguesinha, tava bem, fazendo uma campanha boa, tá fora, né? O Iguatu também, que é o time que tem dinheiro, também, mais uma vez, o Iguatu fica fora. O Goiatuba tá lá a um passo de estar na Série C do próximo ano.
1: Ô Roger, é assim, é o que eu falei. E pra você ter noção, o próprio público da Série D é muito maior do que o da C. É o que você falou esses dias, né? Que parece que quando o time tá mais pior...
0: É a fase decisiva, né?
1: Mas é público lá de 21 mil pessoas, 13 mil pessoas, 17 mil tal. Mas o que que acontece? Por exemplo, o Asa vai jogar com o Goiatuba. O Asa ganhou do Cianorte de 5-1. Cianorte.
0: Tinha ganho o primeiro, parece?
1: Foi, né? E adversário do Anapo. Foi até adversário do Anapo na época. Agora o que que acontece? Vai jogar agora Gama e São José, CSA e Uberlândia, ABC. E o próprio Nacional e o Asa e o Goiatuba. Desses oito aqui, quem era cotado no início era quem? Portuguesa de São Paulo, Uberlândia. Uberlândia tá fazendo uma forte equipe também. O próprio Gama, né? E o ABC. O ABC, porque saiu da Série C agora recentemente, foi para D, então é equipe considerada, né? E uma equipe também que bate todo ano na trave. Você vê, foi pra C e voltou pra D, caso do próprio América de Natal, tornou a ficar no meio do caminho. Perdeu nos pênaltis ontem para o Gama, né? Que ganhou a primeira em casa e perdeu ontem. E ganhou nos pênaltis do Gama. Perdeu pro Gama, né? Então, é jogo difícil. É aquilo que eu tenho falado. A Série D tá sendo uma competição muito difícil. E quando você pega duas equipes favoritas, que foi o que aconteceu ontem, Portuguesa e Uberlândia, é aquilo que eu falo hoje. Por que que eu gosto de jogar a primeira partida em casa? Porque a primeira partida que fez o Uberlândia pra passar para a próxima fase agora. Ganhou de 2-0 da Portuguesa e perdeu ontem 1-0.
0: Então, agora... Assim, oh, perdão, Gulão, agora já emenda aí até pra vocês três poderem falar não só do Goiatuba, o Luiz, o Vantuí também, mas também tá uma surpresa o campeonato da Série A, né? Ontem o São Paulo deu uma respirada, coisa que ninguém esperava. A tendência é que o São Paulo perdesse ontem, mas tem São Paulo, Vasco da Gama, Santos, quer dizer, uma gama de equipes aí que são as chamadas grandes do futebol brasileiro, beirando ali a zona de rebaixamento.
2: Eu sei que o senhor falou do Flamengo e não foi questão de crítica ou não, mas o Flamengo era favorito mesmo. Agora, quem perdeu uma grande chance mesmo se chama a equipe do Palmeiras contra o Atlético Mineiro.
0: Ah, mas jogou contra outra grande equipe, né?
2: Foi isso que eu estou falando.
0: Aí, assim, diferente. O São Paulo tá sendo um dos times cotados pra cair.
2: Ah, mas ele tá com ele 20 tá lá, e poucos pontos.
0: Agora, mas ele tava lá embaixo. Nossa, subindo.
2: A posição dele é boa.
1: São Paulo foi o contrário.
0: O quê?
1: São Paulo foi o contrário, tá caindo.
0: É o não, é o que eu tô falando. O Atlético, olha lá, o São Paulo tá sendo cotado pra poder um dos times estar cotado. Ele, Santos, Vasco da Gama, quem mais, Gulão?
1: Aqui, ó, Vasco da Gama hoje está no rebaixamento, Internacional de novo.
0: Sim, Internacional e Grêmio.
1: Está na beira do rebaixamento, o Grêmio na beira do rebaixamento. Rapidamente, você tem uma noção? Por exemplo, o Mirassol estava ganhando do Vasco até os 30 minutos do segundo tempo. Uhum. O Mirassol ia pra 14º lugar. E quem ia pro rebaixamento era o Inter e o Vasco. Aí o Mirassol, como o Mirassol empatou o jogo ainda, mesmo jogando no Rio, Mirassol voltou pra...
0: Mas não vamos falar de resultados, né? Não, porque senão nosso tempo acaba. É. Só as grandes equipes estão beirando o rebaixamento.
1: O São Paulo estava em terceiro lugar, hoje é o 12º. Tem caído. Quem que tá subindo pra valer? O Atlético Paranaense, que estava lá atrás, hoje é o terceiro colocado. Flamengo mantém em segundo lugar, né? 6 pontos atrás do Palmeiras.
0: Gulão, né? Desculpa aí te cortar aí. Fala dos que estão pra cair, a discussão, o debate nosso hoje é para os grandes times.
1: Acabei de falar e não vou falar mais. Não. É Vasco, Remo, Mirassol e Chapecoense, dos grandes. Santos, Grêmio e Internacional.
0: Esse que é o debate que eu quero trazer
2: para
0: você.
2: E a maior surpresa para mim, foi a vitória do Botafogo lá em Minas contra o Cruzeiro.
0: Gente, eu tô pedindo uma coisa e vocês estão falando outra. O debate que eu tô aqui é porque nós estamos aqui há muito tempo que a gente não tá nessa situação. Nós temos pelo menos 5 grandes equipes do futebol brasileiro que estão ali na beira do rebaixamento. O São Paulo deu uma respirada ontem. É Grêmio e Internacional, os dois do Sul estão com a dificuldade grande de recuperar. É São Paulo, Santos e o Vasco da Gama. Inclusive, o Vasco está na zona de rebaixamento.
2: E quarta-feira o Internacional tem o Flamengo lá no Sul. Abre o olho.
0: Tendência é perder.
2: É, abre o olho, senão pode se complicar mais do que o senhor acabou de falar aí.
0: O que está acontecendo com esse futebol brasileiro este ano, Luiz?
3: Ué, a mesma coisa que aconteceu com a seleção brasileira. Uma porqueira, né? É time gastando dinheiro demais, jogadores não correspondendo, certo? Fico muito preocupado com o salário, né? E é assim, a gente vai ver isso aí. Infelizmente, tem presidentes aí que tá, estão aí só gastando dinheiro e tá difícil. Só pra você ver como é que as coisas.
0: Depois você faz um favor pra mim, depois que você terminar, você responde o Wagner Almeida, que eu não vou perder tempo com o Wagner Almeida, não, tá? Não,
3: o Wagner Almeida, ele tem que estar preocupado com o timinho dele, timeca.
0: É, ele tá falando aqui.
3: Só pra você ver como é que é a situação, o Petrocelli tinha um jogo decisivo ontem, não era? Né? O Petrocelli, o 13. O Petrocelli tá lá no 13. Ele
1: tá lá
3: no
1: 13. Tá lá, fez até gol do jogo passado.
3: Isso. Sabe o que o cara fez? Saiu da concentração, foi pra uma festa, sem autorização de ninguém.
0: Tá brincando.
3: Ontem tava no banco.
1: Não, ele devia estar nem no banco. Devia estar aí fora.
0: Entendeu? Não tá nem, devia ter.
3: Você entendeu como é que é a mentalidade dos jogadores? O Petrocelli que já tá no final de carreira aí, praticamente. Então, é assim. Os jogadores, ó. Tão nem aí, meu irmão.
2: Aí será que lá tem salário atrasado também, Dildo?
3: Aí o cara tem uma chance, tá lá no 13 aí, jogando, tá jogando bem, é um dos jogadores, né? É, que bate muito bem pênalti, cobrança de pênalti, aí saiu, foi pra festa. Entendeu? Então, pra você ver a mentalidade dos jogadores. Outra, o Santos viajou. Santos viajou pra, acho que é Sul-Americana?
0: Sim, foi? Sul-Americana de 4-1.
3: Sul-Americano. Aonde tava Neymar?
0: Jogando pôquer,
3: cara.
0: E ontem fez o gol de pênalti e parece que...
1: Ele fez dois gols. Eu não vi,
0: mas parece que ele criou caso com os jogadores lá, teve problema dele com os companheiros dentro do vestiário.
3: Com os meninos, categoria de base.
0: Andou tendo problema lá dentro do vestiário, lá com o Neymar.
3: Então quer dizer, o cara tá forçando, o cara se acha que ele é dono, e na realidade ele é dono, porque ele pagou a dívida do Santos.
0: Não, o Santos tava devendo semana passada 120 milhões pra ele, e teve que arrumar 10 milhões pra poder passar pra ele lá. Ele estava querendo 10 milhões.
2: E uma coisa, Luiz, que não pode acontecer é a gente debater crítico demais com o torcedor, deixa o torcedor falar o que quer, e o jogador também com a imprensa. Porque o Neymar pegou uma varinha lá, porque a imprensa começou a pegar, tava jogando pouco mesmo. A imprensa agora montou em cima dele. Ele caçou briga com a imprensa.
0: É, mas aí o Wagner diz aqui que a gente não sabe analisar futebol, porque falar que o São Paulo tá disputando rebaixamento, né? Tá não, o Wagner, tá não. Ele tá lá embaixo, lá, mas tá disputando rebaixamento, não. Vamos analisar a tabela, que ele vai ganhar todos os jogos que tem pela frente e vai ser campeão brasileiro ainda.
2: É, o Wagner é o melhor narrador.
0: É torcedor do São Paulo,
2: né? Nós tem aqui a Anápolis, todo mundo sabe que é o Wagner Almeida, mas ele é um cara que, pra mim, é um narrador ótimo, comentarista sem opinião.
0: O Luiz Júnior fala que não é verdade com o Neymar. Tudo que fala do Neymar é desmentido depois. Então, se eu não sei se o que é verdade, o que é mentira, entendeu? É mentira também que ele criou caso lá no final do outro jogo, lá que da seleção brasileira, que ele foi bater boca lá.
3: Não, mas o Neymar respondeu.
0: Tudo é mentira.
3: O Neymar respondeu. Isso aí não tem como ele mentir. Ele mesmo respondeu. Ele respondeu. Ele falou, e aí? Tava jogando pouco mesmo, e aí?
0: É que faz que ele.
3: Ué,
0: que
3: ele não,
0: que ele não criou caso ontem com ninguém, não. Que ah, não tá. Não
3: sei, ô, Neymar é um ex-jogador. Pronto, ponto, falei. É um ex-jogador.
0: É um dos motivos pelos quais, pelo menos é o que se fala, que o Jorge Jesus fala, um dos motivos pelos quais ele não virou treinador da seleção brasileira. Porque ele tirou o Neymar lá, disse que não queria mais o Neymar lá no time lá da Arábia, porque não tava jogando, e disse que o Neymar era um ex-jogador.
2: É, cara, e ainda...
0: Ele que era pra ser o técnico da seleção brasileira, não o Ancelotti.
2: Pra você ver, a confusão que ele já arrumou, porque ele sabe que não vai pra seleção mais. Agora, eu respeito muito o analista lá, o Wagner, o Luiz. Gente, mas o Neymar, gente, ele, a gente não gosta dele porque ele não tá provando dentro do campo. Já foi um grande jogador, já foi um cara que levou muita porrada, largou o futebol sério pra ir pra noitada com muitas coisas, vocês sabem o que que é. Então, como é que eu vou defender um cara desse? Eu tenho que defender quem tem compromisso. Eu tenho compromisso com a Rádio Nova FM. Eu posso largar de ir num aniversário, numa festa, mas se eu tenho horário pra vir aqui, eu venho, porque eu tenho responsabilidade. Ele não tem.
3: Larga de mentir. Larga de mentir.
2: Só você fazer as contas esse ano. Larga quantas vezes você viajou, foi pro Rio, foi pro outro lugar e não veio trabalhar? Eu mais o Gulão tem responsabilidade. O que nós fizemos? Veio aqui cobrir a folga sua.
3: Porque você
2: e todo mundo sabe disso.
3: É porque você não tem coragem de meter a mão no bolso e comprar uma passagem de avião.
2: Não, mas aí, eu tô falando disso não. Até que tem, eu tenho. Até que tem, eu tenho.
0: Você não tem
2: mas
0: o dinheiro.
2: Só que eu não vou largar
3: só
2: meu compromisso.
3: Só não tem o dinheiro, né?
2: Eu não vou largar meu compromisso pra ir pra farra igual o senhor. Eu acho que só tava com o Neymar, seu Luiz.
0: Um abraço aqui ao Gilmar Luiz que chegou com a gente aqui. Né? Seja bem-vindo. Já é pra poder encerrar o programa aqui, 2 horas e 21 minutos. Voltar.
3: Cadê o doutor Rui, tem?
0: O Rui, não, o Rui só quando tem a Napolina.
3: Não, doutor Rui, cadê aquele negócio que o senhor falou que ia formar pra nós?
0: Dinheiro, né?
3: Não.
0: O dinheiro ele tem muito.
2: Tem muito, ele tem
3: caixetinha.
0: Não, não, não vai. Não, ele tem direto lá na casa dele lá. Ele sempre tem uma caixetinha lá, ele, doutor Hélio Lopes, o Nogueira aqui, tem uma turma lá que vai lá. Não estão chamando o senhor mesmo. Mas lá tem muito. Eles estão só. Eles estão te iludindo aí. Mas pra. O jornaleiro aqui, gente, vamos. É pra gente poder encerrar aqui nosso programa, por questão do Anápolis. Agora é treinamento durante essa semana, certo? É só uma questão pra vocês aqui. Vocês falaram escalação e tudo mais. E o nosso Micho, tem que ser titular?
2: Não. No momento não.
0: Leonan, Juninho.
2: Não, já dei minha opinião.
0: O Juninho você falou que gostaria como titular.
2: Não, mas a posição dele agora
0: você é quer é o Juninho eu com o William.
2: Não, tô falando time. Assim. Ele e o William é a mesma posição.
0: Mas ele cabe ali.
2: Mas só que não sei se o Luan vai fazer isso. Agora, se for tiraria o Garibe futuramente daqui uma outra partida e colocaria o Micho, porque o Micho também é um líder dentro do campo e é o mesmo da posição do Garibe.
0: Ô, Luiz Júnior, não vou debater isso aqui com você, não, porque talvez você não tenha entendido o que eu falava. Eu falei que ele desmentiu. O que é verdade ou não, eu não sei, não tô querendo saber. Só isso que eu falei. Tô falando que o Neymar tá mentindo, não. Pra mim, tô pouco me lixando pro Neymar.
3: O Micho, ele é marcador.
0: Sim.
3: O Garibe, ele é construtor de jogada. Tá? Então são duas características diferentes. E o Garibe voltou muito bem no time.
0: E marca também.
3: Muito bem no time. Certo? O Garibe, eu sempre falei, o Garibe, pra mim, é o 10 do Anápolis. Só que ele foi. E ele, infelizmente, teve dois jogos que ele não foi bem. Aí saca, porque lá no Anápolis, uns técnicos que passaram por aí era o seguinte: se você não desse um sorriso pro técnico, você ia pro banco. Certo? Tá? Teve jogador aí que errou num jogo, foi pro banco, depois do banco foi não sei pra onde, dispensaram os caras. E tem outros aí que erra 300 gols e nunca foi mandado embora do Anápolis. Tá? O que é certo, a gente tem que falar.
0: Tá agora essa semana, Luiz, Vanto e Gulão, uma semana de paz, né? Dá pro time trabalhar tranquilo, né? Cabeça boa, ganhou, trabalha com responsabilidade, sem aquelas pressões, aquelas confusões.
3: Eu fico revoltado é com essa CBF. Porra, o time pegou um pique. Aí agora aí para de novo, mas não sei quantos dias, de novo, lá só treinando e que não sei o que. Ô, sério, mano.
0: Tem Copa do Brasil final de semana. Sério, não vai ter Campeonato Brasileiro. Só, né? Copa grila, do Brasil.
3: Isso grila, velho. O time podia pegar um pique agora, uma subida legal. Né? Com a moral dessa vitória. E pegar logo o Guarani, já passar o rodo logo e tal. Mas não. Aí para, aí vai mais daqui a 20 dias, aí os jogadores perdem aquele, o code de jogo.
0: Sem contar a questão financeira, né? Time que tá sem dinheiro é complicado,
3: fica isso,
0: né?
3: Fica só lá, gastando dinheiro com os caras aí. Ô, cara, eu não entendo, a CBF tem cada uma que inventa.

0: gastando dinheiro com os caras aí. Ô, cara, eu não entendo. A CBF tem cada uma que inventa. Bota a Copa do Brasil quarta-feira, pô. Na quarta e mais. Bota o Campeonato Brasileiro no sábado e domingo, ué. Vamos acabar com isso, ué. Ué, pelo amor de Deus.
1: A Copa do Brasil sempre foi meio de semana, terça, quarta, talvez quinta, não sei o que é que mudou agora.
2: Eles estão querendo dar uma valorizada mais na Copa do Brasil, aí colocaram pra final de semana, aí para todo mundo, né? O pessoal já parou, principalmente quem parou aí praticamente 40 dias na Copa do Mundo, aí começa a jogar de novo, aí para novamente porque tem Copa do Brasil. Ah,
3: isso aí tem dedo de quem é detetora? É da televisão, isso aí quem manda é a televisão, infelizmente quem paga é a diretoria, é a equipe, são eles que pagam.
2: Vamos embora, Paulinho.
4: O abraço da geração.
2: E nova aí, Cris.
5: Então eu vou mudar meu abraço hoje, né? Já que tá todo mundo pegando no meu pé, né? Que eu sou, o meu abraço é o mesmo. Mas foi muito bom participar com vocês hoje. E até amanhã, se Deus quiser, com muitas novidades sobre o Anápolis Futebol Clube.
2: Até amanhã, Cris. Aí, Bantuí.
3: Um abraço a todos aí. Até amanhã, se Deus quiser. E mais uma vez, parabéns pro deputado Milton Filho.
2: Ele vai lá agora no 0800, né?
3: Ah, eu não queria, mas é. Já obrigou, tem que ir, né?
2: O Luiz vai também, viu?
3: É, isso aí é um serra.
0: Não,
3: aí,
0: vou não. Um pau vou não, um pouco 0800. Quero também aqui parabenizar aí o deputado Milton Filho, né? Pelo seu aniversário, que Deus abençoe, de graça e sabedoria, que essa data se repita por muitos e muitos anos. O senhor não me chamou para dar o abraço, mas já estou dando logo. O senhor sabe como é que tá a minha vida, né?
2: Valeu, Luiz.
0: O senhor sabe como é que tá a correria.
2: Vai com Deus.
0: Tá?
2: Sim, Luiz, é um papalão mesmo. Boa sorte. E você, Gulão?
1: Um abraço a todos vocês e a todos que participaram conosco no chat. E um abraço ao inteligentíssimo Wagner Almeida, o locutor explosão.
2: Eu senti uma ironia aí.
1: O comentarista explosão, o repórter explosão e o apresentador explosão. Só falta vir aqui, viu, Wagner?
2: Palpiteiro explosão.
1: Um abraço, Wagner. Boa semana pra você.
3: Explosão. Ele não tem humildade, não. Quem lançou ele foi eu, lá na minha casa.
6: E ele fala mesmo.
3: Mas só que ele não tem essa humildade, não.
2: 12h27, né? Um abraço a todos, um beijo, Alindinho, um beijo a minha irmã Miri lá em Belo Horizonte. Gente, muito obrigado vocês estiveram conosco aí pelo chat, pelas redes sociais, aqui pelo WhatsApp, né? Alguém que por um acaso eu não tenha falado, me desculpe aí, mas é muito bom ter vocês e amanhã, né? Quem puder nos acompanhar na volta de 9h lá no Rádio Debate. Aquele abraço a todos, né? Veio o Geraldo Fleury no nosso almoço é da hora. Olhem, aquele abraço, boa tarde, que Deus nos abençoe. Fui.
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0: Nosso almoço é da hora. Chegou a hora de você ir à forra. Mas aqui nada fica de fora. Principalmente o bom gosto, que sempre vem temperado de sabores e até mesmo de sabores que nossa Anápolis precisa saber. Mesmo que a contragosto.
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3: Oi, tudo bem por aí? Aqui, Geraldo Fleury. Já que estamos em tempo de nosso almoço, é da hora. Na hora, claro, da gente se acertar com ela que inclusive dá nome a esse nosso encontro. A hora, 12:39. 12:39, meio-dia 39, na Nova. Então vamos que vamos por aqui, porque chegamos e estamos em 27 de julho, dia 208 de 2026, que tem mais 157 dias pela frente. E esta é a segunda-feira de número 30 deste ano. Lua tá na fase quarto crescente. Os que nasceram hoje são do signo de Leão. O inverno é a estação do ano que estamos vivendo neste momento. Temos o céu ensolarado nesta maravilhosa tarde de segunda-feira, se apresentando agora com o clima em elevação e onde os termômetros marcam 29 graus agora, com a sensação térmica de 30 graus. Hora da hora, meio-dia e 40. 20 minutos faltando para uma. 27 de julho é o dia de Santa Natália, dia do despachante, dia do motociclista, dia mundial da conscientização e combate ao câncer de cabeça e pescoço, dia do pediatra, dia nacional da prevenção de acidentes do trabalho e também é o dia de levar as plantas a passear. Esta data foi criada por Thomas e Ruth Roy, um casal norte-americano conhecido por inventar celebrações originais e bem-humoradas. Pois é, a inspiração surgiu da importância de mudar ocasionalmente as plantas de interior de local, permitindo encontrar o espaço com a luminosidade, ventilação e temperatura mais adequadas a cada espécie. No entanto, é importante não exagerar nas mudanças. Muitas plantas adaptam-se ao ambiente onde se encontram, né? E alterações frequentes podem causar estresse e dificultar o desenvolvimento delas. O Cadeira Cativa das Segundas aqui do Nosso Almoço é da Hora, o Edeilson Martins, logo quando viu que eu pautei e não plantei essa pauta, né? Disse, isso não existe. Aliás, o Edeilson ainda não está existindo na nossa transmissão. Transição que eu fiz agora mesmo, né? Na transmissão, fiz a transição e agora você está vendo ele. Agora ele existe? Sim, tá aí. Falando nisso, o que existe sim? É, agora sim. A imagem do Edeilson, ele que você já acompanha na nossa transmissão ao vivo, pelo YouTube, hoje um pouco diferenciado, né? Tá ali meio enviesado igual eu. Já já a gente inclusive fala um pouquinho sobre isso, né? E também demais plataformas transmitindo aí, sobretudo rádio, né? 87,9 FM. Bom, e entre outras coisas que muitos acham que não existia, era a Argentina ganhar a Copa, né? E assim se fosse, né? Conquistar o pentacampeonato. Portanto, não existiu mesmo, né, Deus? Porque a Espanha sagrou-se bicampeã e nos mantivemos com nossos 5 títulos ainda mais distantes da Argentina, que por mim e pelo Edeilson foi bem secada, né? Mas, por suspeição, acho que o Brasil inteiro, né, secou a Argentina, mas por suspeição aí de corrupção na arbitragem da Copa, muitos estão em um abaixo-assinado para tirar a Argentina de vez das Copas. Inclusive, fará parte da nossa pauta mista de hoje, falarmos de coisas que já deixaram de existir e outras que caminham para deixar de existir, como por exemplo a carteira de bolso, as casas lotéricas. Porém, uma coisa que realmente poderia deixar de existir são as famigeradas ligações spam nos nossos celulares, né? Tem dias que é o dia todo. E a existência dessas malditas ligações, sempre carregadas de fraudes, fake news, anúncios indesejados, ligações de gente mal intencionada, sequestros inexistentes, tentativas de golpes diversos e por aí vai, né? Essas ligações spam, né, estão fazendo com que também deixe de existir a primeira função que tiveram, né, que existiram nos celulares, que são as ligações de viva voz. Muita gente nem faz mais ligações assim, preferindo mensagens faladas ou escritas, ou em último caso, uma mensagem antes de se efetuar a ligação. E você, tá ligado na nossa pauta? Tá diversificada, hein? E pra você, toda preparada. Hora da hora, meio-dia, 42, 18, faltando pra uma. Até o fim, Edeilson e eu, claro, secamos a Argentina e muitos querem secá-la de vez, né? Abaixo-assinado pede o fim dela na Copa da Argentina. Isso não existe, uns dizem assim. Mas é assim que tá correndo o tal abaixo-assinado aí, já com quase 24 milhões de assinaturas. Eu só quero saber onde tá esse abaixo-assinado, né? Que eu também quero assinar, né? E pergunto, viu, Edilson, será que ele existe mesmo? Ele, o Edilson Martins, dirá de coisas que deixaram e ou deixarão de existir no mais que existente. Nosso almoço é da hora de hoje, né? Que é 27.

0: deixarão de existir no Mais Que Existente. Nosso almoço é da hora de hoje, né? Que é 27 de julho, dia de levar as plantas a passear. Pensou que não existia essa data, né? Mas existe sim. Então, data aí, a segunda, que é hoje. E se liga agora que são 12h44. 16 minutos faltando para uma. Falta mais nada aí, Edilson Martins. A não ser desejar que você seja muito bem-vindo. E que tenha uma boa tarde. Grande Edilson Martins.
1: Boa tarde, Geraldo Fleury. Boa tarde aos ouvintes que nos acompanham pela Nova FM, pela Rádio Nova FM, pelos internautas que nos assistem pelo Instagram e pelo YouTube.
0: YouTube, principalmente o YouTube, né? Mas assim também no portal radios.com.br. E estamos com uma boa audiência, inclusive, no portal radios.com.br, liderando aqui em Anápolis a audiência aí das emissoras. Tem gente que não gosta de ver pelo YouTube, não, viu, meu Deus? Prefere o sonzinho do rádio mesmo.
1: É, né? Verdade.
0: E ainda temos o rádio, rapaz. Pensou que o rádio acabou? Eu não sei se vai acabar. Mas você já foi em alguma loja? Eu fui um dia desse, por curiosidade, Deus. Não tinha aparelho de rádio para vender, não. Só o aparelho não tem mais, não.
1: Não tem mais, né?
0: Não tem.
1: É um dos itens que eu coloquei aqui na,
0: o rádio,
1: na relação.
0: O aparelho de rádio físico. É. Mas você vê que você tem carro, você tem vários carros que eu já vi, né? Sim. Mas assim, ali nos no seus carros tem rádio normal, convencional?
1: Rádio tem rádio normal, convencional. AM, FM, enfim. Não deixa de ouvir, não, né?
0: Agora, é engraçada essa questão do AM, né? Você vê, as de Goiânia, todas estão no ar. Eu pensei que tinha um tempo aí, né? Limite para. Você vê que aqui em Anápolis é uma coisa de louco. Mal se falou na coisa, todas deram fim no rádio. AM, rádio. Né? Rapaz, eu não vou nem citar aqui, porque até prometi mesmo ali, meus representantes jurídicos, que não vou ficar falando mais aqui de.
1: Você vai ficar dando trabalho para eles, então?
0: Não, porque assim não resolve nada mesmo. O troço já tá ajuizado, aí fica aí falando, daqui a pouco toma um processo por danos morais, né? É. E material, tá difamando, tá a empresa, não sei o quê. Então, eu preferi não ficar mais fazendo críticas, não. Aliás, a gente vive um mundo muito melindroso, né, Deus?
1: Muito
0: qualquer
1: melindroso.
0: Que se fala. É. E muita gente se aproveitando dessas coisas, desse melindre todo. Eu até citei essa coisa aqui, dessa data da efeméride de hoje, o dia de levar as plantas a passear, né? É, vizinhança também podia, né, se levar e passear pra sempre, né? Podia ficar lá, passear pra sempre, né?
1: As plantas já fica.
0: É, já fica pra lá pela madrugada, rapaz.
1: As plantas podem até voltar pro lugar devido, né?
0: Devido, né? Aí eu fico pensando assim, cara. Não, porque é idoso, é não sei o quê. Ah, é idoso. Ah, porque é idoso? Você então pode fazer a bagunça que quiser?
1: É. Tem que ser, mesmo idoso, a gente tem que seguir uma regra, né? Até mesmo uma aquilo que se tornou uma coisa, né, que a gente deve seguir, né, aquela coisa, como é que fala, aquele hábito, né, de, então, se a gente fugir dessas, aí não quebrar, né, essas, não é legal. Então, sou favorável também, como você falou, né, tem regras, nós temos regras, né,
0: regras da boa
1: tem regras e isso tem que ser, né, tem que ser cumprido.
0: Brasileiro, no geral, tem uma dificuldade muito, agora você vê, eu ouvi isso de uma pessoa da família, né? Uma filha dizer que, né? Porque é idoso, que é idoso. Ah, então idoso você pode fazer o que você quiser. É fácil assim, né, Deus? É muito fácil assim, né? Eu sou muito. Mas o Brasil tem essa fama. Você vê que aqui, cara abaixo de 18 anos pode fazer a bagunça que quiser. Assim, infelizmente, em muitos casos, a gente tá vendo aí mulheres que abusam da Lei Maria da Penha, até mesmo para vingança, para alguma coisa assim pessoal, e acaba banalizando a própria lei, né?
1: E isso está muito falado agora, essa coisa aí do Maria da Penha, né? De que a mulher às vezes se vitimiza, né? E na verdade, em muitos lares aí, quem apanha, quem sofre, né? Essas agressões, não vou falar nem física, mas também agressões psicológicas, né? É o homem. Muitas vezes. E aí, ainda tem muita mulher que vai até a delegacia para pedir medida protetiva, sendo que, na verdade, ela que tá agredindo. Então,
0: pois é, teve no Espírito Santo esse fim de semana, Deus.
1: Então,
0: esqueci até de pegar os detalhes.
1: Tá acontecendo muito.
0: O homem procurou a delegacia.
1: Pra fazer.
0: Porque diz que a mulher tá batendo nele todo dia, porque ela quer ter 8 relações sexuais por dia.
1: Oh.
0: E o rapaz, nem bonita, rapaz. Simpaticona. Meu Deus, que fogo, mulher. Eu fiquei olhando assim, rapaz, mas tem de tudo nesse mundo mesmo. O cara também, vou te falar um negócio, hein? 8 vezes, cara. É brincadeira uma mulher dessa.
1: Novo, mas ele já, rapaz.
0: Não. Deve ter menos de 40. Ela, achei ela bem simpática, bem.

0: simpaticona. Meu Deus, que fogo, hein? Que fogo. É, são coisas, são coisas que acontecem. Mas que interessante isso, né, Deus? O dia de levar as plantas a passear, eu vi que é uma criação desse casal, né, dos Estados Unidos. Eles são especialistas em criar datas assim inusitadas, né? Mas não deixa de ser legal. Agora, tem gente que exagera um pouco, né? Tem, minha mãe mesmo gostava muito de planta, mas não era assim. O problema é o seguinte, ela tinha que estar morando na roça, né? Porque em plena cidade queria ter pé de jambo, manga, abacate. Aí não dá, né, mestre? Aí não dá, né? Não dá, né?
1: A menos que tenha um lote muito grande, né? No fundo ali, não precisa
0: ser. Amanhã mesmo estarei aqui com o professor. Amanhã vou estar com o Antônio Gomide, prefeito, né? Por duas vezes o Gomide foi deputado
1: candidato atual,
0: né? Candidato à reeleição. E estarei junto com o Gomide, recebendo também o presidente, né? Novamente, quase tá virando cadeira cativa, viu? Aliás, propôs isso ao professor Chico Rosa, presidente do PT local. E o Chico vem amanhã, né? Amanhã, o Gomide, você sabe que é dentista, né? Por formação. Ele é dentista. Sabia disso?
1: Não sabia.
0: Pois é, passou inclusive, concursado. Sim. Dentista concursado, passou e a época foi colocado em Porangatu. Oh. E ele chegou a ser candidato a vereador lá em Porangatu, perdeu. E veio embora para Anápolis, aí conseguiu a transferência aqui para Anápolis e aqui ficou, mas exerceu durante muito tempo o papel aí de odontólogo aqui. E amanhã, inclusive, tem um diferencial, Deus, que vai ser o dia do assistente dentário. Por isso, um dos motivos de eu entrevistar o Gomide e, claro, falarmos que na sexta, né, 119 anos de Anápolis, e colocar tudo, né, aí, já que é assistente dentário, o professor Chico Rosa, presidente do PT local, vem assistir aqui o programa e também, claro, dar ali as suas opiniões, né? É, estamos na semana dos 119 anos de Anápolis, Edilson.
1: Isso, você falou algumas coisas aí que tem umas coincidências. O último prefeito, o prefeito anterior, Roberto Naves, ele é de Porangatu, né?
0: Isso.
1: Aí você vê, o Gomide também já esteve em Porangatu. Antigamente tinha muito médico que se tornava prefeito, ainda tem, né? Mas aí vem as coincidências aqui em Anápolis, que o você falando aí com o Antônio Roberto Gomide é dentista, né? Um odontólogo. O Márcio também é, né? O Márcio,
0: isso,
1: Márcio Corrêa.
0: Isso.
1: Então, umas coincidências aí, né? Mas é 119 anos de Anápolis, você falando aí, né? Não sei como, ainda não vi a pauta de como que vai ser as o evento, né? Que vai ser a pauta, né? De se vai ter, até tinha muita polêmica aí, se poderia ter contratar shows ou não de cantores. Até parece que vai ter, né? Algum show, pelo que eu ouvi falar, ainda não, como eu falei, não acompanhei para ver o que está na programação, mas inclusive parece que tem até um cantor aqui da cidade mesmo, assim, dessa forma eu acho até interessante, né, a gente prestigiar os artistas locais.
0: Né? Apesar de eu não saber, quem é, você não sabe não, né? Não tá com o nome, não.
1: O nome do cantor é Grelo, né? Grelo.
0: Greno?
1: Grelo. Ele é.
0: Ah, sei já. Ele é. Ah, rapaz, mas que nome, hein? Meu Deus. Você fez alguma artimanha há um tempo?
1: O cantor, o Grelo, ele é diferente, né? Antigamente ele era compositor e agora tá escrevendo, tá compondo, mas ele mesmo agora cantando. Tem um estilo diferente, que tem muita gente que gosta, né? Muita gente não gosta. Então é assim, uns gostam, outros não gostam. Ele é muito amigo de um primo meu que joga futebol, inclusive estava ontem disputando o Geraldo do Campeonato Mundial de Futebol. Ele é 11 vezes campeão do mundo, chegou na final de novo com outro brasileiro.
0: Quem é?
1: Hilton Melo, o Tiza.
0: Aí esse cara, ele é de Goiânia.
1: Ele é igual eu, alagoano, só que já tá morando em Goiânia já tem algum tempo.
0: Sabe? Parece que eu já vi ele com o professor, já ouvi, né? Já vi ele com o professor. Rapaz, esse negócio de português, já eu falo sobre isso. O Ribeiro Lima. Ribeiro Lima é um grande jogador, escritor também, né? Professor. De vez em quando vem aqui. Ele é muito especializado nessa coisa de bullying. Ele inclusive escreveu o livro Bullying, O Triângulo da Dor, né? E é muito interessante O Triângulo da Dor, porque ele fala dos três participantes. Quem é a vítima, quem é, né, o causador, né? E quem assiste fica omisso, né? Uhum. Então, por isso, daí eu já vi. Ele tirou foto lá no futebol com esse rapaz aí.
1: Com o Wilton, né?
0: De vez em quando ele manda uma foto lá, porque ele gosta muito de futebol. Eu, inclusive, quero avisar você que entra aí no YouTube com o celular, né? Procura Rádio Nova FM Anápolis, clica no ícone de inscrito e, logicamente, participa aqui no nosso podcast. É um podcast, mas que eu faço questão de manter, né? Como sempre digo, não sei se você gosta, Deus, essa linguagem é radiofônica, né? Sinalzinho de passagem, sinalzinho de hora, 12:54, sinalzinho de ataque, para dizer que continuo com o Edeilson Martins. Acha legal isso, Edeilson?
1: Muito legal, muito bom, não pode perder, né, essa tradição.
0: Mas assim, a gente não vê quase nenhum podcast fazendo esse tipo de coisa.
1: Não vê, né?
0: Só abre a câmera ali e tá.
1: É uma das coisas que a gente tem que colocar aqui que tá caindo no desuso, né?
0: O quê? O rádio, não, né?
1: Essa forma diferente, né? Essa de você.
0: Colorido, assim.
1: É colorido. Você mantém, né? Um pouco da. Lógico, você tá na.
0: Mas você acha legal? Você acha que já é passado isso?
1: Não,
0: assim, não?
1: Eu acho que deve.
0: Eu gosto dessas coisas, assim.
1: Também gosto.
0: Fazer uma. Uma coisa que eu sempre gostei no Silvio Santos é porque o Silvio, ele levou o rádio pra televisão, né? Você vê que o programa do Silvio mesmo, quando eu era menina, eu já observava isso. Aquelas ventinhas, vai dando um sinalzinho, uma coisa. O próprio Lombardi mesmo era uma coisa bem radiofônica, né? Eu trabalhei com o Lombardi na Rádio Record, cara. Bobão. Ele era todo encantado com o patrão dele. Mas eu tava, essa coisa aí do. E você até captou isso de mim, até já ouvi você comentando com outras pessoas. Mas eu acompanho, não sei se você conhece ele, o Miguel Nicomelis. É um neurocientista. Eu gosto das colocações, apesar de achá-lo um tanto. Depois vou até. Não sabe quem é o Miguel Nicomelis. E ele, eu vi até uma entrevista dele no Jô, mas agora ele participa muito de podcasts, né? Porque a internet é assim, né? Você gosta de uma coisa, daqui a pouco tá te oferecendo tudo que tem aquela coisa, os algoritmos, né? Você gosta disso, Deus? Acha que é?
1: Não, nem tanto.
0: Se deixar, você cai e fica dentro de uma bolha, né? Só vendo que. Mas é o que ocorre. O Nicomelis, ele é um cara conceituado, morou muitos anos na Suíça, nos Estados Unidos, um neurocientista. E agora tá de volta, desde a pandemia. Ficou aqui no Brasil direto e eu vendo ali, né? O cara discorre sobre assuntos mil, né? Essa questão de inteligência artificial, ele é radicalmente contra. Ele não acredita. Esse nome, inclusive, é um desrespeito à nossa inteligência orgânica. Deveria ter um outro nome, porque não tem nada a ver, é uma central de dados, é uma coisa assim. E eu gosto muito da conversa dele. Mas o que eu chamei você para isso é porque o cara. Não, porque há 2 anos atrás é toda hora isso, cara. Um neurocientista dele falando desse jeito, toda hora essa redundância. Chega e irrita, você acaba deixando de assistir o cara por causa dessa redundância. Não tem ninguém para falar, né, Deus?
1: Repetições, essas, né?
0: Não, mas é redundância, né, cara? E fica feio. Quando você acostuma a falar certinho, e eu agradeço aqui o meu grande amigo, doutor Derval Bonfim, que me alertou, porque eu tinha essa mania também. Aí ele falou para mim, não é só você, não, Geraldo. Quase todos da comunicação têm esse negócio de voltando há 3 anos atrás, há 15 anos atrás, pô, não dá. Se é há 15 anos, já tá. Agora, um cara desse comprometendo tá até mesmo a credibilidade dele, né, Deus?
1: E esse do atraso, os 15 anos atrás, a gente escuta o tempo todo isso, né, na rádio, em televisão, programas de sempre, né? É igual o outro dia que eu tava te falando, que o português, ele também ele é danado, né? Que eu vi um vereador outro dia falando que os projetos dele ia de encontro com a necessidade da população. Então, quer dizer, de encontro é bater, né, de frente. Então, é contrário, né? E ao encontro já é, vai, né?
0: Pois é, uma língua assim, então, tão complexa,
1: complexa,
0: né?
1: Mas tem umas coisas que a gente precisa, né, de ter. A gente vê muitos, vem político, fala cidadões, né, e na verdade cidadãos. Então
0: a Janja, primeira dama, falou isso aí.
1: Pois é, então tem muita, a gente vê muita coisa, né, que o. Mas isso é um básico, é coisa básica, né, ainda mais, né.
0: Que acho que a pessoa dando um cargo desse, ela tinha que tomar.
1: Tinha que saber, né.
0: Com certeza, né. Agora, igual eu falo, o Miguel Nicomelis, poxa, um cara altamente culto, intelectualizado e falando assim toda hora, não tem ninguém pra falar isso pra ele. Pois você sabe o que eu vou fazer?
1: Igual nós aqui, aquele dia que você me falou, né, a gente tem essa liberdade, né, de chegar um e falar, isso aqui, até no ar mesmo a gente fala, não, Gelson, você falou errado aí, né? Vamos corrigir. Mano. Porque a gente tem essa liberdade e a gente fazendo isso, a gente tá aprendendo.
0: Mas eu
1: tá,
0: já arrumei, né, até inimizade por causa disso. É. Né? Eu parei com isso. É. Quando eu tenho liberdade, como você tá dizendo, aí eu tenho coragem. Mas assim, eu sabe o que, que eu vou fazer qualquer hora? Eu vou entrar lá no chat lá do, quando ele estiver participando, e vou falar, dar um toque nele lá, ó, me conversa. Isso aí é redundância, esse negócio de tantos anos atrás, tantos anos atrás. E ele tem umas discussões, meu Deus, assim, terríveis, né, cara? Eu não sei, mas tem gente que às vezes eu acho até um pouco catastrofista. Eu quero, tô falando isso que eu quero ouvir sua opinião sobre sexta-feira. Sexta-feira a OMS, a Organização Mundial da Saúde, soltou um alerta mundial em relação a uma possível nova pandemia, desta vez causada pelo vírus Ebola, que está dominando a República do Congo e Uganda. Rapaz, eu já vi aquilo ali, já um cara, né, digamos, entre aspas, preparado para esse tipo de coisa, que é o dia inteiro e desde menino, lendo o dia inteiro, ouvindo, lendo notícia, coisa e tal. Eu fico angustiado com a notícia dessa. Agora imagina uma pessoa mais leiga, né? Como é que você sente? O que, que você acha? Você acha que é necessário mesmo se divulgar algo desse, dessa monta? É a função da OMS? Ou poderia ser postergado, ou então nem dito?
1: Eu penso que assim, tudo isso faz a gente, muita gente, né, sofrer por antecedência. Né? Muita gente sofrer por antecedência. Eu que participei já de alguns cursos de PNL, Programação Neurolinguística, né? E a gente, às vezes a gente fica imaginando que vem uma coisa, você sofre e essa coisa normalmente não acontece. É. Né? Então 90% não acontece.
0: É desse modelo.
1: Né?
0: É desse...
1: Então eu sou contrário, né? A essa, a soltar alguma coisa assim que...
0: Você já tá com o terror na galera. Fica todo mundo no terror.
1: A forma de falar, ela pode criar o terror. Agora, se falar de forma, é igual assim um médico. Você chega no médico e ele fala assim, ó, Geraldo, vou falar outro nome, né? Porque eu, fulano, você prepara que mais tarde nós vamos fazer uma cirurgia que não tem que tirar a sua perna, que, né? Vamos ter que amputar. Então, essas falas, né?
0: Mas eu não te contei o que aconteceu comigo, não? Contei?
1: Não.
0: Aqui, foi em 2022, estava terminando um programa aqui, estava com o Robson Torres, rapaz, aí senti aqui no ar mesmo. Na noite anterior eu tinha sentido assim, uma certa dormência, sabe? Aí tive aqui um bate-boquinha, aí o que que acontece? O coisa se agravou, meu Deus. Não te contei isso, não?
1: Não, contou não.
0: Aí eu saí daqui, rapaz, fui ali no postinho desesperado, né? E teve uma época que eu, assim que eu morei um tempo no Maracanãzinho, quase um ano. E ali perto do Rio Vermelho supermercado, fazendo propaganda, tô ganhando nada, né? Aí, mas aí tinha uma promoção, cara, e eu sou apaixonado em salaminho italiano.
1: Nossa, esquece.
0: Mas não, mas pensa assim, Deus, eu tava próximo da data de vencimento, e assim, bem próximo, por sinal. É tipo assim, era R$90 o quilo, tava R$9, 10% do valor. Rapaz, eu comprei aquele carrinho. E eu vi uma senhorinha na rua com um carrinho de feira. E achei bonitinho demais. Fui lá onde só comprou? Eu fui lá no centro mesmo, comprei na mesma ferragem. Aí o cara falou pra você, é muito grande pra esse negócio aqui. Pesadão, tá grandão. Isso aqui, isso aí é pra senhorinha mesmo. Um cara do seu tamanho aí não vai machucar suas costas. E aí fui com esse carrinho lá, enchi o carrinho de salaminga. Enchi e tá comendo isso, tô direto, no pão, assim, é uma maravilha, né? Uma maravilha. Delícia. Mas faz mal, né? Tá bom. Aí o que acontece? Cara, aí fui, era um sábado, deitei. Quase que eu não dou conta de vir trabalhar na segunda. Aí com muito custo vim, aí tá. Cheguei, fui no postinho desse. E devido, tava doendo, o cara acertou na moça, doendo demais minhas costas. A médica me atendeu e a minha pressão tava lá nos píncaros, né? Devido à dor e, logicamente, o excesso de salamin, né? Muito sódio, né? Aí, pá, puf, mas me deu bronca, uma moça novinha, eu esqueci o nome dela, mas que tinha 27 anos. Tá aquele auge da pandemia, né? Ainda tava no auge da pandemia. Beleza, cara. Ela não, mas me deu bronca. Me deu, eu sei que você é jornalista, não sei o quê, eu acompanho lá, você tem que tomar juízo. Se não sei o quê, não me apareça mais aqui com essa pressão desse jeito. Para de comer salamin, bababá. Vai, e dá um jeito. E acabei dando um fim no carrinho mesmo, acabei trocando lá na mesma ferragista por outra mercadoria. Beleza. E aí deu esse problema aqui, né? Dessa dormência. Eu fui aqui no pocinho, ela não tava lá, rapaz. Mas não acredito que você tá com essa pressão. Mas eu tô com. Você teve um AVC. Eu falei pra você que não tomasse cuidado com a sua pressão. O que que aconteceu?
1: Você teve uma bronca.
0: Teve um derrame. Rapaz, meu Deus, eu saí dali que eu já saí morrendo mesmo. Sabe? Mal dei conta de pegar um. Ela me encaminhou lá pro. Eu devia, inclusive, ter pedido uma. Depois eu até comentei aqui com o doutor Mozart Soares, o Mozarico, ele falou, né? Foi irresponsável essa moça.
1: A forma, né?
0: Foi irresponsável. Aí o que acontece? Peguei um Uber, cara, devia até ter chamado uma viatura do SAMU, né?
1: Uhum.
0: Peguei um Uber e fui. Cheguei lá, tava até o Roger Fernandes, o pai dele infelizmente faleceu 2 dias depois que ele me viu lá. Em 3 minutos eu passei pela triagem ali e entrei na sala de uma médica mais experiente, e ela faz assim com as mãos, aí fiz, né, aqui AVC que nada, isso aí o que é, é doença de rico, é o que que é, é nada. Síndrome de mesmo, o que é de rico, é porque o Ayrton Senna teve, eu falei, ah, ficou com a boca torta, eu vou ficar também, né, eu queria ter o dinheiro do Ayrton, não a, né, não a, a doença, né, mas aí tá bom, mas eu sei que você vai ficar grilado, então mandou fazer, eu até tive uma boa impressão, sabe, da UPA, ali da Vila Nova Esperança, porque em uma hora e meia, Deus, chegou lá, tomografia. Já fez tomografia alguma vez?
1: Já fiz.
0: Eu achei horrível,
1: cara. É horrível.
0: Aí tá.

0: hora e meia, Deus. Chegou lá, tomografia. Já fez tomografia alguma vez?
1: Já fiz. É.
0: Eu achei horrível.
1: É, cara. Horrível, horrível.
0: Horrível. Aí tá. Aí entrou, tá, não deu nada mesmo, né? Era só, deu o tal da síndrome de Bell. E eu fiquei extremamente preocupado porque esse lado meu aqui ficou todo torto, né? E aí fui aqui numa farmácia aqui no shopping, o dono da farmácia teve que sair e ficou 9 meses desse jeito. Aí meu Deus, como é que eu vou ficar assim 9 meses? Eu tô enrolado. Você acredita que em 3 dias eu fiquei bom? E a filha do Mozarico, era a doutora Carolina, fisioterapeuta aqui no postinho, e cuidou de mim, né? Aí eu fiquei assim, meu Deus, a vida, né? Tem umas coisas assim, né? Mas acho que tem que tomar cuidado, né, Deus?
1: Uma como, forma, né, de falar.
0: Né, porque isso aí que você falou mesmo, vou amputar um pé seu, uma perna, uma coisa. O cara morre já por tabela, né?
1: É. E aí no banco também era a mesma coisa, né? Você tem que saber como passar essa primeira mensagem pro o médico, essa coisa que eu falei, né? Se o médico já chega e fala da forma que falou com você, ou então pro paciente, ó, amanhã você já vem preparado, né?

0: tem desapego. A gente, o nosso organismo, ele foi feito para isso, né? Para viver, né, cara? E aí a gente já sente mesmo a perda. Não é fácil viver, realmente é uma coisa. Agora, tudo começou por causa desse anúncio da ONU, né? Da OMS. Eu vejo que, sinceramente, eu falei aqui com quem que eu falei mesmo, foi com a professora Silvia Regina na sexta, ela que é ligada à área de saúde, né? Trabalha ali, uma das chefes ali do setor de endemias da prefeitura, ela acha que a OMS agiu certo. Eu falei, mas a Silvia, eu não acho, eu penso igual a você também.
1: Tem que ter a forma de falar, né? Tem que ser esse alarme todo, né? De colocar, esse ebola já sempre teve
0: há muitos anos.
1: Teve há muitos anos lá na África mesmo, né?
0: Muitos anos. Eu acho que nunca deixou de. É qual a Covid? A Covid ainda tá por aí, ué. Agora, eu não sei, Deus, eu tenho até medo de externar algumas opiniões, que tem coisa, aliás, cada vez, não sei se eu tô ficando velho, mas cada vez que passa, eu internalizo mais as minhas coisas e guardo para mim, e acabo nem falando nada por medo de me desgastar. Mas, sinceramente, eu acho que à época foram dadas proporções muito extremadas, exageradas à Covid-19. Eu tenho essa impressão.
1: Foi bem exagerado, né? Você vê, eu, na época, quando começou mesmo aquele período crítico da pandemia, eu tava no Piauí, né? Eu era superintendente
0: executivo.
1: 2019 eu cheguei no Piauí, né? Eu era superintendente executivo de varejo lá. E
0: a família vai tudo junto.
1: Tudo junto. E era assim, uma coisa que fizeram, né? Era alarmante mesmo. E eu chegava em casa, né, todos os dias, quando a gente ficava no front. Naquela época fechou, né, as agências tinham uma forma diferenciada de atendimento e todo mundo tinha que estar atendendo. Era uma determinação da presidência, da Caixa, do país mesmo, do presidente da República. E a gente ia para o front. Aí, às vezes, você ficava ali naquela. Pessoas ali que ia buscar o auxílio emergencial, aquela fila, né, pra grande.
0: R$600.
1: Aquela fila grande, aí você tá passando pra dar orientações, né, e aí um espirra, você fala assim, agora foi. Agora
0: peguei.
1: Toda semana eu fazia um exame, sabe, daqueles.
0: Mas você pegou?
1: Nunca peguei, assim, pelo menos que eu saiba, não, né, tomei, eu acho que duas ou três doses da vacina. Aí eu chegava em casa, já era também protocolo, né? Que a gente cumpriu alguns protocolos, orientação do uso de máscara, né? Isso aí era, né?
0: Era até dentro de casa?
1: E se você não tivesse usando máscara, aí não, dentro de casa não, né? Chegava em casa, no trabalho, você poderia ser, né? Negligência ou então até mesmo descumprindo um
0: a
1: protocolo.
0: Determinação,
1: a determinação, você tinha que estar com a máscara, né? Tanto para proteger também, né? Daquele medo todo que todo mundo tinha. Aí chegava em casa, já, antes de entrar e ver a minha família, tinha uma ducha lá na entrada de casa, a mulher já deixava uma roupa lá, né? Já para mim. A hora que chegasse, eu tomava aquele banho, né? Um banho bem caprichado mesmo, na ducha lá fora, para depois eu ver a minha família. E assim mesmo, a Juliana pegou, aí você tem que ficar levando comida, abrindo a porta, né? E passando.
0: Sua esposa, né?
1: É isso. Então, a Ana Júlia também pegou. Eu e
0: sua
1: Luiz,
0: filha.
1: Eu e o Luiz passamos batido, se não tivemos, graças a Deus.
0: Rapaz, eu fiquei aqui, eu tava aqui nesse período, eu tava aqui na Nova FM, vim no 1º de julho de 2020, no período da manhã. De 7 às 10, o Candim saiu, candidato aí a vereador, né? E eu fiquei aqui no lugar do Candim. Depois ele voltou, foi para as 10 às 11, o Candim. E eu continuei aí doravante, deu um tempo de um ano, fiquei no bairro de Lourdes ali, cuidando ali da minha mãe, do doente, coisa e tal, aí tá. E aí o voltei, né? Mas no período que eu estive aqui, na parte da manhã, que era o auge mesmo, né? Julho de 2020, coisa tava bombando, né? Porque a coisa explodiu mesmo, foi em março de 2020, né?
1: É isso.
0: Aí que ocorre? Eu me lembro de um avião que veio de Wuhan aqui pra base aérea, eu nem dei importância para aquilo, já com o pessoal já com suspeita de Covid-19, sabe? E aqui eu fiquei, eu não dava conta, Deus, de fazer o programa com máscara. Não usava, ficava aqui 3 horas sem usar máscara. Não usava, mas recebi os convidados com máscara. Foi uma coisa horrorosa. Aí, assim, você vê que interessante. O Mozarico teve aqui e eu falei, né, você teve uma paralisia facial, né? Mas tive. Eu fiquei, meu Deus, ficou sequelas, ele tá vendo. Aí, não, não é isso, não é, porque foi minha filha que falou, ah, Catar, você acredita que eu fiquei com a Carolina uns 2, 3 meses, rapaz? Eu nunca vi o rosto dela. Eu pedi várias vezes pra ela, tira a máscara pra eu ver seu rosto. Aí ele mostrou a

0: fotos dela.
1: Aí você falou um negócio interessante.
0: O quê?
1: Que lá, que quando a gente usando essas máscaras sempre, né? Quando passou o período da pandemia, você até estranhava, né?
0: Sim. O Robson todos,
1: nossa,
0: né?
1: Nossa, como é diferente.
0: Eu fiquei.
1: Tinha uns assim, até que a gente brincava, você tava melhor de máscara.
0: Quando você era mascarado, o Robson todos mesmo, quando a primeira vez que eu vi sem máscara, eu estranhei demais, cara. Que no meu imaginário ele era outra pessoa, né? Mas é muito estranho. Agora, eu assim, pelo... Eu já perguntei isso aqui a várias pessoas, a você ainda não, Deus, mas você, mais homem, somos da mesma faixa etária, né?
1: Sim.
0: O que que ocorre? Tivemos três, né, nesse período de vida que temos, né? Você tem algum problema em chegar a 6.0, meu Deus? Você tem alguma crise? Te avizinha alguma coisa assim?
1: Problema nenhum, tá, gente? Eu tô, assim, enquanto eu me sinto jovem, me sinto bem, jogando meu futebol, fazendo as coisas que... Né, é porque é uma coisa natural, não tem como fugir, né? É igual a gente alarmar pela Covid, pelo ebola e alarmar ficar idoso, né? E assim, até... ainda dentro daquela da máscara, tinha muita gente que aquilo ficou tão forte assim, que você olhava, a pessoa tá sozinha dentro do carro com máscara, né? Muitas vezes,
0: mas é uma loucura, né? Por isso que eu vou te fazer essa pergunta.
1: Avião, né? Avião, aí sim, aí ali eu tinha um pouco de medo, que você fica ali naquele ambiente, que o ar, né? Mas nem andei na época, até ficou, também teve algumas restrições, né? De
0: quanto... Agora, o que que ocorre? Nós vivemos, né? Pra mim, três momentos terríveis, né? Pra nós que somos dessa faixa, já beirando aí os 60, né? Mas eu me lembro do plano cruzado, né? Oh, meu Deus do céu, ali do Sarney.
1: Lembro muito bem também.
0: Faltando mercadoria, você chegava às gôndolas do Sul. Eu fazia um programa na Rádio Mundial do Rio, 5 da manhã, saía de casa na Vila da Penha, 4 horas eu saía, levantava 3:30, e ali pra fazer esse programa, né? Pegava um ônibus, rapaz, aí vinha olhando ali as filas de supermercado, essa hora, cara, 4 da manhã.
1: Fila.
0: Ali na fila, dormia na fila, porque não tinha mais, tinha as fiscais do Sarney.
1: Se um dia um preço, no outro era, dobrava.
0: Nossa, né? Horrível. Foi horrível aquilo,
1: foi,
0: né?
1: Foi horrível.
0: E depois tivemos, né, outro drama, talvez, não sei se pior, mas o congelamento da poupança em 90 com o Collor
1: de Mello.
0: E a Zélia Cardoso de Mello.
1: Né? Sofri muito com aquilo, porque eu tava no banco, né? E aí acaba que a gente também era atacado, né?
0: É lógico.
1: É como se a gente tivesse.
0: Onde você tava?
1: Eu trabalhava em Goiânia, na Caixa, na agência Flamboyant. Foi onde eu, inclusive, onde eu tomei posse, fiquei por 12 anos na agência.
0: Na Flamboyant.
1: Saí de lá chorando quando tive que, né, fui. Mas
0: eu tive conta já nessa agência do Flamboyant. 1575, exatamente. 1575.
1: Então, e aí eu fui, depois que eu saí.
0: Você morava ali perto, ali nas imediações?
1: Eu morava ali perto do Buriti Shopping, sabe? Já mais um pouco. Ali,
0: eu sei, onde é o Buriti.
1: Mas era
0: demais.
1: Pro lado sul ali, né?
0: Eu gosto mais de Anápolis que de Goiânia, viu?
1: Não, sem dúvida. Não tem.
0: Luiz nasceu em Goiânia, então?
1: Luiz nasceu em Anápolis.
0: Napolina, então.
1: Ana Júlia, que foi em Goiânia. Então, assim, ó. Anápolis, depois que eu tive aqui, que eu vim para ser, quando eu vim para ser gerente geral de uma agência aqui, né, da Mozar Soares, aqui perto da, ali perto do Hospital Municipal.
0: E é o pai do Mozarico, Mozar Soares.
1: Eu até conheci ele, nós tivemos uma época na prefeitura até para falar sobre isso, essa coisa do nome, né, Mozar. E aí conheci Anápolis, apaixonei, né? Não só eu, como toda a minha família, não quer de forma alguma sair daqui. E é o lugar.
0: Mas dia desse parece que eu ouvi um boato aí que você estava querendo sair.
1: Não,
0: né?
1: Era assim, eu tinha uma proposta, tenho, né? Até mesmo lá na prefeitura de Goiânia, né? Para fazer umas parcerias lá. E aí eu pensei, né, de ir para Goiânia, porque ia precisar de estar lá, né, de forma com dedicação exclusiva. Mas ainda não tirei, ainda não. Quer dizer, a parceria lá ainda continua, né? Com possibilidades, porém dá pra fazer daqui, não tem, não é tão longe assim que...
0: Pra quem tem as dimensões ainda de São Paulo, isso aqui é um pulo daqui pra Goiânia, né? É brincadeira. Agora, quero avisar então a você que participe aqui dentro do nosso chat, vamos lá, gente, movimentando aqui o YouTube da Rádio Nova FM Anápolis. Você entra no YouTube com o celular, clica ali no ícone de inscrito, pode, né, se inscrever, pede aí para inscrever no canal. É chato, né? Mas a gente precisa fazer esse pedido com toda certeza para sua participação. Só pra gente então arrebatar isso aí, Deus. Eu acho que essa teve esse segundo período que foi, né, do congelamento das poupanças.
1: Da poupança.
0: E aí eu quero te perguntar, vamos traçando um paralelo aí, falei do plano cruzado, né? Do Sarney. Depois desse congelamento das poupanças e a pandemia. São três períodos que eu acho que para quem viveu até quem já viveu até aqui como nós, passamos, né? Qual que você considera o pior deles, Deus?
1: Eu fico muito sensibilizado quando vejo principalmente o pobre, né? Sendo penalizado, sofrendo com aí, tá, e aí é onde que eu quero chegar, que o que mais me doía pela questão humanitária, pela questão de era, eu perdi amigos na pandemia, né? Na Covid, um amigo, eu conversei com ele um dia, depois ele falou pra mim que tava no fim, ele falou: ó, Deus, peguei essa Covid aí, cara, mas já tô melhor, tô bem. Um grande amigo, um irmão, até ele era da Caixa aqui lá de Goiânia, foi me visitar lá no Piauí, né? Pra você ver o tamanho da tanto que era um amigo. Aí falou pra mim: mas já tô melhor. No dia seguinte foi internado, no outro dia faleceu, né, com Covid. Mas... então, mas o que eu quero, que eu falo que eu mais, todos foram períodos duros, você colocou. Sim. Muito bem, né? Até um artigo bom de se fazer, né? esses três pontos aí, essas três fases. Mas o que eu mais senti, que eu ainda era um jovem, muito jovem na época do Plano Collor, e trabalhando na Caixa, eu via o desespero de pessoas que tinha compromissos.
0: É porque você viu de perto.
1: Eu vi de perto, né? Eu sentia, então, ali, é como se você estivesse matando uma família, matando um... Foi realmente desesperador, e você não tinha o que fazer, né? Que bloqueou até meia-noite.
0: No seu caso, você carrega um trauma, né?
1: Trauma, vivi todos esses, né?
0: Você viu ali o trem, né? Assim, as pessoas indo no banco mesmo.
1: E sem poder fazer nada pra ajudar, né? Tinha gente que não tinha dinheiro pra ir embora no ônibus, né?
0: Então, eu lembro. Né? Aqui em Anápolis tivemos vários casos eu tava em São Paulo, né? Sabe, vi muita gente, mas aqui... devido ser uma cidade menor, logicamente, assim, muitas notícias de gente suicidando mesmo.
1: Sim, isso.
0: Teve muito caso, né?
1: Teve.
0: Agora, então, você acha que em tempos atuais o Collor teria conseguido fazer aquilo?
1: Até uma coisa que aquele dia, na entrevista aqui, na última, nós tivemos com
0: pré-candidato
1: Delúbio, até tinha uma pergunta, só que foi...
0: Aliás, eu quero até avisar a nossa audiência que eu tô atrasado aí com o corte do podcast, né? Fiquei de corda, mas me envolvi com outras tarefas no final de semana, mas hoje sai aí o corte do podcast do Delúbio Soares, né? Com a gente aqui.
1: Até ele tinha mandado, ele tinha postado, mandou, né? Só que aí eu não tinha visto que ele tinha colocado errado o nome do programa, né? Eu fui...
0: Foi ele que postou ali?
1: Foi ele que postou ali. Ah. Ele postou e eu fui... e reposto, né? Peguei.
0: Deve ter sido a menina aqui. Como é o nome dela? Esqueci agora.
1: Eu também não lembro. Mas, aí assim, o que eu queria falar é essa crise de que tá entre os poderes, né? Entre os três poderes.
0: Sara Lídia. Ela estava acompanhando aqui de perto, né?
1: Então, assim, essa crise aí dos três poderes, né? Que entre os três poderes, até eu ia perguntar, aí eu queria focar ali no artigo 1º da Constituição e no 2º, né? O artigo 1º, Brasil, um país democrático de direito, né? E como é que tá? Tá democrático mesmo, né? Que é esse pensamento? E no 2º, que fala que, né, os três poderes independentes e harmônicos entre si. Tem essa harmonia, né? Então, eu não vejo que tem essa harmonia. Agora, se na situação atual, eu acredito que seria mais difícil, até mesmo pela questão de como que são gestos, atos que não são populares, mas tem muita, a gente vê aí, por exemplo, essa TSU também não é popular, né? Não é popular, mas tá aí, mas lógico, guardado as proporções, não tem nem comparação. E também tá na, a Câmara aprovou aquilo ali, não tinha muito...
0: Você, né? Tá falando da nossa taxa.
1: Da aqui, nossa taxa, né? Que repercutiu e não é popular aquilo ali, né? Não
0: é, mas sinceramente, eu acho que vai cair, Deus.
1: Eu também acho. E até mesmo que...
0: Mas comparado com um congelamento
1: agora,
0: de poupança...
1: Não, agora, não tem nenhum... congelamento de poupança foi uma coisa absurda. Eu acredito que hoje a população, hoje, ela tem, pelo menos, com essa... até mesmo pelos meios tecnológicos, essa coisa que eu acho que seria mais difícil, poderia acontecer igual eu falo, porque tem muito com essa coisa de polarizado aí, né? Talvez eu acredito que ia ser mais difícil, né? Um defende uma coisa ou outra.
0: Você acha que o Collor, no frigir dos ovos, se arrependeu daquilo?
1: Eu acredito que sim, né? Não é possível que não, né? Que foi para ele, assim, aí ele virou uma persona não grata, né? No país. Aquilo não vi que ajudou tanto assim, né, pra tirar? Porque ele queria, foi uma forma equivocada, né, de querer fazer um, conter inflação, nessa coisa toda, tirar o dinheiro do mercado. E até mesmo que ele foi, acabou, né, cadê o Collor de Mello?
0: Mas nada, né? Ganhou mais umas três.
1: Ganhou, né? mas
0: tá preso agora numa mansão, numa cobertura de 9 milhões de reais. Tá preso lá.
1: É.
0: Com certeza.
1: Bom, eu acho que seria mais difícil, tá? Mas não vou falar que seria impossível, né? De ter, mas eu acho que até tem, eu não sei, mas já deve ter também leis que não...
0: Talvez, eu creio que sim,
1: tem,
0: né? Que já,
1: que,
0: né?
1: Tem que não
0: vedam isso aí mesmo, né? Naturalmente. É. Bom, vamos de hora aqui no nosso Almoço é da Hora, da Rádio Nova FM. 1:21, 1:21 na tarde de hoje. Sigamos então pela Nova FM com o Edeilson Martins. Pois é, ex-executivo da Caixa, Edeilson Martins, o que pensa fora da Caixa, falando então sobre a ADP Projeto. Você, aliás, mandou aqui para mim alguns escritos aqui. O que que é isso aqui? Hoje o celular tá pegando fogo aí, hein? O que que tá acontecendo aí?
1: Aqui, toda hora tem alguém, né? Falando, mandando algum...
0: Em relação ao nosso encontro. Rapaz, você tem que indicar esse povo pra entrar no nosso canal, ué.
1: Isso, eu já falei, inclusive, os nossos sócios da ADPROJ, né? Que, ADP, né? Que até estão nos ouvindo.
0: O Washington Luiz. E o Romário Moura.
1: Uhum. Então, a ADPROJ é uma empresa multidisciplinar.
0: Peraí, né? A DEPROJ ou ADP?
1: ADP, ADPROJ, que é ADP, que o ADP, aí o P é projetos, né? Uhum. Aí muita gente fala ADP, mas é ADP, ADP.
0: ADP.
1: Né? É. Aí a DEPROJ que é ADP, mas é ADP, ADP, o PROJ é de projetos, né? O P é de projetos.
0: Não pode deixar de confundir a marca.
1: Não pode, tem que ser ADP. Então, como eu falei, nós somos uma empresa aí multidisciplinar, formada por profissionais, né, de arquitetura, que é o Washington, no caso ele é arquiteto, ele, o Washington e o Paulo. O Paulo está no Acre, né, ele fica no Acre dando um apoio, dando esse apoio pra gente, é muito experiente na questão de REURB, né, regularização fundiária urbana. Tem o nosso tecnólogo ambiental, que é o Romário Moura, e quem cuida aí da parte legal, né, o advogado que da empresa, esse que vos fala, né? O Edeilson Martins, que aí a gente reúne aí conhecimento técnico e jurídico, né? Para fazer atendimento completo e seguro aos nossos clientes, nossos, quem nos procura. Então a gente é o carro forte, chefe nosso, até essas parcerias que a gente ia fazer lá, que eu tô falando que possivelmente teria que, era alguma coisa, né, grande lá de regularização fundiária urbana, e ainda, né, tá em andamento, talvez, nem sei se a gente vai conseguir, né, seria terceirizado, não, nada de trabalho seria formal, né, junto com, não, é terceirizado. E a gente, nessa REURB, a gente faz todo o processo, desde registro da escritura, né? Porque escritura, muita gente fala assim, ah, vai entregar a escritura. Escritura você lavra no registro de notas, né? Mas a escritura não quer dizer que, se ela não tiver registrado, você não é o dono, né? Então a escritura por si só não garante, não tem nada de... Então a escritura precisa ser registrada. Então a gente conseguir fazer esse registro.

0: por si só não garante, não tem nada de... Então a escritura precisa ser registrada. Então a gente conseguir fazer esse registro no cartório de imóveis, a gente faz esse elo aí junto aos órgãos públicos, no caso se for um terreno, geralmente a prefeitura é o protagonista, ela que tem que emitir a CRF, que é certificado de regularização fundiária, então com a prefeitura principalmente. Aí a gente também elabora projeto de viabilidade de... ambiental, urbanística e também jurídica, né? Ambiental e jurídica, licenciamento ambiental, outorga para outorga de uso da água, regularização de pastagem, então em tudo, né, que tem aí de ambiental. A verbação de construção, tem um lote, tem uma casa lá, mas não está verbada, queria fazer um financiamento na Caixa ou em outro banco, mas precisa da verbação, a gente faz essa verbação também. Demarcação agora também, já, uma das coisas que mudou muito é demarcação de terra. Eu sou agrimensor também, né? Mas hoje o levantamento topográfico, tudo é feito por drone, né? Então a coisa de alta precisão, aquela coisa mudou muito, então evoluiu bastante essa questão de como fazer essas medições hoje. Então mudou muita coisa, isso é da tecnologia que nós vamos falar um pouco. E também trabalhamos aí no direito imobiliário, no direito do consumidor como um todo, principalmente no essas indenizações aí por atraso de voo, né? Direito passageiro aéreo, né? Extravio de bagagem, enfim, né? Então é isso, a DEPROJ, até a gente coloca assim, que a DEPROJ experiência, tecnologia, experiência e segurança jurídica para proteger e valorizar o seu patrimônio. Um imóvel que tem o seu registro no cartório de imóvel, ele dobra o valor em relação, né? Então você não tem segurança jurídica e aí te dá segurança jurídica e também a possibilidade até de buscar crédito, né? Dar como garantia em bancos. Então se você não tá ali, muita gente fica preocupado que a qualquer momento pode vir um despejo, né? Alguma coisa assim. Então, você só é dono se você tiver o registro no cartório. Então, a DEPROJ, da regularização do seu imóvel até a defesa dos seus direitos, a solução está com a gente.
1: Legal.
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1: Sim.
0: 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O meu, né? O meu só pro WhatsApp. Os dele é o WhatsApp telefone, o meu pro WhatsApp, que tem umas demandas que eu prefiro atender pelo WhatsApp, que eu não esqueço, né? De atender ou depois retornar. 6298128-4894. E também tem o Instagram, né? O nosso Instagram.
1: Qual que é o Instagram mesmo,
0: né? Arroba adp.projetos.
1: Legal. Essa ADP Projetos com certeza. Bom, 1:27 aqui no nosso Almoço é da Hora, da Rádio Nova FM. Vamos seguir então, o Edeilson Martins comigo por aqui. Bom, a pauta bastante diversificada hoje, mas eu quero voltar a insistir que você participe, viu? Pode interagir com a gente aqui no chat da Rádio Nova FM, entrando no YouTube com o celular sempre, procurando ali Rádio Nova FM Anápolis e clica no ícone de inscrito. Você tem uma família, aliás, você tá bem viciado, hein? No celular. Rapaz,
0: é que eu fico acompanhando para ver se chega também alguma coisa no chat aqui, né?
1: Mas você tá no chat da rádio ou no
0: da
1: chat
0: rádio,
1: do, né?
0: Da rádio,
1: Esse chat nós temos que dar uma bombada nele.
0: Temos. Eu tava até conversando com o Gulão mesmo, né, que a gente tá fazendo. Até depois eu queria ver, né, pra gente começar a distribuir mais o link, né, que tem muita gente que assiste posteriormente, né?
1: Principalmente os cortes, né?
0: Os cortes.
1: Agora parece que a internet tem essa tendência, né, Deus. As pessoas procuram sempre as coisas mais curtinhas, né? Essa coisa.
0: Que é só um resumo, né?
1: Só um resumo. Mas isso é complicado, né, rapaz? A pessoa pode se viciar nesse tipo de coisa. E acabar tendo dificuldade
0: O tanto que é bom a gente estar aqui e a participação ao vivo, né? Que te dá a oportunidade. Que passou, se for mais tarde, você não vai ter como, se você tiver uma dúvida, né? Não vai ter como você tirar, porque não é online, não é mais aquele em real time, né? Vamos dizer assim.
1: Toda certeza. Bom, mas
0: vamos começar a dar uma, né, fazer uma divulgação melhor pra gente ter mais audiência aí durante mesmo o programa, não só posteriormente, né?
1: Legal. Bom, voltando então à nossa pauta, fala um pouco desse assunto aí da Argentina. Você viu falar mesmo que a FIFA já abriu até mesmo uma investigação aí para apurar se a Argentina andou corrompendo aí a arbitragem, meu Deus?
0: Eu vi assim muito por alto, sabe? Eu não dei muito, não entrei muito a fundo, até se você tiver mais informações, que eu vi assim bem superficial.
1: Eu vi bem superficial também.
0: Eu acho assim que como

0: você tira um, né? Pode fazer um abaixo assinado, pode. Agora.
1: Não, mas assim, não estou nem indo por esse espaço, estou indo na questão de que houve realmente. Você notou alguma coisa assim, alguma fraude, alguma coisa nas arbitragens? Você acha que estavam tendenciosas a favor da Argentina?
0: Tinha, né? Assim, ficava parecendo que tinha, assim, né? Essa coisa tendenciosa. Teve um jogo, por exemplo, contra. Egito, né? Egito, aquilo ali foi, né? Foi, teve o Egito ganhando de 2-0, tomou uma virada lá, né? Aí fica assim algumas coisas. Agora, eu acho que se teve, aí precisa, assim, né? Não vou dizer banir, né? Mas pelo menos, vai ficar fora uma Copa, né? Você não vai jogar assim. Mas eu não acredito.
1: Teria que punir os árbitros da FIFA.
0: É isso que eu ia falar, né? Agora punir a arbitragem. E até mesmo a comissão, né, de arbitragem, não só o árbitro em si, mas também quem convocou esses árbitros para apitar um.
1: Porque não existe o corruptor sem o corrompido.
0: Não existe. Então, eu ia chegar nesse ponto, né? Que o árbitro teria sim que ser banido, né? Esse aí já. Agora, é difícil acreditar que numa Copa do Mundo, onde ele vai para mostrar ali, né, seu trabalho, sua visibilidade, ter visibilidade. Cair numa coisa dessa aí.
1: E hoje em dia, com
0: tanta... até mesmo a Argentina oferecer, né? Teria que ter um.
1: Você acha o quê? Que isso é uma fantasia, então?
0: Eu acho que sim. Às vezes até aquele árbitro lá gostava mais da Argentina do que, né? Agora, uma Copa sem Argentina e sem Brasil, você já pensou? Sem a Itália, tá tão ruim, né?
1: Agora, o Brasil não tá fazendo muita falta, não, porque, sinceramente, um timinho bem fraco, né?
0: Bem fraco. Até tava falando com o Gulão, ele falou assim, eu falei, Gulão, eu acho que tinha propostas da Itália para levar o Ancelotti, né? O Ancelotti para lá. Acabou levando o Pirlo, mas ele não quis porque tem um compromisso com o Brasil, achei legal isso. Aí eu falei, mas eu acho que teve muitas, não é porque perdeu, eu falava já isso antes, que teve escolhas que não eram as melhores, né? Como nós já falamos aqui, que teve indicação do vice-presidente da CBF, do presidente da CBF, de empresários, que isso é muito ruim, né? Tem indicação de empresários.
1: Filho do Gilmar Mendes.
0: Filho do Gilmar Mendes, né? Não levou os melhores, né? Não, ficou muita gente que... Mas aí o Gulão falou assim, é igual você ir para ser o técnico da Itália. Chega lá, você vai conseguir, né? Essa visão para você chegar e achar os melhores ali, se não tiver um apoio, né? Alguém vai estar te indicando, falando quem é quem, porque não vai dar tempo, né? Até mesmo pelo curto tempo que ele teve para preparar a seleção, de saber ali realmente quem são, né, os melhores.
1: Eu vi um comentário antes da Copa começar mesmo, foi do Marcelinho Paulista,
0: Marcelinho Carioca.
1: Marcelinho Carioca, tá gordinho,
0: ele fala mesmo.
1: Tá gordinho que tá danado, né? Esse pessoal tem que tomar cuidado, gosta de cerveja demais, né? Deve ser.
0: E aí, para de, né, dos treinamentos, essas coisas todas, o cara acostumado muita atividade física.
1: Um que tá, assim, absurdamente...
0: O Ronaldão, né?
1: Não, o Ronaldão é enorme, também, né? É. Mas já tem muito tempo que ele tá daquele jeito, né?
0: Quem que é o outro?
1: Que é o outro, é o Vampeta.
0: Vampeta. O Vampeta.
1: Tá muito, enorme.
0: Até tem o branco, né? Tá, numa época, não sei hoje. Mas
1: eu não tenho visto o branco, mas o Vampeta tá enorme. Tá gigantesco. E faz propaganda de Decolar, né?
0: Decolar, eu vejo lá.
1: Horrível,
0: na Cazé TV, né?
1: Complicado, viu? Aí, o que eu ia dizer mesmo? Só pra gente fechar esse assunto. É uma fantasia, então, né, Deus? Imaginar um abaixo assinado com 24 milhões de assinaturas para tirar a Argentina. Que pertinência jurídica tem isso, hein?
0: Porque a Argentina é assim, ame ou odeio, né? Ame ou odeio. Então, tem os que gostam, tem os que odeiam, igual na nossa polarização. Cara, a rejeição do Flávio é 40% e poucos, do Lula é 40% e poucos, mas é devido a essa polarização, é isso mesmo, né? Tem 40 que não vota do PT, tem 40 que não vota no PL e fica aquela, né? Então, é assim, o Argentina é isso também, tem uns que gostam tem os que não gostam. Eu, por exemplo, faço parte dos que não gostam, mas
1: eu também
0: né? Até mesmo pela forma deles, né? A arrogância, essa... E a rivalidade aqui, né?
1: Agora vamos
0: Geraldo, assim, ó. Quando a gente pensa numa seleção agora sem interferência, se não tiver aqui, tá muito feio isso aí, né? Uma interferência política nessa seleção, dá pra fazer uma seleção bacana, né?
1: Você falou o quê? Do Brasil?
0: Do Brasil. Dá pra fazer uma seleção de jovens que com certeza, né, mas poderia estar amarelar, alguma coisa. Pois é, tá. Mas agora tem 4 anos para preparar esses jovens, né, para não deixar amarelar.
1: Mas com essa politicagem aí.
0: Com essa politicagem é difícil. Se não mudar.
1: Esse país nosso, eu vou te falar. Mas eu acho assim, cara, sinceramente, que. Na minha opinião também, é fantasia se imaginar que a Argentina tenha feito esse negócio da maneira. E também iria pegar muito mal, e em tempos modernos, né, Deus? Com VAR, câmera para tudo quanto é lado, até na cabeça do juiz tem câmera, coisa e tal. Será mesmo, cara? Que ainda assim o ser humano é surpreendente em termos de corrupção, né? Mas será? Eu fico assim, será que não é imenso?
0: Porque isso cria, né? Se for apurar isso a fundo e for real, isso aí vai ter um efeito cascata, um efeito dominó, né? Que vai buscando muita gente. Até chegar naquele juiz, tem uns dominózinhos aí que vai caindo junto, né? Até chegar nesse foco aí do. E eu, sinceramente, eu acho.
1: E como também acho que não há validade nenhuma aí, um abaixo assinado de 24 milhões, né? Aliás, ultimamente os números
0: andam. Porque não adianta, né? Você fazer, não, eu vou fazer um abaixo assinado pra prender o Geraldo. Mas peraí, cadê a questão legal, né? Não é abaixo assinado que vai. Né? Agora, opinião popular? Tem, mas não quer dizer que.
1: Rapaz, você me fez lembrar agora de um condomínio que eu morei em Goiânia. E assim, eu tenho fama de encrenqueiro. Encrenqueiro porque eu busco meus direitos. Né? Você é advogado, você sabe muito bem que tem gente que trabalha contra o direito mesmo, né? Deus.
0: Eu também sou enjoado nesse
1: negócio, não, tem dó. Se é direito, é direito. Mas aí o que acontece? Tive um problema com a síndica no prédio. Eram duas torres, cada uma com 40 unidades, né? Eu era um dos proprietários, rapaz. E aí, eu acho que eu já comentei contigo, foi o último apartamento que eu morei. Tem 13 anos isso. Prometi e tenho cumprido. Nunca mais morei em apartamento e nem quero. E aí, assim, eu acho que a vida, a gente só é grande a partir dos limites. E esse é um dos limites que eu tenho, descobri. Eu acho que a questão do autoconhecimento é tudo. Se você não tem um autoconhecimento, você não vai nada. Mas aí, o que acontece, Deus? A pessoa desavisada, despreparada, porque um cargo de síndico, você é um homem informado, né? Formado, inclusive, sabe que é um cargo, né? Melindroso. E a pessoa tem que ter preparo para aquilo, né? Eu, quando conheci a pessoa, eu não sei se eu já comentei, mas eu falei, eu comprei dois ar condicionados para instalar dentro do apartamento, e aí fui lá na Catral, lá em Goiânia. E aí, tô lá, o pessoal da Catral me ligou, né? Geraldo, não pode estar instalar ar-condicionado aqui no seu condomínio, porque é proibido. Como é que é? Eu falei pra síndico, é o primeiro condomínio que a gente vê, e olha que tem muitos anos que a gente tá no mercado aí, primeiro condomínio que a gente vê que é proibido ar-condicionado. Se fosse, a gente já tava morrendo de fome, né? Porque não, aí tá, meu Deus, o que é isso? É melhor, e é uma pessoa problemática, viu? Eu te avisando aqui que você vai ter problema com ela, né? Difícil. Aí cheguei, fui conversar com ela e ela assim, não tinha argumento nenhum, meu Deus. Ela pegou e já falou pra mim, não vai estar porque eu não quero. Eu falei, olha, a senhora devia se instruir, né? Porque esse cargo que a senhora tá exercendo aí é melindroso, só sabe com quem.
0: Porque eu não quero, é muito bom, né?
1: Não, assim, e só sabe sabe com quem que o senhor tá mexendo, só nem sabe quem eu sou, só vai ter problema. Então vai ter muito problema para isso aí. E teve. Parou na polícia, parou na justiça, teve incêndio, teve o diabo. Mas eu tô resumindo. Na audiência de instrução, você já, não sei, porque você é

problema. Vai ter muito problema para isso aí. E teve. Teve. Parou na polícia, parou na justiça, teve incêndio, teve o diabo. Mas eu tô resumindo. Na audiência de instrução, você já, não sei, porque você é

0: Boa ali, tinha um flanelinha dando trabalho lá, mas acabou se resolvendo. E aos poucos a gente tem notado, né? Tem andado pouco pelo centro, mas as últimas vezes que vou, tem notado que tem diminuído. Tá, claro que tá um pouco mais, mas aqui especificamente na nossa região, deu uma segurada a mais. Essa é a verdade, né?
1: É. Tem até esse fator de tecnologia, de contribuir para isso, né? Então, depois a gente tem alguns pontos aqui que antigamente você andava com dinheiro no bolso, né? Aí esse cara quer pegar ali o dinheiro ali, né? Alguma coisa assim, né? De essas trombadinhas e de... Hoje, o dinheiro é uma das coisas que diminuiu, não vai acabar nunca, eu acho, né? O dinheiro físico, mas ele já diminuiu. Antigamente você andava nessas estradas aí, direto você encontrava um carro forte.
0: É verdade.
1: E agora? Você não quase não vê, né? Porque, diminuiu, porque o não sei quem tá com, né, tem, atua forte aí na área de segurança, mas na verdade, né, ele vem, cadê aqueles cangaços, né, que explodia caixa eletrônica e tal? Vai diminuindo porque já não...
0: Rapaz, né, esses dias eu vi até um filme de 1952, Os Quatro Condenados, e ali o nome dele real, acho que é Kansas City. Confidential, uma coisa assim. É um filme do ar, né? Preto e branco. E ali os caras bolam um super assalto a um desses carros fortes, sabe? Uma coisa extremamente. Eu fico, meu Deus, isso aí tudo passou, né?
1: É.
0: Hoje em dia, esse filme só pra ver como, sabe, recordação
1: como
0: mesmo.
1: Foi
0: assim.
1: Isso, como era,
0: é,
1: isso,
0: como já, era, é. Assim, assim, uma criança mesmo vendo um negócio. Nós ainda pegamos muito carro forte, né? Por aí.
1: Sim,
0: é. Mas assim, hoje realmente é uma coisa do passado. Se imaginar um. Aí o cara alugava ali um mês anterior, um quarto de hotel de frente pro banco ali, ele estudava todos os dias os horários, os horários.
1: É isso,
0: tá. Acabou tudo, né?
1: Acabou.
0: Ainda bem. 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
0: Ora, vamos aqui do 1h47, 13 minutos faltando para as 14 horas aqui na Nova. Já vamos voltar com o Edeilson Martins por aqui, com certeza.

0: junta um pouco do Geraldo Fleury de cá, coloca mais um pouco de Fome de Notícia lá, e aí mistura tudo com a sua audiência. Fica da hora essa receita, viu?
1: É hora.
0: Por isso que aqui o nosso almoço é da hora.
2: Vamos seguir pela Nova FM, 1h48 no nosso almoço. Edilson Martins, segue comigo. Deus fala então sobre coisas, né, que deixaram de existir, sobre coisas, né, que eu tava até vendo um padre, salvo engano, dizendo que esse aqui é o maior assassino da história, né, o celular, né? E tem, eu já até vi uma meme aí, né, que você chama de uma meme ou um meme, ô Deus?
3: Acho que é um meme, né?
2: Um meme, eu, né? É. Ele é o quê? É um desenho de gozação? É uma coisa
3: é,
2: assim?
3: É.
2: Resumindo, é mais ou menos
3: é por
2: isso,
3: aí,
2: né?
3: É.
2: Aí você que acontece? Né? Ali tava no centro o celular, né? Acho que eu já até falei isso aqui pra você. Aí tava, tinha ao redor ali um rádio, uma lanterna, coisas que o celular foi absorvendo, né? E por tabela deixando de existir esses outros aí. Fala um pouquinho sobre isso, são sinais dos tempos, sinais da tecnologia, o que dizer sobre isso, Deus?
3: É, nós estamos numa era, num mundo que agora há pouco a gente está falando da comunicação, né? Da comunicação que ainda é importante, que nem tudo, às vezes tem, como foi dito aqui também no Delúbio.
2: Deixa eu só dizer uma coisa, Deus.
3: Daniel.
2: Eu não sei o que está acontecendo hoje com o nosso chat. Cheio de mensagem aqui dizendo chat desconectado, não é possível conectar ao chat. Que coisa, hein, rapaz?
3: Será que tem aquele...
2: alguma coisa está acontecendo. As pessoas estão mandando a mensagem, mas não está absorvendo aqui. Sabe o que o YouTube quer, né?

0: você sabe, né? Que a gente oficializa a assinatura, aí tudo volta a funcionar, belezinha. É. Eu já falei aqui pra diretoria que o grande problema aqui do nosso canal no YouTube é esse, é fazer assinatura e pagar. Aí sim.
1: Que aí vai bombar. É.
0: Aí tá uma coisa que não tá deixando de existir, né? É. O interesse financeiro.
1: Isso aí não acaba nunca, né?
0: Será?
1: Não. Aí, falando dessa coisa da comunicação, que é importante, né? Você ter a tecnologia aliada a uma comunicação, uma coisa que nunca vai acabar é gestão, né? Isso aí não acaba. Aí nós estamos vendo, Geraldo, muito candidato, foi o Daniel Bensack que teve aqui, né? Que ele falou que a gente tá falando dessa divulgação do nome do candidato pela internet. Tem muitos que tem habilidade, mas na hora que chega no presencial não tem, né?
0: Agora deixa
1: a gente tá vendo até assim alguns discursos que o cara vai falando e ele vai se comprometendo e fala muito e acaba sendo contra ele mesmo, né?
0: Então, eu quero inclusive, já que você tocou no nome aí do pré-candidato a deputado estadual Daniel Messac, justamente agradecê-lo aqui, rapaz, de viva voz, ele e também ao assessor dele ali, o pastor Edir Abílio Góes, são de Goiânia, né, coisa e tal, em relação a uma força que tem dado aqui, um grande amigo, que é o Manuel Santana da Silva, né, um funcionário mais antigo do Barriga Cheia aqui da Mato Grosso, tá com um problema muito sério ali no calcanhar esquerdo, né?
1: Porque lembro que você falou aqui pra ele no dia, né?
0: Fraturou e essa semana, né, a promessa aí do assessor, né, do Daniel Messac, o pastor, como é que eu não dei, rapaz? Acabei de dizer e já escrevi, cabecinha. É o pastor Edir. O pastor Edir, Edir Abílio Góes. Ele tá vendo, né? Lá no CRIR, coisa e tal. E é bom, né, cara? Quando você tem, assim, um pedido atendido com a maior deferência. É uma semana já, no mesmo dia, inclusive, o pastor já me ligou, já falou comigo, Daniel Messac me passou o contato dele. E eu fico muito agradecido em saber que tem gente boa, né? Boa de coração, dando essa força, então, pro nosso querido amigo Manuel. Mas vamos continuar aí.
1: Vamos lá. E aí, como eu falei, né? O comunicar. Aí, Geraldo, eu até relacionei algumas coisas, assim, só pra gente ver que nós estamos num mundo de evolução tecnológica, de inteligência artificial, que ele tem o lado bom e também tem aquele lado que preocupa. Aí vamos falar um pouco aqui só daquilo que eu que quando eu entrei na Caixa em 89, a gente tinha lá a gente fazia aquelas ordens de pagamento, você fazia pro Telex, né? Cadê o Telex? O Telex é uma coisa que ficou, né, no tempo.
0: Graças a Deus, né?
1: Máquina de escrever, uma das provas que a gente fazia para entrar na época na Caixa era prova de datilografia, né? Aí hoje.
0: Isso era bom nisso?
1: Eu era mais ou menos, né? Eu era bom na maquininha de somar. Ali eu era.
0: Esses dias você falando assim, rapaz, até tava.
1: Só que eu errava pouco, sabe? Eu batia, não era tão rápido, mas não era lento, né?
0: Eu me lembrei, rapaz, esses dias eu tava, por acaso, na voz do amigo Ferreira Martins. Nós dividimos bancada na Rádio Bandeirantes São Paulo, uma das vozes mais lindas que eu já conheci. E o Ferreira tava fazendo o comercial da máquina Olivetti. Máquina Olivetti 88, parece. Eu não sei se é 98, acho que é 98. Aí sei que ele falava ali, tará, aquele comercial, né? Que Olivetti, não sei o quê, tará, cochichando, né? E aí, beleza, né? Aí vai, opa, mas peraí, pra que eu tô falando disso? Se estamos em época de. Em tempos, né? De Word, não sei o quê, tará. Isso não existe. Isso não, eu falei, rapaz, mas olha só. Foi um dia desses aí. Eu devia ter guardado essa propaganda pra te mostrar aqui. Mas é interessante. Ele mesmo, como o locutor do comercial, parou no meio pra dizer que não existia. Parece que tava fazendo propaganda, acho que da Microsoft mesmo, alguma coisa assim. Bom.
1: Então tem umas coisas. Você falou aí da Olivetti. Então, Olivetti. Teve, foi duro, um golpe duro na empresa, essa da marca. E câmera fotográfica. Antigamente a Kodak, né? Que potência, né? Cadê a Kodak, né? Hoje você tem o celular, tudo isso aqui, né? Você fazia filmar, você levava, ia pra. Eu lembro que a gente ia pra praia, né? Férias, você levava aquele aparato, né? Com uma câmera pra fazer filmagem. E quem tinha uma câmera boa era. Nossa, esse aí tem dinheiro, né? Rico, né? Locadoras, né, Geraldo? Você já foi na buscar uma fita lá no DVD, um VHS, não é da sua época, não.
0: Claro que é. Claro que é muito da minha época. Nossa senhora.
1: Tinha muita coisa. Lá no banco também, eu falo muito ligado ao banco, né? Fax, né? Que você ia fazer, manda um fax.
0: As primeiras vezes que eu vi um fax, eu fiquei encantado, né? Fiquei, nossa.
1: E outra coisa, morava em Britânia, a gente ia fazer uma ligação para namorada, né? Pra né? Já em Goiânia, né? Mesmo, né? E aí... Tinha as cabines telefônicas, né? Da... Tele Goiás, acho que era Tele Goiás mesmo, né?
0: Eu me lembro bem da minha mãe, cara, me ligando, eu no Rio de Janeiro, em 1985. Ela ficava aqui nessa fila aqui da Tele Goiás, horas e horas, umas 2 horas.
1: É uma fila. Ixi, é uma gigante. Fila. E aí você ficava esperando a ligação, às vezes, também, né? Era desse jeito. E aí, e as cabines de telefone? Tinha as cabines, né? Telefônicas, tinha aquelas orelhão, né? Que você tinha fichinha também. Cadê, né? Sumiu tudo.
0: Tá com saudade disso,
1: Eu não. Outra coisa, você ia viajar, vou pra praia. Como que a gente fazia? Pegava aquele mapa da quatro rodas, né? E colocava ali e saía seguindo ali pela, né? Então, acabou que lá também, né? Já veio o GPS físico, que também, que era só o GPS, também já caiu, né? Que já tá indo no celular tudo. E então é outra coisa que sumiu, tanto o mapa, quanto depois o que veio depois do mapa, que foi um GPS, e esse GPS também tá no celular, tá aí, já não usa mais, né?
0: Agora eu quero falar.
1: E até você falou outro dia aqui, de enciclopédia, né? Que você falou da página, né? Que a gente fazia pesquisa.
0: Delta La Rose.
1: Isso, agora hoje as pesquisas, cadê? Os livros.
0: Mas elas existem,
1: existem, mas só que, né, já não muito.
0: Agora,
1: muito,
0: sinceramente, Deus, pouco acha, utilizado. Você, né? acha que. Mas é pouco utilizado mesmo. Será que isso não fica solto aí de graça, não? Disponibilizado. Essa inteligência artificial mesmo, ela cutuca tudo quanto é coisa, né? Sai arrancando tudo. Quer dizer, ela não cria nada, né?
1: Mas ela não cria nada. Você tem que. Ela,
0: é um banco de dados.
1: Ela pega esse banco de dados.
0: Pois é, mas aí eu acho engraçado o seguinte, né?
1: Mas
0: Deus?
1: Tem muita coisa que erra, sabe? Que ela não.
0: Sim.
1: Se você não fizer uma revisão. No direito, tem umas jurisprudências que essas inteligências artificiais, principalmente que não são pagas, que ela cria, sabe? Uma jurisprudência. Aí tem advogado aí que pena, que tem que justificar e ser seria uma litigação de má fé, né? E aí tem que se explicar e até mesmo, às vezes, ser autuado, multado mesmo.
0: Eu tive com o professor Edgênio Vieira na sexta-feira.
1: Não pode acreditar piamente nela, não.
0: Pois é. E ele me dizendo que teve um caso aí, não sei, no amor. Parece que a inteligência artificial tomou uma decisão por si mesma, independente do ser humano. Eu falei, eu acredito vendo. Sinceramente, eu não acredito. Você acha que é possível isso? Ela tomar uma decisão por conta, um livre-arbítrio
1: pois
0: da.
1: Eu já, outro dia eu tinha colocado. Fazendo um comentário, falei, deixa eu dar uma. E aí eu pus lá no. Pra dar uma. Pra a inteligência artificial fazer uma, né? Colocar um. Aí me trouxe uma informação que não era. Mas ela vai por dedução, sabe? Tem hora que eu acho que ela não. Ainda mais essa que não é paga.
0: Eu te contei a questão, por exemplo, no direito mesmo. Uma situação que você acompanha aqui comigo. E eu meio que induzi a inteligência artificial a dizer o que eu queria. Então ela acabou dizendo que a situação, na verdade, não caracterizar que a pessoa disse que eu a denunciei na postura. Isso não é crime. Você denunciar na postura, aliás, você está dentro do. Mas aí a inteligência acabou dizendo para mim
1: que
0: era uma calúnia. Era uma calúnia. Um artigo 138. Eu falei, uai, mas como pode? Aí você vai em tudo quanto é livro de direito oficial mesmo, diz que não, né? Porque só caracteriza, por exemplo, se eu te chamar, por exemplo, de. Deixa eu ver aqui, assassino. Pedófilo, né? Aí é crime. Agora você me denunciou na postura, coisa e tal. Você me denunciou na polícia. Aí não é crime. Você não tá. Não é um crime que a pessoa fez, mas a inteligência estava me ensinando de forma errada.
1: Aí, outra coisa, né, Geraldo? Que a gente gostava muito é de ir lá na banca comprar um jornalzinho, né? Pra ver, né? Hoje, a maioria são. Não tem mais nessas revistas, jornais impressos. Telex, eu falei. Substituído por e-mail, essas mensagens instantâneas, toca a fita, né? Você tirava, a hora que você saía do carro, tirava assim, não era da minha época, não, né? Lógico que era, né? Você tirava, começava, aí ele foi substituído por CD, agora já o streaming, né? Já não tem, já mudou tudo. Agora tem muita coisa que perdeu mesmo a utilidade. Essa aí, né? Agora tem muita coisa perdendo essa utilidade, que aí até também relacionei algumas coisas. Por exemplo, o dinheiro em espécie, hoje já não tem mais aquela circulação que tinha antes. E até onde eu ia falar, né? Que diminui a criminalidade, esses assaltos aí, porque o cara vai pegar a carteira, nem carteira é uma das coisas que vai sumir também, né?
0: Eu, inclusive, esses dias passei por esse problema, você sabe, perdi minha carteira novamente pela terceira vez nos últimos 5 anos. É um desgaste muito grande. E quando eu perdi esse negócio, eu fiquei todo mesmo sabendo que eu tá na hora de trocar foto, porque é de 2010, 10 da, tem uma carteirinha do SUS também que não é difícil de tirar, os cartões que estavam na carteira, todos já tudo vencido, né? Mas e tinha R$95 e a pessoa honestamente me devolveu. Mas eu me lembrei de você justamente por isso que você no dia anterior, porque isso foi numa terça-feira, você tinha dito da extinção da carteira. Eu devia ter ouvido mais o Edeilson e nem trazido essa carteira. É uma coisa que vai, já vai tarde, a tal da carteira, né? Mas você tinha falado, eu nunca tinha ouvido falar isso antes, que a carteira também tá com os dias contados.
1: E olha que isso dá uma dor de cabeça danada, que às vezes esse dia eu cheguei em casa também com a carteira e não sabia onde eu tinha deixado. E você sai doido procurando, será que eu perdi? Será que eu deixei, né? Então, é uma coisa também que eu vou tirar da minha, isso aí tá no meu escopo aí, né?
0: Agora você nasceu grudado no celular, né? Isso aí você pode ficar tranquilo, você nunca vai perder, viu?
1: É, porque o celular, ele tem, né? Eu trabalho no celular, né? Acompanho meus processos aqui no celular, às vezes eu olho aqui, chega uma mensagem aqui no e-mail que tá aqui também, aí falando que teve uma movimentação em algum processo. Aí você tá ali naquela expectativa, naquela coisa de... Aí você vai dar uma olhadinha, né, pra ver se é aquilo que você tava esperando.
0: Virou uma extensão do corpo, né?
1: Virou, né? Aí esse negócio do dinheiro em espécie diminuiu bastante, não vai acabar nunca, mas vai diminuindo. E tecnologia, assim, já, o fax, essas coisas, tudo foi assim, pá, e acabou. Não, ele vai diminuindo até que ele some, né? O GPS, eu tinha um aparelhinho de GPS que eu achava o máximo também, né? E foi, eu hoje nem sei onde tá mais aquele aparelho. É, aí a era do Pix, né? Desses cartões e carteiras digitais, hoje você tem todos os documentos dentro do celular, olha a carteira aí. É, aí vem, como eu falei, carteira de couro para guardar dinheiro e documentos também, hoje já tá parcialmente substituída e logo vai acabar, né? CNH digital, cartões que você vai só com o celular, né? E puff, ali já tem essa, toda essa cartões físicos, né? Que eu falei agora também, que dessa vai ser hoje no relógio, né? O cara chega no relógio inteligente, pif, faz o pagamento ali com o cartão que tá no seu relógio inteligente. Então, várias formas de pagamentos, né? Que vem mudando. Aí, você falou da casa lotérica, já diminuiu bastante, né? Antigamente as filas eram maiores, igual banco, caixa de banco, você não, né? Eu falei, na época eu trabalhava na agência Anguera, em Goiânia, que era maior do estado, a gente tinha 30 caixas lá, né? Que foi, hoje você vai lá, você tem 5 e ainda não atende, não tem nem fila, né? Porque hoje quase tudo aqui pelo celular também, pagamentos de contas e tal, e assim é a loteria você já faz jogo, eu mesmo, quase não vou, loteria, banco, faz muito tempo que eu não vou, e jogo, né? Faço meus jogos aqui pelo Mega Sena, as coisas, pelo celular. Senhas, né? Tradicionais também, essas senhas de, né, já tá mudando, hoje é biometria, né, já tem muita coisa aí que aquelas pesquês lá, né, que tem as chaves, né, de senhas, que seja para cada um daqueles vou entrar no Google, aí você tem uma senhazinha que tá gravada e tá lá para você, né? Controle remoto, como eu falei, no controle remoto, que é uma inteligência artificial, como nós já conversamos, ela também tá sendo substituída por comando de voz. Meu filho, Luiz, ele chega lá, alô, ok, Google, quero ver não sei o quê, pá, vai, né? Então, aí aquilo que você falou.
0: O meu grande medo é as pessoas perderem de vez a capacidade, né, cognitiva, isso. Né? Até, e ficar uma preguiça mental demais, né?
1: Até eu pus aqui no meu escopo aqui da apresentação, falar um pouco sobre isso também, que você tem razão, mas aí tem como a gente, né, dar uma amenizada nessa...
0: Essa preguiça mental?
1: Aí vem assim, atendimento telefônico, né? Que você ligava para um banco. O banco hoje, telefone fixo, quase nenhum tem.
0: Você não tem a menor saudade disso,
1: não, viu? Tem, né? E aí, doía. O telefone é uma das coisas que mais você tá atendendo. Antigamente era assim, né? Agora acabou, não tem isso mais. Caixa de banco, como falei, devido aos aplicativos bancários, agências bancárias. Aqui mesmo, em Anápolis, não só da Caixa, mas dos outros bancos mesmo. Quantas agências deixaram, né? Fecharam as portas. Aqui nós teve um tempo que aqui em Anápolis tinha 8 da Caixa. Hoje acho que tem 4, não sei, por aí. Eu sei que diminuiu bastante.
0: Eu me lembro que eu tenho conta ali no Banco do Brasil, na 15 de dezembro. aquele banco ficava inflamado, você sabe disso, Deus. Hoje eu vou lá, rapaz, eu pego ali aquela senhazinha, né? Só de forma protocolar, eu nem sento, já pego ali, já sou atendido, porque geralmente eu vou só para uma coisa também. Uhum. Quando eu pego algum dinheiro ali, né? No caixa eletrônico, eu vou para trocar por dinheiro miúdo, porque só sai nota grande, 50, 100, só para isso. Trocar, mas não tem fila, não tem ninguém, cara. Eu fico assim, eu não tenho problema com isso, porque eu sou uma pessoa que eu já acostumei, né? Eu vivo em solitude, né? Vivo em solitude, não tem, mas eu tenho a impressão que aquela pessoa que gosta muito de aglomeração, coisa e tal.

0: acostumei, né, com... eu vivo em solitude, né? Vivo em solitude, não tem, mas eu tenho a impressão que aquela pessoa que gosta muito de aglomeração, coisa e tal, tem sofrido, viu? Tem sofrido muito. Que, e eu acho que o mundo caminha cada vez mais para isso. Você, inclusive, dizendo aí, já tá na hora da gente ir embora, inclusive, mas só, eu tenho dias que eu tô querendo falar isso aqui contigo. O edifício onde o Banco Santander operou ali uma agência durante pelo menos 15 anos aqui no centro de Anápolis, Deus vai, foi a leilão, né? No dia 25, não sei nem que resultado deu. Foi na última quinta-feira, que dia que deu? Dia 22 aqui. Foi na última quarta-feira, dia 22. Ele já tradicional ali no setor, o prédio branco acabou se tornando um dos cenários de fundo para quem passa próxima à Praça Americana do Brasil, conhecida também como, eu não conheço ela, conheço como Americana do Brasil, não é Praça do Avião para mim. Bom, o Santander já não funciona ali desde 15 de maio. Você sabia disso?
1: Eu não sabia, até
0: pois
1: eu
0: tive
1: lá um pouco tempo.
0: A orientação aos antigos clientes é de que dirijam a filial mais próxima, nesse caso, a que fica na Avenida Santos Dumont, no bairro do Jair. Não é tão próximo assim, né?
1: Não é.
0: Por favor. Adquirindo o imóvel, o lance inicial é de 6.050.000. O incremento em acréscimo mínimo a ser ofertado em cima do lance anterior é de 10.000. Segundo o banco, são 1.195 metros quadrados de área total, sendo 1.330 metros quadrados de área construída. O espaço conta, inclusive, com estacionamento. A venda acontece, plataforma, né? Taba Leilões. Reflexo dos novos tempos, né, Deus?
1: Dos novos tempos. A tendência é essa, né? Você vê... hoje, muitas lojas grandes, ainda existe ainda nessas Casas Bahias, tem, né, Magazine Luiza e por aí, que tem um espaço, mas ele
0: acabou,
1: vai só reduzindo.
0: Acabou. Era na Praça Americana do Brasil também.
1: E vai só reduzindo, né? Daqui tem uns que nem...

0: suscitou, poderia ser golpe, né? Pois é, e eu preciso pagar a conta hoje, aí é golpe, né? Então eu vou fazer uma reclamação do Banco Central que eu não estou podendo usar até para transferir para uma conta da minha titularidade que vai ter o débito à noite. Então.
1: Pô, mas eles tomam as iniciativas.
0: E aí eles tinham marcado para. Não, dia 28 vai estar. Eu falei, não, dia 28 você me quebrou, você me arrebentou, então não, não, então tem isso. E é difícil, né? Por isso que o banco. E ainda se, tem muitas dessas fintechs aí envolvidas, é mesmo esses casos Banco Master, então
1: com certeza.
0: Então é perigoso. Gosta do banco tradicional.
1: Antes da gente ir embora, Deus, às 2:07 aqui na 9, 2:07, vamos falar um pouquinho rapidamente sobre o Balneário e Clube Santo Antônio. 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
1: Esse aí não tem como virtualizar, tem que ir mesmo.
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0: Às vezes quando eu fico com saudade, que o Sérgio, né, que é o proprietário, ele usa muitas redes sociais pra divulgar, não sei se você já viu, tem o.
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0: 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Eu vejo aqui, já acompanha o nosso programa, então, lá...
1: Aqui uma coisa que eu quero, que pare de existir.
0: Ixi,
1: chamada suspeita.
0: Suspeita, né?
1: Então, se já, é suspeita, então por que a Claro já, aceita?
0: É assim, ó, fala que lá nos Estados Unidos não tem isso mais, né? Já tem multa se você pegar vem umas coisas dessa.
1: Devia multar pra mim, eu acho, a operadora, né? Não sei. 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
1: Sérgio Caeta. 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
1: 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Hora de ir embora, Edilson Martins. 2:10 aqui no nosso Almoço é da Hora, que teve novamente a participação do Cadeira Cativa das segundas, Edilson Martins. Ele que pensa fora da caixa. Receber o Edilson é uma forma de exaltarmos você. Pois é, amanhã estarei aqui, como eu já disse, recebendo, né, o Antônio Gomide, prefeito de Anápolis, na sexta, aliás, 119 anos de Anápolis. Porém, antes, na terça, amanhã, né, o Antônio Gomide, o prefeito que colocou o Anápolis antes de tudo, virá. E virá em 28 de julho, né? Dia bem adequado, que é o do assistente dentário adequado. Né, adequado, sim, falei isso mesmo. Adequado porque ele é dentista por formação, e mais adequada ainda será a pauta, porque quem virá junto como assistente é o professor Chico Rosa, que além de assistir ao vivo o nosso Almoço é da Hora, também comentará, até porque foi secretário do Antônio Gomide, que é deputado estadual, pré-candidato à reeleição, e tudo isso na nossa conexão de amanhã, que hoje teve você, Edilson Martins, já revestido aí para o aniversário de 119 anos, na sexta-feira da nossa Nápoles, Edilson.
0: Já preparado, eu tenho que ver a

0: programação até, já. Não sei se você tem, mas também, acho também no site da prefeitura, alguns, né? Não é difícil de achar, mas eu vou. Correria do dia a dia acaba que tira a gente de... Mas foi bem lembrado, eu vou. Quero sim participar.
1: Antigamente era muito concorrido ver o aniversário aqui da Ana. Deu assim, digamos, né, uma opacada, não tá como era antigamente, não, mas continua sendo, né?
0: Mas aí, só para mim finalizar, assim, que a inteligência artificial, essa coisa da tecnologia é importante, é, mas a gente tem que saber que não podemos depender totalmente, né, que senão a gente fica, a gente perde, né, até mesmo, aí vem a preguiça, como você falou, né, aquela coisa de, eu ponho assim que a preocupação com isso que você falou, né, da preguiça é legítima, mas é preciso fazer uma distinção da tecnologia por si só, né, que ela não torna uma criança preguiçosa. O risco surge quando ela é usada sem limites e sem estímulos complementares, favorecendo comportamentos mais passivos. Então, o desenvolvimento da criança depende muito mais do ambiente, dos hábitos familiares e da educação do que a tecnologia em si. Então, é uns cuidados que a gente precisa ter, né? Tem que ser usada com equilíbrio.
1: Opa, como tudo na vida, né? Vambora, então. Vambora.
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PH, moda boa pra você aqui na Rádio Nova FM. Você curtiu? Cristiano Araújo, Gustavo Lima, é fato, hein? 2h21 agora é o PH com muita moda boa. 37721702 é o diretão aqui nos estúdios da Nova FM, hein? 629-6000-5177. Nova FM. É o WhatsApp, meu povo apaixonado, com muita música bonita. Rádio Nova FM, direção geral, Carlos Antônio Nogueira Butina, hein? E o nosso patrãozinho João Pedro, departamento comercial, Eusébio Ribeiro, e o nosso Ornei.

música bonita, hein? Gene Geno, Nossa Senhora Aparecida, 2h25 agora, PH. É a Rádio Nova FM te fazendo companhia. Hoje, dia 27 de julho de 2026, se comemora dia do motociclista, hein? Hoje é dia do motociclista.

0: de julho de 2026, se comemora dia do motociclista, hein? Hoje é dia do motociclista, meu povo apaixonado, é o PH abraçando vocês aí, hein? Ótima tarde com muita moda boa, vamos juntos, 3772-1702, esse aí, PH, é o diretão aqui, né? E abraçando o pessoal da Rádio São Vicente na Igrejinha, Rádio Cerrado, Alessandro Bartra.
1: Mais uma da boiadeira, bebê.
0: Ê, boiadeira, hein? É Ana Castela.

0: Música, Ana Castela, hein? Não te amo mais. Ótima tarde pra você. É o PH, tarde animada. 2:30 agora. Daqui a pouquinho tem moda boa. Segura aí, hein? Logo após os reclames do nosso Carlos Antônio Nogueira Butina, tem modão pra você, meu povo apaixonado.
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2: É, PH, agora 2:33.

tô aqui, hein? Com moda boa pra vocês. 2h34 agora. É Chitãozinho e Chororó. Saudade dela, hein? Ótima tarde.

Gaga. 2h37 agora, lançando seu Vanidão. Ligou aqui, né? Ligou aqui. Seu Vanidão tá curtindo a programação. Curtiu o Chitãozinho e Chororó, saudade dela. E abraçando também a dona Lúcia, que já tá preparando aquele lanchinho, né? Daqui a pouco, né, seu Vanidão? Calma aí, seu Vanidão. Agora é 2h37 e o seu Vanidão já tá querendo lanchar. Acabou de almoçar agora mesmo e já tá querendo lanchar o nosso Vanidão, vizinho aqui, nosso aqui da Rádio Nova PM, na Santa Maria de Nazaré. E seu Vanidão, ótima tarde pro senhor aí, hein? Ótima segunda-feira e com muita moda boa, muita moda boa. Essa aí é Zezé de Camargo e Luciano, hein? A saudade é uma pedra. Ótima tarde pra você. É o PH.

0: você curtiu aí, hein? Zezé de Camargo e Luciano, A Saudade é uma Pedra. 2:42 agora, 2:42 e o PH volta já com muita moda boa pra você.
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pra você. É 2h46 agora. É Bruno Marrone. Te amo e não te quero. Ótima tarde, é o

Começando ele, hein? Linkou aqui no Instagram, o Ivan Luiz de Lima. Ótima tarde, Ivan. Ótima segunda-feira. 2:48 agora, PH.

PH, música bonita aí, hein? Bruno Marrone, te amo e não te quero. É o PH, ótima tarde, juntos com muita moda boa. Nova FM. Ed Brito e Samuel.

0: você curtiu aí, hein? Ed Brito e Samuel. Mudar pra quê? É a Rádio Nova FM, pra que mudar, hein? 87,9, a minha, sua, nossa rádio. É em cada horário um amigo te fazendo companhia. É o PH, que volta já com muita moda boa. Nova FM. Agora 2h53.
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Abraçando você aí, hein? Ótima tarde! Segunda-feira com muita moda boa, é aqui na Rádio Nova FM, hein? É Rick Renner, Sentimento Alado, 2h56, PH. Alô, Ivan Bicudo no São Lourenço. Alô, Toim Pipoca em Abadiânia.

0: música bonita, hein? Música apaixonada. Abraçando o Lincoln no Instagram, Gabriel Barros, hein? Ótima tarde pra você, Gabriel. Ótima segunda-feira. É, curtiu aí, Sentimento Alado, Rick Renner. É o PH, pontualmente, 3 horas em Anápolis. É, com muita moda boa pra você, hein? Moda boa e apaixonada, você vai curtir agora, Gian Giovanni. Pra conhecer uma mulher, hein?
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0: música apaixonada, hein? Pra conhecer uma mulher, Jean Giovanni, 3:03 agora, PH, que volta já. Segura aí, é rapidinho. 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
0: É, PH, antes aí, abraço aqui, linkou no Instagram, Rádio Nova FM, a Miriam Guimarães e o Tobias, fenomenal, hein? Daqui a pouquinho tem moda boa pra vocês, aqui na Rádio Nova FM, 3:04 agora.
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na Rádio Nova FM, meu povo apaixonado com vocês, com muita moda boa. Ah, o Léo Magalhães aí, hein? A fila anda, meu parceiro. Ah, Tobias, fenomenal, hein? Alô, Miriam Guimarães.

placa. 3:10 agora no DF. Sobradinho 2, tá lá, né? O Tobias Fenomenal. Fenomenal aqui na Rádio Nova FM, curtindo moda boa e curtiu a fila anda. Léo Magalhães, ótima tarde pra você, ótima segunda-feira. Nova FM. Com muita moda boa. Vou te esperar, hein? É música apaixonada. É a Rádio Nova FM te fazendo companhia. Onde é que você esteja, com quem você estiver.

fenomenal, enviando um alô aí, hein? Um alô, um abraço, e também música bonita. Manda um alô pra minha Ana Isabel e o meu genro Willy. Manda Rio Negro e Solimões, hein? Rio Negro e Solimões, música bonita, Tobias. A música pra você aqui vai ser com Rio Negro e Solimões. Tô por aí, hein? Tô por aí, Rio Negro e Solimões. E minha filha Ana Isabel, hein? Eles moram aqui, moram em Anápolis. São parceiro de vocês, hein? Willy Pet, isso mesmo, abraçando vocês aí, ótima tarde, é o PH com muita moda boa, juntos até às 17 horas e vocês vão curtir então agora. Tô por aí, hein? E o PH tá aqui na Rádio 9 FM te fazendo companhia. Tobias, esse aí é fenomenal mesmo, hein? Ótima tarde.

0: Moda boa, hein? Rio Negro e Solimões, tô por aí, 3:19 agora e o PH volta já com muita moda boa.
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Fricote, hein? Arte popular. João Paulo e Daniel participando aí, hein? É, meu povo apaixonado, é a Rádio Nova FM, 3 horas e 27 agora. Tamo juntos com muita moda boa. É isso aí, agora você vai curtir Victor e Léo. É, participação aqui de Victor Freitas e Felipe, hein? Irmãos, vai me perdoar? É música apaixonada, hein?

0: Victor Luzel, vai me perdoando, hein? Participação de Victor Freitas e Felipe, hein? São irmãos, meu povo apaixonado, 3 horas e 31. Agora é o PH, que volta já. Segura aí, hein?
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0: PH, você curtiu aí, hein? Pode beber, meu povo apaixonado, pode beber, hein? É, a Rádio Nova FM e o PH, Luan Oliveira, hein? É a Lu Oliveira, então, curtiu aqui na Rádio Nova FM, pode beber. 3 horas e 37 minutos agora, é o PH. Com muita moda boa pra vocês aí.
1: Bora, Rio de Janeiro!
0: Vamos de louco, hein? Zé Neto e Cristiano, participação da saudosa Marília Mendonça.

PH, você curtiu moda boa? Zé Neto e Cristiano, Marília Mendonça, Fama de Louco, hein? 3:40 agora, 3:40 é o PH, com muita moda boa pra você, aqui na Rádio 9 FM, em cada horário, amigo te fazendo companhia, PH. E olha só, pra você ligado aqui na Rádio 9 FM, informação pra você aí, ó. É, informação, meu vovão apaixonado. Olha só, hein? A Prefeitura de Anápolis, em parceria com a Associação Comercial e Industrial de Anápolis, a CIA, iniciou então nessa segunda-feira a troca de alimentos por ingressos para os shows da Expoana 2026. A atração solidária será realizada em diversos pontos de arrecadação da cidade, a partir que a população garanta a entrada para as apresentações mediante a doação de alimentos não perecíveis, que posteriormente serão destinados a famílias em situação de vulnerabilidade social, hein? Esse aí vai estar cantando lá, ó. É o Panda! A troca ocorrerá em diferentes datas e horários, hein? Cada dia de show terá alimentos específicos para a retirada dos ingressos. A população poderá retirar ingressos para um ou mais dias da programação no mesmo atendimento, hein? Desde que entregue a quantidade de alimentos correspondente aos shows desejados. Os alimentos devem estar dentro do prazo de validade, em embalagem original, lacrada, em condições adequadas para consumo. Segunda-feira, dia 27, que é hoje então, que é hoje, as trocas serão realizadas das 13h às 17h, hein? Na terça-feira, dia 28, e na quarta-feira, dia 29, o atendimento ocorrerá das 8 às 17h. Já na quinta-feira, as trocas serão realizadas das 8 às 15h. É, para os shows de Grilo e Matheus e Cauã, no dia 30 de julho, quinta-feira, será necessário 2 quilos de açúcar ou 2 litros de óleo por ingresso, hein? Galera, tá ouvindo aí? Olha só, para você que quer participar do show do Grilo e Matheus e Cauã, ei, rapaz, vai ser um showzaço, hein? É necessário doar 2 quilos de açúcar ou 2 litros de óleo por ingresso, hein? Para o show de Natan, Panda e Ícaro e Gilmar no dia 31 de julho, sexta-feira, será necessário 2 quilos de arroz por ingresso, hein? Preste atenção aí, 2 quilos de arroz por ingresso. Já para o show de Menos é Mais, Felipe e Rodrigo, no dia 1º de agosto, sabadão, será necessário 250 gramas de café ou 2 quilos de feijão por ingresso, hein? É, tá ouvindo aí? Legal? Tá curtindo aqui a programação da Rádio 9 FM? É o Panda, né, rapaz? É o Panda. É, você tá curtindo aí. Música bonita, hein? É PH. As trocas poderão ser realizadas nos 4 centros de referência de assistência social. O CRAS de Anápolis, no Centro de Referência Especializado de Assistência Social, CRES, no antigo Centro Administrativo Municipal, na Prefeitura de Anápolis, na Câmara Municipal, no SESI da Jaiara, no Centro, no setor Munir Caliço e no estádio Jonas Duarte, hein? Pra você que está a fim de curtir a programação, shows na Expoana 2026 e no aniversário de Anápolis. Olha o Panda aí, ó. É, então já está trocando os ingressos aí para os shows. Ótima tarde pra você, meu povo apaixonado, é o PH. Com muita moda boa pra você, hein? 3772-1702. Esse aí é o diretão aqui nos estúdios da Rádio 9 FM. É o 3772-1702. E agora o WhatsApp pra você, o WhatsApp é o 62-6000-5177. Esse é o WhatsApp pra você enviar a sua mensagem de áudio
ou até mesmo escrita, meu povo apaixonado, hein? E o seu Vanidal já chegou aqui nos estúdios da Rádio 9FM. Boa tarde, seu Vanidal. Boa tarde, seu Vanidal. Gente boa, gente nossa, hein? É o seu Vanidal, que é morador aqui da Santa Maria de Nazaré há mais de 50 anos, meu povo apaixonado, hein? Já sabe de cor as ruas aqui da Santa Maria de Nazaré. Mas tem moda boa, música que o meu povo gosta, música que o meu povo quer, hein? É o PH abraçando você aí nas lanchonetes, né? Ótima tarde pra você. Você me dando a carona no radinho do seu carro. Valeu mesmo aí pelo carinho do radinho ligado, pelo carinho da audiência. Vamos trazer moda boa, música que o meu povo gosta, música que o meu povo quer. Você vai curtir agora. É o Pablo, hein? Tomara, meu povo apaixonado. 3h45 agora. É o PH.

0: É, você curtiu Moda Boa, hein? Música bonita, demais da conta aqui com o Pablo. Tomara, hein? Tomara, PH. Ótima tarde pra você. Valeu aí pelo carinho do Radinho Ligado, pelo carinho da audiência, hein? Tamo juntos e misturados até às 17 horas, hein? Às 18, a Eliane Rodrigues e a Julinha no Visão Geral. E às 20 tem Silva Gomes. A noite é nossa, hein? Pra fechar muito bem a sua noite. Mas agora tem o Silva Nidal. Seu Vanidal, gente boa, aqui nos estúdios da Rádio Nova PM. E vai dar aquela participaçãozinha aqui com a gente aqui, né?
1: Vamos ouvir com o Zé Romário, Morena Tropicana.
0: Pera aí, seu Vanidal. Uai, o senhor nem deu boa tarde pra mim, ué.
1: Ai, boa tarde.
0: Boa tarde, seu Vanidal. Olha lá, seu Vanidal lá. Ó, colocar seu Vanidal aqui no Instagram pra vocês verem aí o seu Vanidal lá. Ó. Olha lá, seu Vanidal lá, gente boa, no Instagram aqui da Rádio Nova PM. E boa tarde, aí, seu Vanidal.
1: Boa tarde, PH.
0: Beleza pura?
1: Tarde, tá bonita, né?
0: Tá boa, não tá?
1: Beleza pura, tá um solzinho, misturado.
0: Um solzinho quente, né?
1: É. Aí nós vamos ouvir com o Zé.
0: Pera aí, seu Vanidal. Calma, seu Vanidal. Calma. Mas, seu Vanidal, hein?
1: Tô doido pra ouvir a música.
0: Só tá bonita, doido pra ouvir a música do Zé Ramalho?

0: É Zé Ramalho, o senhor quer ouvir?
1: Zé Ramalho, é.
0: Ou ao seu, Valência?
1: Tanto faz, um como o outro, todos os dois.
0: Não, vamos. Hã?
1: Todos os dois é bom.
0: Zé Ramalho tem. Essa, qual é o nome da música?
1: Morena Tropicana.
0: Tem com Zé Ramalho?
1: Eu acho que sim.
0: Deixa eu ver aqui se tem. É, Zé Ramalho. É, Morena Tropicana, né? Deixa eu ver aqui com Zé Ramalho. É, não quero digitar aqui, o que, que será aqui, hein? Pera aí, VH, não quero digitar, ué. Já que deu um piripaco aqui no meu teclado, pera aí, PH, calma aí, né? Mas vamos ouvir então aqui por enquanto, seu Vanidal. Vamos ouvir aqui com o seu Valença.
1: Pode ser.
0: Aí depois vou ver se tem aqui com o Zé Ramalho. Com o Zé Ramalho eu nunca ouvi, não. Aí a gente vai. E a dona Lúcia, como é que tá? Tá brava?
1: Tá boa.
0: É?
1: Tá boa, tá até mansa.
0: É?
1: Tirando os defeitos, mas tá perfeito.
0: Mas tá fazendo o lanchinho, o cafezinho da manhã direitinho?
1: Tomei o lanchinho agora mesmo. Ela fez um bolo de mandioca.
0: Oh, bolo de mandioca é bom, né?
1: É.
0: Bolo de mandioca é bom demais. Agora deu certo aqui. Zé Ramalho. Vamos ver aqui se tem com Zé Ramalho. Morena Tropicana?
1: É, acho que é Morena Tropicana. Tipo
0: Morena Tropicana, eu quero o senhor.
1: É essa.
0: Ai, ai, oi, oi, tem, uai. Tem aqui o Morena Tropicana aqui, ó, com o Zé Ramalho. Vamos trazer então essa Morena Tropicana aqui. Ao vivo aqui, né? Ao vivo aqui. Morena Tropicana. É, seu Vanidal.
1: Oi.
0: O senhor tá comprando outro Gordini?
1: Tava? É, parece que eu tô meio desistido.
0: É, desistindo. Tem que gastar muito, né?
1: É.
0: Sem falar que se eu sou viajado, na luz você troca ele lá, troca do.
1: Ah, não pode.
0: Da máquina de lavar,
1: pode
0: e o tanque.
1: Pode deixar ela em casa.
0: Aí agora vem uma máquina de lavar moderna, mais moderna, um tanquinho mais moderno.
1: É.
0: E o gordinho vai embora se eu sou viajar, né?
1: Ah, é perigoso. É um perigo.
0: É, mas pelo menos a roupinha do senhor anda limpinha, bem cheirosinha, né?
1: É obrigação, né?
0: Seu Vanidal, mas o senhor tem mais de 50 anos que o senhor é morador aqui da Santa Maria de Nazaré?
1: 54.
0: Quando o senhor veio pra cá, aqui era o quê? Era só roça, uma chaqueada? O que era aqui?
1: Aqui ainda passava o trem de ferro.
0: É?
1: Passava ainda.
0: Passava o trem de ferro, né?
1: Passava.
0: Oh, coisa boa.
1: Em 72 passava o trem de ferro.
0: Eu lembro quando eu era criança, eu morava ali no centro, na rua Viscontaúna, aí tinha lá o pessoal lá, o trem passava ali, né, Sabanidão? Ali, ó. A próxima ali é onde é o mercado municipal ali, onde é o camelô ali, o trem passava ali, né?
1: Passava, ele ia lá na frente pra fazer manobra, né?
0: É, ali tinha um dos japoneses lá que vigia com verdura, o Tanaka, foi eu e o Tanaka! Olha o Ornei, seu Bernardo, esse aí é o Ornei. Esse aí é o homem do cartãozinho Black, cartãozinho limitado aqui da Rádio 9 FM. Aí, ó. Deixa eu pagar um pouquinho pra ele passar aí, seu Bonidão. É o Ornei Carvalho, rapaz. É o homem do cartãozinho Black, do cartãozinho limitado. Aí tá com muito, viu, seu Bonidão?
1: É, né?
0: É. Hein, seu Bonidão?
1: É.
0: Eu lembro daqueles japoneses que vendiam verdura lá. Tinha o parquinho ali. Aí.
1: Parquinho do Bené Silva?
0: Não, lá na Praça, Praça Americana, onde é a Praça do Avião agora.
1: Ah, é, tinha um parquinho, né?
0: Tinha um topagãozão grandão lá, assim, eu ficava com medo de escorregar naquele topagão lá. Tinha um topagão lá na Praça Americana. É, o topagão. Eu falei, o que eu falei, seu Bonidão?
1: Topagão.
0: Ah.
1: Já tá batizado, não tá pagão mais não.
0: Ah, não tô. Tô pagando. É Topogã.
1: Topogã.
0: É, só lembra daquilo lá, seu Bonidão?
1: Lembro.
0: Ah, pois é. Eu vivia aquelas ruas ali, era molecote, menininho, né? Morava ali. Sempre eu tava ali passeando ali. Mas seu Vanidal, gente boa, gente nossa. É, vamos ouvir então a música?
1: Vamos lá.
0: O senhor quer ouvir então a Morena Tropicana?
1: Yeah.
0: Aê, trem bom danado, hein? Morena Tropicana. Nós vamos ouvir aqui com. Cadê a música aqui, PH? Já mudou o script aqui? Já mudou.
1: Ramalho.
0: É, mas já tá aqui com o Alceu Valença de novo, não é possível aí. E tinha achado aqui agora mesmo com o Zé Ramalho, já tá o Alceu Valença aqui de novo. Ei, PH, mas vamos juntos com muita moda boa. Vamos ver o que que tá acontecendo aqui, né? Ver o que que tá acontecendo aqui, porque tinha digitado aqui o Zé Ramalho. Morena Tropicana com Zé Ramalho, e entrou aqui o Alceu Valença. Zé Ramalho, meu bom apaixonado, Zé Ramalho, e o PH aqui com muita moda boa pra você. E não tá tendo Zé Ramalho, não. É só o Alceu Valença mesmo, viu, seu Vanidal?
1: Solta o Alceu Valença aí.
0: Não apareceu aqui então com o Zé Ramalho.
1: Deixa eu dar uma cantadinha aí.
0: Nós vamos ouvir a Morena Tropicana então, com Alceu Valença aqui na Rádio Nova FM, 3 horas e 56 minutos. Agora, PH, é a música do seu Vanidal, hein?

0: Morena Tropicana aí, ao seu Valença, pedido musical do seu Vanidão, meu povo apaixonado. Agora em Anápolis, pontualmente, 4 horas. E o PH volta já.
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Chamou, chamou! Tô aqui na Rádio Nova PM com vocês, hein? Com música bonita, moda boa! Chegou a vez de Leonardo! Fiz tudo errado! 4 horas e 3 agora, PH! Ótima tarde pra vocês!

0: você curtiu, hein, Leonardo? Fiz tudo errado. Ótima tarde pra você. 4:07 agora, PH. 4:07, abraçando você na sua casa, no seu trabalho, no seu carro, aonde é que você esteja, com quem você estiver. Valeu pelo carinho do radinho, ligado? Pelo carinho da audiência.
1: Quando você se esconde.
0: PH, seu Vanidal tá aqui nos estúdios da Rádio Nova FM, marcando presença aqui, dando uma passeada, seu Vanidal. E seu Vanidal, nós vamos ouvir aqui uma moda boa. Aqui com Gini Geno. Essa moda é boa, viu, seu Vanidal? É Gini Geno, Vontade de Te Ver. Só lembra dessa, seu Vanidal?
2: Não.
0: Eu passei em sua casa, só na Brasil. Lembra dessa, Bruno?
2: Sim, lembro.
1: Que tudo passou.
0: É pra quem vamos mandar essa moda aí? Parece pra aí. Pra quem nós vamos mandar essa moda aí?
2: Os ouvintes da Nova FM. Os ouvintes especiais da Santa Maria do Nazaré.
0: O senhor conhece o Pedro Márcio aqui, vizinho aqui? Nossa, mora bem na esquina aqui, virando aqui, quase em frente ao. Aqui onde tem esse disco aqui? Você conhece ele, Pedro Márcio?
2: Pedro Matos?
0: Márcio. É primo do nosso Carlos Antônio Nogueira Butina.
2: Ah, é?
0: É, mas vizinho nosso aqui também, viu? O senhor Pedro Márcio sempre participa da programação, principalmente de manhã aqui, com os modão PH Toca de Manhã, tocando o que te toca, né? O Pedro Márcio sempre conectado aqui com a Rádio Nova FM. É o primo do nosso Carlos Antônio Nogueira Butina. Então o senhor não conhece ele, não, seu Vanidal?
2: Não conheço, não.
0: Ah.
2: Aonde que é que você falou? Na esquina?
0: Virou aqui, ó. Tem um sobradão, uma casona boa, chique demais da conta lá. Bem na esquininha assim, do lado direito, é a casa do Pedro Márcio aí.
2: Ele é um mestre imobiliário?
0: Não sei o que ele mexe, não.
2: É um sobradão?
0: É bem de esquina lá, a casa.

0: É o Pedro Márcio, gente boa, gente nossa, é também, né? É primo aqui do nosso Carlos Antônio Nogueira Butina. Ei, meu bobão apaixonado, hein?
1: Acho que ele tem minha imobiliária.
0: É?
1: É.
0: Ah.
1: Eu fui apresentado uma vez pra ele.
0: Ele falou que qualquer hora vai fazer um churrasco pra nós lá. Oh, tá demorando demais. Ô, Pedro Márcio, adianta esse churrasco aí, uai. Ah, gente boa, né? Gente boa. Ah, então vamos trazer moda boa, hein, seu Vanidal? Oferecer então para todos que estão conectados aqui com a Rádio Nova FM, os internautas, né? Os internautas, ótima tarde para vocês. Valeu aí pelo carinho do Radinho Ligado, pelo carinho da audiência. É o PH com muita moda boa, hein? Muita moda boa no seu rádio. E vamos curtir então. Vamos curtir então, Gino e Gino, vontade de te ver. Ô, trem bom, hein? Isso lá na chácara, lá na roça, lá, hein, seu Bonedão?

Prosa boa, hein, rapaz? Você curtiu aí, vontade de te ver, Gino e Gino, aqui na Rádio Nova FM. É o PH abraçando você, ótima tarde. Valeu mesmo pelo carinho do Rádio Ligado, pelo carinho da audiência, hein? 4:13 agora, 4:13. Vamos juntos até as 17 horas, viu? Às 18, você já sabe, encontro marcado com a Julinha e a Eliane Rodrigues aqui, a Júlia Santana. Visão geral, hein? Visão geral, sempre uma pessoa importante aqui com elas aqui. E às 20 horas tem Silva Gomes, a noite é nossa. Nova FM. Mas agora tem Gustavo Lima, o embaixador.

0: Mas hoje é segunda-feira, hein? Hoje é segunda-feira, meu povo apaixonado, dia 27 de julho de 2026. E o PH volta já, daqui a pouquinho tem moda boa pra você. Seu Vandal tá doidinho pra cascar fora, né, seu Vandal? O senhor tá doidinho pra cascar fora, seu Vandal?
1: Não, ainda não.
0: Não, o senhor tá assim perto, tá meio desinquieto, não tá não?
1: Não, só fica rodando a cadeira.
0: Mas daqui a pouquinho tem moda boa. Nova FM 4:16 agora.
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0: PH, Rádio 9 FM, 4 horas e 18 minutos. Daqui a pouquinho tem modão, hein?
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0: É a Rádio 9 FM, 87,9, a minha, sua, nossa rádio, hein? 4 horas e 20 minutos agora, PH, 4:20.

tô aqui, hein, com vocês, com música bonita, música que o meu povo gosta. É a Rádio Nova FM, em cada horário, um amigo te fazendo companhia. Almadão aí, ó. Faz isso não, paixão. É o trio Parada Dura. É a Rádio Nova FM, Rádio São Vicente na Igrejinha. Tá lá, irmã Tito Gomes, ele pé quietito, viu? Pensa num homem bonito, num homem lindão. É, pé quietito. E Rádio Cerrado, Alessandro Batras.

você curtiu aí, entre o Parada Dura, faz isso não, paixão. 4 horas e 23 minutos agora, linkou aqui no Instagram o Elei Bispo, hein? Elei Bispo, curtindo aqui a programação da Rádio Nova VM, tá curtindo o VH com muita moda boa e vai curtir música apaixonada. Nós vamos trazer aqui, ô, seu Vandal, o senhor vai? Peraí, seu Vandal, vamos trazer a música aqui do Leonardo, o senhor gosta dessa aqui, viu? Talismã. Música apaixonada. Vai pro seu Vanidão, né? Que tá doidinho pra cascar fora. 4h22 agora, é música apaixonada no seu rádio.

você curtiu música bonita, apaixonada, nas vozes de Leandro e Leonardo, Talismã, 4:28 agora, 4:28, com música bonita que o meu povo gosta, é o PH. Aí você vai curtir agora Rio Negro e Solimões. Ô, de casa, ô, de fora. Se for a tristeza, hein? Ô, manda embora, seu brindão, manda embora.

0: se for a saudade, manda embora, meu povão apaixonado. 4 horas e 32 minutos agora. O PH vai ali logo após os comerciais aqui aos reclames do nosso Carlos Antônio Nogueira Butina. Tem moda boa pra vocês, hein? Segura que é rapidinha, como dizia o professor Raimundo, é Vapt Vupt, meu povão apaixonado. 4h32.
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3: É a Rádio Nova FM, o PH, hein? Ótima tarde para você, ótima segunda-feira, abençoada, abençoada, hein?

Pita, moda boa pra você, juntos até às 17 horas, porque às 18 horas tem a Eliane Rodrigues e a Julinha no Visão Geral, hein? A Júlia Santana. E pra fechar muito bem a sua noite, tem o Silva Gomes, viu? Você sabia que ele faz caminhada de moto, seu Vanidal? O Silva Gomes faz caminhada de moto. Levanta 3 horas da manhã e vai fazer caminhada de moto. O nosso Silva Gomes. Olha o modão aí, ó. Paixão Proibida. É Teodoro Sampaio, boa tarde! 4h35 agora!

Você curtiu Moda Boa, Paixão Proibida, Teodoro e Sampaio, em participação de Ricardo Braga, hein? Ricardo Braga participou desse modão apaixonado aqui, hein? 4:39 agora, PH. É isso aí, a Rádio Nova FM, ô Valdir, abraçando o Valdir Batista, e vai curtir agora Renan e Raí, hein? Valdir, segura aí, Valdir, segura aí que é Moda Boa. Eita, nós, hein? É Renan Raí, Renan Raí, PH, deixa escorregar. Loucuras de amor. 4:40, hein? 4:40.

0: Loucuras de Amor, Renan e Raí, 4 horas e 43, agora PH, com muita moda boa, no seu rádio, você vai curtir agora.
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0: moda boa, só música apaixonada demais da conta, hein? Descida, milionário José Rico aqui na Rádio Novembro. Acho um abração, meu amigo Pablo Moura, hein? Tava linkado aqui no Instagram, caiu o Instagram, mas linkei de novo, hein? Linkei de novo e ele curtiu moda boa aqui, moda boa. É, descida com milionário e José Rico, PH. Nova FM. 4:48 agora.
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você curtiu aí, hein? Os irmãos Edson e Hudson e Simone Mendes. 24 horas de amor, PH. É muita paixão no seu rádio, hein? É muita paixão, meu povão apaixonado.

Gaga e com essa linda canção Não Desligue o Rádio com Chitãozinho e Chororó. É, chegamos ao final de mais um programa, hein? Foi muito bom estar com você. Foi muito bom tocar moda boa pra você. É, o PH tá indo nessa, agradecendo primeiramente a Deus, né? Ô, meu Deus, muito obrigado, viu? Muito obrigado por estar aqui na Rádio Nova FM, comunicando com tanta gente importante que é você. É você que está do outro lado com o seu radinho ligado, hein? Os internautas através de Rádios Net, pelo aplicativo aqui na Nova FM, pelo Instagram Rádio Nova FM Anápolis, de Anápolis, Goiás, para o Brasil e o mundo. Rádio São Vicente na Igrejinha, tá lá Elmatito Gomes, Elvega Tito. Rádio Cerrado, Alessandro Bartras, hein? Agradecendo ao Carlos Nogueira Butina, direção geral, e o patrãozinho João Pedro Nogueira, e o Eusébio Ribeiro, departamento comercial, e o nosso Ornei Carvalho, que é o homem do cartãozinho Black, do cartãozinho limitado, é o reforço aqui da Rádio 9 FM, hein? Logo mais às 18, a Eliane e a Julinha no Visão Geral, e pra fechar muito bem a sua noite, Silva Gomes, a noite é nossa! É, desejando a todos uma ótima segunda-feira, é o PH. Tchau, gente! Obrigado, meu Deus! E quer sair pra vocês, ó. Refletir na letra dessa música, O Último Julgamento. Tchau, gente! Acabou, hein? Acabou. Amém, PH, acabou.

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0: pro Ricardão.
1: Cinco e trinta e oito.
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0: 18 horas e 7 minutos. Estamos no ar com mais uma programação do Visão Geral. E hoje, início de semana, segunda-feira, segundou. Que Deus ilumine sempre os nossos caminhos e nos leve sempre ao rumo da vitória e nos faça sempre seguir em frente sem olhar para trás. Que no seu caminho, no meu caminho, apareça linda surpresa dada por Deus para revigorar as forças e aumentar o ânimo de cada dia. Que nós sejamos um canal de bênção, de amor, de esperança e confiança em Deus. Precisamos viver um dia de cada vez, como tem que ser. Tudo no seu tempo. Não atrasa, nem adianta. Dá certeza que com Deus na frente, Júlia Santana.
1: Impossível dar errado, Eliane. É mais uma programação do Visão Geral que começa aqui na melhor sintonia do seu rádio. A 87.9 é a rádio favorita dos nossos ouvintes e é mais uma noite de segunda-feira que a gente inicia aqui com vocês, sintonizadíssimos.
0: É, e hoje, Júlia Santana, a gente vai falar com o Dr. Valdeci, ele que já faz parte aqui da nossa programação, e você aí, meu ouvinte, minha ouvinte que está aí sintonizado com a gente, vai falar sobre previdência. Prazer tê-la aqui novamente, Dr. Valdeci.
2: Opa, Eliane, boa noite, Júlia, boa noite aos telespectadores, né, da FM. É um prazer sempre estar aqui. Sempre quando a gente é convidado, eu sinto muito honrado de estar aqui para a gente falar sobre esse assunto, né? Que é a previdência social.
0: Quais foram as mudanças nos últimos anos agora? Esse ano teve alguma já mudança, doutor Valdeci?
2: Nós temos, na verdade, não uma mudança, né? Mas nós tivemos aí uma ADI do Ministério do STF. Uhum. Ela que trouxe, na verdade, aí para... Desculpa. Para muitos, a aposentadoria especial. A aposentadoria especial, ela foi... também sofreu com a última reforma da Previdência. Ela sofreu aquela questão da regra de transição. Enquanto o homem, para aposentadoria, para o tempo de contribuição, ele aposentava indiferentemente da idade, o governo criou-se uma idade.

0: nessa atividade
1: homem,
0: especial.
1: Homem ou mulher?
0: Homem ou mulher.
1: Aham.
0: No caso, ele precisava de ter, comprovar 15 anos nessa atividade. E o que na verdade mudou? É que o governo criou uma idade mínima para essa classe de segurado lá em 2019. E o STF derrubou.
1: Ah, é?
0: Derrubou.
1: E qual que seria a idade?
0: Aí hoje não precisa mais da idade mínima.
1: Não?
0: Então, se o segurado ele trabalhou em alto risco, né?
1: Por petróleo. Exemplo, petróleo, é como bombeiro.
0: Como
1: chama ele?
0: Tem algumas atividades especiais.
1: É frentista, é isso?
0: É, o frentista vai entrar na outra classe, né?
1: Uhum.
0: No caso, ele precisa, na verdade, ter apenas o tempo no pleno exercício da atividade especial. Nós vamos ver outra classe, que é a classe de 20 anos para atividade de risco intermediário, né? E 25 anos, que é o mais comum, para a maioria dos casos de exposição de agentes químicos, físico, né? O petroleiro, a questão das pessoas que trabalham em posto ou trabalham em ruído, né? Muito ruído, o bioquímico, tem uma gama de atividade de especial que agora, quando ele completa essa medida, essa ADI, ela foi aprovada em 26 de maio, né? Já com validade a partir de 2 de junho. Então nós temos pegado muitos casos depois dessa ADI e a única questão mais nova que apareceu no caso de aposentadoria foi essa situação. E as questões das portarias, né? Dos benefícios por incapacidade, que muda só a questão de gerência interna, mas em relação ao tempo de contribuição, em relação à comprovação de incapacidade, continua mesmo, né? A aposentadoria por tempo de contribuição para o homem vai acabar em 2027, o ano que vem, e para a mulher vai até 33.
1: Ah,
0: né? Temos essa mudança que ela foi lá.
1: O homem vai o quê? Acabar?
0: A aposentadoria por tempo de contribuição ela acaba em 2027, o ano que vem.
1: Aí, se ele contribuiu, não importa.
0: Essa é a aposentadoria por tempo de contribuição.
2: Por tempo.
0: Por quê? Porque o governo lá em 2019 ele criou uma regra de idade mínima. E essa regra começou com 61 anos.
1: Ah.
0: E aí cada ano aumenta 6 meses, correto?
1: Ah, é?
0: Então de 2020 para cá, ele já vai em 2020, melhor dizendo, em 2024. Se o cidadão tem 35 anos de contribuição, ele é obrigado para aposentar ter 64 anos e meio. Aí o ano que vem, 65. Pronto, então zerou.
1: Então isso já é regra.
0: É regra desde 2019. Então a regra de transição que ela vem indo. Para o homem acaba o ano que vem, para a mulher vai até 33. Porque a mulher ela tem essa questão de prolongar mais, porque ela teve um acréscimo de 2 anos na aposentadoria, né? E aí nessa questão de compensação que eles trabalharam, essa questão de compensação. Então a mulher vai até 33 e o homem ao ano que vem, 2027, já acaba.
1: Já acaba.
0: É,
1: Júlia Santana.
2: Bom, e em casos de pessoas que estão afastadas, né, devido a questões de doença, como que elas devem proceder até que elas possam ali fazer a aposentadoria?
0: Ok, a questão do benefício por incapacidade. Esse é o benefício por incapacidade daquele que está trabalhando, que está na ativa, e ele teve um problema de saúde que impediu ele de trabalhar, e ele tem um laudo do seu médico. Vamos colocar um exemplo de um ortopedista, né? Teve uma quebradura, então ele ficou impossibilitado de trabalhar ali por um período. O médico dele falou, olha, você não pode trabalhar por durante 90 dias, um exemplo.
2: Uhum.
0: Então ele tem que pegar, na verdade, a documentação, além desse documento do médico dele, ele tem que pegar da empresa, a DUT. Essa DUT chama-se dia do último dia trabalhado. Junta-se com o laudo médico, faz o requerimento junto ao INSS. A empresa, ela pagará 15 dias da data desse último dia trabalhado, 15 dias é por conta da empresa.
2: Entendo.
0: O 16º dia, o INSS que responsabilizará questão financeira. E esse requerimento, ele pode acontecer pelo 135, ele pode acontecer pela senha do GOV, né? E os advogados, a maioria deles também tem a questão da sua senha, que ele adentra também hoje ao meu INSS para fazer esse requerimento. O INSS ele vai fazer uma análise, ô Júlia, e também aos ouvintes, e vai fazer uma análise documental desse documento que chegar para ele. O INSS ele pode conceder esse benefício por análise documental, que é sem precisar do segurado ir na agência para fazer a perícia médica, ou então o INSS pode abrir uma exigência pedindo para aquele segurado agende uma perícia presencial para que o médico do INSS faça aquela perícia, faça uma avaliação da documentação e presencialmente com o segurado, para verificar essa questão da incapacidade.
2: Quando a pessoa não é contribuinte do INSS, ou quando ela não está ligada ali,

0: a uma carteira de trabalho, né?
1: Ótimo. Aí nós falamos do primeiro caso do trabalhador.
0: Isso.
1: É, aquele, aí tem o outro que é o segurado individual. Ele, talvez ele paga o carnezinho, ele paga o meu INSS, aliás, o MEI, o micro empreendedor individual, ele tá pagando. Ou mesmo ele até deixou de pagar o INSS.
0: Uhum.
1: É, ou
0: nunca
1: porque,
0: contribuiu.
1: Porque, vamos colocar um outro exemplo, Júlia, é que o cidadão, ele estava empregado, ele foi desligado da empresa, e aí depois da desligação da empresa, ele adoeceu, ele teve um acidente. Então, o que acontece? Esse segurado tem um ano de graça.
2: Né?
1: Ele tem um ano de graça, que é o período de graça.
0: Uhum.
1: Então, até dentro daquele ano, ele tem direito de fazer qualquer requerimento do INSS para benefício. Ok, essa é outra situação. Já a situação de quem nunca contribuiu com a Previdência Social, como é que fica essa situação? O cidadão acidentou, o cidadão tem um problema de coração, não pode mais trabalhar, talvez trabalhava autônomo, sem simplesmente contribuir com o INSS. É uma situação complicada. Por quê? Porque o INSS, na verdade, não lhe aposenta ou não lhe dá um benefício por incapacidade se você não tiver qualidade.
0: Mas se você tiver um MEI, por exemplo, estiver contribuindo, você consegue.
1: Sim,
0: fazer
1: se estiver
0: seu...
1: contribuindo, ok. Se estiver contribuindo, ok. Porque você está garantido. Porque a questão do INSS, a questão da capacidade do quem está doente, ele precisa de comprovar duas situações. Ele precisa de comprovar a incapacidade, que é o documento médico que está falando que não pode trabalhar. E depois ele tem que comprovar a qualidade de segurado. O que é qualidade de segurado? Ele está pagando o INSS, ou ele está de carteira assinada, ou ele que tenha pago o INSS, mas não tenha mais de um ano que esteja parado de pagar o INSS.
0: Entendi.
1: E isso é a questão da qualidade.
3: É. Quer dizer que um ano está garantido quando para de pagar?
1: Quando ele para de pagar, então um período de graça que se chama.
3: Ah,
1: previdenciariamente é? Falando. O que é o período de graça? É 12 meses. A partir do 13º mês, você já deve começar a preocupar em pagar a previdência para não poder ficar com aquela questão da carência. Então, tem muitos segurados que fazem o quê? É, muitas pessoas chegam no nosso escritório com tempo de contribuição. Vamos colocar um exemplo de pessoas com 20 anos de contribuição.
3: Ah.
1: 20 anos de contribuição, mas não tem a idade ainda. E ele, na verdade, não é mais empregado. Então ele vai pagar aquele carnezinho. Ele é obrigado a pagar todo mês. Como ele já tem uns 15 anos de contribuição, ou seja, mais de 15 anos, que é o necessário por idade.
3: Ele podia parar.
1: Ele pode pagar, na verdade, duas por ano ou uma por ano, que tipo assim, quando ele pagar esse aqui, ele pagar outro no outro ano, quer dizer, ele, depois de um ano, ele tem direito. Então essa segurança, na verdade, de você não deixar de pagar a previdência, ela lhe garante sempre a qualidade segurada.
3: Isso eu não sabia. Eu deixei de pagar durante muito tempo sem saber, porque eu já tinha os 15 anos.
1: Já tinha o tempo necessário. Já peguei pessoas no escritório. Não, eu parei de pagar, fui trabalhar na vida autônoma, por quê? Porque eu já tinha 15, 17 anos de previdência, então fiquei tranquilo aguardando minha idade. Mas não é essa a questão. Eu tenho que, na verdade, estar ali mantendo aquela qualidade segurada, pelo menos uma contribuição anual. Eu oriento sempre a pessoa a fazer duas, um no primeiro semestre, outro segundo e tal, para ficar ali seguro, né?
3: Para ficar mais seguro. É. E por que tanta demora hoje? A gente vê o pessoal reclamando, muita demora, entra para... Tem o direito, tem o prazo, já está tudo dentro da legalidade, essa demora.
1: Nós estamos com desde o ano passado, né, Eliana?
3: É.
1: Com filas no meu INSS de processo. Esse ano começou a dar uma melhorada.
3: Ah.
1: É, mas eu tive caso lá que foi julgado agora, ou seja, que foi analisado pelo INSS concluído, que tinha um caso de maio de 2025. Foi analisado agora em junho. É, já tinha passado de um ano já, eu já estava já preparando para poder fazer um mandado de segurança, ou seja, né, pedir para que o juiz, na verdade, acione o INSS via administrativa para poder dar um parecer, porque o INSS tem prazo de 45 dias até 90 dias para poder definir um pedido de aposentadoria. E nós temos no escritório casos de que estava inteirando um ano, casos que agora em agosto inteira um ano, inteiraria um ano agora em agosto.
3: Certo.
1: Ainda bem que saiu agora no início de julho. Mas tem muito, de 6 meses, de 5 meses, tem muitos processos nessa fila de espera. É, eles fizeram, nessa questão da espera, na sua pergunta, na sua colocação também, tinha uma fila regional. Quando você faz um pedido no INSS, tanto pelo 135 ou pelo meu INSS, que é aquela senha do golpe, você faz ali, aquele pedido, ele fica, na verdade, não é na agência de Anápolis. É claro que o seu endereço é de Anápolis e tal, mas quem analisa o seu caso, casa de quem a gente fez o pedido, é no Brasil. Qualquer agência do Brasil, porque 85, 87% dos processos de aposentadoria, ele fica home off. Os funcionários muitas das vezes atendem até na sua casa. Lá na sua casa e dá lá o parecer, ou então pede exigência e tal, você vai ver a assinatura do funcionário lá que fez aquilo lá, vai ver de onde é que é o estado que ele é. Então não é naquela agência. Aí o que acontece? O governo fez o quê? Então cada região tinha uma fila.
3: Certo.
1: Região norte, região centro, tal. Aí tinha região que a fila era menor, porque o trem desenrolava mais. Aí o governo, na verdade, fez a questão da fila nacional, colocou uma fila só.
3: Aí onde tiver menos, vai ajudando.
1: Aí os outros vão ajudando, na verdade.
3: No Brasil inteiro.
1: No Brasil todo. Isso, na verdade, desenrolou bastante processos. Que a gente vem acompanhando todo dia processo administrativo, rápido. Está desenrolando mais rápido, bem mais rápido.
3: E quando sai, também sai a bolada toda?
1: Sai da data que você deu a entrada. Mas muitas das vezes o segurado que vai na gente, ele quer, na verdade, saber, porque deu a entrada no pedido dele, passou 30 dias, ele já quer saber. E é direito dele, né? Deu, ó, o prazo regimental não era 90 dias, sim, mas a gente tem que, na verdade, esclarecer. Tem uma fila aí, e o funcionário do INSS, na verdade, está chegando na idade de aposentar. Não sei quantos governos para trás, nunca, e o atual também, nunca fez concurso público para poder preencher essas vagas de ociosidade, né? De funcionários que vão aposentando. Fica ocioso aquela função. Aí o governo, nesse ano, colocou para a fila nacional, que deu uma melhorada, e também fez uma portaria, me parece que foi lá em março ou foi abril, fez uma portaria para poder, na verdade, fazer os mutirões. Está tendo mutirões, no caso dos benefícios por incapacidade. Porque esses benefícios têm que ser mais rápido. O benefício por incapacidade e o benefício da pensão por morte é dois requerimentos que eles têm que ser mais rápido. E estava tendo muita fita também nesse tipo de benefício. Porque o auxílio doença, porque você, na verdade, entrou com benefício de auxílio doença, porque você não está trabalhando.
3: Sim.
1: Você precisa de quê? De alimentar. E a pensão por morte, muitas das vezes, você vai querer a pensão por morte, por quê? Porque o instituidor que, na verdade, ajudava você na família, faleceu, ou a mulher, ou o homem, né? Então, esse benefício, ele tem que, na verdade, retornar imediato para poder recompor ali a questão da despesa familiar. Né?
3: Júlia Santana.
0: Hoje, quem possui benefício LOAS consegue estar fazendo empréstimos? É possível fazer esse tipo de solicitação?
1: O empréstimo consignado, sim. O beneficiário do LOAS pode fazer um empréstimo consignado. O beneficiário do benefício por incapacidade, né? O benefício por incapacidade, o permanente, não o temporário, né? Porque o temporário, ele é temporário. Você não sabe quanto tempo que vai ficar de benefício. Ele tem um juro maior, né? Diferenciado do outro tipo de aposentadoria. E o benefício do LOAS tem direito normalmente. Aí vem a questão do critério, que no caso seria um correspondente bancário para responder melhor, tem a questão da idade. Conforme a sua idade, é conforme o tanto que você pode financiar. Hoje, igual você trabalha na questão imobiliária, tem a questão da idade aí, né? Que manda muito também.
0: Sim.
1: Então, se você tem uma certa idade, você pode contratar X valor. Se a sua idade é mais avançada, esse valor vai diminuir. Não é o valor, na verdade, é o tempo, mas, na verdade, quando você diminui o tempo, vai diminuir também o valor que você pode contratar.
0: Nesse outra caso, questão, o consignado, ele é um desconto no próprio benefício.
1: No próprio benefício. Ele é um desconto até negativado, pode fazer, porque na verdade é descontar direto no INSS. Outra questão interessante, Eliane, e aos ouvintes, é a questão do PIX para o beneficiário. Sabe que é um problema? E muitas das pessoas não vão sabendo disso. Já peguei dois casos já, que já essa lei já está cumprindo para eles. E foi de novembro do ano passado para cá.
3: Ah.
1: O governo está fiscalizando aí as pessoas que recebem LOAS e o beneficiário do por incapacidade. Porque o incapacidade, ele não pode trabalhar. O LOAS é para pessoas carentes. Aí quando você, na verdade, é um beneficiário do LOAS, vamos colocar exemplo que você recebe o LOAS, e você começa a receber PIX constantemente, vai ser fiscalizado.
3: Ixi.
1: Porque, um exemplo, se você receber uma vez por mês 10 mil no seu PIX, não vai ter problema nenhum.
3: Por mês?
1: Se você receber uma vez por mês 10 mil, um exemplo. Todo mês você recebe 20 mil, ou, aliás, 10 mil. Não vai ter problema.
3: Vai.
1: O problema é você, na verdade, receber 5, 10, 15, 20 reais.
0: Configura como trabalho, né?
1: Configura como trabalho. Picadamente, durante a semana, você recebeu no seu PIX 30 PIX diferentes. Um valorzinho pequeno. Configurou o quê? trabalho autônomo.
3: Trabalho autônomo.
1: Esse não é compatível para o beneficiário do LOAS e nem para o incapacidade.
3: De trabalho.
1: Por incapacidade. É, peguei dois casos lá já que foi, o INSS não, tá cassado, você tem que procurar um advogado. Você tem que procurar assistência social. Assistência social não, porque na verdade aqui foi constatado que o senhor tem uma movimentação além do normal para o beneficiário do LOAS. Tem a portaria de novembro.
3: Olha aí, gente.
1: É, poucas pessoas que sabem disso.
3: É bom, então, tomar nota nisso aí, viu? Que é muito importante saber isso, principalmente quem é do LOAS, né? E também o pessoal por incapacidade. Olha aí, duas.
0: Então, isso acaba sendo até um problema na hora que a pessoa chega pra gente no nosso escritório querendo fazer financiamento de imóvel, certo. Porque às vezes vem uma pessoa que tem o benefício LOAS e assim, imóvel é um direito, né? Você ter onde você morar, mas ao mesmo tempo a gente fica um pouco limitado nessa questão do financiamento, porque a pessoa tem o impedimento de não poder exercer uma atividade e não poder comprovar, né, uma movimentação bancária.
1: Você quer dizer a questão de complementar aquela renda.
0: Exatamente. E aí, mesmo que a gente utilize somente a renda LOAS, às vezes é uma renda que a gente não consegue comprovar,
1: não,
0: justamente
1: ali dentro do critério
0: pela questão da movimentação bancária. Eu acredito que não existe impedimento, né, na questão da aquisição do imóvel, né? Pode utilizar como auxiliar, mas ao mesmo tempo a gente não consegue ter mais substância para comprovar essa renda.
1: Mas a renda do companheiro, se tiver dois LOAS, ajuda?
0: Mas aí são dois LOAS que tem aquela limitação de movimentação bancária, né? Então a gente já fica ali em outro impedimento. Então, assim, muitas vezes quando a gente chega, a gente se sente assim, meio sem muito o que fazer em relação à pessoa que vem com esse tipo de benefício. Porque tem toda
1: precisa
0: uma questão.
1: Exato.
0: Tem aquele impedimento e às vezes precisa da casa e a gente não consegue ali gerar com muita precisão uma comprovação de renda para que ele faça aquisição, justamente pelas limitações que o LOAS tem.
3: É isso aí, gente. Nosso bate-papo aqui está sendo com o Dr. Valdeci, ele que faz parte aí da área empresarial. Se você quiser,
1: né?
3: Previdenciário. Se vocês quiserem mais informação, é só ligar aqui na rádio, falar comigo ou com a Júlia, que nós temos todos o contato. Mas como o nosso tempo aqui agora é meia hora, é escasso, né? Já temos aí já um outro convidado. Doutor Valdeci, passa mais informação do contato do senhor, e-mail, para que as pessoas que estão com a gente aqui, que esse é um caso muito importante, as informações que eles estão passando aí, ó, para vocês ficarem atentos.
1: É, nós tivemos dois clientes nessa mesma situação de cancelamento. PIX, de cancelamento por questão de PIX. Não é bem o cancelamento, suspensão. Você tem que fazer um processo e tal. Mas a gente está nas redes sociais, né? Valdeci Cândido, se colocar lá Valdeci Cândido no Instagram, Valdeci Cândido no Face, vai achar também, né?
0: Mas, seu Valdeci, acontecendo uma situação como essa, onde o cliente apresenta ali uma movimentação que pode ser interpretada como atividade autônoma,
1: certo.
0: É possível ainda entrar com algum requerimento constatando que, na verdade, não é de fato uma atividade que esse cliente exerce?
1: Num dos casos a gente conseguiu fazer o seguinte, o que acontece? A gente fez um recurso que o INSS aceitou para reativar o benefício aonde o filho estava no cadastro único e aí o filho usava
3: o PIX da mãe.
1: Aí, quer dizer, mas no caso isso é verdadeiro? É verdadeiro, eu faço um documento, tá no cartório e tal, que na verdade eu mexo com isso, com aquilo, minha mãe fica lá em casa, ela... Quer dizer, ele fez o documento, nós colocamos por INSS, aceitou.
3: Aí,
1: reativou o benefício dela. O outro, na verdade, o segundo, nós fomos para a justiça, porque o INSS não...
3: Quis.
1: Não. Aí no caso dele, já quando nós apresentamos o recurso, o INSS já cancelou o benefício dele, está cancelado. Aí fomos para o Juizado Especial Federal, aonde é que está o caso, né, da nossa amiga. Lá é que vai ser definido, vai ser
0: julgado,
1: chamado para audiência,
0: né?
1: Vai ser julgado lá.
3: 18

0: Federal, aonde é que está o caso, né, da nossa amiga. Lá é que vai ser definido, vai ser
1: julgado,
0: chamado
1: para
0: audiência, vai ser julgado lá.
2: 18 horas e 31 minutos, a gente está encerrando aqui a nossa parte aqui com o advogado previdenciário, que é o doutor Valdeci. Valdeci, senhor Valdeci, fica à vontade para o senhor passar os contatos, né?
0: Então, aí o nosso telefone é o DDD 62-3772-1938, no fixo, né? E o móvel é o DDD 63, o telefone é o 999-95-8729. Se eu chamar lá no zap, é muita gente se me ligar, se não atender, mas mando, deixa um áudio lá, que quando eu tiver o tempo, eu vou já ler aquele áudio e já estou respondendo imediato.
2: E eu tenho pessoas que já me procuraram aqui, mas eu vou passar depois o contato do senhor, tá bom?
0: Okay.
2: Ele tá... E a gente vai agora para o apoio cultural. Nessa segunda parte, a gente está aí com o pastor Nilson. Nilson mesmo? Vou ver aqui agora com o nome dele. Vou convidá-lo aqui e daqui a pouquinho a gente volta.
1: Já a gente volta, pessoal.

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0: 7 minutos. Estamos no ar com mais uma programação do Visão Geral. Nessa segunda parte, é com muita honra que eu recebo aqui hoje o pastor Gilson Oliveira, ele que é lá da Igreja Aliança com Deus, na Vila Mariana. Seja bem-vindo à nossa programação do Visão Geral, pastor.
1: Boa noite, Eliane. Boa noite a todos os ouvintes. É um prazer imenso estar aqui com vocês, poder falar um pouco do amor de Deus para toda a população anapolina, né? Que hoje é considerada a cidade evangélica do Goiás, né?
0: É verdade.
1: É a melhor.
0: É isso aí. Gente, para quem não conhece o pastor Gil, você vai falar um pouquinho para nós antes dele entrar com a palavra. Que hoje quem vai passar a palavra aqui é o pastor Gil. Daqui a pouquinho, ele que vai tomar conta aqui da nossa edição do Visão Geral, né? Falando sobre a palavra, não sei qual a palavra que ele vai trazer hoje, mas Deus sabe. É, quem é Gil? Você é anapolino? Vamos contar um pouquinho da sua história?
1: Bom, Eliane, eu sou natural de Pires do Rio, Goiás, né? Bem pertinho aqui. E estou em Anápolis desde 82. Eu vim para Anápolis e construí aqui a minha vida social aqui, construí família, filhos e etc. E assim, hoje nós estamos ali na Vila Góes, trabalhando com o mercado.
0: Já estamos. Pode lá. Falar o nome do. Qual que é o nome do supermercado?
1: Supermercado Economia do Povo. Estamos lá já em desde 2010. É. Mais de 15 anos ali atendendo a população anapolina, o pessoal da Vila Góes. Inclusive, quero mandar um forte abraço a todos que estão nos ouvindo, lá da Vila Góes, o pessoal lá do bairro Paraíso, Vila Mariana, que está nos assistindo, nos ouvindo agora, né? Forte abraço a todos.
0: É isso aí, a gente tem muitos amigos, ouvintes, que estão também, até no Havaí, a Samira está lá nos assistindo. Nós temos aí também, na Vila Góes também, Nossa Senhora da Abadia, o pessoal que está nos ouvindo. Um abraço para todos vocês. Mas, pastor Gilson, há quanto tempo o senhor está na frente lá da Igreja Aliança com Deus? É isso?
1: Isso. Olha, na Aliança com Deus eu estou lá, eu acredito que em Deus de 2015, 16, por aí. Já tem um tempinho já que eu estou lá auxiliando o nosso querido pastor Mauro. Forte abraço para ele. E eu estou aqui sobre a direção da igreja, a direção do meu pastor, para levar uma palavra a todos os ouvintes da rádio.
0: É isso aí. E antes da gente falar, eu quero mandar um abraço também para a sua amiga, nossa amiga, né? Uma pessoa muito boa lá da Arte Trigo, a Graziella. Ela esteve comigo no canal 14 na quinta-feira, através da sua indicação. Muito obrigada por indicá-la para estar comigo fazendo a programação do canal 14 de quinta-feira do Visão Geral.
1: Eu que agradeço, porque é um prazer, sabe, Eliane? Eu gosto muito de poder estar contribuindo para o social, eu gosto de estar contribuindo para as coisas do bem. E ela é uma mulher do bem, ela é uma mulher de Deus, uma mulher que merece sim o nosso respeito, o nosso carinho por ela. Eu tenho certeza que vai dar tudo certo na vida dela.
0: Nossa, eu gostei muito do nosso bate-papo lá no 14, inclusive ela é uma grande empreendedora, né? Porque para tocar uma empresa hoje no Brasil não é fácil, né? Você também é empresário, você sabe como que é.
1: Eu sou empresário e eu sei as dificuldades que nós passamos. Inclusive, eu até pedi um auxílio para ela, né? Falei, ó, você podia me dar uma ajuda na gestão aí, porque o trem tá meio complicado. Mas ela é uma grande empresária, uma grande mulher de fibra mesmo, uma mulher que encarou e pegou ali e fez o negócio acontecer, né? A coisa foi para frente na mão dela e hoje ela tem várias empresas, vários negócios aí esparramados aí por esse Goiás.
0: É isso aí. Mas, Gilson, o que que você preparou para os nossos ouvintes hoje?
1: Então, Eliane, eu conversei com Deus e falei assim, o que eu vou falar lá? E a coisa que me veio na mente, desde ontem tá acontecendo isso, é sobre o amor. A palavra de Deus, ela vai falar que no final dos tempos, o amor de muito iria se esfriar. E é o que está acontecendo hoje, né? E a palavra de Deus também, ela fala que sem amor, de nada adianta você fazer caridade, você fazer qualquer coisa que for. Se não houver amor, nada vai te adiantar. Então, eu falei com Deus e eu falei, Senhor, mas como que eu vou falar para os nossos ouvintes nessa tarde? Porque muitos vão perguntar, eu tenho certeza, como que Deus fala com você? Né? Como que você ouve a voz de Deus? Desde o começo, desde o princípio, é muito interessante você poder ouvir a voz de Deus. Você saber o que Deus está te falando. Porque Deus, ele fala conosco a cada momento. Basta simplesmente nós termos a atenção de dar a legalidade para o que Deus está falando conosco. Porque ele fala através dos nossos pensamentos, ele fala através de uma profecia, ele fala através até de um recado na rádio. Então, muitas das vezes, você não dá ouvido. Sabe aquele dia que você sai da sua casa, que você vai entrar no seu carro, um pneu está furado, o carro não pega, acontece qualquer imprevisto, você começa a ficar nervosa. Ah, por que que está acontecendo isso comigo? Mas você não está percebendo o livramento que Deus está dando para a sua vida. Você não está percebendo, talvez poderia acontecer uma coisa mais séria ali na frente e Deus está te livrando. E às vezes nós ficamos meio revoltado, meio irado e não damos atenção para isso, né? Então Deus, ele está falando conosco a todos os instantes. Foi o que aconteceu comigo. Senhor, o que eu vou falar? E Deus falou, fala do amor. Porque em Mateus 24:12 vai dizer que por falta de amor, a fé de muitos iria esfriar. E é o que tem acontecido hoje. Hoje você vê as calamidades que estão acontecendo no nosso Brasil, no nosso mundo, guerra, tudo. Isso tudo está na Bíblia. Tudo que você pesquisar hoje, você fala, está acontecendo, você pode olhar que está na Bíblia. Tudo Deus já vem relatando desde o princípio, desde o começo. Deus vem mostrando pra gente o que iria acontecer hoje. E hoje a volta de Jesus está cada vez mais perto. Não é como nos tempos passados que você ouviu da sua mãe, da sua avó, do seu pai, falar assim, olha, a volta de Jesus está chegando. E você, por ser nova, eu, muitas pessoas, por ser novo, falava assim, ah, isso não vai acontecer, desde quando eu nasci eu estou ouvindo. Mas se você for prestar atenção hoje, está muito mais perto. Está muito mais perto a volta de Jesus. Hoje você olha o que está acontecendo à nossa volta, você vê que o amor está acabando. Hoje eu pude constatar na internet, eu estava olhando agora à tarde, sobre um caso, eu não me atentei muito aonde que era, mas eu falava assim, um cara estava encostado numa lixeira e pedindo socorro. E ninguém atendeu esse cara. 2 horas depois ele morreu. Aí perguntaram o pessoal, por que que você não ajudou? Ah, eu fiquei com medo. Eu achei que era um ladrão, podia ser qualquer coisa. Então o que que acontece? Ninguém ajudou. O ser humano hoje está perdendo essa essência, esse amor. Ele está deixando de acreditar um no outro. Isso tudo está dentro da Bíblia. Por falta desse amor, é onde a fé vai acabar. Hoje eu falo para você, Eliane, eu vou te fazer uma pergunta e eu já vou te respondendo também. Por exemplo, o que você faria hoje se um anjo chegasse na sua porta, batesse e falasse para você assim, eu trago um recado de Deus para você. O que que você falaria pro anjo?
0: Ué, eu ia pedir ele para mandar o recado. Qual foi o recado?
1: E como que você iria saber que é um anjo do Senhor?
0: Eu acho que dentro do coração da gente sabe o que é errado e o que é certo. Muitas vezes aparece, você sente aquele sentimento, isso aqui é de Deus.
1: Muito bem. Quando você está ligada nas coisas de Deus, porque Deus, ele é presente, onipresente, e Deus, ele te mostra em detalhes. Porque muitas das pessoas, eles fantasiam um anjo, é aquela imagem bonita, aquela imagem linda, maravilhosa. Mas na verdade, um anjo não é assim, né? Muitas das vezes a pessoa fala assim, ah, vem disfarçado de mendigo. Não é que vem disfarçado. O mendigo hoje que te pede um auxílio, uma ajuda, uma comida, alguma coisa, às vezes nós não damos, porque acham, ah, vai comprar droga, vai fazer isso. Mas às vezes é Deus mostrando pra gente assim, ó, faz o bem, não importa quem, mas faça o bem. Se você fizer o bem volta pra você. O anjo hoje, a palavra de Deus, ela disse assim, que o brilho de Deus era tão grande que os próprios anjos não podiam olhar e ver o brilho de Deus. Então tinha o anjo, que era o mais forte, né, que hoje chamado de Lúcifer, e era um anjo de Deus. A palavra diz que ele tinha 6 asas. Com 2 ele cobria os pés, com 2 ele cobria o rosto e com 2 ele voava. Então você imagina, você tá na sua casa, você deparar com um ser de 6 asas.
0: Hã? É um susto, né?
1: A primeira impressão sua é correr.
0: É um susto.
1: Não é? A primeira coisa que você faria é correr. Tem um monstro, tem um bicho, tem alguma coisa diferente.
0: Diferente.
1: Não é?
0: É.
1: Mas você falou a coisa certinha. Se você estiver ligado na palavra de Deus, você vai entender que é um sinal de Deus para sua vida. Você vai entender que é Deus que está falando com você. Então é o que eu disse para você. Se você ficar atento nas coisas de Deus, no sobrenatural de Deus, você vai entender certinho que é Deus falando com você. Quando você vai entrar por um caminho, Deus fala, pega o outro lado. E você obedece àquela voz interior dentro de você. Você passa por outro lado. Você vai ter grandes livramentos. Ou talvez você vai ter uma grande vitória lá na frente. Mas você tem que estar atenta às coisas de Deus. À voz de Deus. Porque essa é a que vai falar com você com clareza. Porque Deus, ele jamais te deixa confundido. Muitos, a palavra de Deus também, ela vai dizer que no final dos tempos, muitos sinais iriam acontecer. Guerras, rumores de guerras, né? Filho contra pai, pai contra filho. Tudo isso você tem visto. Eu tenho certeza que você está noticiando isso aí quase todos
0: os dias. Eu falo, a gente está vivendo um apocalipse?
1: Nós já estamos perto. Ainda não entramos no apocalipse. Mas nós estamos bem próximo do apocalipse. Que é, por sinal, o

0: estamos perto. Ainda não entramos no Apocalipse, mas nós estamos bem próximo do Apocalipse, que é, por sinal, o último livro da Bíblia.
1: Então, porque a gente vê muita gente sofrendo, você vê, se você for ver, a gente tem que pegar, como diz o Samuel, que deve estar nos ouvindo também, tem que orar mais e mais e mais para a gente ver tanta coisa acontecendo, as pessoas sofrendo, muito sofrimento. A gente está vendo aí esse negócio, por exemplo, igual no, naquele estreito lá, né? Quantos países, quanto pessoal do país estão passando por dificuldade, não é só o Brasil.
0: Mas, Eliane, se você pegar a Bíblia, você vai ver que toda aquela guerra está tudo dentro da Bíblia. Tudo, tudo, tudo. Sobre o estreito, sobre o rio Eufrates. Está tudo dentro da Bíblia, tudo dentro do contexto. Quantas vezes que Israel já foi sucumbido e ele não acabou? Ele sofreu as guerras, as derrotas, mas ele cresceu novamente. Por quê? Porque é tudo, a mão de Deus. Porque todos nós acreditamos que é ali que vai voltar, que vai o nosso Jesus, o nosso Deus, ele vai voltar pelas regiões ali. Então é dali que vai sair os comunicados para todo mundo, né? O anticristo, ele vai reinar ali. É ali que vai ser construído um novo templo, né? Vai ser o trono onde ele vai sentar, que ele vai reinar, né? Isso é uma coisa que, se você não tiver preparado, você começa a assustar, né? Porque as coisas de Deus é assim. Da mesma forma que as coisas de Deus é dessa maneira, o diabo também é assim. Então, tudo que você... Vou te dar um exemplo. Tudo que você pede para Deus, Deus te dá. A palavra diz, se você pediu, não recebeu, é porque não soube pedir. Mas se você pedir, ele vai te dar. E o diabo também, tudo que você pedir para ele vai te dar também.
1: Mas só que depois vem a conta bem cara.
0: Aí é que tá. O diabo, ele tem... Eu vou te explicar mais claramente para você entender. Tudo que você pedir pro diabo, ele vai te dar. Em instantes. Rápido. E se você pedir para Deus, ele vai demorar mais a te dar.
1: Ele vai talvez fazer um... ver se realmente eu estou capacitada, é isso?
0: Muito bem, você... Olha, ele vai analisar primeiro, ele vai ver se você merece tudo aquilo. Porque, veja bem, seria simples, né, eu pedir para Deus, Senhor, eu estou passando por dificuldade, eu quero ganhar dinheiro, eu preciso de ganhar dinheiro. E Deus fala, não, amanhã você pode ir ali que eu vou te dar um dinheiro... Deus cria, faz acontecer. Porque eu tenho pregado isso, inclusive eu tenho vivido isso, porque Deus, ele cria situações para te abençoar. Ele não vai te abençoando criando nada. Ele pode fazer? Pode. Mas ele não vai fazer isso para você. Ele vai criar situações para que as coisas aconteçam na sua vida. Então, ele pode te dar? Pode. Mas ele vai, primeiro ele vai analisar. Vai que ele te dá uma riqueza, te dá algo extraordinário, amanhã você vai agradecer ele.
1: Tem que saber, né?
0: Né? É por isso que muitas das vezes fala assim, ó, a palavra de Deus, ela fala que quem morrer pelo nome de Cristo já tem um lugar garantido nos céus. E nós hoje, nós lutamos nessa terra em busca de um lugarzinho no céu. Então, muitas das vezes, é o que nós falamos, nós reclamamos muito da vida, mas o crente sem luta, ele não é crente. O crente, se ele não tiver batalha, ele para no meio do caminho. Porque eu costumo dizer assim que o nosso inimigo, ele é bobo, porque ele não nos conhece. Ele conhece? Sim, mas ele não sabe usar isso a favor dele. Porque ele te dá uma luta, uma dificuldade. Quando você está em dificuldade, o que, que você faz?
1: Ora mais.
0: Tá vendo só? Quando você está em dificuldade, o crente, quanto mais luta vem, mais ele busca. Mais ele ora, ele vai levantando na madrugada, ele ora, ele busca, ele jejua, ele consagra a vida dele, ele se derrama na presença de Deus. Mas quando ele está com a vida tranquila, ele começa na igreja só aos domingos, ele começa a deixar Deus pro lado. Ah, eu não preciso de hoje, não. Ah, não, eu estou tranquilo. Né? Então é dessa forma que acontece. Porque se Deus te der tudo o que você quer, ele perde você. E para Deus vale mais.

0: uma alma do que o mundo inteiro. E ele vai zelar pela sua alma. Ele vai fazer de tudo para não perder a sua alma.
1: Olha aí.
0: Né? Então eu sempre falo isso. Então se você estiver atento às coisas de Deus, ao sobrenatural de Deus, você vai ver que as coisas vão acontecer de uma maneira muito melhor.
1: Certo. Isso é uma palavra muito bonita, né? Que realmente você falou a coisa certa, o amor. Você deu um exemplo aí. Muitas vezes as pessoas, o outro pedindo socorro, as pessoas passam com medo.
0: Passa e nem olha. E isso você vê, Eliane, até mesmo dentro das igrejas. Principalmente dentro das igrejas. Hoje você vai olhar, se você vê dentro das igrejas, é um povo que assim, rebelde, um povo que, sabe, só pensa em si próprio. Eu vou falar dentro das igrejas, porque eu vivo na igreja e eu vou ser hipócrita se eu falar que é o mundo lá fora. Mas muitas das vezes hoje o mundo está entrando dentro da igreja. Então é onde pessoas são corrompidas. Qualquer coisa que eu, se o pastor hoje falar de uma forma mais ríspida, porque eu vou sair da igreja, porque o pastor me chamou atenção, porque é isso, o pastor não está lá para isso, o pastor. Mas dentro da casa de Deus é lugar de reverência. Dentro da casa de Deus é um lugar que você vai para buscar a face de Deus. Você busca a face de Deus na sua casa, mas na igreja é um lugar de você ter mais comunhão, mais intimidade com Deus.
1: É isso aí, gente. São 18 horas e 56 minutos. A gente vai pedir para a Júlia, né, pôr um hino aqui para nós como fundo musical, e o pastor vai orar com a gente. Vamos. Com você aí que está precisando de uma oração, né? Eu vou deixar com o pastor, que ele que vai fazer esse convite para as pessoas aí, que a gente está tendo pessoas que estão enfermos, outras já estão mais pro lado financeiro, não sei qual que é a dificuldade sua nesse momento, mas Deus sabe. E a gente vai pôr o pastor para que ele faça, finalize aí com a oração para cada um de você, meu ouvinte, que está aí nos ouvindo.
0: Amém. Eu quero que você nessa hora, você feche os seus olhos, eleve o seu pensamento ao trono dos céus. Eu estou toda arrepiada aqui porque eu sei que Deus está neste lugar. Eu sei que eu estou aqui não é por minha vontade. Eu estou aqui pela vontade do nosso Deus. E talvez você agora se encontre enfermo. Você encontra com um problema que aos seus olhos não tem solução. Mas eu quero te dizer neste momento que o nosso Deus, ele tem solução para todos os problemas. Então eu quero que nesse momento você apresenta para o seu problema, para a sua enfermidade, o seu Deus, o nosso Deus. Senhor meu Deus e eterno Pai, Deus de poder, na tua presença, Senhor, eu quero apresentar a ti agora a todos os nossos ouvintes, a cada um que está aqui nessa bancada, Senhor. Eu quero apresentar a vida de cada um deles diante de ti. Apresento também, Senhor meu Deus, a minha vida no teu altar. E eu te peço, Senhor meu Deus, que o Senhor vá de encontro agora com cada vida, com cada ser que está nos ouvindo agora, Senhor. Pai querido, que essa palavra alcance corações, alcance mente, Senhor. Que haja mudança, que haja renovo na vida do teu povo. Senhor meu Deus, que o seu povo se volte mais para ti, Senhor. E que essa palavra, Senhor meu Deus, ela conduza o teu povo a um caminho bom, a um caminho certo, a um caminho reto. Senhor meu Deus, eu quero te pedir agora, Senhor meu Deus, entra, Senhor meu Deus, naquela causa impossível. Entra, Senhor meu Deus, naquela causa, Senhor meu Deus, aonde o teu povo não acha mais solução. Entra, Senhor meu Deus, naqueles documentos, Senhor meu Deus, onde precisa de uma assinatura, aonde precisa, Senhor meu Deus, de uma autenticação, Senhor meu Deus. Que o Senhor vá agora, Senhor meu Deus, e faça o mover, o sobrenatural. Eu quero te pedir também, Senhor, que o Senhor visita agora os leitos de hospital. Visita, Senhor meu Deus, aqueles que estão enfermos, Senhor meu Deus, precisando de um milagre, de uma cura. Porque para muitos, Senhor meu Deus, já estão desenganados, já estão acabados, ó Pai. Mas eu te peço, Senhor meu Deus, leva agora o refrigério para a alma. do teu povo. Leva a cura, Senhor, meu Deus. Leva o milagre. Leva a restauração do teu povo, Senhor. E que nesta noite, Pai, eu te peço, Senhor, que todos sejam curados. Que todos sejam libertos, Senhor, meu Deus. Que todos sejam, Senhor, sarados, Senhor. Sara a sua terra, ó Pai. Que coloca, Senhor, meu Deus, amor, empatia no coração do teu povo, Senhor. Pai querido, eu te peço, Senhor, seja conosco, Pai. Visita, Senhor, meu Deus, com o poder do teu Espírito Santo e renova, sara, cura, leva o milagre e a restauração do teu povo, em nome de Jesus.
1: Amém, Jesus, amém. Quero agradecer a presença do pastor aqui no nosso estúdio, na nossa programação aqui do Visão Geral. Muito obrigada por ter tirado esse tempo para vir aqui, pastor Gilson.
0: Eu que agradeço, Eliane, pelo convite. E é sempre bom falar do amor de Deus. Quanto mais nós falarmos, proclamar o Evangelho de Cristo, mais breve ele vai voltar, né, para nos buscar e levar a uma igreja lavada, remida pelo sangue do Cordeiro. Amém. Sempre que você precisar, estarei à disposição.
1: Olha que você pode preparar então, logo vou precisar de novo. Então, gente, muito obrigada aí pela sua audiência, Júlia Santana.
2: Agradeço a todos os ouvintes, a todos que estiveram aqui na nossa programação, e já voltamos amanhã, né, com mais uma programação do Visão Geral.

0: de nudez ou se faz uso ou referência a drogas lícitas e ilícitas.
1: Cultura.
2: Teatro Amazonas em Manaus e o Teatro da Paz em Belém são reconhecidos como patrimônio cultural do mundo. Luana Karen.
3: Os teatros passam a figurar juntos na lista do patrimônio mundial cultural da Unesco, com o nome Teatros da Amazônia.
1: Hoje na apresentação da Voz do Brasil, Mariana Jungmann e Luciano Seixas.
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1: Brasil e Coreia do Sul assinaram 5 memorandos de cooperação nas áreas de educação, energia, tecnologia industrial, atividades espaciais e esportes.
2: Os documentos foram assinados durante a visita do presidente sul-coreano Lee Jae-myung ao Brasil.
1: Os dois países vão fortalecer a cooperação em atividades espaciais pacíficas, biocombustíveis e energia limpa, intercâmbio entre universidades e atletas e incentivo à pesquisa e inovação.
2: Brasil e Coreia do Sul também retomaram as negociações para um acordo comercial entre o país asiático e o Mercosul.
1: Em 2025, o intercâmbio comercial entre os dois países chegou a 11 bilhões de dólares. O Brasil também abriga a maior comunidade coreana na América Latina.
2: A campanha Julho Verde chama a atenção para a importância do diagnóstico precoce do câncer de cabeça e pescoço.
1: Feridas na boca que não cicatrizam, rouquidão persistente e caroços no pescoço são alguns dos sinais que não devem ser ignorados.
2: Saiba como prevenir a doença na reportagem.
4: Uma ferida na boca que não cicatriza, rouquidão prolongada ou um caroço no pescoço. Sintomas que muitas vezes são ignorados, mas que podem ser sinais de alerta para o câncer de cabeça e pescoço. Foi o que aconteceu com a aposentada Karina Oliveira Souto, de Brasília. Hoje, em tratamento, ela transforma a própria experiência em um alerta para que outras pessoas não adiem a procura por atendimento.
5: O câncer não espera. Hoje, quanto mais você descobrir esse diagnóstico mais rápido, melhor sua chance de cura.
4: Segundo o INCA, o Instituto Nacional de Câncer, o Brasil deve registrar mais de 780 mil novos casos de câncer por ano até 2028. Desse total, cerca de 40 mil serão de câncer de cabeça e pescoço. O problema é que a maioria ainda é diagnosticada tardiamente. E é justamente para mudar essa realidade que a campanha Julho Verde reforça um alerta. Identificar os sintomas cedo pode aumentar as chances de cura. O câncer de cabeça e pescoço reúne tumores que atingem regiões como boca, garganta, laringe, nariz, tireoide e pele da face e do pescoço. Entre os principais fatores de risco estão o tabagismo, o consumo de bebidas alcoólicas e a infecção persistente pelo HPV. Quando descoberto precocemente, as chances de sucesso do tratamento aumentam e o risco de sequelas diminui, explica Isabela Costa Santos, chefe e substituta do setor de cirurgia de cabeça e pescoço do INCA.
6: É importante a gente entender que quanto mais cedo essa doença é diagnosticada, melhores são os resultados. Em qualquer lugar do mundo, se você pode tratar um tumor no estágio inicial, nós estamos falando de índices de cura muito melhores, né? E altos.
4: A prevenção passa por hábitos saudáveis, alimentação equilibrada, higiene bucal, prática de atividade física, proteção contra o sol e vacinação contra o HPV, oferecida pelo SUS para crianças e adolescentes na faixa indicada pelo Programa Nacional de Imunizações. E a vacinação é um grande aliado no combate à doença, destaca o secretário de Atenção Especializada à Saúde do Ministério da Saúde, Mozart Júlio Tabosa Salles.
7: A vacinação contra HPV é fundamental para a prevenção do câncer de cabeça e pescoço, fundamental das doenças laringeais. Precisamos trabalhar isso e fazer de maneira muito efetiva. E isso é fundamental. O Brasil já tem hoje 83% de cobertura entre as meninas, cerca de 60%, um pouco mais, um pouco menos entre os meninos. Precisamos subir mais o patamar de cobertura entre os homens para que a gente possa chegar naquilo que é ideal.
4: Ao perceber sintomas persistentes, como feridas na boca que não cicatrizam, rouquidão prolongada, dificuldade para engolir ou caroços no pescoço, a orientação é procurar a unidade básica de saúde mais próxima. Se houver necessidade, o paciente é encaminhado para exames e atendimento especializado. Reportagem Pablo Mundim.
1: E o Ministério da Saúde publicou portaria que define os 18 medicamentos oncológicos considerados de altíssimo custo para oferta no Sistema Único de Saúde.
2: A relação abrange fármacos para tratamento tratamento de diversos tipos de câncer, como o de mama, pulmão, gástrico, ovário, medula óssea e a leucemia.
1: A medida determina a forma como o medicamento será apresentado e os critérios analisados para definição de altíssimo custo.
2: A estratégia prioriza a economia em escala e a garantia de acesso aos medicamentos já incorporados pela Comissão Nacional de Incorporação de Tecnologias no Sistema Único de Saúde.
1: Julho é um mês com datas importantes para a luta racial no Brasil.
2: No último sábado, dia 25, foi comemorado o Dia Internacional da Mulher Negra, Latino-Americana e Caribenha.
1: E no dia 20, o Estatuto da Igualdade Racial completou 16 anos.
2: O Estatuto estabeleceu em lei uma série de diretrizes para a condução das políticas públicas de combate ao racismo e de redução das desigualdades raciais no país.
1: E hoje nós conversamos mais cedo com a secretária executiva do Ministério da Igualdade Racial, Bárbara Oliveira Souza, sobre esse marco. Vamos acompanhar.
2: Olá, secretária, bem-vinda à Voz do Brasil. Olha, a gente queria começar então falando do Estatuto da Igualdade Racial, que está completando 16 anos, e queria que a senhora trouxesse para a gente então quais são os principais avanços desde a criação da lei, o que, que ela trouxe aí de inovação.
8: Não, perfeito. Bom, o Estatuto da Igualdade Racial é uma grande conquista nossa, né? Que está completando agora em julho 16 anos de vigência. Então, com muita alegria, Mariana Jusman e Luciano Seixas, nós do Ministério da Igualdade Racial agradecemos muito por esse convite para dialogar sobre esse marco fundamental para a política de igualdade racial do Brasil. E o Estatuto, ele fez um processo de trazer como responsabilidade para o Estado brasileiro a obrigação de enfrentar o racismo nas suas políticas, nas suas ações. E conseguiu construir base sólida para que a gente tivesse um processo de amadurecimento das ações afirmativas nas universidades e na educação superior, como hoje temos, e temos diversos avanços, né, a partir dessa lei. Como temos também as ações afirmativas nos concursos públicos, que também tem gerado muito resultado, além de políticas públicas transversais na saúde, na educação, na cultura, no trabalho e na moradia, para, de fato, superar o racismo estrutural e promover a igualdade racial no Brasil, que é algo tão central. A gente tem alguns resultados, eu estava falando da lei de cotas, como, por exemplo, uma ampla presença hoje de estudantes negros e negras nas universidades. São mais de 4 milhões de estudantes que ocupam universidades públicas e privadas no Brasil. Isso é um avanço, a gente pensa os dados estatísticos em relação aos anos 2000, né? Quando apenas 2% da população negra estava na universidade.
1: Bom, secretária, a senhora citou aí as questões de cotas, vale para a educação, vale também para o trabalho. Na verdade, o Estatuto da Igualdade

0: E as questões de cotas vale para a educação, vale também para o trabalho. Na verdade, o Estatuto da Igualdade Racial reúne direitos em diversas áreas, né? Educação, trabalho, também saúde, na cultura. Na prática, como é que ele impacta a vida da população brasileira?
1: Não, perfeito. O Estatuto, ele orienta as políticas de igualdade racial e traz alguns aspectos que são centrais para a forma como a gente se organiza no governo federal e também em articulação com governos estaduais e municipais para implementar essa política. E traz alguns princípios, como por exemplo, da transversalidade. Então, ele prevê essa articulação com os vários ministérios que executam ações voltadas para a igualdade racial e para a superação do racismo.

0: tem avanços fundamentais em marcos legais, temos uma política nacional estruturada, temos o Sistema Nacional de Promoção da Igualdade Racial, que leva essa política para governos estaduais e municipais, mas uma conquista, inclusive, do Estatuto da Igualdade Racial, é ele quem cria o SUS, né, o nosso SUS da Igualdade Racial, que é o SINAPIR, e que hoje está presente nos 27 estados da federação e em quase 500 municípios. Vou começar por esse ponto, porque é um ponto que demonstra avanço, mas demonstra também desafio, né, que é o foco da sua pergunta, e por que que é importante a gente avançar nisso. É fundamental que a gente busque incrementar e capilarizar cada vez mais essa política e avançar em mais estados e municípios. Está em curso uma... foi julgada, né, e está em curso a elaboração da resposta a ela, a DPF Vidas Negras, a DPF 973, que obriga o governo federal a atualizar o segundo Plano Nacional de Promoção da Igualdade Racial. A gente vem trabalhando nisso ativamente e, obviamente, a gente vem também destacando a importância de que estados e municípios também sejam envolvidos nessa obrigação de fazer dessa ação, pela importância da gente federalizar essa política. Então, é um desafio que a gente ainda tem, temos um avanço importante, estamos nos 27 estados, mas precisamos, de fato, avançar e capilarizar essa política no Brasil. Outro ponto é que os dados socioeconômicos, de segurança pública, são muitas as dimensões que ainda demonstram que, mesmo tendo avançado muitíssimo, e de fato há na história, né, ao longo da história, um incremento importante na política de igualdade racial no Brasil, é possível a gente avaliar que ainda há muito o que fazer. E os dados que foram publicados recentemente do Fórum Brasileiro de Segurança Pública e do Atlas da Violência, por exemplo, pegando apenas um aspecto, demonstram a relevância da gente avançar na política de igualdade racial para enfrentar esse racismo que toca a vida das pessoas, que toca o cotidiano das pessoas. 83% das vítimas de morte decorrentes de intervenções policiais no Brasil são pessoas negras. E o jovem negro tem 3 vezes mais chance de ser vítima de homicídio no Brasil do que o jovem não negro. Então, essa inequidade tão presente nas famílias, nas mães, né, ela precisa ser enfrentada. E esse enfrentamento, ele também tem algo estruturante para guiar a nossa política de igualdade racial. O Estatuto da Igualdade Racial, ele fortalece isso, e obviamente os dados socioeconômicos, sociais do Brasil, eles são um chamariz para a importância da gente priorizar de forma central a relevância da política de igualdade racial e do enfrentamento ao racismo na nossa atuação no Estado brasileiro.
1: Muito bem, nós conversamos com a secretária executiva do Ministério da Igualdade Racial, Bárbara Oliveira Souza. Muito obrigado, secretária, por sua presença aqui na Voz do Brasil.
0: Eu que agradeço, Luciano Seixas, agradeço muito, Mariana Jungmann, por esse espaço dedicado aqui ao Ministério da Igualdade Racial.
2: E é importante a gente destacar os principais canais de denúncia para crimes raciais no país.
1: Caso você viva ou presencie um ato de racismo ou injúria racial, é possível fazer a denúncia por meio do Disque 100, canal de direitos humanos do governo federal.
2: Ou pela plataforma Fala BR, que reúne as ouvidorias também do governo federal.
1: E é sempre bom lembrar que racismo é crime, portanto, pode ser denunciado em delegacias de polícia e para o Ministério Público.
2: E também responsáveis, vocês já repararam naquele selinho colorido que aparece antes dos desenhos, filmes e jogos de celular? Aquilo ali é a classificação indicativa, uma ajuda de ouro para você saber o que é seguro para a idade do seu filho.
1: Na hora de saber se um filme, desenho ou jogo eletrônico é recomendado para crianças e adolescentes, a classificação indicativa funciona como um instrumento para proteger os jovens de conteúdos impróprios em cada fase do desenvolvimento.
3: A dona de casa, Natália da Silva, tem 4 filhos. Durante o dia, eles estudam, brincam, praticam esportes e fazem atividades ao ar livre. E em alguns momentos, também assistem televisão. Natália conta que o acesso às telas é monitorado por ela, que observa cada conteúdo escolhido.
4: Filmes eu vejo antes, desenho eu costumo sentar para assistir com elas mesmo. Muitas vezes eles mesmos vêm e conversam com a gente sobre o que que tem no desenho, sobre curiosidades que eles viram. Mas assim, sempre observando a classificação de indicativo de filmes e desenhos.
3: Para orientar a Natália e outros pais na hora de escolher o que é apropriado para os

0: filhos assistirem, existe a classificação indicativa. A informação estabelece a idade recomendada para programas, filmes e até mesmo eventos culturais exibidos em público. Como explica o coordenador de políticas de classificação indicativa audiovisual, Eduardo Nepomuceno.
1: A classificação indicativa é uma informação para as famílias a respeito dos conteúdos presentes nas obras audiovisuais, nos espetáculos públicos, né, nos streamings, nas TVs a cabo, TV por assinatura, no cinema e nos aplicativos e jogos.
0: A classificação indicativa leva em conta se a produção exibe cenas de violência, se há conteúdo sexual ou de nudez, ou se faz uso ou referência a drogas lícitas e ilícitas. Também observa se há linguagem ofensiva ou situações que possam causar medo ou forte impacto emocional. A partir da identificação desses elementos, é definida a faixa etária adequada para cada fase do desenvolvimento, como destaca o coordenador de políticas de classificação indicativa audiovisual, Eduardo Nepomuceno.
1: Cada um desses grandes eixos tem critérios específicos para cada faixa etária. Em razão desses conteúdos identificados, é que a gente consegue chegar numa faixa etária indicada para cada momento do desenvolvimento das crianças e dos adolescentes.
0: A classificação indicativa de obras audiovisuais funciona como um instrumento de proteção aos direitos de crianças e adolescentes. A neuropsicóloga Renata Nunes destaca como a indicação da idade tem a ver com a compreensão da criança em certas fases da infância.
2: Elas são orientadas por essas fases do desenvolvimento, para que ela não tenha acesso a conteúdos que ela ainda não está pronta emocionalmente. Mas isso tudo não precisa ser inflexível. Os pais precisam entender quem são seus filhos.
0: Para avaliar qual a classificação indicativa de uma obra do circuito comercial, é atribuída uma faixa etária. Além disso, há uma mensagem que diz os principais temas presentes na obra. Para vídeos disponíveis em plataformas de streaming, a própria plataforma realiza a autoclassificação seguindo os parâmetros estabelecidos. Reportagem Márcia Fernandes.
3: Hoje o Brasil conquistou um novo reconhecimento internacional para a cultura.
4: O Teatro Amazonas em Manaus e o Teatro da Paz em Belém passaram a integrar a lista do Patrimônio Mundial da Unesco.
3: Com isso, o país chega a 26 bens reconhecidos pela organização.
4: Os dois monumentos já eram tombados pelo Instituto do Patrimônio Histórico e Artístico Nacional, o IFAM, desde os anos 1960.
3: Conheça um pouco da história desses dois monumentos na reportagem de Luana Karen.
5: Foi durante o ciclo da borracha, período em que a extração do látex deu impulso para um grande crescimento econômico da região norte, que surgiram os teatros Amazonas, em Manaus, e da Paz, em Belém. Era fim do século XIX e a riqueza produzida pelo chamado ouro branco despertou nas elites da época o desejo de reproduzir no coração da maior floresta tropical do mundo o requinte das grandes capitais europeias. Primeiro veio o Teatro da Paz, em 1878. Inspirado na arquitetura neoclássica italiana, tornou-se símbolo da prosperidade da capital paraense, então principal porta de saída da borracha para o mundo. Quase duas décadas depois, em 1896, foi a vez do Teatro Amazonas abrir as portas em Manaus. De estilo renascentista, o edifício preserva até hoje parte da arquitetura e decoração originais. Embora inspirados na estética europeia, os dois monumentos incorporaram referências amazônicas, pinturas, madeiras nobres e elementos decorativos da região ajudam a contar a história do encontro entre a cultura local e as influências trazidas do outro lado do Atlântico. O compositor brasileiro Carlos Gomes chegou a se apresentar no Teatro da Paz, mas não conseguiu ver o Amazonas inaugurado. Morreu 3 meses antes, sendo homenageado na pintura que representa a ópera, no teto do Teatro Manauara. Aliás, marcados pelos concertos clássicos, apresentações de balé e óperas, os espaços também se abriram à cultura popular. Nomes como Milton Nascimento e Roger Waters passaram pelo Amazonas, que recebeu até uma visita inusitada em 1997 das Spice Girls, no auge da carreira. Mais de um século depois de terem sido erguidos como símbolos da riqueza da borracha, os teatros da Amazônia ganharam um novo significado, o de patrimônio de toda a humanidade. O presidente do IFAM, o Instituto do Patrimônio Histórico e Artístico Nacional, Davidson Guzmão, destacou que a medida também é um reconhecimento da cultura produzida pela região amazônica.
6: A Amazônia, para além do paradigma do meio ambiente e do patrimônio natural, é também reconhecida pela sua produção cultural, pela sua produção artística e pelos circuitos culturais que os teatros engendram.
5: Os teatros Amazonas e da Paz foram tombados pelo IFAM na década de 1960. Agora passam a figurar juntos na lista do Patrimônio Mundial Cultural da Unesco, a Organização das Nações Unidas para a Educação, a Ciência e a Cultura, com o nome Teatros da Amazônia. Com isso, o Brasil passa a contar com 26 sítios inscritos na lista. Reportagem Luana Karen.
4: A Defesa Civil Nacional segue prestando apoio humanitário aos municípios do interior de São Paulo. A região foi atingida por fortes chuvas na última sexta-feira, dia 24.
3: No sábado, foi reconhecida a situação de emergência dos municípios de Taquaritinga, Ribeirão Preto e Dumont.
4: Com a medida, as prefeituras podem solicitar recursos federais para ações de socorro, assistência humanitária à população afetada e recuperação das áreas atingidas.
3: Foram realizadas também visitas aos municípios de Guariba e Dumont para levantamento dos danos.
4: O diretor do Departamento de Assistência Humanitária do Ministério da Integração e do Desenvolvimento Regional, Wesley de Almeida Felinto, deu detalhes da ação.
7: Conseguimos depois ao município de Guariba, o mais afetado da região, e sentamos com a Defesa Civil do município para iniciarmos o processo de reconhecimento federal e as orientações junto ao setor de engenharia e inspeções em campo para orientação quanto às ações de assistência humanitária, restabelecimento dos serviços essenciais e recuperação. Neste momento, a gente se encontra no município de Dumont, finalizando também o reconhecimento federal para posterior envio à Defesa Civil Estadual de São Paulo, e a equipe de engenharia está em campo visitando ainda algumas áreas afetadas no município de Dumont.
3: E um alerta pelo celular informa se onde você vive corre algum risco de evento climático intenso, sejam chuvas ou incêndios.
4: Com esse aviso, é possível se prevenir contra desastres.
8: A Defesa Civil Nacional oferece um serviço gratuito para envio de alertas sobre situações de emergência diretamente ao celular. As mensagens podem avisar sobre chuvas intensas, alagamentos, deslizamentos de terra, incêndios florestais, tornados e outros riscos. O cadastro pode ser feito por SMS, WhatsApp ou Telegram. Para receber por mensagem, basta enviar o CEP da localidade de interesse para o número 40199. No WhatsApp, é necessário iniciar uma conversa com o número 61 2034 4611 e seguir as orientações do assistente virtual. No Telegram, basta procurar por Defesa Civil Alertas, enviar a mensagem Olá e concluir o cadastro. Também é possível receber avisos automaticamente pela TV por assinatura, pelos alertas públicos do Google e pela tecnologia Cell Broadcast, disponível em aparelhos compatíveis conectados às redes 4G e 5G. Nesses casos, não é necessário fazer cadastro. Natália Koslick, para a Voz do Brasil.
3: E essas foram as notícias do governo federal.
4: Fique agora com as notícias do Poder Judiciário e do Congresso Nacional. Boa noite.
3: Boa noite. Bom fim. Boa noite. Até amanhã.
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11: Ministro aposentado Otávio Galotti é velado no Supremo Tribunal Federal com a presença de ministros, autoridades e familiares. TSE realiza a Semana Nacional do Sistema Eletrônico de Votação entre 3 e 9 de agosto. STJ decide que prazo de 90 dias para indenização em proteção veicular é válido. Boa noite, eu sou Marcela Luiza. O Supremo Tribunal Federal decretou luto oficial de 3 dias pelo falecimento do ministro aposentado Otávio Galotti, que morreu ontem, aos 95 anos. Nesta segunda-feira, houve o velório no Salão Branco do Tribunal, com a presença de ministros, autoridades e familiares. O presidente do STF, ministro Edson Fachin, destacou o papel de Galotti na magistratura brasileira.
12: Recordar o ministro Galotti. Não evocamos apenas o integrante da história deste tribunal. Evocamos uma determinada compreensão da magistratura, aquela que reconhece que a autoridade moral precede a autoridade jurídica, que a legitimidade das decisões repousa antes de tudo na integridade daqueles que a proferem. A morte interrompe uma biografia, mas não alcança um legado. As decisões permanecem nos livros, os ensinamentos permanecem na memória de todos nós. O exemplo permanece nas instituições.
11: Nascido no Rio de Janeiro em 1930, Otávio Galotti formou-se em Direito em 1953. Foi integrante do STF entre 1984 e 2000, sendo presidente da Corte de 93 a 95. Também presidiu o Tribunal Superior Eleitoral entre 1994 e 1996 e teve papel relevante na consolidação da jurisprudência constitucional durante os primeiros anos de vigência da Constituição de 88. O sepultamento está marcado para amanhã, no Rio de Janeiro. Tribunal Superior Eleitoral realiza a primeira edição da Semana Nacional do Sistema Eletrônico de Votação de 3 a 9 de agosto. RIMAC Souto.
13: O objetivo é aproximar a justiça eleitoral da sociedade e ampliar o conhecimento sobre o funcionamento, a segurança, a transparência e a auditabilidade da urna eletrônica. O lançamento da Semana Nacional do Sistema Eletrônico de Votação será feito pelo presidente do TSE, ministro Cássio Nunes Marques, durante a sessão plenária de abertura do segundo semestre forense de 2026, na próxima segunda-feira, dia 3 de agosto. A iniciativa envolve todos os tribunais regionais eleitorais do país, com ações como visitas a escolas, demonstrações da urna eletrônica, palestras, exposições e distribuições de materiais informativos oficiais sobre o processo eleitoral. A programação termina no domingo, dia 9 de agosto, com a Corrida pela Democracia, no Autódromo Nelson Piquet, em Brasília.
11: Para a terceira turma do STJ, é válida a cláusula de contratos de proteção patrimonial mutualista, que estabelece prazo de até 90 dias úteis para o pagamento de indenização após um prejuízo. Tiago Gomide.
14: Os ministros analisaram o caso de um associado de uma cooperativa de transportes de Goiás que teve veículo roubado e questionou a demora no pagamento da indenização. O colegiado entendeu que os contratos de proteção patrimonial mutualista têm características diferentes dos seguros tradicionais e, por isso, não se aplicam automaticamente às regras das

0: dos seguros tradicionais e por isso não se aplicam automaticamente as regras da SUSEP que estabelecem um prazo de até 30 dias para seguradoras. Segundo o relator do caso, ministro Ricardo Vilas Boas Cueva, a Lei Complementar 213 de 2025 passou a prever a fiscalização dessas operações pela SUSEP, mas ainda não há uma regulamentação específica para esse tipo de contrato.
1: Estão abertas as inscrições para o mutirão da 16ª Semana Nacional da Execução Trabalhista. Rocine Gomes.
2: Essa é uma forma mais radical de fazer com que a decisão judicial seja cumprida e que tudo o que é devido seja pago. Com o slogan Seu Direito por Inteiro, a iniciativa, marcada para o período de 14 a 18 de setembro em todo o Brasil, é um esforço concentrado para localizar bens de devedores, incentivar acordos e dar mais celeridade ao pagamento dos créditos trabalhistas. Para outras informações sobre a 16ª Semana Nacional da Execução Trabalhista, acesse csjt.jus.br.
1: 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Uma boa noite e até amanhã.
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5: Eu sou Paula Groba.
6: E eu sou Ricardo Nakaoka.
5: E estes são os destaques de hoje do Jornal do Senado, que começa agora.
6: Comissão de Relações Exteriores vai acompanhar medidas do governo contra a tarifaço dos Estados Unidos.
5: Nova lei permite venda de spray de pimenta para mulheres.
6: Senado aprova projetos para fortalecer a recuperação ambiental e a economia circular.
5: Boa noite.
6: Boa noite.
5: As novas tarifas impostas pelos Estados Unidos a produtos brasileiros acendeu um alerta no Senado.
6: A Comissão de Relações Exteriores quer avaliar a resposta do governo e possíveis medidas do Congresso. O tema será debatido pelo colegiado, que solicitou informações sobre as ações do Brasil diante desse novo cenário. Repórter Márcio Maturana.
7: O presidente da Comissão de Relações Exteriores, senador Nelsinho Tradi, do PSD de Mato Grosso do Sul, enviou um pedido de informações ao Ministério do Desenvolvimento, Indústria, Comércio e Serviços sobre a estratégia do Brasil em relação às novas tarifas de 25% impostas pelo presidente dos Estados Unidos, Donald Trump, sobre produtos brasileiros. Uma das perguntas é sobre a possível aplicação da Lei da Reciprocidade Econômica, aprovada pelo Congresso em 2025.
8: O Congresso aprovou essa legislação e agora cabe ao Senado acompanhar a sua implementação. Precisamos entender se os instrumentos criados são suficientes para enfrentar uma situação como essa e, se necessário, discutir aperfeiçoamentos, sempre com base em critérios técnicos e na proteção da economia brasileira.
7: As novas tarifas de Trump alcançam 3 mil itens, o que significa 18% das exportações brasileiras para os Estados Unidos, segundo cálculos do Ministério do Desenvolvimento. Isso corresponde a 37,6 bilhões de reais, com base nas exportações de 2024, antes dos primeiros tarifaços. No mesmo dia em que começou o novo tarifaço, 22 de julho, o presidente Lula assinou uma medida provisória criando o Plano Brasil Soberano 3, que abre 18 bilhões e meio de reais em linhas de crédito com juros subsidiados para exportadores. Também nessa data, Lula sancionou uma lei derivada de outra medida provisória que criou linhas de financiamento no Plano Brasil Soberano, com expansão apresentada pelo Congresso Nacional para setores estratégicos. O objetivo do pedido de informações, segundo Nelsinho Tradi, é oferecer aos senadores informações técnicas para eventuais iniciativas legislativas.
8: A Comissão de Relações Exteriores não substitui o Executivo na condução da política comercial, mas pode contribuir para a construção de soluções e acompanhar a atuação do governo. Foi isso que fizemos desde o início.
7: No dia 4 de agosto, o grupo de trabalho criado pela Comissão de Relações Exteriores vai discutir novos mercados para as exportações brasileiras com o representante do governo e do setor

0: privado, priorizando questões sobre proteínas de origem animal.
1: A proposta, que cria medidas de apoio às empresas brasileiras afetadas pelo tarifaço dos Estados Unidos, é uma das 32 medidas provisórias que aguardam votação no Congresso. Na próxima semana, o Congresso Nacional retoma os trabalhos e entre as propostas pendentes estão também a que prevê subsídios para combustíveis e a chamada taxa das blusinhas, que alterou as regras de tributação das compras internacionais de pequeno valor. As medidas provisórias têm efeito imediato, mas precisam ser aprovadas pelo Congresso para virarem lei. Se não forem votadas em até 120 dias, perdem a validade.
2: Também aguarda análise o novo Desenrola Brasil, voltado à renegociação de dívidas de pessoas físicas, microempresas e estudantes. O programa permite que devedores com renda mensal de até R$ 8.105 refinanciem dívidas de até R$ 15.000 por banco, com juros de até 1,99% ao mês. Para o senador Paulo Paim, do PT do Rio Grande do Sul, a iniciativa contribui para a recuperação da economia e o alívio do orçamento das famílias. A medida provisória ainda depende da instalação da comissão mista para começar a ser analisada e depois seguir para a Câmara e o Senado.
3: Trata-se de uma medida concreta que oferece condições reais para que as pessoas saiam do sufoco financeiro. É uma forma de devolver dignidade a quem mais precisa, aliviando o orçamento das famílias e permitindo que voltem a planejar suas vidas com mais segurança.
1: Mulheres vítimas de violência passam a ter uma nova forma de autodefesa prevista em lei. Foi sancionada a norma que autoriza a venda de spray de pimenta para uso civil feminino, com regras para a compra e a utilização da substância.
2: A lei foi sancionada em meio ao aumento de casos de violência contra a mulher no país. Repórter Patrícia Oliveira.
4: A nova lei sancionada pelo presidente Lula permite a comercialização, aquisição e posse do spray de pimenta para a defesa pessoal das mulheres com mais de 18 anos. Esse spray provoca ardência intensa nos olhos, na pele e nas mucosas e assim pode conter temporariamente o agressor. O uso dessa substância até então era restrito às forças de segurança pública e às forças armadas. O estabelecimento que comercializar o spray deverá manter o registro da venda e a identificação da compradora pelo prazo de 5 anos. O senador Laércio Oliveira, do Progressistas de Sergipe, foi o relator do projeto aprovado no Senado que deu origem à lei. Para ele, a nova lei vai ajudar na proteção da integridade física, psicológica e sexual das mulheres.
5: Essas práticas de feminicídio que a gente tem ouvido todos os dias nos deixam atônitos e muito preocupados, e a gente precisa criar mecanismos de segurança, de proteção da própria mulher.
4: Um regulamento deverá definir as especificações técnicas do spray, os limites de capacidade da embalagem, a concentração da substância e os padrões de segurança do conteúdo.
1: E a Comissão de Direitos Humanos aprovou uma recomendação ao Ministério da Saúde para agilizar o atendimento de crianças com fissura lábio-palatina pelo SUS. A proposta prevê que o tratamento especializado comece em até 30 dias após o diagnóstico.
2: A indicação recomenda o prazo máximo de 1 mês entre o diagnóstico e o início do tratamento. A fissura lábio-palatina atinge 1 em cada 650 recém-nascidos no Brasil e pode comprometer a alimentação, a fala e a audição. A senadora Damaris Alves, do Republicanos do Distrito Federal, destacou que o atendimento precoce reduz complicações. O tratamento inclui cirurgias e acompanhamento multiprofissional. A recomendação segue agora para análise do Ministério da Saúde.
1: Reciclagem de baterias de carros elétricos e restauração de seringais da Amazônia. Esses foram alguns dos temas de projetos aprovados na Comissão de Meio Ambiente nesse primeiro semestre.
2: Um projeto que aumenta a pena para maus tratos a animais também foi aprovado pelo colegiado. Repórter César Mendes.
6: Recuperação florestal, economia circular e agricultura regenerativa foram temas de projetos aprovados na Comissão de Meio Ambiente. Relator da proposta que cria a Política Nacional de Revitalização dos Seringais Amazônicos, agora em análise na Comissão de Agricultura, o senador Beto Faro, do PT do Pará, disse que o declínio da atividade seringueira trouxe degradação ambiental.
7: O projeto oferece uma resposta a esses desafios ao incentivar a recuperação e revitalização dos seringais nativos.
6: Já o projeto que estabelece regras para reciclagem e rastreabilidade de baterias de veículos elétricos e híbridos é do senador Jacques Wagner, do PT da Bahia, mas o texto aprovado foi o do substitutivo do senador Confúcio Moura, do MDB de Rondônia.
8: A Política Nacional de Circularidade de Baterias é fundamental para acompanhar a evolução da mobilidade elétrica.
6: Também foram aprovadas pelo colegiado as Políticas Nacionais de Fomento à Agricultura Regenerativa, do senador Sérgio Petecão, do PSD do Acre, e de Desenvolvimento Sustentável da Pesca, do senador Alessandro Vieira, do MDB de Sergipe, além do aumento da pena para maus-tratos a animais, proposta pelo senador Confúcio Moura.
1: E o Brasil passou a proibir a produção e a comercialização de alimentos obtidos por meio da alimentação forçada de animais. A lei, sancionada pelo presidente Lula, entra em vigor em 180 dias e atinge principalmente o foie gras, produzido a partir do fígado de patos e gansos submetidos à ingestão forçada de alimentos.
2: A norma teve origem em um projeto do senador Eduardo Girão, do Novo do Ceará. Quem descumprir a lei estará sujeito às penalidades previstas na Lei de Crimes Ambientais, como detenção, multa e sanções administrativas. Com edição de Paula Groba e trabalhos técnicos de Eliseu Caires, o Jornal do Senado fica por aqui. Acompanhe agora as notícias da Câmara dos Deputados. Boa noite.
1: Boa noite e até amanhã.

0: crime sexual contra menores de 12 anos.
1: Proposta amplia a bolsa permanência do ProUni para alunos de meio período.
0: Deputados obrigam a elaboração do plano de assistência social a cada década.
1: Boa noite. A Câmara aprovou proposta que obriga o governo a elaborar o plano de assistência social a cada 10 anos. A repórter Maria Neves tem mais detalhes sobre o texto que já foi encaminhado ao Senado.
2: A Comissão de Constituição e Justiça da Câmara dos Deputados aprovou o projeto que obriga o Poder Executivo a elaborar periodicamente o Plano Decenal de Assistência Social. Pelo texto da deputada Laura Carneiro, do PSD do Rio de Janeiro, a cada 10 anos o Poder Público deve prever metas e estratégias para melhorar o atendimento à população mais vulnerável. Laura Carneiro explica que o país conta atualmente com um plano de assistência com vigência entre 2016 e 2026. No entanto, ao contrário do que ocorre na educação, a elaboração do planejamento decenal ainda não é obrigatória por lei. Na opinião da parlamentar, estabelecer metas e diretrizes claras é fundamental para garantir a estabilidade das políticas de assistência social.
3: Em última análise, o mais importante é manter os programas de assistência social. Já é uma prática recomendada pela LOAS e agora a gente vai torná-la obrigatória. Esse plano decenal vai fortalecer as políticas públicas e evitar que a gente tenha qualquer tipo de retrocesso quando se avança numa política que atingiu aquelas determinadas metas.
2: A proposta aprovada determina que as metas do Plano Decenal de Assistência Social sejam elaboradas com base nos dados oficiais do Sistema Único de Assistência Social. Ainda de acordo com o texto, o Conselho Nacional de Assistência Social será responsável por aprovar e acompanhar os resultados do planejamento em conjunto com o governo federal. Da Rádio Câmara de Brasília, Maria Neves.
4: Comissões. Presidente da Comissão de Previdência, Assistência Social, Infância, Adolescência e Família, Bruno Ganem, do Podemos de São Paulo, faz um balanço positivo dos trabalhos do colegiado. Para ele, a estratégia de priorizar projetos de consenso permitiu destravar votações e acelerar a análise de propostas.
5: Em comum acordo entre todos os membros, a gente buscou priorizar as pautas consensuais e tem sido uma experiência muito bem sucedida. Quero, inclusive, parabenizar todos os membros pela forma com que permitiram que a gente buscasse esses projetos de consenso, e o que a gente descobriu é que são centenas de projetos que todo mundo é favorável, mas por uma ou outra razão acaba ficando parado, porque a gente perde muito tempo olhando aquilo que não é consenso.
1: Bruno Ganem afirma que a comissão está perto de zerar a fila de projetos consensuais, muitos deles voltados à proteção de crianças e adolescentes. O deputado também destaca avanços na pauta previdenciária a partir da construção de convergências entre os parlamentares.
4: Educação. Avança na Câmara projeto que amplia a bolsa permanência do ProUni para estudantes de meio período. O texto foi aprovado na Comissão de Educação, como informa a repórter Júlia Lopes.
6: Estudantes matriculados em cursos de meio período poderão passar a ter acesso à bolsa permanência do programa Universidade para Todos, o ProUni. O projeto do deputado Túlio Gadelha, do PSD de Pernambuco, foi aprovado na Comissão de Educação da Câmara dos Deputados. Atualmente, a legislação prevê o benefício apenas para estudantes de cursos presenciais em período integral, com carga horária mínima de 6 horas diárias. Na prática, a proposta retira o critério de carga horária mínima do curso de graduação para a concessão da bolsa. O programa Bolsa Permanência é um auxílio financeiro mensal destinado a estudantes de graduação em situação de vulnerabilidade socioeconômica. O objetivo é evitar a evasão universitária, ajudando no pagamento de despesas como moradia, alimentação e transporte. O valor atual da bolsa é de R$ 700 e atende bolsistas do ProUni com renda familiar por pessoa de até um salário mínimo e meio. O relator da proposta, deputado Pedro Kizai, do PT de Santa Catarina, também incluiu no texto aprovado que o Ministério da Educação poderá exigir frequência e aprovação dos estudantes para a garantia do benefício.
7: Nós deixamos aberto e claro na lei que o Ministério da Educação vai exigir frequência, aprovação. Por quê? Porque se ele está recebendo dinheiro público do ProUni e mais uma bolsa permanência, ele agora precisa o quê? Dar conta do recado, como a gente diz. Dar conta, estudar, frequentar, aprovar e se profissionalizar.
6: A proposta que amplia o acesso à bolsa permanência para estudantes de graduação em cursos de meio período segue agora para análise na Comissão de Finanças e Tributação da Câmara dos Deputados. Da Rádio Câmara de Brasília, Júlia Lopes.
1: Rafael Brito, do MDB de Alagoas, defende a ampliação do programa Pé de Meia para todos os estudantes do ensino médio da rede pública, sem restrições de renda. O deputado argumenta que a permanência na escola é um desafio que vai além da condição socioeconômica das famílias.
4: Rafael Brito afirma que a experiência do programa Cartão Escola 10 em Alagoas inspirou o Pé de Meia e contribuiu para reduzir a reprovação e a evasão escolar. Ele acredita que a universalização do benefício fortalece a educação e incentiva mais jovens a concluírem o ensino médio.
8: E quando a gente criou aqui em Alagoas, a gente criou o programa de forma universal. Todo aluno que está matriculado no ensino médio das escolas públicas de Alagoas recebem o cartão Escola 10. O que fez com que a nossa taxa de reprovação caísse, o que fez com que o percentual de estudantes em atraso caísse e o que fez principalmente com que Alagoas pudesse praticamente dobrar o número de concluintes no ensino médio por ano. Antes de existir o programa, em Alagoas se formavam aproximadamente 26 mil estudantes e no ano passado se formaram 47 mil estudantes.
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1: Saúde. A Comissão de Saúde aprovou a exigência de desfibriladores em locais de grande circulação. A repórter Sofia Peçanha traz mais informações sobre a proposta.
9: A Comissão de Saúde aprovou o projeto que torna obrigatória a presença de desfibriladores externos automáticos em locais de grande concentração de pessoas, ambulâncias e veículos de resgate em todo o país. O desfibrilador serve para aplicar choques elétricos controlados que ajudam a restabelecer o ritmo normal do coração em caso de parada cardiorrespiratória. O texto aprovado reúne 11 propostas que tratavam da instalação de desfibriladores em diferentes locais. Por isso, o relator, o deputado doutor Luiz Ovando, do PP do Mato Grosso do Sul, optou por estabelecer critérios mais objetivos para definir os locais obrigados a disponibilizar os equipamentos. A medida valerá para eventos artísticos, esportivos e comerciais com circulação superior a 1.000 pessoas por dia, além de aeroportos, portos, rodoviárias e estações ferroviárias. O texto também inclui trens, aeronaves e embarcações com capacidade para 500 ou mais passageiros, academias com pelo menos 1.000 alunos matriculados e ainda ambulâncias e veículos de resgate. Durante a votação da comissão, o deputado Luiz Ovan

0: academias com pelo menos 1.000 alunos matriculados e ainda ambulâncias e veículos de resgate. Durante a votação da comissão, o deputado Luiz Ovando, que é cardiologista, destacou que a presença dos equipamentos pode ser decisiva em casos de parada cardíaca.
1: Sua disponibilização será fundamental para permitir a rápida intervenção em casos da parada cardíaca, o que aumenta as chances de sobrevivência da vítima. A presença do aparelho, combinado com o treinamento do pessoal para seu uso, pode salvar vidas.
0: Pelo projeto, os responsáveis pelos estabelecimentos deverão adquirir os aparelhos, garantir sua manutenção e disponibilizar profissionais capacitados para realizar manobras de reanimação cardiopulmonar e operar o equipamento. Além disso, os desfibriladores deverão permanecer acessíveis durante todo o período de funcionamento dos locais que recebem público. Em caso de descumprimento, o texto prevê advertência na primeira autuação, multa de R$5.000 e possibilidade de interdição do estabelecimento. A multa poderá ser dobrada em caso de reincidência. O projeto que torna obrigatória a disponibilização de desfibriladores cardíacos em locais de grande concentração de pessoas será analisado pela Comissão de Constituição e Justiça. Da Rádio Câmara de Brasília, Sofia Peçanha.
2: Desenvolvimento Regional.
3: Maria do Rosário, do PT, defende a aprovação de projeto de sua autoria que cria regiões de insegurança hídrica no Rio Grande do Sul. Ela argumenta que a metade sul do estado enfrenta secas recorrentes com falta de água potável para a população e para a agricultura familiar.
4: Para resolver essa situação de cada ano novos decretos de emergência, nós queremos que a metade sul do Rio Grande do Sul, onde a seca tem se instalado a cada ano, ela seja declarada como uma área de insegurança hídrica. Essa proposta, ela vem de acordo com os objetivos do Milênio das Nações Unidas, que diz que a segurança hídrica é um dos princípios para garantia da qualidade de vida. E a prevenção exige a gente atuar sobre as mudanças climáticas de forma a termos infraestrutura adequada na capital, Porto Alegre, nas grandes cidades e nas pequenas também.
5: Maria do Rosário elogia o esforço do governo federal no socorro ao Rio Grande do Sul, especialmente após as enchentes que atingiram o estado em janeiro de 2024. Ela também defende investimentos em infraestrutura, defesa civil e recuperação ambiental contra os impactos das mudanças climáticas.
3: Projeto de Zé Silva do União de Minas Gerais proíbe a reconstituição de leite em pó importado para a produção de alimentos para o consumo humano. Segundo o deputado, a ideia é proteger mais de 1 milhão de produtores rurais que enfrentam uma queda no preço do leite.
6: O produtor não precisa de favor do Congresso Nacional, não precisa de favor do governo, ele precisa de respeito. E esse respeito é a aprovação do meu projeto, que já temos já um efeito prático no Paraná. Já foi proibido por uma lei estadual e já no primeiro mês reduziu a importação da metade de leite que o Paraná importava. Então está claro que é preciso aprovar esse projeto.
5: Zé Silva argumenta que a proposta pretende reduzir os impactos da importação de leite em pó sobre a cadeia produtiva nacional. O projeto já foi aprovado na Comissão de Agricultura e aguarda análise na Comissão de Constituição e Justiça.
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0: aprova aumento de pena para responsáveis legais nos casos de homicídio contra menores com deficiência. A repórter Silvia Munhato tem mais detalhes da medida.
1: A Comissão de Defesa dos Direitos das Pessoas com Deficiência aprovou o projeto que aumenta a pena para pais, mães ou responsáveis legais que praticarem homicídio contra crianças e adolescentes com deficiência. O relator na comissão, deputado Márcio Onaiser, do Solidariedade do Maranhão, defendeu a mudança.
2: Justifica-se a opção pela instituição de uma circunstância qualificadora

0: por serem os pais e responsáveis, aqueles com maior obrigação de zelar pela proteção e pelo desenvolvimento de crianças e adolescentes com deficiência.
1: O deputado especificou que a pena será de 12 a 30 anos de reclusão, acrescida de duas causas de aumento, um terço até a metade pela deficiência e dois terços pela autoridade do agente. O projeto que aumenta a pena de responsáveis legais que praticam homicídio contra crianças e adolescentes deverá ser analisado agora pela Comissão de Previdência, Assistência Social, Infância, Adolescência e Família. Da Rádio Câmara de Brasília, Silvio Minhato.
2: Transportes. Kim Kataguiri, do Missão de São Paulo, é um dos autores da proposta que limita a alíquota máxima do IPVA a 1% do valor do veículo. O objetivo, segundo o deputado, é tentar tornar a carga tributária mais justa.
3: Então, o governador, a Assembleia Legislativa, vai poder decidir entre 0 a 1% do valor venal do veículo, e a principal base de cálculo passa a ser o peso do veículo e o seu impacto ambiental. A gente se espelhou na legislação do Japão, de alguns países europeus e de alguns estados dos Estados Unidos, que consideram que o peso, ele é uma forma justa de se calcular o tributo sobre o veículo, porque quanto mais pesado o veículo, maior o impacto dele sobre o asfalto e maior a necessidade de manutenção das vias.
4: A proposta de Kim Kataguiri prevê compensar a redução da arrecadação com cortes de despesas do poder público, como a limitação de gastos dos legislativos e de publicidade institucional. Para o deputado, a medida aumenta a receita pública sem criar mais impostos.
2: Segurança Pública. Avança na Câmara a proposta que torna imprescritíveis crimes sexuais contra menores de 12 anos.
4: Conheça detalhes da matéria na reportagem de Paula Bittar.
5: A Comissão de Constituição e Justiça da Câmara aprovou a proposta de emenda à Constituição que torna crimes sexuais cometidos contra menores de 12 anos de idade imprescritíveis. Hoje, por exemplo, o crime de estupro de vulnerável prescreve em 20 anos e a contagem para a prescrição começa a partir dos 18 anos da vítima, a não ser que a ação penal já tenha sido iniciada em data anterior. A relatora na comissão, deputada Júlia Zanatta, do PL de Santa Catarina, avaliou que a proposta fortalece a dignidade e a integridade sexual das crianças. Ela também citou um caso recente para defender a importância da medida.
6: Uma notícia muito triste vinda do Ceará. Uma bebê de 10 meses morreu porque foi estuprada por dois homens, um de 22 anos. E me surpreende estupro contra vulneráveis não ser ainda imprescritível.
5: A proposta que torna crimes sexuais cometidos contra menores de 12 anos de idade imprescritíveis ainda precisa ser analisada por uma comissão especial e depois segue para apreciação do plenário, onde precisará ser votada em dois turnos. Outra proposta aprovada pela CCJ foi projeto que determina a monitoração eletrônica dos condenados em primeira instância pelo crime de estupro de vulnerável. De acordo com o Código Penal, o crime de estupro de vulnerável consiste em ter conjunção carnal ou praticar outro ato libidinoso com menor de 14 anos e tem pena de reclusão de 10 a 18 anos. Esse projeto já pode seguir para análise do Senado, a menos que haja recurso para votação antes pelo plenário da Câmara. Da Rádio Câmara, de Brasília, Paula Bittar.
2: Meio Ambiente.
7: Projeto de Felipe Beccari, do Podemos de São Paulo, aumenta a pena para crimes de maus tratos contra animais cometidos com o objetivo de divulgação em plataformas digitais. A proposta busca combater desafios e competições que incentivam esse tipo de violência na internet.
8: A gente vem com o projeto para poder dar uma contra-resposta, dar uma resposta imediata, né, dizendo que essa crueldade, que com o fim de diversão, com o fim de competição nas plataformas digitais, ela tem que ser freada urgentemente, né? Então, isso foge daquele habitual dos maus tratos na rua, nas denúncias que a gente atende. Então, esse projeto vem ampliar, dobrar a pena praticamente para quem comete o maus tratos com esse fim. Não porque queria cometer maus tratos ou porque não gosta do animal, mas simplesmente por uma gincana. pena.
4: A pena atual para maus tratos a animais pode chegar a 5 anos de prisão. Com a aprovação do projeto, quem cometer o crime com o objetivo de divulgar em plataformas digitais pode ter a pena praticamente dobrada. Felipe Beccari alerta que a prática tem crescido de forma silenciosa, especialmente durante a madrugada.
7: Termina agora o Jornal Câmara dos Deputados, produzido pela Rádio Câmara, com trabalhos técnicos de Wellington Teles e apresentação de Val Monteiro e Márcia Aquilissardi. Uma boa noite para você.
4: Você fica agora com as notícias do Tribunal de Contas da União. Boa noite.
9: Minuto do TCU.
10: O Tribunal de Contas da União avaliou como universidades e institutos federais organizam a área de tecnologia da informação. A auditoria analisou se o modelo adotado garante o funcionamento dos sistemas que apoiam atividades como ensino, pesquisa e gestão. O trabalho identificou problemas como falta de integração entre as instituições, compras feitas de forma isolada e carência de profissionais especializados. A fiscalização também identificou dificuldades para acompanhar os gastos com tecnologia. Para o TCU, as falhas podem aumentar os custos e reduzir a eficiência dos serviços. O tribunal recomendou medidas para ampliar e melhorar o
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0: 8 e 16.
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0: 8:30. 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

0: 8h49.
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0: 18:55.
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